0: para combater o crime organizado no ambiente cibernético.
1: Mudanças nas receitas médicas controladas.
2: Uma nova regra da Anvisa autoriza os médicos a emitirem as receitas de forma totalmente digital.
1: A partir de hoje, as vigilâncias sanitárias locais passam a usar um sistema único integrado em todo o Brasil. Cleide Lopes.
3: O novo sistema foi criado para centralizar a gestão na prescrição de medicamentos sujeito a controle especial.
2: Está chegando o Dia das Crianças.
1: E você já sabe o que vai dar de presente?
2: Na hora de escolher um brinquedo, fique de olho nas dicas do Inmetro para garantir diversão com segurança. Pablo Mundim.
4: Do Inmetro, orienta os pais a verificarem a presença do selo de identificação da conformidade antes da compra.
1: Hoje, na apresentação da Voz do Brasil, Luciano Seixas e Mariana Jungmann.
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1: A Justiça Federal determinou medidas para a proteção de crianças e adolescentes na plataforma Discord.
2: O pedido foi feito em ação da Advocacia Geral da União, acatada pelo Judiciário.
1: A ferramenta de comunicação terá que adequar o monitoramento da plataforma, verificação de idade e de controle parental, entre outras medidas.
5: Na ação que foi acatada pela Justiça Federal, a Advocacia Geral da União sustenta que a plataforma Discord apresenta falhas nos mecanismos de verificação de idade e de proteção aos usuários contra riscos graves, como os que culminaram na morte de uma adolescente de 13 anos em julho deste ano. A ferramenta de mensagens instantâneas e comunicação deverá cumprir agora uma série de determinações judiciais, entre elas, adotar medidas para impedir a recriação de servidores, canais e comunidades removidos e o retorno de usuários banidos ou suspensos. O Procurador Nacional de Defesa e Democracia da Advocacia Geral da União, Rafael Ramos, ressaltou que as medidas estabelecidas pela Justiça estão previstas na legislação brasileira, com destaque para o Estatuto da Criança e do Adolescente Digital.
6: Então, esse quadro ele já vinha se agravando e o que acontece? O Brasil hoje ele tem uma legislação específica, né, para proteção de crianças e adolescentes no ambiente digital, chamado ECA Digital. Então, nós, essa foi a grande base, digamos, da nossa ação, foi exigir que fossem cumpridas determinações que já constam em lei, mas que, infelizmente, não estavam sendo observadas especificamente nessa plataforma.
5: De acordo com a decisão judicial, as contas de crianças e adolescentes até 16 anos devem estar vinculadas às contas de seus responsáveis legais. A plataforma Discord também deverá adotar medidas de proteção e ferramentas de supervisão parental, incluindo controle das interações. A decisão ainda determina que o Discord crie protocolo para situações de extorsão sexual envolvendo crianças ou adolescentes. Rafael Ramos, da Advocacia Geral da União, explicou que essas plataformas já têm ferramentas para coibir esses tipos de crimes.
6: Há mecanismos, há formas de detecção, seja por vídeos, seja por ícones, seja por textos, seja por chamados metadados, né, correlações de comportamento de determinados usuários conversando com outros, os chamados sinais, né? Esses marcadores, as empresas têm condição de fazer esse acompanhamento e é uma avaliação de risco, né?
5: O Discord também deve comprovar a capacidade de operar em língua portuguesa para segurança, moderação e recebimento de denúncias no Brasil. Caso não cumpra a determinação judicial, a plataforma ficará sujeita a multa diária de R$100 mil. Reportagem Luana Karen.
2: O Google removeu do YouTube 46 canais e 11 vídeos criados por meio de inteligência artificial com falsos médicos para disseminar desinformação, promessas de curas e tratamentos sem comprovação científica.
1: Outros 32 canais e 4 vídeos já estavam disponíveis quando a notificação chegou à empresa. 2 canais foram desmonetizados.
2: Segundo o Google, os canais foram excluídos por violações às políticas da plataforma, fraude e roubo de identidade.
1: O pedido para retirada do conteúdo foi feito pela Advocacia Geral da União.
2: O Centro Nacional, que vai centralizar notificações sobre possíveis crimes cibernéticos contra crianças e adolescentes.
1: A estrutura ligada à Polícia Federal vai receber, analisar e encaminhar os casos às autoridades responsáveis.
2: Saiba mais com Graziela Mendonça.
7: O Ministério da Justiça e Segurança Pública publicou uma portaria que estabelece como serão recebidas e encaminhadas as notificações sobre possíveis crimes contra crianças e adolescentes no ambiente digital. A Polícia Federal vai centralizar esse trabalho por meio do Centro Nacional de Proteção à Criança e ao Adolescente. As empresas de tecnologia deverão comunicar situações de risco crível, iminente ou em andamento em até 12 horas. Casos onde há indícios de material de violência contra criança e adolescente terão prazo de 72 horas ou de até

0: Representante de Comércio dos Estados Unidos para mais uma tentativa de diálogo sobre as tarifas impostas pelo governo norte-americano.
1: Com presença do ministro do Desenvolvimento, Indústria, Comércio e Serviços, Márcio Elias Rosa, e do ministro das Relações Exteriores, Mauro Vieira, o encontro ocorreu durante a reunião de ministros do Comércio do G20, grupo que reúne nações desenvolvidas e emergentes, e também a União Europeia e a União Africana.
0: Durante a reunião, os ministros reafirmaram a disposição do Brasil de avançar nas soluções que afetam o comércio bilateral.
1: O governo norte-americano deve encaminhar nas próximas semanas um documento com uma proposta para possível acordo, como explica o ministro do Desenvolvimento, Márcio Elias Rosa.
2: Apresentamos de novo para eles nossos argumentos, quão injustas e indevidas são as tarifas que são impostas ao Brasil na atualidade e a necessidade de superá-las. Eles assumiram o compromisso de nos encaminhar nas próximas semanas um documento das discussões daqui para frente. Conseguimos alcançar um ponto de convergência. É necessário que tenhamos um escopo definido para aquilo que possa vir a ser, no futuro, um acordo comercial entre Brasil e Estados Unidos.
0: Mais de 3 mil moradias poderão ser construídas em 13 estados a partir da destinação de 28 imóveis da União para projetos habitacionais.
1: Os imóveis são prédios para serem revitalizados ou terrenos para construção de moradias, localizados em 12 estados e no Distrito Federal.
0: São Paulo é o estado com o maior número de concessões. São 7 para a construção de 1.325 unidades.
1: A ministra da Gestão e da Inovação e Serviços Públicos, Esther Dweck, que fez a entrega nesta quarta-feira, comentou a iniciativa.
3: A gente conseguiu mapear vários imóveis, terrenos ou prédios que tinham um potencial de habitação e colocamos à disposição a partir de um edital específico do Minha Casa Minha Vida Entidades com a oferta desses imóveis e a partir disso houve todo o processo de seleção. São várias etapas, né? A seleção já foi anunciada alguns meses atrás, mas agora é uma etapa importantíssima que nesses 28 imóveis a gente faz a cessão do direito real de uso, que é justamente para começar agora o processo de, se for um prédio, fazer o retrofit, se for um terreno, começar a construção.
0: Populações de comunidades quilombolas de todo o país passam a ter atendimento dentro do Sistema Único de Saúde com foco em necessidades específicas.
1: Já estão valendo as regras da nova Política Nacional de Saúde Integral da População Quilombola.
0: A medida tem o objetivo de combater as desigualdades históricas no acesso aos serviços e garantir direito à saúde nesses territórios.
4: Política de proteção à saúde da população quilombola avança com a assinatura da portaria que institui a Política Nacional de Saúde Integral da População Quilombola no último dia 15 de setembro. A norma é mais um passo na atenção integral e para o enfrentamento das desigualdades em saúde da população quilombola. Com a portaria publicada, a política de saúde será integrada ao SUS. Agora, ela será implementada nos territórios. Para isso, é preciso elaborar o Plano Operativo Nacional, que deverá detalhar prioridades, metas, indicadores, responsabilidades e mecanismos de acompanhamento e avaliação. A norma garante ainda que o reconhecimento da população quilombola para fins de atenção à saúde independe da situação de regularização fundiária ou de titulação do território. Daniele Popov para a Voz do Brasil.
1: O subsistema de saúde indígena, responsável por atender os povos originários diretamente nas comunidades e aldeias, está completando 27 anos.
0: É por ele que são realizados, por exemplo, mutirões de atendimento para consultas e exames.
1: A experiência foi levada recentemente por uma comitiva brasileira ao México, país que pretende adotar modelo semelhante no Sistema Único de Saúde.
0: Nós conversamos sobre tudo isso com a secretária especial de saúde indígena, Lucinha Tremembé, hoje mais cedo. Acompanhe. Secretária, bem-vinda à Voz do Brasil, é um prazer ter a senhora conosco. A senhora participou, né, secretária, da comitiva brasileira que esteve no México apresentando o nosso modelo aí de saúde indígena. Conta pra gente, então, o que o Brasil mostrou aos mexicanos e por que esse encontro aconteceu?
5: Eu que agradeço o convite. Sim, estive compondo a comitiva do ministro na semana passada e a gente foi apresentar o SUS, o Sistema Único de Saúde. O México vai implantar, vai ser o segundo país que vai implantar um Sistema Único de Saúde, né? Assim, a exemplo do nosso SUS. E a gente também apresentou o nosso SASI-SUS, que já é uma... Se o SUS já é uma iniciativa, algo que é único, imagina um subsistema específico para os povos indígenas. Então, a gente fez essa apresentação E saímos de lá com vários compromissos, inclusive de compartilhamento de mais informações, que o México ficou muito interessado de também implantar algo semelhante a um subsistema. Eles disseram que não do formato, porque realmente como vai ser um sistema único agora,

0: lá, seria, eles disseram, não, a gente não vai se, né, fazer algo tão grande, mas tem uma secretaria, aliás, um departamento que vai tratar de todas as políticas e a saúde estará dentro.
1: Pois é, assim como o Brasil, o México é um país com uma população indígena grande e com grande influência em diversas áreas da sociedade, né? A troca de experiências com mexicanos pode nos ajudar? De que forma?
0: Pode sim. A gente até falou isso na nossa apresentação, que a gente tinha muitas. Algo muito parecido, que era a população, evidentemente, né? A gente tem população indígena aqui, tem população indígena lá, e a gente tinha coisas distintas que a gente poderia se compartilhar. No caso do Brasil, a gente tem um subsistema específico hoje, que já atua com política específica para a assistência à saúde dos povos indígenas do Brasil. E o México, mesmo não tendo um subsistema, mesmo não tendo um sistema único, mas eles atuam com a medicina tradicional. Então, eles têm várias estratégias, várias expertises, experiência. Inclusive, eu tive a oportunidade de ir visitar um dos centros tradicionais, muito interessantes. Trabalham com parteiras tradicionais, trabalham com a medicina alternativa. Então, isso é que a gente quer agregar entre os dois países.
2: Vamos falar um pouquinho, secretária, dos mutirões de atendimento à saúde indígena. Então, a gente teve um agora sobre os Yanomami, né? Com consultas, exames especializados lá na terra indígena Yanomami. A CESAI tem feito ações assim em outras terras indígenas também. Como é que são os resultados desses mutirões?
0: Sim. A CESAI tem feito, fez um cronograma para fazer mutirões em vários DSEIS de todas as regiões do Brasil. Não
2: DSEIS são
0: só
2: os distritos de saúde
0: distrito
2: indígena, né?
0: e isso, os distritos sanitários especiais indígenas. Nós temos 34 no Brasil. Então a gente fez um cronograma que abrangesse aí todas as cinco regiões do Brasil, olhando principalmente para a fila de espera e para o que os mutirões iriam ofertar: saúde da mulher, a oftalmologia, exames. Então a gente olha para essa fila e aí a gente organiza esse cronograma. A gente já fez em vários outros DSEIS. Agora a gente encerra amanhã. Hoje a gente está encerrando no Yanomami, trazendo aí várias estratégias para um território que a gente tem um primeiro centro de referência também, que inclusive a ação está sendo realizada nesse centro de referência no meio da Amazônia.
1: Como a senhora falou, né, tem ocorrido ações específicas para a saúde da mulher também, inclusive com rastreio de câncer de colo de útero. Essas ações costumam ser bem recebidas pelas indígenas? Os mutirões ajudam a prevenir e tratar doenças?
0: Muito bem recebido. Eu tenho participado, inclusive, de algumas ações, tenho ido lá, conversado com as lideranças, com os profissionais, e o quanto a gente sai satisfeito de ouvir dos usuários que estão lá, deles terem recebido o serviço, e isso mitiga realmente o tempo de espera, mas também deles estarem saindo de suas aldeias para poderem ir para a cidade grande, que é esse o propósito também da gente levar assistência para dentro desses territórios, para que eles se desloquem menos ainda para as cidades grandes.
2: Agora, o sistema de atenção à saúde indígena está completando 27 anos, né, secretária? Ao longo desse período, o que a senhora destacaria como as políticas mais importantes e os aprimoramentos que ocorreram aí nessas quase 3 décadas?
0: Nosso subsistema de atenção à saúde indígena, 27 anos. A gente olha para trás e vê realmente que é muito tempo e que temos muitos avanços, né? O subsistema foi realmente um grande avanço de ter se criado um subsistema específico dentro do Sistema Único de Saúde, porque mesmo o nosso Sistema Único de Saúde, ele traz a integralidade, a universalidade, mas a gente olha para a questão da equidade. Então, por isso que foi pensado, trazido, né, ser criado um subsistema. E aí esse subsistema, ele trouxe políticas específicas, embora que a gente aplique os programas que usuais do Sistema Único de Saúde, mas quando eles são aplicados dentro dos territórios indígenas, eles trazem um outro formato.
2: Sofrem adaptações, né?
0: Adaptações, porque ele se adapta a questões territorial, a questão cultural, a forma de organização dessa população. Então, isso já é um diferencial muito grande. Não é à toa que é uma saúde diferenciada, que tem um subsistema específico para isso.
1: Muito bem, nós conversamos com a secretária de Saúde Indígena do Ministério da Saúde, Lucinha Tremembé. Muito obrigado por sua entrevista aqui à Voz do Brasil.
0: Eu que agradeço.
2: Receitas de medicamentos que até então eram emitidas apenas em papel, agora também poderão ser feitas de forma digital a partir desta quarta-feira.
1: A novidade faz parte de uma nova etapa do Sistema Nacional de Controle de Receituários da Anvisa, que passa a oferecer funcionalidades para a emissão e o controle digital das receitas.
2: A mudança amplia as opções de prescrição e mantém o controle sobre medicamentos sujeitos a regras especiais. Confira na reportagem.
3: Algumas receitas que antes eram feitas somente em papel, agora também poderão ser emitidas eletronicamente. A mudança não significa o fim das receitas físicas, nem torna obrigatória a versão digital. A nova etapa amplia as opções de prescrição nas farmácias e drogarias. Entre as principais novidades está a emissão eletrônica das notificações de receita, como as de cor azul e amarela, que eram emitidas somente em papel. O analista de pesquisa João Paulo Ribeiro conta que foi atendido em uma teleconsulta e recebeu uma receita eletrônica e fala sobre as vantagens desse tipo de prescrição.
4: No fim das contas, eu achei super prático porque diminui a quantidade de papel para carregar depois da consulta, né? Diminui a quantidade de documento para guardar.
3: O novo Sistema Nacional de Controle de Receituários foi criado pela Agência Nacional de Vigilância Sanitária, Anvisa, para centralizar a gestão da numeração e ampliar o controle das receitas utilizadas na prescrição de medicamentos sujeito a controle especial, como explica o diretor da Anvisa, Tiago Campos.
5: Reúne a gestão da numeração dos receituários em uma base nacional única. Isso permite acompanhar o percurso da receita desde a sua emissão até o registro da utilização pela farmácia ou drogaria com base padronização e rastreabilidade.
3: Para a coordenadora do Grupo Técnico de Vigilância do Conselho Federal de Farmácia, Luciana Calil, o novo sistema de prescrição vai ajudar a evitar a falsificação de receitas e melhorar o acesso das farmácias às informações.
6: Nós temos muitas receitas falsificadas que são feitas de forma ilegal e de forma eletrônica isso não vai ser possível, porque essa numeração ela é controlada pela vigilância e ela é associada ao CPF e ao número de registro do prescritor.
3: É bom lembrar que as receitas em papel continuam válidas e podem ser utilizadas de acordo com as regras aplicáveis a cada tipo de medicamento. A implementação do Sistema Nacional de Controle de Receituários, o SNCR, acontece de forma gradual até 29 de outubro de 2026. Mais informações sobre o novo sistema de receituários podem ser obtidas em gov.br/Anvisa. Reportagem Cleide Lopes.
2: Neste mês, o Inmetro promoveu uma operação para fiscalização de produtos infantis em lojas físicas e virtuais.
1: O objetivo é que a diversão seja segura e não acabe em acidente.
2: Conheça agora algumas dicas dos critérios que devem ser observados e o que fazer em caso de dúvidas ou denúncias.
7: Na hora de escolher um brinquedo, a segurança das crianças deve vir em primeiro lugar. Para prevenir riscos, o Inmetro, Instituto Nacional de Metrologia, Qualidade e Tecnologia, realizou durante o mês de setembro a Operação Criança Segura, que fiscaliza produtos infantis em lojas físicas e virtuais. O assessor da Diretoria de Avaliação da Conformidade do Inmetro, Leonardo Rocha, orienta os pais a verificarem a presença do selo de identificação da conformidade antes da compra.
8: Isso é aquele selinho que tem a marca do Inmetro junto com a marca do organismo de certificação responsável pela avaliação de conformidade daqueles brinquedos. Então, os pais, ao observarem a presença daquele selo, podem ter a tranquilidade de que aquele produto passou por um processo de avaliação com foco no cumprimento dos requisitos de segurança. Essa avaliação contempla auditoria da fábrica onde o produto foi produzido, bem como a realização de testes, realização de ensaios em laboratório para verificar o cumprimento dos requisitos de segurança.
7: Entre os itens verificados estão brinquedos, berços e bicicletas, entre outros produtos infantis. Mas a atenção não deve parar no selo. É importante observar também se as informações estão em português e a classificação etária indicada na embalagem. O assessor do Inmetro, Leonardo Rocha, alerta para a diferença entre a indicação e a restrição de idade.
8: A indicação, ela tem relação com aspectos cognitivos. A criança, ela tem uma idade que vai permitir a ela aproveitar ao máximo aquele brinquedo. É diferente da restrição, que tem relação com segurança da criança. Aquele brinquedo, ele é restrito, ele é proibido para crianças naquela faixa etária.
7: Outra dica é dar preferência ao comércio formal. Nas compras pela internet, o consumidor pode solicitar imagens do produto ou da embalagem, bem como o número de registro, quando for o caso. Denúncias podem ser feitas ao Inmetro por meio da plataforma Fala BR ou pelo telefone 0800 285 1818. Já os acidentes de consumo podem ser registrados no endereço SIMAC, com S e C mudo no final, .inmetro.gov.br. Reportagem Pablo Mundim.
1: Até 18 de outubro é possível contribuir com as regras do programa Selo Verde, que certifica produtos e serviços quanto à sustentabilidade ambiental.
9: A iniciativa também ajuda a garantir a competitividade dos produtos brasileiros no mercado internacional.
1: Podem participar fabricantes, prestadores de serviços, entidades representativas, especialistas, consumidores, órgãos públicos e demais interessados.
9: As sugestões podem ser enviadas por meio da plataforma brasilparticipativo.presidencia.gov.br.
1: E essas foram as notícias do Governo Federal.
9: Uma realização da Secretaria de Comunicação Social da Presidência da República.
1: Com produção da empresa Brasil de Comunicação.
9: Fique agora com o Minuto do TCU. Em seguida, as notícias do Poder Judiciário e do Congresso Nacional. Boa noite.
1: Boa noite para você. Até amanhã.
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12: O Tribunal de Contas da União analisou as medidas para melhorar o controle e o rastreamento de armas de fogo no Brasil. A auditoria monitorou ações do Ministério da Justiça, Polícia Federal, Exército e Secretaria Nacional de Segurança Pública. A fiscalização aponta problemas na integração dos sistemas e no acompanhamento de armas apreendidas, furtadas, roubadas ou extraviadas. O ministro relator do processo, Wéder de Oliveira, falou sobre os resultados do trabalho.
13: A conclusão, senhor presidente, é que essa matéria de alta relevância ainda necessita de ações mais incisivas dos ministérios e órgãos correspondentes para melhorar o controle e a rastreabilidade das armas de fogo no Brasil.
12: O tribunal vai continuar acompanhando o cumprimento das medidas. Saiba mais em tcu.gov.br.
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15: Ministro Gilmar Mendes destaca a imparcialidade do ministro Fachin no primeiro ano à frente do STF.
16: Justiça Eleitoral explica como consultar o local de votação para o pleito de domingo. O
15: WhatsApp é citado como meio de assédio eleitoral em 37% das ações na Justiça do Trabalho.
16: Boa noite, eu sou Marcela Luiza.
15: E eu sou Walter Lima.
16: No início da sessão plenária de hoje, o ministro Gilmar Mendes, decano do Supremo Tribunal Federal, homenageou o ministro Edson Fachin pelo primeiro ano à frente da corte.
15: Gilmar Mendes destacou como marcas da gestão do ministro Fachin a imparcialidade, a serenidade e o compromisso com a preservação da estabilidade e da identidade institucional do tribunal. Vamos ouvir um trecho.
17: Em um ambiente de temperatura elevada, Vossa Excelência tem mantido o tom sóbrio, a palavra medida e o comprometimento integral com a manutenção da constância, da tranquilidade e do ethos decisório do Supremo Tribunal Federal.
15: O decano do STF também ressaltou que a gestão de Fachin tem se pautado pela Constituição e que essa diretriz tem orientado a atuação do ministro na condução da corte.
16: O plenário do Supremo decidiu hoje, por unanimidade, que servidores que assumem cargo público em outro ente federativo, sem interrupção do vínculo com a administração, têm direito de optar entre o regime de previdência complementar e o regime previdenciário anterior.
15: O tema servirá de parâmetro para casos semelhantes em todo o país. Marcelo Della Libera.
18: O caso concreto diz respeito a um servidor público municipal do Rio Grande do Sul. Ele questionava uma decisão da Justiça Federal que negou o direito de permanecer na sistemática previdenciária anterior à instituição do regime de previdência complementar dos servidores federais. O servidor alegava que deveria ter o direito de opção reconhecido porque já havia ingressado no serviço público municipal em fevereiro de 2008 e não houve interrupção do vínculo com o serviço público. O relator é o ministro Edson Fachin, que decidiu atender ao pedido feito pelo servidor. Os demais ministros seguiram o entendimento do relator. Assim, o plenário, por unanimidade, decidiu que servidores municipais, estaduais e distritais que ingressaram no Serviço Público Federal após a instituição da Previdência Complementar têm o direito de optar pelo regime anterior.
16: O primeiro turno das eleições 2026 é neste domingo. Você já sabe onde vai votar?
15: O repórter Fábio Ruas explica como consultar o local de votação.
19: Pode ser de forma presencial ou pela internet. Pela internet, dá para consultar pelo aplicativo e-título. É só acessar a opção Onde Votar. Vai aparecer o local de votação com endereço, zona e seção eleitoral. Também dá para acessar pelo computador, no site tse.jus.br ou na página do TRE do seu estado. Quem preferir, pode procurar cartórios eleitorais, centrais de atendimento ao eleitor e postos do Tribunal Regional Eleitoral de cada estado.
16: O WhatsApp aparece em 37% das ações sobre assédio eleitoral analisadas pela Justiça do Trabalho.
15: E com o uso das redes sociais, esse assédio não fica apenas no ambiente do trabalho. Samanta Flor.
20: A pesquisa analisou 138 processos de todo o país. Além do WhatsApp e das redes sociais, foram identificados outros aplicativos de mensagens e plataformas usadas pelas empresas. Entre as provas apresentadas à Justiça estão mensagens digitais, áudios, documentos e depoimentos de testemunhas. Desde maio de 2023, a Justiça do Trabalho já registrou mais de 800 processos relacionados a assédio eleitoral.
16: STJ decide que Justiça Brasileira não pode julgar pedido de indenização de ex-jogador de futebol argentino contra produtoras do jogo eletrônico FIFA Soccer.
15: O atleta alegava uso indevido da imagem dele no jogo, que também é vendido no Brasil. Fátima Uchoa.
21: Para o STJ, a simples comercialização do jogo no varejo brasileiro não torna o Judiciário Nacional competente para resolver o caso, já que o ex-jogador mora fora, nunca atuou por clubes brasileiros e as empresas que criaram o jogo eletrônico são sediadas na Holanda e no Reino Unido. A relatora foi a ministra Nancy Andrighi.
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16: Uma boa noite.
15: E até amanhã.
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23: Eu sou Humberto Pinheiro e estes são os destaques de hoje do Jornal do Senado, que começa agora. Medida provisória do Desenrola 3.0 começa a tramitar no Congresso. Senado pode votar confisco de bens usados em crimes sexuais e tráfico de menores. Estatuto do Ribeirinho será tema de debate na Comissão de Meio Ambiente. Boa noite. O Congresso Nacional vai analisar a medida provisória que criou o programa Desenrola 3.0. Serão beneficiados os brasileiros que tiverem dívida não paga com banco, órgão público, comércio ou prestador de serviço em geral. O programa vai durar até o dia 30 de junho de 2028 e tem como objetivo facilitar a quitação desses débitos e limpar o nome dos consumidores. Repórter Alexandre Campos.
24: De acordo com a MP, serão destinados 15 bilhões de reais para que a União compre a dívida dos credores originários com pelo menos 90% de desconto e renegocie diretamente com os devedores, repassando o mesmo abatimento recebido. O senador Oriovisto Guimarães, do PSDB do Paraná, lembrou que a medida vai ser boa para os credores, que irão receber um valor por uma dívida difícil de ser recuperada, e para os devedores, que ficarão com o nome limpo na praça.
25: É claro que isso vai atingir um número enorme de pessoas, se estima que vai facilitar a vida em torno de 15 milhões de pessoas.
24: O texto editado também prevê medidas do Conselho Monetário Nacional para garantir a transparência de produtos financeiros ofertados no mercado e a melhor tomada de decisão pelos consumidores quando vão contratar algum empréstimo ou comprar um bem ou serviço, por exemplo.
23: A Comissão de Segurança Pública pode votar, após as eleições, o projeto de lei que autoriza o confisco e a destinação de bens móveis e imóveis utilizados na prática de crimes de tráfico e contra a dignidade sexual de crianças e adolescentes. A matéria também pune quem cede imóveis ou apoia esses abusos. A reportagem é de Bruno Lourenço.
26: A proposta diz que veículos, embarcações e imóveis de quem comete ou colabora com delitos de exploração sexual e tráfico infanto-juvenil poderão ser apreendidos, confiscados e revertidos para fundos públicos de assistência e proteção à infância. A senadora Damaris Alves, do Republicanos do Distrito Federal, ressaltou durante a análise do projeto de lei na Comissão de Direitos Humanos a importância de agir contra o patrimônio de quem pratica ou contribui para a exploração de crianças e adolescentes.
27: A responsabilidade por esses crimes não recai somente nos atores, mas alcança os partícipes, como medida dissuasória, aqueles que prestam auxílio na prática delituosa. Por exemplo, aquele que empresta a casa para que uma criança seja explorada sexualmente, que empresta o hotel para que uma criança seja explorada sexualmente.
26: Depois da Comissão de Segurança Pública, a proposta, que surgiu da CPI dos Maus Tratos, segue para a Comissão de Constituição e Justiça.
23: Já a Comissão de Meio Ambiente pode realizar um debate antes de votar o projeto que cria o Estatuto

0: Raimundo Ribeirinho. O pedido do debate ainda precisa ser aprovado pelos senadores. Repórter César Mendes.
1: O Estatuto do Ribeirinho busca assegurar políticas públicas em áreas como saúde, infraestrutura e atividades produtivas para as comunidades tradicionais do Brasil que vivem às margens de rios, lagos e igarapés. Mas o senador Zequinha Marinho, do Podemos do Pará, pediu um debate antes da votação para analisar os critérios de identificação dessas áreas, a forma de comprovar o uso tradicional e os procedimentos de cadastro das comunidades. Para o senador Jaime Bagatoli, do PL de Rondônia, o debate pode reunir informações técnicas, jurídicas e administrativas para definir critérios mais claros, evitando futuros conflitos.
2: Nós temos diversos proprietários com documentos de área, nós temos que dar segurança jurídica também às pessoas, mas sabemos o direito que os nossos ribeirinhos têm.
1: O pedido do debate sobre a criação do Estatuto do Ribeirinho precisa ainda ser aprovado na Comissão de Meio Ambiente.
0: Um novo projeto em análise no Senado propõe a criação do programa Jovem Aprendiz Digital. O texto prioriza estudantes da rede pública e jovens em situação de vulnerabilidade. Repórter Pedro Pincer.
3: A formação deverá abranger ferramentas de trabalho e comunicação, análise de dados, fundamentos de programação, segurança da informação, comércio digital e uso responsável da inteligência artificial. Os conteúdos serão adaptados às atividades e ao nível de desenvolvimento do aprendiz. Terão prioridade estudantes e ex-alunos de escolas públicas, jovens em situação de vulnerabilidade social ou de famílias inscritas no Cadastro Único, pessoas com deficiência e grupos com menor participação nas ocupações digitais. O projeto prevê o aproveitamento de laboratórios, unidades móveis, plataformas de ensino e instrutores do Sistema S, inclusive em municípios do interior. Os contratos do programa contarão para o cumprimento da cota de aprendizagem já prevista na CLT. Microempresas e empresas de pequeno porte poderão aderir voluntariamente.
0: E uma nova lei sancionada pelo presidente da República reduz os tributos das empresas que oferecem proteção às seguradoras. A primeira fase da implementação das regras será em 2027, com outra etapa prevista para 2030. Repórter Marcela Cunha.
4: As seguradoras podem contratar outras empresas para dividir os custos das indenizações que precisam pagar aos clientes. São as chamadas resseguradoras, que ajudam a cobrir esses gastos, por exemplo, quando uma enchente atinge muitos imóveis segurados ao mesmo tempo. Uma nova lei reduz a tributação das resseguradoras sediadas no Brasil. A intenção é melhorar as condições dessas empresas para competir com as estrangeiras e fortalecer o setor no país. A partir de janeiro de 2027, a contribuição social sobre o lucro líquido, a CSLL, cai de 15% para 9%. Relator do projeto no Senado, o senador Camilo Santana, do PT do Ceará, explicou que a diferença de tributação favorece a contratação de resseguradoras no exterior.
5: As resseguradoras estrangeiras muitas vezes operam em jurisdições com regimes tributários mais competitivos. Essa assimetria desestimula a manutenção do capital no Brasil e incentiva o envio de prêmios de resseguro para o exterior, gerando saída de divisas.
4: A partir de janeiro de 2030, as resseguradoras também deixarão de pagar o adicional de 10% do imposto de renda.
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0: A Justiça Eleitoral e a Polícia Civil de Santa Catarina tomaram uma iniciativa pioneira para garantir o voto livre e seguro das mulheres vítimas de violência doméstica. Nas eleições de 2026, quem tiver medida protetiva poderá votar numa sessão diferente da conhecida pelo agressor. Quem explica essa mudança é a repórter Raíssa Abreu.
9: O Tribunal Regional Eleitoral de Santa Catarina entendeu que a regra da transferência temporária de eleitores, o voto em trânsito, poderia valer para que mulheres com medida protetiva mudassem temporariamente seus locais de votação. É o que explica o coordenador de gestão do Cadastro Eleitoral, Carlos Gerber.
10: Houve uma interpretação que a mulher com medida protetiva, ela tem a sua liberdade, a sua acessibilidade, o seu acesso aos locais mais restritos, e isso poderia impedir por uma razão de segurança pessoal dela de deixar de votar.
9: De acordo com Gerber, a ideia está sendo levada ao Tribunal Superior Eleitoral, que pode estender a possibilidade a todo o país nas próximas eleições. Se você precisa de apoio ou orientação sobre medidas protetivas, a Central de Atendimento à Mulher funciona 24 horas pelo telefone 180. Em caso de emergência, ligue 190.
0: Com trabalhos técnicos de Eliseu Caires, o Jornal do Senado fica por aqui. Acompanhe agora as notícias da Câmara dos Deputados. Boa noite e até amanhã.
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12: Câmara aprova prioridade para mães solo no Sistema Nacional de Empregos.
13: Proposta institui política para ampliar ações de saúde nas escolas públicas.
14: Projeto de lei busca melhorar condições de emprego para jovens indígenas.
15: Boa noite. Avança na Câmara a proposta que visa aprimorar as condições de emprego para jovens indígenas. A repórter Maria Neves traz mais informações sobre a iniciativa.
16: A Comissão da Amazônia e dos Povos Originários e Tradicionais da Câmara aprovou o projeto do deputado defensor Estélio Denner, do União de Roraima, que institui programa de emprego e formação para jovens indígenas. Dentre as vantagens previstas para empresas que contratarem indígenas entre 19 e 29 anos, está a redução de 50% na contribuição para a Previdência Social sobre o salário do novo empregado. O benefício será concedido por até 36 meses. Empresas que aderirem ao programa terão outras vantagens, como prioridade na participação em programas e editais federais de inovação e desenvolvimento regional. A contratação de jovens indígenas também contará como critério de desempate em licitações públicas. O texto aprovado determina que o poder público deverá promover a qualificação técnica e profissional de jovens indígenas por meio de cursos gratuitos. Para isso, prevê parcerias com órgãos e entidades públicas de educação e com o chamado Sistema S, que inclui, por exemplo, SESI e SEBRAE. A execução do programa terá de contar com organizações indígenas registradas. O projeto também prevê que as empresas forneçam aos trabalhadores indígenas informações claras sobre seus direitos trabalhistas com respeito às suas especificidades culturais e linguísticas. Sempre que possível, o programa deverá utilizar materiais bilíngues. O projeto que institui o Programa de Emprego e Formação para Jovens Indígenas ainda será avaliado pelas Comissões de Finanças e Tributação e de Constituição e Justiça. Se aprovado, poderá seguir para o Senado. Da Rádio Câmara de Brasília, Maria Neves.
11: Direitos Humanos.
12: Jefferson Rodrigues, do PSDB de Goiás, defende a aprovação de proposta que reforça a proteção à liberdade religiosa e aos locais de culto. Autor da matéria, ele assinala que o objetivo é impedir interferências indevidas do poder público no funcionamento interno de igrejas.
15: Jefferson Rodrigues cita decisões judiciais recentes que teriam limitado o conteúdo de pregações, situação que o deputado caracteriza como censura prévia. Ele afirma que manifestações baseadas na doutrina de cada religião não podem ser consideradas ilegais sem análise de eventual abuso.
12: Doutor Ismael Alexandrino, do PSD de Goiás, é autor de projeto que cria classificação etária específica para desenhos animados e animações digitais para crianças. A proposta estabelece faixas para menores de 2 anos, de 2 a 4 anos e de 4 a 6 anos.
15: Segundo o doutor Ismael Alexandrino, o objetivo é proteger as crianças dos riscos de conteúdos inadequados e orientar pais e responsáveis. O projeto também obriga plataformas digitais a verificar a idade dos usuários, auditar conteúdos infantis e ajustar os sistemas de recomendação.
12: Rui Falcão, do PT de São Paulo, sugere a realização de audiência pública para discutir relatos de perseguição a ativistas e dirigentes que defendem os direitos do povo palestino. O deputado é um dos autores de requerimento apresentado à Comissão de Direitos Humanos da Câmara.
15: Rui Falcão assinala que o encontro deve abordar denúncias de censura e intimidação contra pessoas que se manifestam sobre o conflito entre Israel e Palestina. Ele ressalta a importância da liberdade de expressão e da preservação do debate sobre violações de direitos humanos.
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18: Relações Exteriores.
12: Dani Cunha, do PL do Rio de Janeiro, destaca a importância da Frente Parlamentar Mista em apoio à integração União Europeia-Mercosul para o acompanhamento da implementação do acordo comercial entre os dois blocos. A deputada avalia que o grupo tem contribuído para o avanço do tratado.
15: Dani Cunha lembra que o acordo reduz tarifas de importação e amplia as oportunidades de comércio entre os países do Mercosul e da União Europeia. Ela defende que o Congresso siga de perto os efeitos das novas regras sobre os setores produtivos brasileiros.
12: Nicolete, do PL, pede ao governo melhorias na infraestrutura e na capacidade operacional dos postos de fronteira de Roraima. O deputado entende que a iniciativa vai melhorar o comércio exterior e ampliar a integração econômica de Roraima com a Venezuela e a Guiana.
15: Nicolete observa que o crescimento da produção agropecuária e agroindustrial roraimense causa gargalos que dificultam a expansão das exportações. Entre as medidas sugeridas por ele, estão a modernização dos postos de fiscalização e a desburocratização para a liberação de cargas.
18: Transportes.
12: Comissão Mista aprova a medida provisória que institui linha de crédito para entregadores e motoristas, incluindo o transporte escolar. A reportagem é de Emanuele Brasil.
19: A Comissão Mista, que analisa a medida provisória que institui linha de financiamento para entregadores, motociclistas e ciclistas, aprovou o relatório da deputada Amanda Gentil, do PP do Maranhão. A proposta alcança profissionais cadastrados em plataformas digitais há pelo menos 6 meses e que tenham feito no mínimo 100 corridas ou entregas. A linha de crédito também vale para motociclistas profissionais com vínculo empregatício formal e pelo menos 6 meses de exercício da atividade. O financiamento poderá ser usado para comprar motocicletas, motonetas, ciclomotores, flex e bicicletas elétricas produzidas no Brasil ou vinculadas a projetos de investimento produtivo nacional. Caberá ao Ministério do Desenvolvimento, Indústria, Comércio e Serviços definir os fabricantes e a lista de marcas e modelos. O texto aprovado autoriza o uso de recursos do Fundo de Investimento de Infraestrutura Social para financiar a renovação da frota e investimentos relacionados ao transporte urbano e para reduzir os riscos das operações e ampliar a oferta de crédito. O arranjo prevê a cobertura de garantia do Fundo Garantidor de Operações e do Fundo Garantidor para Investimentos. A relatora acolheu 6 das 14 emendas apresentadas ao projeto do Poder Executivo. Entre as alterações está a que inclui os profissionais do transporte escolar entre os beneficiários da linha de crédito. O relatório também autoriza os bancos a adotarem sistema de pagamento flexível para as operações. A regra permite a cobrança de parcelas com valores diferentes no início e no final do financiamento, com o objetivo de facilitar o acesso ao crédito pelos trabalhadores. A deputada Amanda Gentil explicou o objetivo das alterações.
20: A gente tem um espaço para poder trazer uma análise de crédito um pouco mais sensível para o trabalhador que está ali na ponta e para que ele consiga fazer o uso desse financiamento.
19: O texto segue agora para análise dos plenários da Câmara dos Deputados e do Senado. Da Rádio Câmara de Brasília, Emanuele Brasil.
15: Milton Vieira, do Republicanos de São Paulo, pretende tornar obrigatório o uso de lacre físico de segurança nas placas de motocicletas, ciclomotores, triciclos e quadriciclos. Ele acredita que a medida dificulta a remoção e a clonagem das placas, facilitando a identificação dos veículos.
12: O projeto de Milton Vieira determina que o lacre seja inviolável, numerado e rastreável, sem substituir os mecanismos digitais de identificação já utilizados. A proposta também prevê multa e remoção do veículo que circular sem o dispositivo ou com lacre adulterado.
15: Fábio Chioquete, do União de Santa Catarina, propõe que motoristas flagrados dirigindo embriagados, mas sem causar acidentes com vítimas, não sejam presos em flagrante. A proposta permite que a polícia registre apenas um termo circunstanciado de ocorrência no local da abordagem.
12: De acordo com Fábio Chioquete, a medida busca desburocratizar a atuação do poder público e evitar prisões desnecessárias. Segundo o autor, a intenção é reduzir a sobrecarga do sistema carcerário e concentrar os esforços policiais e judiciais nas ocorrências mais graves.
18: Trabalho.
15: A Câmara aprovou um projeto que garante atenção especial à mãe solo no Sistema Nacional de Emprego. A repórter Paula Bittar acompanhou a votação.
2: A Comissão de Constituição e Justiça da Câmara dos Deputados aprovou um projeto que garante atenção especial às demandas das mães solo no Sistema Nacional de Emprego, SINE. O texto aprovado estabelece o atendimento especial para viabilizar a participação dessas mulheres em oportunidades de trabalho, emprego, renda e empreendedorismo. O projeto também define que, caso não sejam preenchidas as vagas reservadas a mulheres em situação de violência doméstica e familiar, o saldo deverá ser destinado sucessivamente a mães solo, mulheres em geral e público em geral. De acordo com a autora da proposta, a deputada Laura Carneiro, do PSD do Rio de Janeiro, as mães solo enfrentam dificuldades estruturais no mercado de trabalho e muitas acabam recorrendo à informalidade. A proposta que garante atenção especial às demandas das mães solo no Sistema Nacional de Emprego segue agora para análise do Senado. Da Rádio Câmara de Brasília, Paula Bittar.
18: Previdência.
12: Fábio Macedo, do Podemos do Maranhão, defende a aprovação de proposta que regulamenta a aposentadoria especial dos agentes comunitários de saúde e de combate às endemias. O texto estabelece idade mínima de 52 anos para homens e 50 para mulheres, com pelo menos 20 anos de atividade na função.
15: Fábio Macedo ressalta que a medida assegura integralidade para que o benefício corresponda à remuneração recebida no momento da aposentadoria, além de paridade com os profissionais da ativa. A proposta também considera o período de readaptação funcional como tempo de efetivo exercício.
18: Consumidor.
12: Paulo Teixeira, do PT de São Paulo, pretende estabelecer novas regras para rótulos, embalagens e publicidade que façam referência a frutas para torná-los mais claros. Ele acredita que os produtos precisam indicar a quantidade de cada fruta efetivamente utilizada em sua composição.
15: Paulo Teixeira explica que quando a imagem ou a divulgação destacar uma fruta que não esteja presente no produto, deve haver um aviso informando essa ausência. A iniciativa pretende evitar que a apresentação dos alimentos crie uma percepção diferente de sua composição real.
18: Desenvolvimento regional.
12: Samuel Viana, do União de Minas Gerais, recomenda a aprovação do texto que aperfeiçoa a Política Nacional de Proteção e Defesa Civil. O projeto reforça o monitoramento de desastres, a integração de dados entre os entes da federação e a coordenação das ações de prevenção e resposta.
15: Relator da matéria, Samuel Viana avalia que as mudanças devem ser incorporadas à legislação já existente para evitar a criação de normas com funções semelhantes. A matéria também prevê um cadastro nacional de voluntários para atuação em situações de desastre.
12: Júlio César, do PSD do Piauí, propõe proteger os incentivos fiscais do imposto de renda para empresas que investem nas regiões Norte e Nordeste. O texto busca garantir a continuidade dos projetos de desenvolvimento nas regiões da Sudã e da Sudene.
15: De acordo com Júlio César, os incentivos regionais são fundamentais para atrair novos investimentos, gerar empregos e reduzir as desigualdades no país. Para ele, o corte nesses benefícios compromete a segurança jurídica e a competitividade dessas regiões.
12: Carlos Chiodini, do MDB de Santa Catarina, apoia a criação de concursos especiais de loteria para ajudar municípios em estado de calamidade pública. Pela proposta, a maior parte da arrecadação seria destinada às cidades afetadas proporcionalmente à população atingida.
15: Carlos Chiodini argumenta que a medida pode acelerar a chegada de recursos às comunidades atingidas por desastres naturais. O projeto também prevê transparência e prestação de contas sobre a aplicação do dinheiro recebido pelos municípios.
18: Economia.
12: Yandra Moura, do União de Sergipe, é autora de projeto que visa combater o superendividamento no país. O projeto estabelece câmaras municipais de renegociação de dívidas e teto de 30% da renda familiar para novos empréstimos de consumo.
15: Yandra Moura argumenta que a medida restaura a dignidade financeira de milhões de brasileiros e contém os altos juros do cartão e do crédito rotativo. Ela acrescenta que a proposta prioriza famílias chefiadas por mulheres, idosos e pessoas com deficiência.
18: Educação.
12: Deu o primeiro passo na Câmara a proposta de uma política nacional para ampliar ações de saúde nas escolas. A repórter Kate Nayane tem mais detalhes.
1: A Comissão de Educação da Câmara dos Deputados aprovou o projeto que cria a Política Nacional de Saúde na Escola e transforma em lei as principais diretrizes do atual Programa de Saúde na Escola. A proposta consolida iniciativas desenvolvidas nas escolas públicas em parceria com o Sistema Único de Saúde, o SUS. Segundo a relatora da proposta, deputada Nelly Aquino, do Podemos de Minas Gerais, a criação deste programa deve ajudar na promoção da saúde e prevenção de doenças no ambiente escolar, além de estimular o protagonismo de crianças e adolescentes em ações de saúde. Outros objetivos são o enfrentamento de vulnerabilidades que possam comprometer o desenvolvimento escolar e fortalecer a participação da comunidade. A proposta que cria a Política Nacional de Saúde na Escola será analisada em seguida pela Comissão de Saúde. Da Rádio Câmara de Brasília, Kate Nayane.
15: Delegado Matheus Laiola, do União do Paraná, é autor de projeto que amplia os direitos das estagiárias gestantes. A proposta prevê 30 dias de licença maternidade com manutenção do vínculo e da bolsa auxílio, quando houver, além de indenização pelo recesso não usufruído.
12: O projeto de delegado Matheus Laiola também amplia de 2 para 3 anos o prazo máximo de estágio na mesma instituição. A proposta estabelece ainda prazo de 15 dias para que as instituições de ensino se manifestem sobre a renovação do estágio.
18: Saúde.
15: Euclides Petersen, do Republicanos de Minas Gerais, pede informações ao Ministério da Saúde sobre o uso do ácido folínico no tratamento de pessoas com transtorno do espectro autista. Ele quer saber se o governo estuda a possibilidade de oferecer o medicamento pelo SUS.
12: O deputado também questiona se existem estudos sobre os possíveis benefícios do ácido folínico para pessoas com TEA e se há pedidos para que o tratamento seja avaliado pelo SUS. Euclides Petersen pergunta ainda se o governo pretende criar projetos para testar o uso do medicamento em casos específicos.
18: Esporte.
15: Danley de Deus Hinterholtz, do PSD do Rio Grande do Sul, destaca o papel do esporte no desenvolvimento e na inclusão de pessoas com síndrome de Down e com autismo. O deputado reitera que a prática esportiva contribui para a saúde, a autonomia, a convivência e a participação social.
12: Danley de Deus Hinterholtz propõe um debate com especialistas, educadores, associações e familiares sobre os desafios e as experiências de inclusão por meio do esporte. Ele explica que o objetivo é fortalecer políticas públicas que integrem o esporte, a educação e os direitos dessas pessoas.
15: Helena Lima, do PSD de Roraima, defende proposta que inclui entidades esportivas sem fins lucrativos entre as instituições que podem ter imunidade de impostos. A medida abrange organizações certificadas dos movimentos olímpico, paralímpico, clubístico e educacional.
12: Na opinião de Helena Lima, a imunidade pode fortalecer projetos esportivos voltados à inclusão social, a educação e a formação de atletas. Ela argumenta que o alívio tributário ajuda a manter o funcionamento dessas entidades e a continuidade de ações de interesse público.
15: Termina agora o Jornal Câmara dos Deputados, produzido pela Rádio Câmara, com trabalhos técnicos de Wellington Teles e apresentação de Val Monteiro e Luciana Vieira. Uma boa noite para você.
12: A Voz do Brasil volta amanhã. Boa noite.
18: 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Boa noite.

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3: 9h55.
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3: A paz do Senhor Jesus para todos os ouvintes do programa Voz da Libertação. Esse é o meu, é o seu, é o nosso programa Voz da Libertação, órgão oficial de evangelização das igrejas Pentecostal Deus Amor. Tendo a sede mundial na Avenida do Estado, 4568, Baixada do Glicério, na cidade de São Paulo, Brasil. A responsabilidade da mulher de Deus, Ereni Miranda. Na nossa grande Cascavel, a nossa igreja Pentecostal Deus Amor, sede estadual, está localizada na Rua Paraguai, número 1302, Alto Alegre, próximo ao terminal rodoviário. A responsabilidade

0: e preste bastante atenção numa palavra vinda do coração de Deus ao seu coração.
1: A minha Bíblia está no livro de Neemias, capítulo 5, verso de número 1 em diante. E foi, porém, um grande clamor do povo e de suas mulheres como contra os judeus, seus irmãos, porque havia que dizia: nós, os nossos filhos, nossas filhas, somos muitos. Então, tornemos a trigo para que comamos e vivamos. Também havia quem dizia: as nossas terras, os nossos vinhos e as nossas casas empenharam para tomarmos trigo nesta fome. Também havia quem dizia: tomemos emprestado dinheiro até para que tributos do rei sobre a nossa terra e as nossas vinhas. Amém?
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1: Grande Deus e eterno Pai que está no céu, Pai de nosso Senhor e Salvador Jesus Cristo, graças te damos por mais um dia, por mais uma noite que o Senhor já nos concede pela sua infinita misericórdia. Deus, queremos te apresentar nesta hora, esta programação, ó Deus, te apresentar o nosso irmão Jefferson, Senhor, o sonoplasta que está aqui, ó Deus, auxiliando na rádio, Senhor. Te apresento a sua família, o seu lar, a sua família e a sua parentela também. Senhor, te apresento a este ouvinte que nos escuta no 92.3, através do YouTube, do Facebook. Senhor, toma a vida de todos nas tuas mãos. Eu te apresento, meu Deus, o pastor Paulo. Te apresento, Senhor, nesta hora, Senhor, a família do teu servo. Meu Deus, eu te apresento nesta hora, meu Deus, o pastor Adriano. Meu Deus, eu te apresento Elielso. Te apresento o pastor Obestide. Meu Deus, eu te apresento o pastor Salomão, responsável da grande Cascavel aqui, Senhor. Eu te apresento, meu Deus, a toda a equipe de obreiro, obreiras da tua casa, Senhor. Meu Deus, eu te apresento, Senhor da Glória, o projeto PEMU, aonde amanhã estará tendo o seu culto, Senhor. O nosso irmão pastor Edemir e a sua família. Senhor, em nome do Senhor Jesus Cristo, tome em tuas mãos, Senhor, nesta hora, esta programação. A rádio, Senhor, abençoa os ouvintes. Senhor, a todos que estão sintonizados nesta programação. A todos, meu Deus, que colocaram, ó Deus, o seu nome. Meu Deus, colocaram a sua mão sobre o receptor, esse rádio. Senhor Deus, nós te apresentamos a esse ouvinte de perto e de longe, a todos os moradores desta localidade, a todos os moradores da grande Cascavel e cinco vizinhas, meu Pai. Meu Deus, toma, Senhor, a programação desta noite. Toma os ouvintes, meu Pai. Senhor, cura esta enfermidade. Toca nesta pessoa. Senhor, repreende esta enfermidade, esta dor. Meu Deus, esta agonia, Senhor, repreende esta depressão, repreende esta angústia, meu Pai. Abençoa, meu Deus, o teu povo, confirma a sua bênção e confirma, Senhor, a grande vitória em nome de Jesus.

0: Por natureza, o homem é esquecido. Esquece de fatos, datas, pessoas e compromissos. Por outro lado, a tendência humana é para não esquecer certos fatos que ocorrem na vida, principalmente quando se trata de perdoar ou pedir perdão. Vemos e ouvimos muitas pessoas afirmarem: eu perdoo, mas não esqueço. Perdoo, mas não quero mais amizade com ele ou com ela. Isto não é perdão. O perdão que a Bíblia ensina é cheio de amor e misericórdia. E normalmente, se perdoando, se esquece, se sepulta no passado. E isso é possível se a pessoa experimentar o perdão divino, tornando-se revertida do grande amor de Deus. Deus, Ele é onisciente, é onipresente, é onipotente, mas sem dúvida alguma, Ele esquece dos nossos pecados. Pois eu mesmo, Senhor de Israel, apago as tuas transgressões por amor de mim, dos teus pecados, e não me lembro mais. O Senhor Deus lança os teus pecados perdoados para trás de suas costas e joga nas profundezas dos mares. Caro amigo ouvinte, o sangue de Jesus Cristo nos purifica de todo pecado. Através do seu sangue, que temos a comunhão uns com os outros, e o sangue do Cordeiro de Deus, o Filho de Deus, nos purifica de todo pecado. Isso se conhecemos a Jesus Cristo e sabemos que Ele é o Senhor. Mantemos a comunhão uns com os outros, e o sangue do Cordeiro nos purifica e nos lava e nos limpa de toda iniquidade. Amigo ouvinte, pare, pense, confesse os seus pecados e a partir de hoje, tu serás uma nova criatura em Cristo, Jesus, o Filho de Deus. Aprenda a perdoar e será perdoado, pois quem conhece a Deus sabe perdoar. Esta é mais uma mensagem da Igreja Deus e Amor, levando você ao caminho do Senhor.
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É, ouvinte, são 22 horas com mais 25 minutinhos. Olha aí, esse é o meu e é o seu, nosso programa A Voz da Libertação. Queremos lembrar os irmãos das nossas programações que estarão acontecendo ali no interior das nossas igrejas, da nossa igreja pentecostal Deus Amor, sede estadual aqui da cidade de Cascavel. Lembrando a todos que amanhã, quinta-feira, segue às 14 horas o culto do PEMU, isso mesmo, o culto do PEMU, com o nosso irmão presbítero Damarém, a sua esposa. Você que gosta desse culto, ama esse culto, esse projeto, que é o culto da Fundação Reviver, se vocês puderem levar uma cesta básica, levar um quilo de alimento para ajudar as pessoas carentes, então eu te faço esse convite. É você que gosta de ajudar o seu próximo, Então amanhã às 14 horas estará ali acontecendo o culto da Fundação Reviver, E à noite às 19 horas, isso mesmo, às 19 horas, é o culto do PEMU, nosso irmão pastor Edemir e a demais equipe ali do PEMU estarão auxiliando, vai estar ali certamente um homem de Deus, uma mulher de Deus pregando e orando por todos que ali comparecer às 19 horas. Lembrando a todos também que sexta-feira agora, irmão, três horários, manhã, tarde e à noite, isso mesmo, três horários, irmão, nosso irmão pastor Salomão, irmão, estará ministrando a palavra de Deus à tarde e à noite, isso mesmo. E eu quero convidar você e toda a sua família para se fazer presente nesses três horários, pela manhã, às 9 da manhã, às 14 horas e às 19 horas. É isso mesmo, irmão. O grande culto ali, o grande mover de Deus, uma grande campanha que será realizada nessa sexta-feira. E eu quero contar com a presença de todos os ouvintes que estão nos escutando aí no seu rádio, no seu receptor, aí através do Facebook, do YouTube. Vem estar conosco na Rua Paraguai, número 1302, Alto Alegre, aqui mesmo, na Grande Cascavel. A igreja fica no centro da Grande Cascavel e vocês são os nossos cordiais convidados para sim fazer presente e estar conosco, adorando e exaltando o nome do Senhor. Então será nessa sexta-feira, três horários, amanhã, à tarde e à noite, irmão. Um culto bastante forte na revelação, na palavra de Deus. Deus estará usando seus servos, irmão, e vocês são os nossos convidados a se fazer presente. Também lembrando a todos que neste sábado é o culto do Expansão, irmão. E à tarde também temos o culto das mulheres ali, a nossa irmã estará ali ministrando a palavra de Deus às 14 horas, no sábado, e às 19 horas será o culto do PEMU, ou seja, o culto do Expansão, do jovem, toda a juventude, todos os jovens, nosso irmão estarão ali louvando, exaltando o nome do Senhor, e vocês são os nossos convidados para se fazer presente às 19 horas desse sábado, no grande culto do Expansão. Lembrando a todos, também a todos os ouvintes, obreiros, obreira, presbítero, diácono, pastores, dirigentes, cooperadoras da obra de Deus, será neste domingo, a partir das 8 horas da manhã, a grande reunião ministerial. Pastor Salomão estará no Santo Altar de Deus já às 8 horas. O mesmo já informou essa reunião vai até às 11 horas. Então, irmão, venha, chegue cedo, venha estar conosco nessa reunião ministerial. Deus tem uma palavra, nós estaremos aprendendo mais, Tem assuntos concernentes à obra de Deus, a pauta vindo da diretoria, e vocês estarão ali para ouvir, E também conhecer o pastor Salomão e a sua esposa, que

0: estaremos ali presente. Vem estar conosco neste domingo a partir das 8 horas da manhã. Lembrando também que no domingo à tarde nós temos o culto ali do nosso irmão Rafael, isso mesmo, o jovem Rafael, estará ali no Santo Altar de Deus neste domingo, pregando a palavra de Deus e orando por todos nós. E também no domingo à noite, isso mesmo, culto da família. Você que ama a sua família, você que gosta da sua família, você que quer o bem para a sua família, será neste domingo, às 19 horas, o grande culto com a família. E eu tenho a certeza que Deus estará usando o seu servo ou a sua serva ali, e o nome do Senhor Jesus vai ser glorificado. Nós vamos ouvir os lindos testemunhos, um testemunho do que Deus ele tem feito assim no interior das nossas igrejas pentecostal. Deus amou, lembrando também a todos, lembrando a todos que nos nossos bairros aqui da Grande Cascavel, temos as nossas igrejas pentecostal. Deus amou, irmão, em todos os bairros aqui, você pode encontrar uma igreja pentecostal. Deus amou. Vamos para os testemunhos de fé.
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2: Meu nome é Silvana Caldas Marques, eu moro em Suzano. Eu gostaria de estar relatando um testemunho muito forte, algo que aconteceu comigo. E para a glória de Deus, hoje eu estou aqui para testemunhar, é tremendo, irmãos. Foi diagnosticada uma depressão, os médicos ali, né, diagnosticou, coisa que eu não sabia, já vinha acontecendo comigo, a depressão, eu não sabia que era, mas eu tinha os sintomas. Então, a partir do momento que eu me deparei com algo muito forte, eu já, num processo quase de loucura, porque começou a muito choradeira, perda de apetite, entristecimento, porque eu não queria falar com ninguém. Eu fui me isolando devido à separação de um filho meu, né? Porque eu tenho muito apego com os meus netos e aquilo me entristeceu, vendo meu filho ir embora. Então, eu entrei em depressão. Eu pesava 67 quilos. Cheguei aos 48 quilos. E aí, eu cheguei no fundo do poço com essa depressão, só chorando, emagrecendo, isolada na cama, não levantava para nada. E um detalhe, irmão, serva do Senhor, conhecedora do Evangelho 20 anos, minha família lutando por mim porque eu não tinha força para andar, eu caía. Se eu caísse, eu quebrava ossos, fraturava alguma coisa e eu já estava no estado de loucura. Eu não tinha noção de nada, eu andava descalça, eu não queria tomar banho, eu andava no sol e na chuva no quintal, se não tivesse ninguém para me pôr para dentro, eu ficava ali esperando, sentado o dia inteiro, queimando no sol, tomando chuva. Num estado tão grave de depressão que já tinha levado à loucura, minha memória sumiu, eu não conhecia ninguém. Quando passava as pessoas perto de mim, eu só me recordo que eu apalpava com as mãos e chamava de neném. Todo mundo para mim era neném, não tinha nome, não tinha cor, não tinha nada, tudo era neném. E assim eu fui perdendo minha voz, foi sumindo a voz e fiquei muda. Aí foi feita uma campanha muito forte de libertação, né? Os irmãos da Igreja Deus é Amor, Glória a Deus, Igreja Pentecostal Deus é Amor, que eu congrego ali no Badra 1, em Suzano. E ali uma campanha forte de oração e muito esforço me trouxeram nas caravanas. E aí quando foi no final de novembro, comecinho de dezembro de 2016, o finalzinho de novembro, início de dezembro de 2016, eu já comecei a retomar a minha memória, meu consciente foi voltando, a minha voz muito fraca foi voltando. Segundo os médicos, relataram que a voz que tinha sumido foi devido à fraqueza física e mental. Eu voltei a me alimentar aos poucos porque o estômago doía muito. Como eu perdi muito peso, mas Deus me novamente restaurou minha saúde, né? O Senhor Jesus pôs a mão, me livrou da morte. Porque, irmãos, resumidamente, o processo foi forte. Enquanto eu estava ali em cima da cama, magra, arrancava cabelo, porque eu não tinha noção do que eu fazia. Eu perdi a metade dos cabelos, porque eu arrancava com as mãos. Porque eu só sei dizer que eu sentia uma dor na alma. Eu sentia falta de muita coisa. Eu queria estar rodeada de gente. Quanto mais gente tivesse, melhor. Quando saíam de perto de mim, eu gritava, eu batia nas paredes. E eu arrancava meu cabelo devido à dor na alma. Porque eu estava sentindo falta de tudo aquilo que eu tinha antes e eu havia perdido, né? Mas eu sirvo a um Deus Todo-Poderoso, que é o dono da cura, que é o Senhor Jesus. Ele me curou, me tirou do fundo do poço, eu já estava com o pé na cova. Hoje eu estou feliz, hoje eu estou saudável, recuperei meu peso perdido, não tenho mais depressão, eu fui curada. E não foi com remédio não, irmãos, foi coração, campanha. E hoje eu venho com os meus próprios pés. Enquanto eu estava mal, tinha gente orando, lutando por mim, me carregando no colo. Hoje eu estou aqui testemunhando porque eu vim com meus próprios pés, para a glória de Deus. Estou feliz, agradecendo o nome santo do Senhor Jesus. Que se tiver alguém ouvindo esse testemunho, seja onde for, saiba que Jesus é aquele que resgata a nossa alma ali, ó, ainda que esteja para descer a sepultura, que o inimigo estiver dizendo no teu ouvido, nega Jesus para você morrer, como ele falou para mim, seja forte, tenha no seu coração um propósito. O meu Deus é o Todo-Poderoso, meu Jesus desceu lá no inferno e tirou a chave da morte das mãos do diabo e resgatou a nossa vida lá na cruz, para a glória do nome santo dele, amém? Eu estou aqui para testemunhar, agradecida ao Senhor Jesus, que eu conheço de verdade e provei esse milagre. Meu nome é Silvana Caldas Marques, moro em Suzano, na rua Sérgio Domingo Chacra 6.
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0: É, ouvinte do programa Voz da Libertação, olha aí que testemunho maravilhoso. Isso é o que Deus está fazendo e vai continuar fazendo na vida daqueles que crer, daqueles que acreditam. Porque o nosso Deus, irmão, ele é o mesmo ontem, hoje e será eternamente. Deus, ele não muda, irmão. Quem muda somos nós. Nós mudamos, né, as nossas atitudes. Olha, o nosso irmão pastor José Costa pede oração para a senhora Elana, que está desenganada da medicina. Olha, pastor José Costa, nós vamos estar orando. No final aqui desta programação, vamos estar apresentando essa serva do Senhor para que Deus possa fazer uma grande obra na vida dela, né? Porque a medicina pode desenganar, irmão. O médico pode dizer que não tem jeito. Às vezes manda até ir para casa porque diz que não tem jeito ali no hospital, então manda ir para casa para morrer em casa. Mas esquece, irmão, que há um Deus. Há um Deus que pega aquele que nada pode fazer, ou seja, há um Deus que faz o sobrenatural. Há um Deus que pega aquele que está morto e faz dar a vida. Há um Deus que a medicina não cura, mas há um Deus que cura. E se você crê, se ela crê também, Deus vai fazer um milagre na vida dela. São 22 horas com mais 38 minutinhos. Nós vamos ouvir um louvor. Daqui a pouquinho nós voltaremos em nome de Jesus.

0: ouvinte, queremos ser santo. É só nós santificarmos as nossas vidas, deixarmos o pecado de lado, para que possamos alcançar a misericórdia de Deus. Isso mesmo, para que possamos alcançar a salvação, precisamos ser santo. Santo até na sua maneira de viver, como diz a Bíblia Sagrada, a Palavra de Deus. E esse louvor fala ao nosso coração: quero ser santo, ó Senhor. Porque, irmão, a Bíblia diz que sem a santificação ninguém não verá o Senhor. E é interessante nós entendermos que a santidade é tudo para nós. Em Malaquias, capítulo de número 3, se não me sai da memória, verso de número 17, a Bíblia diz que: e outra vez vereis a diferença entre os justos e o ímpio, os que servem a Deus e os que não servem. A diferença, irmão, está no olhar, a diferença está no falar, a diferença está nas vestes, porque as pessoas, elas julgam as pessoas pela aparência, né? Tem gente que olha uma pessoa de baixo acima e já julgou no seu pensamento. E se deixar, já desceu para o seu coração. E nós, como servo de Deus, nós não podemos julgá-los, não podemos questionarmos, mas nós podemos sim orar, cuidar. Porque a santidade requer renúncia, requer sinceridade. Glória a Deus. Nós vamos para o momento da palavra, irmão. E Deus tem uma palavra ao meu e ao teu coração, em nome de Jesus.
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0: Livro de Lucas, capítulo de número 16, verso de número 19. Evangelho de Jesus Cristo, escrito pelo Dr. Lucas, capítulo de número 16, verso de número 19. Que diz assim a palavra do Senhor: ora, havia um homem rico, vestia de púrpura e de linho finíssimo, vivia todos os dias regalado, especialmente, e havia também um certo mendigo chamado Lázaro, que jazia cheio de chaga à porta daquele, e desejava saciar-se com as migalhas que caía da mesa do rico. Propôs cães vinham e lambiam a sua chaga. E aconteceu que o mendigo morreu e foi levado pelo anjo para o seio de Abraão. Morreu também o rico e foi sepultado. E no inferno, ergueu os olhos, estando em tormento, viu ao longe Abraão e a Lázaro no seu seio. E chamando, disse: Pai Abraão, tem misericórdia de mim. Manda Lázaro que molhe na água a ponta do seu dedo e refrigere a língua, porque estou atormentado nesta chama. Disse, porém, Abraão: filho, lembra-te de que recebeste os bens em tua vida, e Lázaro somente males, e agora este é consolado e tu atormentado. Além disso, está posto um grande abismo entre vós e nós, de sorte que os que estiverem passar daqui para lá, vós não podereis nem tampouco de lá passar para cá. E disse-lhe ele: rogo-te que, pois, ó Pai, que mande à casa de meus pais, pois tenho 5 irmãos, para que dê testemunho a fim de que não venham também para este lugar de tormento. E disse-lhe Abraão: tem Moisés, os profetas, ouçam-nos. E disse: não, Pai Abraão, mas se alguém dentre os mortos for ter com ele, arrepende-se. Porém, Abraão lhe disse: se não ouve a Moisés e os profetas, tampouco acreditaria ainda de que alguns dos mortos ressuscitasse. Queridos, é uma mensagem bastante lida, onde muitos pregam acerca dessa parábola ou acerca dessa mensagem. Nós precisamos entender o que acontecia de verdade ali na casa daquele rico. Era um homem rico. Ele tinha tudo do bom e do melhor. É tanto que a Bíblia vai dizer que ele se vestia de púrpura e de linho finíssimo. Não era qualquer um que podia vestir linho finíssimo e nem tampouco púrpura. Quem sabe este homem, ele tinha a sua casa, os melhores móveis, né? Eram regalados de regalias, era um homem bem sucedido. Porém, a Bíblia diz que na porta da sua casa havia um homem mendigo, e o mesmo era ferido ou tinha lepra em seu corpo, aonde os cães vinham e lambiam a sua chaga. Veja que ele desejava, almejava comer das migalhas que caía da mesa do seu senhor. E tudo isso o próprio Deus estava vendo. E este homem tinha ali aquele mendigo na porta da sua casa para que ele pudesse também reconhecer que um dia ele poderia partir dessa terra. Só que a oportunidade chegou ali na casa dele. Quem sabe o próprio Deus envia aquele mendigo, não está na Bíblia, mas quem sabe o próprio Deus enviou o mendigo para a porta daquele homem para que ele também usasse de compaixão para aquele mendigo, mas era a mesma coisa de ter um cachorro ali na porta dele. E a Bíblia diz, irmão, que no versículo 21, ele desejava saciar-se com as migalhas que caía da mesa do rico. Os próprios cães vinham e lambiam a chaga. E aconteceu que o mendigo morreu e foi levado pelos anjos para o seio de Abraão. E morreu também o rico e foi sepultado. E a Bíblia diz no capítulo 20, no versículo 23, diz assim: e no inferno ergueu os olhos, estando em tormento, viu ao longe Abraão e a Lázaro no seu seio. Veja, querido, que ele teve a oportunidade, irmão. Porque às vezes, irmão, o próprio Deus cria a situação. Deus, quem sabe Deus criou situação para que aquele homem rico viesse usar de compaixão para com o mendigo. Mas nem isso ele teve, nem compaixão ele teve naquele dia. E aí a Bíblia diz que ambos morreram. Um, o anjo veio, levou para o seio de Abraão. O outro foi sepultado. A Bíblia nem diz quem foi que levou ele, mas a Bíblia diz que ele foi sepultado. E a Bíblia diz que o anjo veio e levou. E observe, irmão, que no versículo 23 está dizendo que ele estava no inferno. E no inferno, ergueu os olhos para cima. Quem? O rico. Quando ele morre, ele foi sepultado. A Bíblia diz que no versículo 23 está dizendo que ele estava no inferno e ele olha para cima e vê quem? Pai Abraão e a Lázaro, o mendigo. E ele agora vai pedir, pai Abraão, pede para que Lázaro molhe o dedo na água e molhe aqui a minha língua, porque eu estou no lugar de tormento, ou seja, eu estou nas chamas. É, irmão, ele estava na chama, no inferno, irmão. Não sou eu que estou dizendo, não. Não é história de carochinha, não. É a Bíblia sagrada, é a Bíblia que nós lemos. E às vezes nós lemos e não procuramos entender o texto e o contexto da mensagem. Se nós olharmos que no 23 diz assim, e no inferno, aí tem um ponto de exclamação, né? E no inferno ergueu os olhos, estando em tormento, viu de longe Abraão e a Lázaro no seu seio. E chamando disse, pai de Abraão, tende misericórdia. Agora ele quer misericórdia, irmão. Tem gente, irmão, que tem a oportunidade que tem e esquece de Deus. Tem gente que na hora da dor começa a pedir por Deus, chamar por Deus, irmão. Mas tem gente que tem abundância, né? Esquece de Deus. Não, tem gente que fala assim, Deus é meu dinheiro. Deus é meu carro. Deus é minha fortuna, Deus é o que eu tenho. Não, irmão. Deus, ele é soberano. Deus, ele é tudo. O dinheiro e a prata e o ouro, irmão, não é maior do que o nosso Deus. Não são nada diante do nosso Deus, irmão. Só que as pessoas, ela se deixa se elevar, né? O seu eu, né? A sua exaltação. E esquece que é um pobre, cego, nu e miserável. E aqui nós vemos, ele olha para Abraão e pede para Lázaro molhar a ponta do seu dedo, né? Para que

0: caísse uma água na sua língua para que refrescasse a sua língua. Aí, pai Abraão vai dizer para ele, tu tiveste o bom lá na terra enquanto este homem não teve nada. Esse homem estava lá na sua porta lá, quem sabe você não viu ele lá? Você não poderia pegar um prato de comida e dar para ele comer? Porque, irmão, às vezes as nossas atitudes, às vezes o nosso caráter mostra quem nós somos. Tem gente, irmão, que faz questão de tudo. Tem gente que faz questão, se tem um terreno lá de 20 metros, vamos dar um exemplo. Aí vem um vizinho, rouba um palmo ou dois palmos daquele terreno, irmão. A guerra começa, a luta começa, o problema começa. Se possível, até tenta querer tirar a vida do vizinho porque roubou 20 metros do seu terreno. E aí, aquela pessoa que tem um terreno de 20 metros, irmão, ela não sabe do amanhã. Ela não sabe que ela veio para essa terra e não trouxe nada. E nada ela vai poder levar. Pois nós estamos aqui de passagem, irmão. Nós não estamos aqui para viver 1000 anos. Tem gente que chega aos 80 anos, irmão, já está cansado, fadigado. Alguns chegam aos 100 ali. Mas as pessoas esquecem, irmão, de que nós não trouxemos nada para essa terra. E a oportunidade que Deus nos dá, irmão, é nós termos um encontro com Ele, de sabermos que teremos uma eternidade ao seu lado, e muitos não querem. Então, veja aqui o exemplo, que agora ele está pedindo a pai Abraão por misericórdia, agora ele está pedindo a pai Abraão que deu a oportunidade dele voltar. Não, irmão, olha que o pai Abraão vai dizer, que é o próprio Deus. Há um abismo entre vós, né? Quem está aí não pode vir para aqui. E quem está cá não pode ir para lá. Aí ele disse, não, então deixa que eu volte para falar com os meus irmãos, para que eles não venham. Tenho 5 irmãos lá, para que eles não venham para esse lugar onde eu estou. Aí o Senhor fala, né? Tem Moisés, o tempo da lei. Tem Moisés, tem os profetas, né? E eles não querem, né? Eles não querem. Então, ele disse, então deixa eu voltar lá e falar a ele, eu ressuscitar dentro dos mortos para eu voltar lá para falar a ele, para eles não ir para onde eu estou. É, irmão. A palavra está sendo pregada, o evangelho está sendo pregado. Aos 4 cantos dessa terra, a palavra está chegando. É quando a Bíblia diz que quando toda a terra ouvir esta palavra, irmão, então verá o fim, né? Porque Deus não vai tomar por inocente ninguém. Deus não vai tomar por inocente ninguém, irmão. A não ser as crianças, né? Que a mãe está dando de mamar. Mas os demais, Deus não vai tomar por inocente, irmão. Porque nós já sabemos, tem gente que já sabe o bem e o mal, né? Uma criança de 10 anos, 11 anos, já sabe ir na padaria comprar o pão. Deus não vai tomar por inocente, irmão, ninguém. Então, a oportunidade nós estamos tendo é aqui, enquanto nós temos vida, né? E aí agora ele quer voltar. E agora ele quer misericórdia. A oportunidade Deus está dando para cada ser humano, irmão. Porque o céu é para todos. Mas nem todos querem. Nem todos querem o céu, né? As pessoas querem bênção, querem vitória, querem rock, querem curtição. Mas ninguém quer Jesus, irmão. Aí tem pessoas falando, não, eu tenho Jesus sim no meu coração, irmão. Ter Jesus no coração todo mundo tem, irmão. Mas o mais importante é segui-lo. Aonde ele diz, eu sou o caminho, eu sou a verdade, eu sou a vida. E ninguém vai ao Pai a não ser por ele. Então ele é o caminho. O caminho é ele. Mas ninguém quer esse caminho, irmão. As pessoas querem um caminho largo, mas um caminho estreito ninguém quer. Abandonar o mundo, abandonar o pecado, abandonar a mentira, o engano, o erro. Ninguém quer, irmão. Mas, naquele grande dia, irmão, não peça por misericórdia. Pois as misericórdias do Senhor, irmão, é a causa de nós não sermos consumidos. E as misericórdias de Deus que estão sobre nós, sobre o ser humano. Porque se Deus não usar de misericórdia para conosco, irmão, não salvaria nenhuma alma, nós não estaríamos nem aqui hoje. Mas bendito seja o nosso Deus. Tá bom, ouvinte? Ficam essas palavras. Foi em Lucas, capítulo de número 16 e versículo de número 19. Que Deus abençoe a todos. Fique com essas palavras em nome de Jesus.
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0: Glória a Deus. A nossa irmã Régia, Pai do Senhor Jesus. A nossa irmã Cristina, Pai do Senhor Jesus. Nosso irmão Jean. Deus abençoe a todos. Em nome de Jesus, vamos orar. Grande Deus e eterno Pai que está no céu, te apresentamos esta programação a todos os ouvintes do programa Voz da Libertação, Senhor. Abençoa esse irmão, essa irmã. Abençoa o pastor José que pediu oração, Senhor, para nossa irmã Eliane. Senhor Jesus, tome em tuas mãos, Senhor, a Regi, a irmã Cristina. Meu Deus, abençoa todo o povo ali do bairro de Itapuã, nosso irmão Fernando, Senhor. Nosso irmão Antônio, Jesus, tome em tuas mãos. Senhor, nosso irmão Luciano. Senhor Jesus, tome em tuas mãos a juventude ali, Senhor. Abençoa o culto desta quinta-feira com o nosso irmão cooperador de Nori. O nosso irmão Wilson, Senhor, vindo ali do bairro Itália, onde estará ministrando a palavra de Deus ali no bairro Itapuã, Senhor. Abençoa aquela igreja. Abençoa o pastor Salomão, sua esposa. Abençoa a concentração deste domingo, a grande reunião ministerial, Senhor. Abençoa todos os ouvintes da 92.3, Senhor. Leva-nos em paz ao nosso lar. Abençoa o teu povo, abençoa a tua igreja. É que nós te pedimos, já te agradecemos, certo da vitória, em nome de Jesus. 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

É, ouvinte do programa Voz da Libertação, aqui vai chegando o final desta programação, mas não desliga o seu rádio, fica aí ligadinho no YouTube, no Facebook, que vem lá de São Paulo uma palavra poderosa com nosso irmão pastor Lorival de Almeida. Tenha todos uma boa noite, lembrando a todos que no Rio do Salto estaremos aí na sexta-feira. Deus abençoe todos os irmãos do Rio do Salto. Estaremos aí sexta-feira levando a palavra de Deus ao vosso coração. Fiquem todos na paz do Senhor Jesus. Tenham todos uma boa noite. Em nome de Jesus. 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

0: causa de sus sueños y sus palabras.
1: Tomen sus asientos, meus irmãos.
0: Tomen sus asientos, hermanos.
1: Sentem-se.
0: Siéntense.
1: No livro de Gênesis nós encontramos a história de José.
0: El libro de Génesis encontramos el libro de la historia de José.
1: É o chamado José do Egito.
0: El llamado José de Egipto.
1: Como já disse a vocês em outras ocasiões.
0: Como le dije a ustedes en otras ocasiones.
1: São livros sobre José.
0: Son libros acerca de José.
1: São desenhos animados sobre José.
0: Animados sobre José.
1: São séries de televisão sobre José.
0: Son las series de televisiones acerca de José.
1: E José começa aqui.
0: Y José empieza acá.
1: Sonhando.
0: Soñando.
1: O sonhador mor.
0: El soñador. Bueno,
1: Deus dava a ele sonhos que eram revelações.
0: Deus lhe dava a ele sonhos que eram revelações.
1: E a Bíblia Sagrada nos diz.
0: E a Bíblia Sagrada nos diz
1: que os seus irmãos ficavam aborrecidos.
0: Que seus irmãos se quedavam aborrecidos.
1: Que os seus irmãos tinham até inveja dele.
0: Que seus irmãos até lhe envidiavam.
1: Porque os sonhos que tinha José.
0: Porque o sonho que tinha José.
1: Eram sonhos sempre de vitória.
0: Eram sonhos sempre de vitória.
1: Eram sonhos de sucesso.
0: Eram sonhos de sucesso.
1: E a Bíblia Sagrada nos fala que ficando então eles bravos contra José.
0: La Biblia dice que ellos se quedaron enojados contra José.
1: Lançaram José num poço.
0: Le arrojaron a José en un hoyo.
1: Tiraram José do poço.
0: Y le sacaron del hoyo.
1: Venderam José como escravo.
0: Vendieron a José como esclavo.
1: E José acabou, meus irmãos, no Egito.
0: Y José terminó en Egipto.
1: Daí o título José do Egito.
0: Y ahí está el título José de Egipto.
1: E foi trabalhar na casa de um rapaz chamado Potifar.
0: Y se fue a trabajar en la casa de un hombre llamado Potifar.
1: E nos diz a Bíblia que ele era um servo fiel.
0: Y dice la Biblia que él era un siervo fiel.
1: José não era um homem sonhador só porque ele era mais bonitinho, não.
0: José não era solamente um homem sonhador porque era hermosito, não.
1: José, ele certamente havia ouvido falar de Deus e era temente a Deus.
0: José ciertamente escuchou hablar de Deus e era temeroso.
1: A Bíblia Sagrada nos diz que o Espírito Santo estava na vida dele.
0: La Biblia Sagrada nos dice que el Espíritu Santo de Dios estaba en su vida.
1: E trabalhando na casa de Potifar.
0: Y trabajando en la casa de Potifar.
1: A esposa de Potifar começou a achar José bonitinho.
0: La esposa de Potifar empezó a ver que José era hermosito.
1: Mas que garotão bonito.
0: Pero qué muchacho hermoso.
1: E começou a se engraçar pro lado dele.
0: Y empezó a engraçarse a su lado.
1: E começou a fazer aquilo que nós conhecemos hoje como assédio. Começou a assediar José.
0: Y empezó entonces esta mujer a asediar a José.
1: Mas não era um assédio assim comum, não. Era uma coisa incomum.
0: Pero no era un asedio así común, era una cosa incomum.
1: A ponto de José resistindo às suas palavras,
0: a ponto de José resistir suas palavras,
1: os seus convites,
0: suas invitações,
1: ela partiu para o ataque.
0: Ela partiu ao ataque.
1: Começou a querer agarrá-lo à força.
0: Começou a querer agarrar a força.
1: Tá vendo que mulher assanhada?
0: Mira que mulher que é assanhada.
1: Assanhada essa fulaninha aqui, hein? Mas de qualquer forma, meus irmãos.
0: Pero de qualquer forma, hermanos.
1: José disse não.
0: José dijo no.
1: A Bíblia fala que estava o Espírito de Deus com José e ele disse não.
0: A Bíblia diz que o Espírito de Deus estava com José e ele disse não.
1: José era um jovem sonhador.
0: José era um jovem sonhador.
1: Ele não sonhou somente um sonho.
0: Ele não sonhou somente um sonho.
1: Desses molhos, não é? Desses feixes. Quem sabe o que é um feixe de lenha?
0: Desses mocos.
1: É quando você agrega alguma coisa perto uma da outra. Então, são os molhos, são os feixes. Em algum lugar são chamados de as pencas.
0: Son monojos.
1: Ele não

0: sonhou só com isso não.
1: Ele não sonhou solamente com isto não.
0: A Bíblia Sagrada nos fala que ele sonhou outro sonho.
1: La Biblia Sagrada nos dice que él soñó otros sueños.
0: Ele sonhou que o sol e a lua e 11 estrelas se inclinavam diante dele.
1: Él soñó que la luna y las estrellas se inclinaba delante de él.
0: Sol e a lua, o pai e a mãe e os 11 irmãos se inclinavam perante ele.
1: El sol y la luna, el padre, la madre y los hermanos se inclinaban.
0: E agora ele foi contar pro pai e o pai o repreendeu dizendo: "Mas que sonho é esse, meu filho?"
1: Y él contó a su padre y su padre le reprendió: "¿Qué sueño es este, mijo?"
0: Esse teu sonho está querendo dizer que até eu e a sua mãe vamos nos encurvar diante de você?
1: Este sueño quiere decir que hasta yo y su madre nos vamos a encurvar delante de usted.
0: E a Bíblia fala no versículo 11 que os seus irmãos então o invejavam.
1: Então a Bíblia diz que seus irmãos le envidiavam.
0: Mas o seu pai guardava isso no seu coração.
1: Pero su padre guardaba esto en su corazón.
0: José sonhou com os molhos, com os feixes.
1: José sonhou com os manojos.
0: Ele sonhou com o sol, com a lua e com as estrelas.
1: Sonhou com o sol, com a luna e com as estrelas.
0: Mas nos sonhos de José não estava ali nenhum tipo de coisa que pudesse tirar dele a sua pureza.
1: Pero el sueño ahí, él no soñó ninguna
0: cosa. Aí não estava o sonho de, no século 21 falando, não estava o sonho da mulherada, da homarada, da cachaçada,
1: no
0: da droga, não.
1: De las drogas, de las mujeres, no.
0: Por isso o título da minha mensagem hoje, meus irmãos, para vocês é:
1: por eso el título del mensaje hoy es
0: sonhos estratégicos.
1: Sueños estratégicos.
0: Muitas pessoas sonham.
1: Muitas pessoas sonham.
0: A Bíblia fala que tem sonho que vem por tanto pensar.
1: La Biblia dice que hay sueños de tanto pensar.
0: Existem sonhos que são pelo cansaço do corpo.
1: Existen sueños del cansancio del cuerpo.
0: Mas também a Bíblia diz que existem sonhos que são revelações de Deus.
1: Pero también la Biblia dice que hay sueños que son revelaciones de Dios.
0: E normalmente as revelações de Deus são embasadas na palavra de Deus.
1: Normalmente las revelaciones son embasadas en la palabra de Dios.
0: Eu não falo de sonho de barriga cheia.
1: Yo no hablo de sueño de barriga llena.
0: Eu não falo de sonho quando você dorme com a barriga para cima que dá aquele pesadelo.
1: No hablo de este sueño que usted duerme con la barriga arriba.
0: Eu estou falando de revelações que Deus te dá em sonhos.
1: Yo estoy diciendo que es revelación en sueño.
0: Eu não estou falando de revelações falsas.
1: No estoy hablando de revelaciones falsas.
0: Não estou falando de forçação de barra.
1: No estoy diciendo de forzación de barra.
0: E tem muita gente que quer forçar um sonho a se transformar em revelação.
1: Hay mucha gente que quiere forzar el sueño a vivir una
0: revelación. Tem muita gente que tudo para elas é revelação.
1: Hay mucha gente que todo es revelación.
0: Tem gente que se olha e vê um beija-flor flutuando e já fala: revelação, acho que vou ser arrebatado.
1: Ve un pasarillo ahí volando y dice que es una revelación.
0: Muitas pessoas têm sonhos e contam a outras pessoas que parece que têm uma sede de interpretar o sonho e revelam de forma inadequada.
1: Muitas pessoas cuentan su sueño para tener revelaciones inadecuadas.
0: Observe vocês, meus irmãos.
1: Observen ustedes, hermanos.
0: Em uma certa ocasião, um rapaz sonhou.
1: Una cierta ocasión,
0: com uma moça.
1: Con una joven.
0: E ele foi e contou para uma pessoa: sonhei com a moça tal lá, o que, que a senhora acha?
1: E disse para a pessoa: sonhei com uma pessoa assim, o que é que
0: e no afã de transformar o sonho numa revelação, a pessoa podia ter dito: não, olha, não acho nada, é um sonho, sei lá, barriga cheia talvez, ou talvez você goste da moça, não sei.
1: Ah, eu creio que a você le gusta la muchacha, não sei.
0: E a mulher lá, não, deixa eu chorar aqui, porque eis que é uma revelação, eis, e é bom, já que é revelação, o que que é?
1: É aqui, é uma revelação, que é?
0: E a mulher levanta a mão e diz: olha, essa moça que você sonhou é a sua futura esposa.
1: Esta mulher é tua futura esposa.
0: E ao invés de falar tipo aquela coisa mais, pelo menos típica, né? Eu eis que falo, eis que revelo, não. Vira pro rapaz e fala: vai que é tua, Tafarel.
1: E diz ao muchacho: vete que é tua, Tafarel.
0: Aí ficou chato.
1: E aí se quedou malo.
0: Não é isso que eu estou falando de coisas embasadas na palavra.
1: Estou dizendo as coisas que são embasadas em la palavra.
0: José teve um sonho.
1: José tuvo el sueño.
0: E o segundo sonho ele entendeu claramente que, e o seu pai decifrou. até os pais haveriam de se colocar diante dele.
1: E seu padre decifrou seu sonho, que até seus padres.
0: E ele entendeu a visão.
1: E ele compreendeu a visão.
0: Ele entendeu o sonho.
1: E ele compreendeu o sonho.
0: Entendeu que eram sonhos estratégicos.
1: Entendeu que era o sonho estratégico.
0: Porque quando nós entendemos a visão, meus irmãos.
1: Porque
0: quando
1: compreendemos a visão, irmão.
0: Nós não reclamamos da luta.
1: Nosotros no reclamamos de la lucha.
0: Nós não reclamamos do processo.
1: Nosotros no reclamamos del proceso.
0: José foi jogado no poço.
1: José fue arrojado al pozo.
0: Foi tirado do poço.
1: Fue sacado del hoyo.
0: Foi vendido.
1: Fue vendido.
0: Foi revendido.
1: Fue revendido.
0: E ele não reclamou.
1: Y él no reclamó.
0: Foi acusado de tentativa de adultério.
1: De tentativa de adultério.
0: Tentativa de violação.
1: De intento de violação.
0: Foi para a cadeia.
1: Foi a la cárcel.
0: Mas não reclamou.
1: Pero no reclamó.
0: Porque havia entendido a visão e havia entendido que Deus havia dado a ele sonhos estratégicos.
1: Porque ele compreendeu que era sonho estratégico o que Deus lhe havia dado.
0: Louvado seja o nome do Senhor. José não afrouxou na questão da moralidade.
1: José não se doblou à questão da moralidade.
0: José não se entregou à bebida porque estava em terra distante.
1: À bebida porque estava em terra distante.
0: José não entregou o seu corpo à prostituição porque estava longe de casa.
1: José não entregou seu corpo à prostituição porque estava longe de casa.
0: José se manteve puro.
1: José se mantuvo puro.
0: O Espírito de Deus estava na vida dele.
1: O Espírito de Deus estava em sua vida.
0: Quantas pessoas às vezes ao primeiro sinal de batalha?
1: E quantas pessoas ao primeiro sinal de batalha?
0: Passam a viver vidas desenfreadas e imorais.
1: Passam a viver vidas desenfrenadas e imorais.
0: Porque não entendem a estratégia dos sonhos.
1: Porque não compreendem a estratégia do sonho.
0: Não entendem a visão.
1: Não entendem a visão.
0: E nem têm as suas vidas embasadas na palavra. Digam comigo, na palavra.
1: Embasado na palavra.
0: A nossa sociedade se corrompe.
1: Nossa sociedade se corrompe.
0: Por falta de embasamento na palavra.
1: Por falta de embasar-se em la palavra.
0: Se você entendesse.
1: Se você compreendiera.
0: O sonho que Deus tem dado a você.
1: El sueño que Dios le ha dado a usted.
0: A visão que isso significa.
1: La visión que quiere decir.
0: Você serviria a Deus de todo o seu coração.
1: Usted le serviría a Dios de todo tu corazón.
0: Porque sonhos de Deus são sonhos estratégicos.
1: Porque sueños de Dios son sueños estratégicos.
0: Se você entendesse o sonho que Deus tem dado a você.
1: Si usted comprende el sueño que
0: Dios te ha dado. Se você discernisse, decifrasse.
1: Si usted discierne y descifra.
0: Você viveria uma vida melhor do que essa vida que você está vivendo.
1: Usted viviría una vida mejor de esta vida.
0: Mesmo você que já é evangélico, mesmo você que já é crente.
1: Mismo usted que es evangélico y es creyente.
0: Você viveria uma vida muito mais aproximada de Deus.
1: Você viveria uma vida, vida aproximadamente de Deus.
0: Você viveria uma vida muito mais perto de Deus.
1: Viveria uma vida com mais cercano a Deus.
0: Deus, você tem que permitir que Deus.
1: Você tem que permitir que Deus.
0: De repente interrompa as vontades do seu próprio coração.
1: Interrompa a vontade do próprio
0: coração. E venha inserir na sua vida o seu propósito.
1: E venha pôr em tua vida.
0: O propósito que Deus tem para você.
1: O propósito que Deus tem para
0: você. Você tem que permitir que Deus sim entre na sua vida.
1: Você tem que permitir que Deus entre em tua
0: vida. Dê uma chance para Deus interromper a sua vida e colocar na sua vida o projeto que Ele tem para a sua vida.
1: Dê uma chance para que Deus interrompa de tua vida.
0: Se você entender os sonhos, se você decifrar a visão.
1: Se você decifra a visão e compreende o sonho.
0: Você vai entender a estratégia de Deus para você. Você
1: vai compreender a estratégia.
0: O que Deus tem para o seu futuro.
1: O que Deus tem para tu futuro.
0: Quando a palavra de Deus faz morada no seu coração.
1: Quando a palavra de Deus faz morada em tu coração.
0: Quando a palavra de Deus vem e passa a embasar a sua vida.
1: Quando a palavra de Deus passa a basear em tua
0: vida. Isso provoca em você uma visão, um sonho, um propósito.
1: Uma visão, um propósito.
0: Cada passo que você der, você vai ver que tem Deus ali naquele passo. Você não se corromperá, você não sairá da presença de Deus.
1: E cada passo que você ande, Deus não sairá de você.
0: Basta uma palavra.
1: E basta uma palavra.
0: Basta a palavra de Deus.
1: Basta a palavra de Deus.
0: Que tal a palavra? Entrega a sua vida para mim e deixa eu cuidar de você.
1: Que tal a palavra? Entrega a tua vida para mim e eu vou cuidar.
0: Que tal a palavra? Vinde a mim cansado e oprimido.
1: Que tal a palavra? Venid a mim cargados e oprimidos.
0: São palavras que podem fazer o propósito de Deus vir a viver em você.
1: São palavras que pueda vivir o projeto.
0: E a Bíblia Sagrada nos diz que você passará e poderá estar sujeito a ter sonhos e visões.
1: E aí você passará a estar sujeito a
0: jovens,
1: jóvenes,
0: velhos,
1: viejos,
0: terão sonhos, terão visões,
1: terão sonhos, terão visões,
0: projetos de Deus virão,
1: projetos de Deus vendrão,
0: e as bênçãos de Deus passarão a acontecer na sua vida e por intermédio da sua vida.
1: A bendição de Deus vai passar em tua vida por intermédio.
0: Basta uma palavra de Deus para embasar os seus sonhos.
1: Basta uma palavra de Deus para basear seus sonhos.
0: Basta uma palavra de Deus para dar a você sonhos.
1: Basta uma palavra de Deus para que te dê sonhos.
0: E você passar a interpretar os sonhos através da visão.
1: E você passar a interpretar o sonho através da visão.
0: Ao longo da Bíblia, meus irmãos, nós vemos o quanto Deus deu aos seus servos.
1: Ao longo da Bíblia, vemos quanto Deus entregou aos
0: sonhos estratégicos.
1: Sonhos estratégicos.
0: No capítulo 2 de São Mateus.
1: No capítulo 2 de São Mateus.
0: A Bíblia Sagrada fala.
1: A Bíblia Sagrada nos diz.
0: Que os reis magos procuravam Jesus para levar a ele presentes.
1: Que os reis magos buscavam a Jesus para lhe entregar.
0: E para conhecê-lo.
1: E para conhecê-lo.
0: E a caminho de Belém.
1: E a caminho de Belém.
0: O rei Herodes os basicamente os parou no caminho.
1: O rei Herodes e basicamente lhes parou.
0: E deu a eles uma ordem.
1: E lhe entregou uma ordem.
0: Quando vocês encontrarem o menino, vocês me avisem que eu vou adorar a criança.
1: Quando você encontra o menino, me busquem.
0: Mas era mentira.
1: El niño. Era mentira.
0: O rei Herodes queria matar a criança.
1: O rei Herodes queria matar a criatura.
0: Mas a Bíblia Sagrada nos diz que os reis foram avisados por Deus em sonhos.
1: E a Bíblia Sagrada diz que Deus avisou a los reyes
0: sonhos estratégicos.
1: Sonhos estratégicos.
0: Em sonhos Deus falou a eles: não voltem por esse caminho, não. Não tem nada que falar com Herodes, não. Vão em paz por outro lado.
1: Vuelven por otro camino. Dios le habló en sueño a él.
0: Sonhos estratégicos são sonhos que Deus tem para você.
1: Sueños estratégicos, lo que Dios tiene para usted.
0: Se Deus falar para você, não volte por esse caminho, não vá por esse caminho. Si Deus está dizendo, é porque eu tenho um caminho melhor para você.
1: Dios tiene un camino mejor para usted.
0: Eu tenho coisa melhor para você.
1: Deus tem algo mejor para você.
0: Sonhos estratégicos.
1: Sueños estratégicos.
0: Ainda no próprio capítulo 2.
1: Aonde no capítulo 2.
0: A gente vê a instrução de Deus.
1: Vemos a instrução de Deus.
0: A José, agora o pai de Jesus.
1: A José, o padre de Jesus.
0: A Bíblia Sagrada nos fala, meus irmãos.
1: A Bíblia Sagrada nos diz, irmãos.
0: Que em sonhos.
1: Que em sueños.
0: Deus falou com José.
1: Deus falou com José.
0: Marido de Maria.
1: Marido de Maria.
0: Pai terreno de Jesus.
1: Pai terrenal de
0: entre
1: Jesus.
0: Entre aspas.
1: Padre terrenal de Jesus.
0: Olha. Vocês não podem ficar aqui não, porque está perigoso.
1: Vocês não podem quedar-se aqui porque há perigo.
0: Pegue o menino Jesus e
1: agarra o menino Jesus e
0: vão para o Egito.
1: Vem para o Egito.
0: Em sonhos Deus falou com José. Vão para o Egito.
1: Deus falou com José.
0: Porque Herodes procura a criança para matá-la.
1: Porque Herodes busca o menino para matá-lo.
0: E José pegou a sua esposa.
1: E José lhe agarrou a sua esposa.
0: Pegou o menino Jesus.
1: Agarrou ao menino Jesus.
0: E foram para o Egito.
1: E se foram até Egito.
0: E ficaram no Egito até que em sonhos mais uma vez Deus fala com José.
1: Deus fala mais uma vez em sonho com José.
0: Sonhos estratégicos são visão de visões de Deus.
1: Estratégicos são visões de Deus.
0: Que programam a sua vida.
1: Que programam tua vida.
0: Que programam o seu futuro.
1: Que programam tu futuro.
0: Que permitem vocês desfrutarem o melhor de Deus em vossas vidas.
1: Permitem vocês desfrutar o melhor de Deus em suas vidas.
0: Pode voltar agora.
1: Pode voltar agora.
0: Porque Herodes, aquele que queria matar a criança, que ele morreu.
1: Porque Herodes, aquele que queria matar a criança.
0: E em sonhos eles voltaram mais uma vez então para a Galileia. Olha que maravilha.
1: Que maravilha.
0: Vai para o Egito, volta do Egito.
1: Vê ao Egito e volta do Egito.
0: Todos esses sonhos estratégicos aconteceram porque todos esses sonhos estavam ou tinham um embasamento numa palavra.
1: Todos estos sueños tenían basamento en la palabra.
0: La Biblia Sagrada dice que en el sexto mes fue el anjo Gabriel.
1: La Biblia Sagrada dice que el sexto mes fue el ángel Gabriel.
0: A una mujer virgen llamada María.
1: A una mujer virgen llamada María.
0: Y dice para ella: no temas, agraciada, salve.
1: Ella, no temas, agraciada.
0: Fica tranquila.
1: Quede tranquila.
0: Você vai ter um bebê. Você não é casada, mas vai ter um bebê.
1: Você não é casada, pero tendrás um bebê.
0: Você está desposada, ou seja, como se fosse, eu vou resumir, noiva, né?
1: Como se fuera novia, não?
0: Mas fica tranquila.
1: Pero quédese tranquila.
0: As pessoas naquele tempo apedrejavam.
1: As pessoas naquele tempo apedrejavam.
0: Matavam, perseguiam.
1: Matavam e perseguiam.
0: Mas acontece que era a palavra de Deus falando a Maria.
1: Pero acontece que era la palabra de Dios hablando.
0: Não temas, agraciada.
1: No temas, agraciada.
0: E Maria recebeu essa palavra.
1: Y María recibió esta palabra.
0: Ela concebeu pelo Espírito Santo pela palavra.
1: Ella concebió por el Espíritu Santo.
0: E a partir do momento que a palavra foi o embasamento para sua vida.
1: Y a partir del momento que la palabra fue embasamiento.
0: Deus começou a dar sonhos estratégicos.
1: Dios empezó a dar sueños estratégicos.
0: Até que Jesus fosse o Jesus que foi.
1: Hasta que Jesús fue el Jesús que fue.
0: Até que Jesus se levantasse e fizesse a obra que Deus o havia mandado fazer.
1: Jesús se levantó y hizo la obra que Dios.
0: Essa palavra que Deus está falando contigo.
1: Esta palabra que Dios está hablando contigo.
0: É a palavra que vai embasar os sonhos estratégicos na sua vida.
1: Es lo que va a embasar los sueños estratégicos.
0: Se você receber essa palavra,
1: si usted recibe esta palabra,
0: você vai receber a palavra de Deus. Ou seja, você vai receber Deus.
1: Você vai receber a palavra de Deus, ou seja, receberá.
0: E Deus vai começar a falar contigo de tantas formas.
1: E Deus
0: vai
1: começar a falar contigo de tantas formas.
0: E vai se cumprir na sua vida o que falou o profeta Joel.
1: E se vai cumprir em tua vida o que falou o profeta Joel.
0: Não importa a sua faixa etária.
1: Não importa a sua faixa etária.
0: Você está sujeito a sonhar sonhos, a ter revelações, a ter visões de Deus.
1: Está sujeito a ter revelações, sonhos de
0: Deus. E tudo isso. Isso fará parte de uma estratégia de Deus para o seu bem-estar, para a salvação da sua vida, para a prosperidade da sua vida e para a bênção na sua vida e para todos aqueles que estão ao seu redor.
1: E tudo isso passará em tua vida para que tenha bendição, salvação, vitória em tua vida.
0: E cada sonho que você tiver que você interpretar, não, esse é de Deus.
1: Cada sonho que você tiver interpretar, este é de Deus.
0: Você vai ver que vai se cumprir.
1: E você verá que se cumprirá.
0: Você não vai ficar procurar, vai precisar procurar ninguém para ficar, ei, diga aqui, e ouvir o famoso vai que é sua tafarel, porque aí não dá.
1: Você não vai necessitar buscar nadie, não.
0: Você vai ser como José lá no Egito.
1: Você será como José allá en Egipto.
0: Você vai ser como Maria, mãe de Jesus.
1: Você será como Maria, madre de Jesus.
0: A luta vem.
1: La lucha viene.
0: As pessoas vão falar mal.
1: As pessoas vão falar mal.
0: As pessoas vão perseguir.
1: As pessoas te vão perseguir.
0: Mas a palavra de Deus continuará sendo, não temas.
1: Pero la palabra de Dios continuará siendo, no temas.
0: Quando Deus dá o sonho é estratégico.
1: Cuando Dios da el sueño es estratégico.
0: José do Egito, depois ele reconheceu.
1: José de Egipto, depois ele reconheceu.
0: Houve fome em toda a terra.
1: Hubo hambre en toda la tierra.
0: E Deus usou ele para que não faltasse comida para os egípcios.
1: Y Dios le usó a él para que no faltara comida a los
0: egipcios. Para alimentar também o povo daquele tempo.
1: Y para alimentar el pueblo de aquel.
0: Quando ele viu os seus irmãos,
1: cuando vio a sus hermanos
0: que o haviam jogado no poço,
1: que le habían arrojado al hoyo,
0: que o haviam vendido,
1: que le habían vendido.
0: Depois de uma longa história,
1: después de una larga historia,
0: ele disse: meus irmãos, não temais.
1: Mis hermanos, no temas.
0: O que aconteceu comigo foi um projeto estratégico de Deus.
1: Lo que pasó conmigo fue un proyecto estratégico.
0: Para que a vida de vocês fosse preservada.
1: Para que la vida de ustedes fuera preservada.
0: Deus me mandou aqui para o Egito.
1: Dios me envió aquí en Egipto.
0: Eu sou governador aqui. Deus me usou para que eu preservasse comida e salvasse vocês e toda a terra.
1: Yo soy gobernador y me envió para preservarle a
0: ustedes. Foi estratégico que fez Deus.
1: Fue estratégico lo que hizo Dios.
0: Os sonhos de José foram sonhos estratégicos embasados na verdade de Deus.
1: O sonho de José foi embasado na verdade.
0: Alicerçados pelo Espírito Santo de Deus.
1: Embasado no Espírito Santo de Deus.
0: Depois meus irmãos Maria.
1: Depois meus irmãos Maria.
0: Quando Deus falou pelo anjo.
1: Quando Deus falou por el ángel.
0: A Bíblia fala que José.
1: La Biblia dice que José
0: intentou fugir.
1: Intentou huir.
0: Mas aí Deus falou com ele também através do anjo.
1: Aí Deus falou através do anjo.
0: Fica tranquilo.
1: Quédate tranquilo.
0: O que a sua mulher tem é o Messias.
1: Lo que tu mujer tiene es el Mesías.
0: Ela vai dar luz ao Messias.
1: Ella va a dar luz al Mesías.
0: Vai dar tudo certo, não foge não, fica tranquilo.
1: Estará todo bien, no huyas, no, está tranquilo.
0: José passou pela cadeia. Ele ficou ali, talvez, não é, naquela situação, será que... Mas ele não teve medo, não.
1: Pero él no tuvo miedo, no, pasó por la situación y no tuvo miedo.
0: Él sabía que Dios estaba con él, sabía que el Espíritu de Dios se movía en él.
1: Él sabía que el Espíritu de Dios se movía en él.
0: Cuando Dios habló con José, fica tranquilo, fue concebido pelo Espíritu.
1: Habló, dijo con José, fue concebido por el Espíritu.
0: José pasó luta también.
1: José pasó por lucha también.
0: Y Dios falaba para él, sai daqui, vai para lá, muda para cá.
1: Salga de acá, vete
0: para allá. Vai para Egipto.
1: Vai ao Egito.
0: Volta para Galiléia.
1: Vuelve a Galiléia.
0: Fica em Nazaré.
1: Quédate em Nazaré.
0: Herodes quer te matar. Quer matar a sua criança.
1: Herodes quer matar. Quer matar seu ninho.
0: Mas tudo estava embasado na palavra.
1: Pero todo estaba baseado a la palabra.
0: E todas as revelações em sonho se tornaram verdadeiras visões.
1: Todas las revelaciones en sueños.
0: Porque eram sonhos estratégicos.
1: Porque eran sueños estratégicos.
0: Se você está a caminho de algum lugar e Deus fala, muda a rota.
1: Si usted está en camino de algún lugar y Dios dice, cambia.
0: Muda a rota.
1: Cambie de lugar.
0: Se você estiver fazendo qualquer coisa de uma maneira.
1: Se você está fazendo de qualquer coisa uma maneira.
0: E Deus fala, muda a maneira de fazer.
1: Cambie a forma de fazer.
0: Muda.
1: Cambie-lo.
0: Porque Deus orienta você de várias formas.
1: Porque Deus te orienta de várias formas.
0: E quando Deus fala contigo.
1: E quando Deus habla contigo.
0: Principalmente quando Deus fala lá no recôndito da sua alma, dentro do seu coração, através das visões em sonhos.
1: Principalmente quando Deus habla por el sueño.
0: Deus está dizendo
1: a
0: você.
1: Deus está dizendo a você.
0: A minha estratégia na sua vida.
1: Minha estratégia em tu vida.
0: É melhor do que os seus projetos.
1: Es mejor de que tus proyectos.
0: Quantas coisas têm acontecido na sua vida?
1: Quantas coisas ha passado em tu vida?
0: Coisas ruins,
1: coisas malas
0: que não estão dentro dos projetos de Deus.
1: Que não estão dentro do projeto de Deus.
0: Quanto sofrimento desnecessário?
1: Quanto sofrimento necessário?
0: Dá lugar à palavra de Deus.
1: Dê lugar à palavra de Deus.
0: E Deus vai começar a mostrar a você visões.
1: Deus começará a mostrar visões.
0: Deus vai começar a dar a você sonhos estratégicos.
1: Deus vai dar sonhos estratégicos.
0: E você não terá mais pesadelos.
1: E você não terá mais.
0: Mas sonhará sonhos,
1: pero soñala,
0: mas terá visões,
1: tendrá visiones,
0: mas terá revelações, como bem dizia o profeta Joel.
1: Como decía el profeta Joel.
0: A palavra de Deus para você é: entrega para mim o teu coração e deixa eu dar sonhos para você.
1: La palabra de Dios es que usted entregue tu vida para Dios y Dios te va a dar
0: sueños. Viva dentro das circunstâncias da minha palavra e eu falarei contigo.
1: Viva dentro de mi palabra.
0: Você quer que Deus fale contigo? Então viva dentro do projeto de Deus e viva dentro da palavra de Deus.
1: Viva dentro de la palabra de Dios para que Dios hable.
0: Aceita Jesus Cristo.
1: Aceita Jesus Cristo.
0: Aceita a luta que pode vir.
1: Aceita la lucha que puede venir.
0: Não desista quando vier a batalha.
1: No pares cuando viene.
0: Porque Deus tem estratégias para realizar na sua vida.
1: Porque Deus tem estratégia para.
0: Deus tem projetos para realizar na sua vida.
1: Deus tem projeto para realizar em tua vida.
0: Eu sei que tem muita gente que está aqui em nosso meio.
1: Eu sei que há muita gente que está aqui em nosso meio.
0: Sei que tem muita gente que está nos ouvindo.
1: Sei que muita gente nos escuta.
0: Que tem muito potencial.
1: Que tiene mucho potencial.
0: Mas potencial sem estratégia de Deus não é nada.
1: Potencial sin estrategia de Dios.
0: Se lucra muito pouco.
1: Se lucra muy poco.
0: Você precisa de uma estratégia de Deus na sua vida.
1: Necesita una estrategia de Dios en tu vida.
0: Eu sei que para muitas pessoas.
1: Eu sei que para muitas pessoas.
0: A estratégia de Deus pode parecer uma coisa irracional.
1: La estrategia de Dios puede parecer una cosa irracional.
0: Pode parecer uma coisa que foge à razão.
1: Puede parecer una cosa que huye de la razón.
0: Mas quando é de Deus pero e a seu tempo se cumprirá.
1: Es de Dios y en su tiempo se cumplirá.
0: Deus não quer que você acredite que não, já cheguei onde eu tinha que chegar.
1: Deus não quer que você creia, ah, pero cheguei onde tenho que chegar.
0: Não tenho mais nada que conquistar.
1: Não tenho mais nada que conquistar.
0: Deus não quer que você acredite que não exista algo maior para você conseguir. Deus não quer
1: que você não creia.
0: Mas Deus quer que você entenda.
1: Pero Dios quiere que usted comprenda.
0: Que existem muitas coisas para você conquistar ainda.
1: Que existe, hay muchas cosas para
0: existem conquistar. Muitas coisas para Ele realizar na sua vida ainda.
1: Hay muchas cosas para que Él realice en tu
0: se
1: vida.
0: Tem faltado sonho.
1: Si ha faltado sueño.
0: Se tem faltado a visão.
1: Si ha faltado la visión.
0: Alicerça sua vida na palavra.
1: Ponga tu vida en la palabra.
0: E Deus enviará os sonhos estratégicos até você.
1: Y Dios enviará sueños estratégicos.
0: Deus transformará os seus sonhos estratégicos nas visões mais tremendas e maravilhosas.
1: Deus realizará a estratégia e as visões.
0: E você será um conquistador vitorioso.
1: E será um conquistador vitorioso.
0: As pessoas vão ter até muitas delas raiva de você.
1: Hasta muchas personas tendrán rabias de usted.
0: Às vezes a própria família terá inveja de você.
1: Hasta la familia tendrá envidia de usted.
0: Às vezes até o seu pai ou sua mãe vão dizer: mas como é isso? Pero não pode ser. Você quer ser melhor do que nós?
1: Vai dizer: você quer ser melhor que nós?
0: Quem tem Deus é melhor do que qualquer outra pessoa que não tem Deus, isso garante-se biblicamente.
1: Quem tem Deus é melhor que qualquer pessoa.
0: Quem tem a palavra de Deus tem os sonhos de Deus.
1: Quem tem a palavra de Deus tem os sonhos de Deus.
0: Quem tem os sonhos de Deus tem os sonhos estratégicos.
1: Quem tem sonho de Deus tem sonho estratégico.
0: Deus colocou José no lugar certo para a preservação da vida.
1: Deus pôs José no lugar certo para a preservação.
0: Deus achou José, esposo de Maria, e colocou no lugar certo para que o Messias nascesse.
1: O esposo de Maria, José, Deus pôs em el local exato
0: para que a sua vida fosse preservada,
1: para que a vida de Cristo fuera reservada
0: e para que Jesus Cristo morresse na cruz do Calvário e nós tivéssemos a esperança de vida eterna.
1: Para que tuviéramos Cristo muerto en la cruz del Calvario y tuviéramos.
0: Talvez você esteja passando luta.
1: Quizás está pasando por lucha.
0: Tem irmãos que falam: tive um sonho.
1: Aí, irmãos, que dizem: eu tive um sonho.
0: Eu tive um sonho que eu estava num lugar, parecia um paraíso.
1: Dizem: eu estava num lugar, parecia um paraíso.
0: Mas de repente eu comecei a passar uma luta.
1: Pero de repente passei uma luta.
0: Agora estou passando por tantos problemas. Aquilo agora nem foi, passando. Sei lá, aquilo lá não foi de Deus, não.
1: Ah, aquilo não foi de Deus.
0: A sua vida está embasada na palavra de Deus.
1: Tu Bíblia está baseada na palavra
0: então,
1: de Deus.
0: Então esse sonho foi de Deus, sim. Foi uma visão de Deus.
1: Então, esse sonho foi de Deus, sim.
0: Mas
1: foi
0: é um sonho estratégico.
1: Foi um sonho estratégico.
0: E nos sonhos estratégicos, Deus move a gente.
1: E o sonho estratégico, Deus nos move.
0: Deus tira você do sul e coloca no norte.
1: Deus te saca del sur e te.
0: Deus tira você da zona de conforto e coloca você na fornalha.
1: Deus te saca da zona de conforto e te põe a luz.
0: Mas Ele mesmo fala que chama alguma arderá em ti.
1: E Ele diz que chama alguma arderá em ti.
0: Ele tira você da sua zona de conforto.
1: Ele saca você de tu zona
0: e coloca você nas ondas bravias.
1: E te põe nas ondas bravas.
0: Mas Ele mesmo diz que essas águas não te submergirão.
1: Que estas águas não te ahogarão.
0: Fica tranquilo.
1: Quede tranquilo.
0: Você está embasado na palavra de Deus.
1: Você está embasado na palavra de Deus.
0: Você está vivendo a visão de Deus.
1: Está vivendo a visão de Deus.
0: Então pode acreditar que o seu futuro está na mão de Deus.
1: Então você creia que tu futuro está na mão de Deus.
0: E a estratégia de Deus está em plena ação.
1: E a estratégia de Deus está em plena ação.
0: Siga adiante e siga para a conquista.
1: Siga adelante e siga para a conquista.
0: Siga adiante, levanta sua cabeça e parta para a vitória.
1: Siga adelante, levanta tua cabeça e siga.
0: Você está no processo estratégico de Deus.
1: Está num processo estratégico de Deus.
0: Para alcançar o local exato onde Deus haverá de colocar você.
1: Para lograr o local exato onde Deus te vai.
0: E desse lugar.
1: Deste lugar.
0: Deus te fará
1: Deus
0: grande.
1: Grande.
0: Ai, irmão Dorival, não quero ser grande. Deixa de ser besta.
1: Não quero ser
0: grande. Deus falou a Abraão: anda na minha presença e eu te farei uma pessoa grande. Farei o seu nome grande. Te abençoarei.
1: Digo, Abraão, te bendecirei.
0: Não é questão de orgulho, é questão de promessa.
1: Não é questão de orgulho, é questão de promessa.
0: Aceita essa palavra, embasa a tua vida nessa palavra.
1: Aceita esta palavra, embasa a sua vida nesta
0: palavra.
1: E viva
0: a estratégia de Deus e você terá futuro.
1: E viva a estratégia de Deus e terá futuro.
0: Dentro da estratégia de Deus, eu te digo.
1: Eu te digo.
0: Por mais que você tenha,
1: por mais que tengas,
0: você não alcançou nada perto do que Deus tem para te dar.
1: Você não ha logrado nada.
0: Por mais feliz que você seja,
1: por mais feliz que seas,
0: você não pode ser feliz o tanto da felicidade que Deus tem para te dar.
1: Você não pode ser feliz de tanto.
0: O nosso
1: Deus
0: é grande.
1: Nuestro Dios es grande.
0: Nosso Deus é poderoso.
1: Nuestro Dios es poderoso.
0: Acredite.
1: Creas.
0: Você já chegou a um determinado ponto.
1: Usted ya ha llegado en un determinado
0: punto. Mas Deus
1: punto.
0: Quer que você caminhe e chegue muito mais longe.
1: Dios
0: ainda.
1: Quiere que usted camine y llegue muy más lejos.
0: Deixa Deus olhar para você.
1: Deja a Dios mirar a usted.
0: Aceita a palavra de Deus.
1: Acepta la palabra de Dios.
0: Embasa tua vida na palavra de Deus.
1: Embasa tu Biblia en la palabra de Dios.
0: E Deus vai olhar para você e vai dizer assim.
1: Dios mirará para usted y te va a decir así.
0: Ese menino va longe.
1: Este niño va lejos.
0: Ese menino va longe.
1: Este niño va lejos.
0: ¿Cuán longe você quer ir?
1: ¿Cuán lejos quiere ir?
0: Tem irmãos que são muito acomodadinhos.
1: Hay hermanos que son muy acomodados.
0: Ah, eu já tô tudo no diminutivo, né?
1: Ah, todo en el diminutivo, ¿no?
0: Eu já tô curadinho.
1: Ah, yo ya estoy sanadito.
0: Eu já tenho a minha casinha.
1: Ah, eu já tenho minha casita.
0: Já tenho meu empreguinho.
1: Já tenho meu empleito.
0: Já tenho meu carrinho.
1: Já tenho meu autito.
0: Por isso que quando eu saio com meu carrão, não gosto que ninguém fique com inveja.
1: Por isso quando eu salgo com meu
0: porque
1: carro,
0: essa zona de conforto eu não vivo, porque eu sei que meu Deus tem do bom e do melhor para aqueles que pertencem a Ele.
1: Glória a Deus!
0: Para aqueles que embasam a sua vida na palavra dele.
1: Para aqueles que embasam a sua Bíblia.
0: Para os que entendem os sonhos estratégicos de Deus.
1: Para aqueles que têm sonhos estratégicos.
0: Para os que entendem a visão e vão caminhando sempre adiante.
1: Para aqueles que compreendem a visão.
0: O nosso Deus é muito maior do que os seus sonhos.
1: Nuestro Dios es mucho mayor.
0: Por isso deixa Deus para fazer com que os sonhos dele venham a você.
1: Por isso deixe que os sonhos.
0: Tudo que o nosso Deus tem é muito melhor do que você pode conquistar.
1: Tudo o que Deus tem para você é melhor.
0: Sai da zona do conforto.
1: Salga aí.
0: Vem para os sonhos estratégicos de Deus.
1: E venga para o sonho estratégico.
0: Entenda
1: de
0: a visão.
1: E compreenda a visão.
0: E vá longe.
1: E vá lejos.
0: Pode ir, mas já conquistei. Pode, Deus tem mais para você. Deus tem mais bênção para você. Deus tem mais poder para você. Eu já estou cheio dos dons. Deus tem mais dons
1: para
0: você. Ah, minha igreja tem 40 membros. Estou pregando para. Já tá bom. Não, Deus quer que você pregue para 500 mil. Ah, minha igrejinha, para com esse negócio de igrejinha. Deus quer que você tenha um igrejão.
1: Deus quer que tenhas uma igreja grande.
0: Ah, minha bandinha, Deus quer que você tenha um bandão.
1: Deus quer que você tenha um conjunto bem grande.
0: É isso que Deus quer para você.
1: É isso que Deus quer para
0: você. Mas para isso você tem que embasar, ou seja, colocar como base.
1: Para isso você tem que poner como base.
0: Como base da sua vida.
1: Como base de tu vida.
0: A palavra de Deus.
1: La palabra de Dios.
0: Para isso você tem que permitir Deus.
1: Para eso hay que permitir Dios.
0: Dar a você os sonhos estratégicos.
1: Dar-lhe a você os sonhos estratégicos.
0: Que são as visões de Deus para o seu futuro melhor.
1: Que
0: são
1: as visões de Deus para um futuro melhor.
0: Para a vida eterna.
1: Para a vida eterna.
0: E quando vier a luta.
1: E quando vem a luta.
0: Você já imaginou José dentro do poço? Eu vou me matar. Ninguém gosta de mim. Eu não vou me matar. Alguém me mata. Teria morrido todo mundo. Mas não.
1: Pero no.
0: Lutas são bênçãos disfarçadas, igreja.
1: Lutas são bendições disfarçadas.
0: Pode caminhar para a vitória. Se você tem a sua vida na palavra de Deus, pode ter certeza que a vitória já é sua.
1: Se você tem a sua vida na palavra de Deus, a vitória é tua.
0: Se por acaso você ainda não tem Jesus na sua vida, aceita Jesus hoje.
1: Se por acaso não tens Jesus todavía em tua vida,
0: é a palavra,
1: Jesus.
0: É a palavra.
1: É a palavra, é a palavra.
0: A palavra para você hoje é: vinde cansado de sofrer.
1: A palavra de Deus é para você.
0: Vinde miserável.
1: Vem a mim, miseráveis.
0: Vinde drogado, alcoolizado.
1: Vem a mim, drogados, alcoolizados.
0: Vinde desiludido.
1: Vem desiludido.
0: Sofrido, triste.
1: Os que estão sofrendo, triste.
0: Entrega o teu caminho para mim que eu vou cuidar de você.
1: Entrega tu caminho a mim que vou cuidar de
0: você. E deixa eu praticar a minha estratégia na sua vida.
1: E deixe que eu...
0: Que Deus os abençoe, meus irmãos, que Deus os guarde.
1: Que Deus lhes bendiga, que Deus lhes guarde.
0: Sonhos estratégicos.
1: Sonhos estratégicos.
0: Digam comigo assim, olha. A paz do Senhor Jesus, mais uma vez. A paz do Senhor Jesus.
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natureza, o homem é esquecido. Esquece de fatos, datas, pessoas e compromissos. Por outro lado, a tendência humana é para não esquecer certos fatos que ocorrem na vida, principalmente quando se trata de perdoar ou pedir perdão. Vemos e ouvimos muitas pessoas afirmarem: eu perdoo, mas não esqueço. Perdoo, mas não quero mais amizade com ele ou com ela. Isto não é perdão. O perdão que a Bíblia ensina é cheio de amor e misericórdia. E normalmente, se perdoando, se esquece, se sepulta no passado. E isso é possível se a pessoa experimentar o perdão divino, tornando-se revertida do grande amor de Deus. Deus, Ele é onisciente, é onipresente, é onipotente, mas sem dúvida alguma, Ele esquece dos nossos pecados. Pois eu mesmo, Senhor de Israel, apago as tuas transgressões por amor de mim, dos teus pecados, e não me lembro mais. O Senhor Deus lança os teus pecados perdoados para trás de suas costas e joga nas profundezas dos mares. Caro amigo ouvinte, o sangue de Jesus Cristo nos purifica de todo pecado. Através do seu sangue, que temos a comunhão uns com os outros, e o sangue do Cordeiro de Deus, o Filho de Deus, nos purifica de todo pecado. Isso se conhecemos a Jesus Cristo e sabemos que Ele é o Senhor. Mantemos a comunhão uns com os outros, e o sangue do Cordeiro nos purifica e nos lava e nos limpa de toda iniquidade. Amigo ouvinte, pare, pense, confesse os seus pecados e a partir de hoje, tu serás uma nova criatura em Cristo, Jesus, o Filho de Deus. Aprenda a perdoar e será perdoado, pois quem conhece a Deus sabe perdoar. Esta é mais uma mensagem da Igreja Deus e Amor, levando você ao caminho do Senhor.

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5: Meia-noite e dois.
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3: 12:27.
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5: 12:57.
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4: 1h28.

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5: 1h52.
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2: 2h24.
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4: 2h51.
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4: 3:18.
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4: 3h48.
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4: 4 e 12.
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5: 4h45.
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3: 5:16.
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6: 5h47.
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2: 6:15.
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8: E a gente conversa agora com a especialista Érica Xisto. Érica, hoje as redes sociais estão cheias de dicas sobre saúde, estética e bem-estar, né? Dá pra gente confiar em tudo que a gente vê na internet?
10: Não dá pra confiar em tudo que a gente vê na internet. De uns anos pra cá, popularizou-se demais, né, esse acesso. E com isso veio gente boa, gente ruim, gente que tem consciência, gente que não tem consciência. Então, o consumir conteúdo na internet hoje, ele precisa de um pouco de atenção e de discernimento. Senão, a gente corre o risco de cair em algumas furadas por aí.
8: Pois é, né, Érica? Com tanta informação circulando, o senso crítico se tornou essencial para a gente não confundir conteúdo com verdade.
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13: Olá pessoal, muito boa noite. Estamos abrindo mais uma edição do Direto ao Ponto. Nesta quarta-feira está chegando a hora das eleições municipais, não.
14: Louco, é?
13: Eleições gerais de 2026.
14: Você ia falar eleições geriátricas.
13: Não, gerais. Hoje estamos nos aproximando do próximo dia 4 de outubro, onde vamos escolher o novo presidente da República, os 2 novos senadores, deputado federal, deputado estadual e governador do estado. São 6 votos.
14: 2 senadores, hein?
13: 2 senadores.
14: 2 senadores. Para que eu não sei, para cada estado ter 3 senadores, desculpe, mas para isso aí é uma vergonha. Um senador por estado era mais do que suficiente e ter 3 senadores só serve para manter essa hegemonia que o Nordeste tem, porque são estados pequenininhos e que acabam tendo 3 senadores com mais votos do que o Sul, Sudeste e Centro-Oeste, que são a economia forte do Brasil. 3 senadores, realmente uma vergonha que também tinha que ser mudado, né? Pois você não concorda que 3 senadores é um exagero no Brasil? Primeiro, tem que ter um só. E quando acaba, o outro senador. Daqui a pouco eles vão querer colocar 3 governadores.
13: É verdade.
14: 3 governadores, daí divide o estado em 3, aí põe um pra cada um. Ô, meu retorno tá ruim aqui, o que que tá acontecendo?
13: Tá baixo?
14: Não, tá fanho.
13: Tá fanho? Então o Rafa já arruma.
15: Tá falhando?
13: É.
14: Tá fanho.
13: Tá fanho. Bom, pessoal, estamos ao vivo pra Curitiba 92.9, Caraíma 94.7, Campo Mourão 106.7, Rádio Clube 95.7 em Londrina, Rádio Estúdio 92.3 em Cascavel, 90.5 FM em Cerro Azul e 91.7 em Guaíra. Todo mundo ligado aqui no Direto ao Ponto. Também estamos ao vivo no YouTube e no Facebook, arroba Henrique Giglio JR, e na TV Alvorada em Colorado, no interior do Paraná. Rodrigo, boa noite, Rodrigo.
14: Boa noite, aqui quem fala é Rodrigo Braga Reis no Instagram. Mas o importante é que eu falo Rodrigo Braga Reis no Instagram é para as pessoas me seguirem lá, para mandarem pauta. Muita gente manda elogiando o programa. Converse com a gente não só na rádio, como fora da rádio também, com Henrique Giglio JR também. É super bacana. Rafa Marques também, CWB. Na Tamo área. Junto. Henrique, eu queria começar o programa
13: pois
14: hoje.
13: Não.
14: Eu tava vindo de novo, é porque assim, essa eleição tá me irritando de um jeito que eu tô torcendo tanto que o Flávio já ganha no primeiro turno, porque é irritante, juro pra vocês que pelo menos pra mim é irritante. Eu tava vindo no carro agora, ouvindo agora de tarde um depoimento do presidente, do presidiário Luiz Inácio Lula da Silva, dizendo que o STF tem que mudar, que tem que criar ética.
13: Vamos falar disso.
14: Códigos de ética no STF. Daí eu fiquei pensando, mas pô, foi ele que nomeou os debiloides lá. Ele nomeia os debiloides e daí diz que o STF não é um bom STF. Ele sempre fala na terceira pessoa, o que realmente é uma vergonha. E a outra vergonha, continuando com o STF, que o STF julga de tudo lá. Se você, o cara roubar a calça da vizinha que estava no varal do outro lado, o STF se mete. Esse negócio agora, da Nossa Senhora Aparecida parar no STF para um julgamento...
13: Aliás, está acontecendo agora, inclusive.
14: Agora, o Flávio Bolsonaro, inclusive, está ganhando. Porque assim, a eleição está se tornando uma coisa tão vergonhosa com o PT no poder. Eu vou te dar outro exemplo aqui, ó. Se você abrir agora o UOL, o UOL é o canal de notícias da Folha de São Paulo. A Folha de São Paulo, todo mundo já conhece como é que funciona o negócio. É na base do dinheiro público, né? O ano passado, o PT gastou 340 milhões de reais com publicidade. Este ano foi para 3,5 bilhões. Aí cada vez que o Lula fala uma bobagem ou faz uma bobagem, o UOL faz um paralelo com o Flávio Bolsonaro. Então, por exemplo, o Lula falou e falou, isso não é fake news. Ele estavam falando do negócio de saúde e tal, e o Lula falou, não, e o negócio do toque nas meninas. Cara, de botar a mão no órgão genital da criança feminina. Entendeu? Ele falou isso essa semana.
15: Falou anteontem.
14: Daí o UOL, pra defender o Lula da bobagem que falou, aí já fala que o Flávio teve um clima com uma criança. É, eles ficam associando a fake news com a realidade. Isso não dá para a gente aturar, isso é uma coisa realmente difícil de ficar vendo. Quando falam lá, o governo desviou dos aposentados 6 bilhões de reais. Aí ele fala, não, mas o Flávio tem a suposta rachadinha, que não foi provada, gente. Eles jogam uma informação falsa para combater a informação verídica. A Odebrecht desviou 60 bilhões de reais da Petrobras. Ah, mas 60 bilhões, o governo do PT desviou 60 bilhões, mas teve 100 mil reais da suposta rachadinha no gabinete do então ser deputado Flávio. Sabe, eles fazem umas comparações tão esdrúxulas assim, que realmente se torna irritante, porque eles recebem dinheiro, para em vez de ser independentes, eles recebem dinheiro para fazer a defesa das bobagens que o governo do PT faz.
13: É isso aí. E nós vamos falar muito do PT hoje. Teve também depoimento do senhor Vorcaro para a Polícia Federal. Vamos tratar desse assunto também.
14: O capanga dele já enforcaram lá na... É. Já apagaram o cara. Veio dizer que o cara se suicidou.
13: E aí tem um áudio que foi vazado hoje, Rodrigo. Um áudio que nos deixa aterrorizados. Porque o cunhado do Vorcaro disse que o Alexandre de Moraes é o melhor amigo do Vorcaro. Melhor amigo. Tem áudio disso. Áudio do cara falando. Então a gente também vai tratar desse assunto daqui a pouquinho aqui.
14: Nossa, nós temos quantos dias para a gente resolver esse problema? O povo brasileiro pode resolver isso em poucos dias. Hoje é quarta-feira, nós temos quinta, sexta, sábado. Faltam 4 dias para as eleições. É. O único jeito de nós resolvermos o problema no STF neste momento... Porque o Exército não se mete, deveria, porque o Estado brasileiro está de cabeça para baixo. Uhum. Como o Exército, bando de melancia, não se mexe, a única forma que nós temos hoje é de tirar o Lula da presidência da República e botar o Flávio presidente da República. Ah, mas eu não gosto do Flávio. Eu tenho uma tia, eu já falei isso aqui. E eu tenho prima, não sei o que lá.
13: Ele mesmo falou ontem.
14: Não precisa gostar dele. Você tem que gostar do Brasil.
13: Tem que gostar de você mesmo.
14: Você não tem que gostar do candidato a presidente. E o problema, que eu sempre digo também, que não é o presidente, o problema é que vem embaixo, é as equipes. Se você pegar a equipe do Jair Bolsonaro, como era a equipe do Lula, a equipe do Jair Bolsonaro era 50 mil vezes melhor, mais competente, né? O Bolsonaro realmente, o Jair, eu sempre falo isso aqui, gosto muito dele, ele tem a boa intenção, tudo isso, mas fala demais. O Jair, para a direita inteligente, perdeu a eleição para ele mesmo. E eu estou muito feliz com a campanha do Flávio, porque a campanha adotou uma posição inteligente de fazer campanha. Que é essa que a gente sempre esperou desde o começo, uma campanha inteligente, que falasse coisas propositivas, que trouxesse o Brasil à realidade do que está acontecendo, mas sem falar bobagem, sem exagerar, sem criar problemas onde não existia, né? Eu tenho uma história que quando em 2018, que eu fui candidato a senador, quando o Bolsonaro foi candidato a presidente, nós estávamos indo para Foz do Iguaçu, que ia ter uma carreata lá do Jair Bolsonaro, e eu era candidato a senador, eu, Rodrigo Braga Reis, no Instagram, era candidato a senador. Eu vi um outro deputado, que eu prefiro não citar quem era, discutindo com o Bolsonaro dentro do avião, falando para ele, presidente, por que você vai discutir com a Greta Thunberg, que é uma adolescente retardada que mora lá do outro lado do planeta, vai discutir para trazer o problema da guria aqui para dentro. Aí eu lembro o Bolsonaro brigando com o deputado, falando assim, eu não tenho que te dar satisfação, eu falo o que eu bem entender. Esse é o Jair Bolsonaro. É. Nem o general Heleno conseguia segurar ele na hora de falar.
15: É verdade.
14: Mas o Flávio tem adotado uma postura muito boa, muito inteligente, e é por isso que ele está subindo e já passou, se eu não me engano, 5 pontos do Lula. Eu não sei se ainda dá para ganhar, não sei se dá para ganhar no primeiro turno, porque ainda tem os cabeça de bagre que votam no Renan Trampa, votam no Caiado, quer votar no Zema. Gente, tem que votar no Flávio desde o primeiro turno, não tem essa conversa.
13: É verdade. Vamos lá, Rodrigo, vamos começar?
14: Vamos.
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13: Muito bem, pessoal, vamos tratar do que falou hoje o Luiz Inácio Larápio da Silva. Ele falou várias coisas hoje, viu, meu caro Rodrigo Braga Reis no Instagram.
14: O bom do Lula nessa situação de hoje, o bom do Lula é que ele tá senil mesmo, ele tá meio fora da casinha. Então ele fala muita besteira e ele fala as coisas, porque antes ele media, ele sempre foi, o Lula é um dos maiores político no mau sentido da história do Brasil, porque ele sempre mentiu, só que agora ele tá com esse negócio do sincericídio, porque eu acho que ele não tá tendo tempo de raciocínio, talvez ele não esteja tão bem de cabeça, digamos assim, então ele está falando as verdades. Ele se mostra racista, ele se mostra homofóbico, se mostra pedófilo, como agora a situação que ele falou do toque nas meninas. Sim. Vê se tem cabimento o presidente falar de toque nas...
17: Em setembro vai entrar o grosso, vai começar a crescer dentro de cada trabalhador com mais força.
14: É isso aí. Então ele tá mais sincericida. E isso para a campanha é muito boa, porque ele está falando tanta besteira que ele tá dando um tiro no próprio pé.
13: É isso aí. Bom, mas ele começou hoje, Rodrigo, ele deu uma entrevista para youtubers. Ele gosta de dar entrevista para youtubers.
14: Não é que ele gosta. Ele, ouça, vamos ser bem sinceros com o eleitor inteligente aqui da Rádio Mercosul. Ele está pagando todo mundo. Sim. Ele paga os youtubers, ele paga os TikTok, ele está pagando... Paga essas agências de notícia, ele está pagando no Brasil, então ele está pagando todo mundo desde que não fale mal do governo do PT.
13: Bom, mas aí, Rodrigo, o que, que aconteceu? Hoje ele estava dando essa entrevista para os youtubers e aí ele falou uma verdade.
14: Mais uma. Isso é bom para nós.
13: E isso acontece por culpa do Partido dos Trabalhadores. O que falou o Luiz Inácio Larápio da Silva? Ele já disse isso outras vezes, inclusive. Ele repetiu que quanto mais instruída uma pessoa for, quanto mais estudo ela tenha, menos ela vota no PT.
14: Verdade.
13: Ele já falou isso. E hoje ele repetiu nessa entrevista. Vamos ouvi-lo.
14: Vamos ouvir.
18: Política através da educação. Você já reparou que quanto mais as pessoas são graduadas, mais elas são conservadoras? Você não fica com pena disso? Eu quando vejo um cara, sabe, com diploma universitário, economista, cientista, votar no Bolsonaro, eu fico pensando, o que esse cara espera da vida? O que esse cara aprendeu de política na vida? Qual é o compromisso que essa gente tem? Vamos pegar esse Flávio. Qual é o compromisso com qualquer seriedade que esse cara tem? Nenhuma, ele não tem biografia. Ele nunca trabalhou na vida. Ele foi eleito vereador com 21 anos de idade, já apoiado pelo crime organizado do Rio de Janeiro, pelo miliciano, sabe? E nunca mais parou, desde os 21 anos. O pai nunca trabalhou, o pai foi pro exército, tentou estourar um quartel, sabe? Foi expulso e foi fazer o quê? Foi ser deputado. 29 anos vivendo de deputado. Eu fiquei 4 anos como deputado. Eu só queria ser constituinte. Quando terminou, eu falei, não quero mais. Não quero mais. Mas ele vive a vida inteira disso. Ele fez até um filho disputar com a mãe. E o filho ganhou da mãe para vereador. Dizendo que viva o mais esperto. Ou seja, é uma coisa tão abominável. Tão abominável. Ou seja, eu queria que alguém me dissesse o que, que esse cara tem para oferecer no presente, sabe? E no futuro. Nada. Nada. Não tem conteúdo. Não tem nada para oferecer. Eu fico pensando, o que está faltando? É desinformação? É narrativa? Ou a sociedade, sabe, está embevecida, está entorpecida, sabe? No momento de ilucidez. Não sei se existe a palavra ilucidez, mas eu criei agora. Sabe? Porque não é possível. Você sempre, quando vota em alguém, você vota procurando alguém para fazer as coisas melhor para você. Pelo menos é assim que eu aprendi. Mas eles não. Quanto menos ele oferece, mais os bolsonaristas são fanáticos.
14: Não, olha que legal. É, primeiro, ele
13: sabe o que acontece, que ele sabe que ele só chega ao poder, Rodrigo, porque ele compra os mais pobres com o Bolsa Família, aqueles menos instruídos que acreditam num picareta.
14: Não, eles não
13: esse.
14: Acreditam. Aí
13: acreditam.
14: É que tá. Não. Eles recebem o dinheiro. Não.
13: Peraí, deixa eu terminar o raciocínio. Eles acreditam sim. Eu conheço gente que pensa da seguinte maneira. Não, eu voto no Lula porque ele veio de onde nós viemos. Ah, mas ele é ladrão, ele rouba. Todos roubam. É assim que o povo mais humilde pensa da classe política. E é essas pessoas que levam esse larápio ao poder. E aqui nós temos que mostrar o que esse cara faz e o que ele pensa. E é isso que a gente faz diariamente.
14: É isso aí. Mas ele confessou duas coisas aí. Uma é que a pessoa estudada, quando começa a estudar e começa a aprender as coisas e começa a ver o mundo lá fora, começa a virar conservador e vota na direita. Isso é a primeira verdade.
13: É.
14: E a segunda verdade, que é essa que nós temos falado aqui, que a gente que eles estão demonstrando na propaganda eleitoral do PT, que estão usando a propaganda eleitoral do PT para bater no Flávio, é que o Flávio está estourado. Você viu ele falando ali? Que o que que essa turma tem que agora já tá, que virou uma bolha, que todo mundo quer votar nesse Flávio Bolsonaro? Ele acabou de falar na entrevista hoje. Gente, isso é uma notícia muito boa pra nós. É, vai, é isso aí. Aí! Então, Senna do Brasil!
13: Ai, ai. Pode pôr música, não cai tudo aqui.
14: Não, mas a música não tá falando nada, deixa pôr a música. Então é isso, nós estamos felizes nesse momento, eu acredito que o povo brasileiro... A gente tava discutindo antes da rádio aqui, eu, Rodrigo Reis e o Henrique Giglio e o Rafa, que na Bahia o PL tá em segundo lugar para Senado. Isso é muito bom. Isso é uma notícia muito boa para nós, que o candidato ao Senado na Bahia. E a Bahia... Que também, o Bahia é o estado mais engraçado do Brasil, né? Porque aqui a gente vê umas vereadoras eu tava lá como vereador de Curitiba até o ano passado. Era vereador que acha que tudo que é curitibano e tudo que é paranaense é racista, né? Até teve uma outra vereadora que perdeu a paciência com ela e mandou. Então, se você não acha que todo mundo aqui é racista, volta lá pra tua terra, não vem aqui enchendo a paciência aqui. E ela falou direito que eu falaria a mesma coisa. Mas a Bahia, que é... A sua maior parte são pessoas negras, né, que votam lá. Aí vota no Jacques Wagner, que é um polaco de olho azul, para ser governador. A mesma vereadora aqui de Curitiba, que diz que o povo de Curitiba é racista e que o povo do Paraná é racista, vota na loirinha de olho azul, que é a Gleisi Hoffmann, e no Requião Filho, que é outro branquela, para governador. É. Tem cabimento? Por isso que eu digo que eles jogam, o PT só sabe jogar assim, é o rico contra o pobre, é o empresário contra o funcionário, é o negro contra o branco, que mais? Agora
13: gay contra o hétero.
14: É o gay contra o hétero, agora é o tal do evangélico contra o católico, né? Eles são ateus e ficam falando de Nossa Senhora Aparecida como se o Lula fosse na igreja, na missa ou no culto todo final de semana. Estão jogando, dizendo, inventaram uma coisa que o Flávio não falou e que nunca teve discussão sobre isso, assim como eu digo, porque eu participei das campanhas do Jair Bolsonaro, aquela questão de que o lado da direita é homofóbico. Gente, a única coisa que nós discutimos em relação a homossexual e heterossexual é a questão de sexualização de crianças. Nós somos contra a sexualização de crianças. Hoje eu fiquei indignado, eu postei lá num site nacional, fiz um comentário que apareceu a Daniela Mercury se agarrando com uma outra guria e dizendo que é sexo, é a melhor coisa do mundo. Gente, tudo bem, na sua intimidade, tudo bem. Mas, pô, uma cantora que tem milhares de crianças que também ouvem a música dela e que seguem, a criança tem que ouvir isso.
13: É.
14: Eu sou contra hétero ficar se agarrando dentro de shopping center, tem que expulsar o menino e a menina se agarrando dentro do shopping. Não quer questão de ser hétero, de ser homossexual, de ser unicórnio, de
13: tem
14: ser...
13: Tem que saber viver em sociedade.
14: Né? Sei lá, cachorro sem perna, não sei, não interessa.
13: Tem que saber viver em sociedade.
14: Tem que saber viver em sociedade, nós somos contra a depravação. Tem que
13: ter educação.
14: Educação e contra a depravação.
13: Exatamente.
14: Agora veio o presidente da República, que tem milhares de pessoas assistindo ele, crianças assistindo ele, dizer que as meninas não tem que taque, só faltou ele falar da periquita. Também. Exatamente. Pô, o cara falar isso é revoltante.
13: Bom, Rodrigo, ainda tratando da entrevista do Lula, ele também falou com esses youtubers do Cosmopolítica que a sociedade deve ser envolvida na escolha dos ministros do Supremo Tribunal Federal a partir de um conselho. Vale lembrar, até tinha separado aqui, mas acabou sumindo o que eu tinha separado, quantos ministros o Lula indicou ao STF. Enquanto eu acho aqui, vamos ouvir o que disse o presidente da República com relação à Suprema Corte e à indicação dos ministros. Ele já indicou um monte de...
14: Ai, meu Deus do céu.
13: Acredite, agora ele quer inverter. Está dizendo que o Supremo Tribunal Federal está desmoralizado. Por culpa sua, seu vagabundo. Vamos ouvir o que disse o presidente.
15: Então eu quero discutir um critério. Obviamente que não sou eu que vou fazer a reforma, mas eu quero envolver a sociedade civil num debate como é que a gente faz uma reforma no Poder Judiciário para dar credibilidade ao Poder Judiciário e, sobretudo, à Suprema Corte, que está hoje com a credibilidade muito baixa. E não é bom para o Brasil uma instituição que pode tudo, uma Constituição que tem quase o poder de Deus, porque quando ele toma uma decisão você não pode mudar mais nada, sabe? Está metida na quantidade de bagunça que está metida. Não dá. Eu já disse outra coisa. Quem quiser ser ministro da Suprema Corte não pode querer ser rico, porque é incompatível. É incompatível. Aquilo é um sacerdócio. Aquilo é um sacerdócio. Ele não pode querer ser rico. Ele tem que trabalhar aquilo para cumprir a Constituição e fim.
13: Tá, aí foi o que disse.
14: Meu Deus do céu.
13: A brincadeira do presidente. Mas olha só, quem o Lula da atual... do atual quadro de ministros, quem que ele indicou? Carmen Lúcia, ele indicou ainda em 2006. Imagina, em 2006 ela continua lá. O Dias Toffoli foi indicado por ele. O Cristiano Zanin e o Flávio Dino. Ou seja, dos 10 que estão lá hoje, 4...
14: Tem um que não foi nomeado.
13: 4 foram indicados pelo Lula. Fora os que já saíram, né? Porque ele indicou vários. Mas ele já indicou o Dias Toffoli, a Carmen Lúcia, o Cristiano Zanin e o Flávio Dino.
14: Mas mesmo os da Dilma, ele também deu o pitaco, ele também estava lá junto, né?
13: Sim, aí eu ia chegar aí. Os ministros indicados pela Dilma Rousseff. O único que ela acertou foi o Luiz Fux, que é um grande ministro, que é muito competente. Aí ela indicou o Luiz Roberto Barroso, que pediu para sair.
14: Pediu para sair para não perder os bens milionários que ele tem nos Estados Unidos pela lei Magnitsky.
13: Ela indicou também a Rosa Weber, que já está aposentado, o Teori Zavascki, que morreu em um acidente de avião, e o Edson Fachin. Ou seja, mais da metade dos ministros foram indicados pelo PT. Aí o Alexandre de Moraes foi indicado pelo Temer, o Gilmar Mendes foi indicado pelo Fernando Henrique Cardoso, E o André Mendonça e o Nunes Marques foram indicados pelo Jair Bolsonaro.
14: Esse Nunes Marques, eu pegar ele na rua também...
13: Agora, eu concordo com o Lula nessa situação. Concordo. Porque eu acho que o presidente não pode indicar sozinho um ministro do Supremo Tribunal Federal. Para mim, na minha opinião, modesta opinião, eu acho que um ministro do Supremo tem que acontecer mais ou menos o que acontece no chefe do Ministério Público, que chega lá uma lista e ele escolhe. Uma lista indicada pelo próprio Ministério Público. Então, vamos dizer, o TJ aqui do Paraná, o TJ de Santa Catarina, o TJ do Rio Grande do Sul e dos outros estados da nação indicam lá uma pessoa e aí esses indicados são escolhidos pelo Senado da República. O presidente não tem que se meter nisso. Quem entende de justiça são os desembargadores, são os juízes.
14: É que tudo que o Lula fala, ele é mentiroso.
13: Exato.
14: Faltando 15 dias, 15 dias não, falta 4 dias para as eleições, até que já passou o tempo, falta 4 dias para as eleições, ele começa a querer resolver todos os problemas que ele teve 20 anos para resolver.
13: O mundo ideal é que aconteceu o que acontece nos Estados Unidos, por exemplo, que os juízes também são escolhidos pelo povo.
14: Eleitos.
13: Eleitos.
14: É, o chefe, esse... o chefe de polícia é eleito
13: esse pelo povo. Esse é o povo. Mundo ideal.
14: A polícia mas... também. Aqui, se você pegar aqui esses delegados aqui, é, também deveriam... O chefe da polícia também deveria ser eleito. Porque não dá. História de nomeação de delegados aí. Aí a PM pega o cara na rua, leva pra delegacia. E o cara, o delegado da delegacia, pega e põe o cara na rua no dia seguinte.
13: Pois é.
14: A polícia militar também se irrita com esse negócio de levar os caras presos pra delegacia da Polícia Civil. Às vezes não tem ninguém pra despachar lá na delegacia e acabam liberando a pessoa. Na
13: audiência de custódia o cara sai.
14: É, a Polícia Civil tem que melhorar muito também.
13: É. Vamos lá, Rafa, vamos para os ouvintes, primeiros ouvintes de hoje.
19: Bora lá, primeira participação do Thor de São José dos Pinhais.
20: Boa noite, Rafa, Rodrigo, Henrique, tudo bem? Aí, amigos do Direto ao Ponto, aqui é o Thor de São José dos Pinhais. Rapaz, e também o Lularápio não vai pro debate da Globo, né? Acho que a surra que ele ia tomar do Flávio e dos demais lá ia... vai ser pior que a que o Tachad tomou ontem do Tarcísio. Meu Deus, que baile. E não vai pro debate da Globo também, né? Tá desesperado, homizinha. Desesperado. Agora começou a criticar os aliadinhos do STF, que bateu o desespero. Se Deus quiser, esse mal vai acabar domingo. Valeu, meus amigos. Um abraço, hein?
14: Valeu. É, e queria também aproveitar que ele falou do debate. Eu assisti o debate de governadores. Foi muito bom. Me surpreendeu muito. Os três foram muito bem. Tanto o Moro foi bem... O Sandro Alex foi bem e o Requião também foi bem. Só que o Requião é muito mecânico, né? Aquele negócio, nós vamos fazer
13: ele assim. Só tem que comprar um terno do tamanho bem, dele, né? É, um terno apertado, outro, Requiãozinho.
14: Agora, aquele negócio é muito mecânico.
19: Bem assim, treinado, né?
14: É uma coisa meio decorada. Mas eu gostei muito do Moro e do Sandro Alex. Os dois foram muito bem nos debates. Os três me surpreenderam. O Requião também me surpreendeu, porque eu achei que ele era pior. Ele é só mais mecânico, mais decorado, assim. Eu não Sim. gosto de político muito decoradinho, assim. Eu gosto do cara quando é espontâneo, que nem a gente é aqui na rádio, de falar as coisas que a gente pensa do jeito que é. Quando o político ele é espontâneo, você sabe exatamente do jeito que ele pensa. Quando ele é decorado, aí você não tem. Mas parabéns pelo debate da RPC. Os três foram muito bens. A dinâmica foi boa e mostrou muito o que é de cada um. O Moro me surpreendeu muito, porque eu achei que o Moro não ia, porque ele não sabia falar direito. Sim. Mas ele foi muito bem. E o Sandro Alex também, meus parabéns. Se posicionou muito bem de acordo com aquilo que os dois pensam e os dois são antagônicos em alguns pontos. Gostei muito do debate.
13: É, e nesta quinta-feira tem debate à presidência da República. Já já eu vou trazer uma sonora do Renan Santos com relação a isso, porque o Renan não foi convidado. Tá revoltado, o Renan Santos, do Missão, porque queria participar.
14: Eu também acho horrível isso, de cortarem os
13: candidatos. Acho que tinha que ir, mas aí é uma questão da TV que decide.
19: E o candidato do Rodrigo vai? Augusto Cury?
14: Augusto Cury vai. Augusto Cury é um...
13: Peraí, ó. O Augusto Cury vai, o Flávio Bolsonaro diz que vai, o Caiado vai e o Zema vai. Esses quatro vão.
14: Mas não convidar o Renan, eu acho um absurdo também.
13: Eu acho que tinha que convidar o Renan, mas não convidar.
14: Eu, quando fui candidato a senador, disse que não também vai. Não me convidaram, porque eu também não fui convidado.
13: O Lula medroso diz que não vai.
14: Mas vai pra fazer o quê? 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
13: É isso aí. Pessoal, vamos pro intervalo rapidinho, a gente já volta. E aí vamos ouvir o Renan Santos reclamando da TV Globo que não o convidou pro debate de quinta-feira. Vamos lá.
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24: 6h52.
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3: A polêmica em torno de Nossa Senhora Aparecida mobilizou influenciadores católicos nas redes sociais em defesa de Flávio Bolsonaro, candidato à presidência pelo PL. Perfis de grande alcance publicaram vídeos e postagens para rebater a notícia falsa de que o senador planejaria retirar o título de padroeira do Brasil. Um deles se apresenta como Leomar II, com uma conta de mais de 1.200.000 seguidores no Instagram. Ele publicou, abre aspas, "Eu quero que vocês assistam a esse vídeo com muita atenção. O vídeo mostra Lula dizendo em entrevista a Bandeirantes não aceitar criticar Nossa Senhora da Aparecida, sendo rebatido pela entrevistadora, dizendo que se trata de fake news." Fecha aspas. Outro a se manifestar foi Bertaldo Soares, que se apresenta como advogado e fundador do programa Tarde com Maria, com mais de 174 mil seguidores no Instagram. Ele disse, abre aspas, "Se você é católico, você precisa defender a Mãe de Deus. Nossa Senhora virou piada na cúpula do PT, e isso jamais pode acontecer. Se a padroeira do nosso país é tratada dessa forma, o que será do nosso Brasil?" Fecha aspas. Para Estúdio 92 FM, Emerson Bittencourt.
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42: 7h26.

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20: Muito bem, estamos de volta com Direto ao Ponto. Mais ouvinte, Rafa? Vamos lá.
21: Olá, amigos do Direto ao Ponto. Henrique Gílio, Rodrigo Reis e Rafael. Eu gostaria de dar a minha opinião sobre a eleição para o Senado aqui no Paraná. Com segurança, o Deltan Dallagnol vai ser eleito. E o que vai acontecer é que o TS lá em Brasília, embora sendo comandado por 2 bolsonaristas, mas o restante do TSE é tudo lulista, eles vão cancelar a votação do Deltan. A minha pergunta é o seguinte: quando será a nova eleição aqui no Paraná e se poderia ser junto com o segundo turno, caso ocorra? O meu nome é Iniberto Amerschmidt, moro aqui na Boa Vista e sou ouvinte assíduo desse famoso programa.
20: Iniberto, funciona assim: primeiro o Deltan tem que ser julgado lá no TSE. A gente não sabe quando isso vai acontecer. Diziam que ia acontecer no dia 28, não aconteceu. Então tem que aguardar. O nome do Deltan estará na urna, ele poderá ser votado. Está proibido apenas de fazer campanha, que é um absurdo completo, mas está proibido. Mas aí, quando ele for julgado e se for condenado, e aí perder o seu mandato, caso seja eleito, aí é marcada uma nova eleição para decidir a segunda essa vaga do Deltan, que foi que na teoria teria sido cassado. Então tudo depende, não há uma data ainda.
0: Tá, mas eu só quero questionar mais uma coisa que ele falou. Veja, não é que o Deltan vai ser eleito. Olha, o Deltan, ele é muito forte nesses grupos de direita, principalmente dos lavajatistas, né? Mas se você pegar os trackings internos que estão sendo distribuídos, que são feitos pelo governo do estado, o Alexandre Cury, o Deltan e o Felipe Barros, eles estão empatados tecnicamente.
20: Sim.
0: Entendeu? E eu tenho visto também a migração de muitos votos do Deltan para o Alexandre e para o Alexandre Cury e para o Felipe Barros, para evitar qualquer discussão jurídica lá na frente. Então, não acho que o Deltan está disparado na frente, porque isso, por um lado, há um, como é que se diz, uma comoção, digamos assim, por causa dessa perseguição a ele, que eu acho extremamente injusta, mas o Alexandre Cury está muito forte no interior, repetindo o que eu digo para vocês. O Alexandre, ele é um deputado municipalista que, dos 399 municípios do Paraná, ele tem 360 prefeitos trabalhando para ele. E lembrando que as cidades pequenas, muitas delas não assistem o horário eleitoral aqui do Paraná, porque as cidades pequenas, muito principalmente o agricultor, ele tem a antena parabólica que pega a TV de São Paulo.
20: Sim.
0: Então o prefeito tem uma interferência muito grande na eleição. Nós vimos, por exemplo, quando o Requião, o pai, foi governador do estado, o Requião perdeu em todas as grandes cidades, todas, Maringá, Londrina, Curitiba, e ganhou nas micro, pequenas e médias cidades, e foi eleito governador. Então, o Alexandre Cury, ele é muito forte no interior.
20: Aquela que o Requião ganhou do Osmar Dias foi uma pena, né?
0: Mas não é que foi uma pena, foi roubado na pesquisa também. Porque aparecia o Requião, olha só, a gente tem que lembrar o passado para orientar o pessoal da direita inteligente que nos ouve aqui na rádio. Duas eleições, duas ou três que a gente lembra de cara, o candidato forte perdeu a eleição porque foram roubados na pesquisa. Uma foi aquela do Requião com Osmar, que aparecia o Requião.
20: Não, mas aquela foi muito estranha. O Osmar estava na frente o tempo inteiro. Aí faltava 10% das urnas e o Requião virou.
0: Não, mas o Requião já estava na pesquisa.
20: Não. Aquela eleição, o Osmar Dias estava na frente, se eu não me engano.
0: Ah, não, então pela...
20: Se eu não me engano, foi em 2010.
0: Tá, e teve uma que o Requião concorreu com o Gustavo Fruitt para senador. O Requião estava 20 pontos na frente do Gustavo Fruitt, e quando abriram as urnas, ele ganhou de um ponto.
20: Pois é.
0: Né?
20: Não, mas essa do Osmar Dias, o Osmar estava na frente o tempo inteiro, daí faltava 10% para fechar as urnas e o Requião virou.
0: E essa do Paulo Martins, a última para senador, agora que o Paulo Martins aparecia na pesquisa em terceiro lugar, o Álvaro Dias em primeiro, e quando abriu as urnas, o Paulo Martins estava empatado com o Moro e o Álvaro Dias estava lá embaixo.
20: Exato.
0: E roubaram... Botaram no último dia uma pesquisa dizendo que o Paulo Martins estava em terceiro lugar e ele perdeu a eleição. O Paulo hoje, inclusive, que é candidato a deputado federal, Paulo Martins, que nós temos um respeito muito grande por ele.
20: Com certeza. Vamos lá, Rafa, mais um recado.
5: Próxima participação do nosso ouvinte, amigo, companheiro de trabalho, Pietro De Lazari.
22: Boa noite, Henrique, Rafa, Rodrigo e todos ligados no Direto ao Ponto. A disputa por uma cadeira na Assembleia está acirradíssima. São 54 cadeiras em jogo e 592 candidatos, ou seja, quase 11 candidatos para cada vaga de deputado estadual. Eu quero a opinião de vocês sobre a renovação na Assembleia Legislativa do Paraná. Em 2022, essa renovação foi de 46%. Das 54 vagas, 25 foram ocupadas por novos parlamentares, enquanto 29 deputados foram reeleitos. E este ano, como será? Diga aí, Henrique, Rodrigo e Rafa. Um abraço para vocês e até amanhã no Jornal da Mercosul, às 7h25. Um
20: Valeu,
22: abraço.
20: Pietro. Vai mudar e vai mudar bastante, viu?
0: Eu acho...
20: Inclusive, o Placa Preta vai estar lá.
0: Amém. Estamos torcendo por ele. Mas eu acho que vai manter os mesmos 40%, 45%. Primeiro, porque tem alguns deputados que são presidentes de partido e que destinaram todo o fundo partidário para um candidato só. Ou para ele, ou para a mãe, ou para a tia, ou para a amante, ou para a prima. Não, mas não foi só o Podemos. O Podemos também que está prejudicando o Placa Preta. É. Mas não foi só eles. Então, quer dizer, começa por aí, né? Segundo, que entraram os atores. Os atores que são youtubers, que são tiktokers, que são os caras que nem eram da política, mas que começam a falar sobre política e as pessoas gostam deles porque eles falam bem, eles são bonitinhos, eles falam direitinho, a pessoa tem preguiça de pesquisar e vota no tiktoker. Tem vários da direita, inclusive. É. E terceiro, que são aqueles que eu tenho criticado aqui, que o cara acabou de se eleger vereador na sua cidade e já quer ser deputado, e tem gente que vota. Pô, pra mim era um orgulho, eu fui candidato a senador, eu, Rodrigo Reis, fui candidato a senador com 245 mil votos e fui eleito vereador, entrei lá como vereador e foi um orgulho pra mim ser vereador. Claro. Agora, se eu fosse vereador, eu ia honrar o meu mandato. Agora, tudo bem, se fica lá um tempo como vereador, daí depois sai pra deputado, beleza. Agora, o cara acabou de se eleger vereador e já quer se eleger deputado, aí eu acho um pouco de, até de arrogância, né? De expectativa de poder. Mostra serviço primeiro para a população que te deu o voto de confiança. É honrado ser vereador, é difícil ser vereador. Então mostra o serviço primeiro como vereador e depois vai sair candidato. Mas, em resposta ao nosso querido amigo, eu acho que vai manter a mesma da última, em torno de 40%, 45% de renovação. Não vai ser, eu acredito que não vai ser mais do que isso. Não vai ser, ai, surpreendente, mudou 80%. Não vai, porque tem uma classe ali dentro da Assembleia, porque a Assembleia
20: Não, mas não é que não vai, depende da população.
0: Mas a população também
20: não tá tem que
0: nem...
20: acordar e votar em pessoas sérias.
0: O cara que vai votar no vereador, que acabou. Ele acabou de votar no vereador para se eleger. O vereador nem trabalhou, já vai eleger o deputado. Você vem me dizer que o cara tá pesquisando sobre o histórico do deputado. Isso é o que todo mundo deveria fazer.
20: Sim.
0: Votar, pesquisa do candidato, verifica, olha quem é, de onde veio. Pô, meu cara já fez um bom trabalho, vamos votar nele porque fez um bom trabalho. Ah, não, eu vou votar porque eu vi. Olha como é que é o eleitor, é. Eu critico o eleitor. Não pensa que eu fico puxando o saco do eleitor, porque eu também sou candidato, eu critico o cara, o cara é assim, eu vi um vídeo do cara, eu vi um vídeo do cara e achei bacana, porque ele falou mal do Alexandre de Moraes. O cara não fez porcaria nenhuma, acabou de fazer um
20: vídeo. Que nem é de Curitiba, tá aí.
0: Tem um vereador que foi caçado agora por problema na chapa de mulher. O cara é de Santos e fez 10 mil votos pra senador de Curitiba e não morava aqui.
1: Eu tenho uma curiosidade pra perguntar pra você, Rodrigo. Por que esses candidatos e candidatas que defendem causa animal conseguem ter um desempenho tão bom nas eleições?
0: Porque tem pessoas...
20: E hoje os animais são tratados como filhos em exatamente. Muitas famílias.
0: Tem gente que acha o cachorro importante. Eu gosto de cachorro, eu entendeu?
20: Também. Cachorro, gato,
0: tudo. Cachorro, gato, tudo bem. Mas nós temos um problema hoje no estado do Paraná, é que tem tantos cachorros abandonados e não tem onde colocar os animais. E esses caras que se elegeram com a causa animal não ajudaram a criar novos espaços para recolher esses cachorros, entendeu? Eu entendo o lado. Agora, se você me perguntar entre fazer um hospital público, que nós estamos com um monte de problemas, está melhorando bastante a questão dos atendimentos especializados, né? Precisa de um ortopedista, ou precisa de um oncologista para câncer, ou precisa de um proctologista para um câncer de próstata, daí não faz os atendimentos, porque tem que destinar a verba para fazer mais hospitais para animais. É uma discussão que nós temos que ter. Mas existem pessoas hoje que elegem deputados estaduais e federais que só tratam da causa animal. Eu não concordo. Só quando fizeram o Hospital Público Municipal em Curitiba, eu era vereador e eu briguei lá porque eu falei, olha, o custo para fazer o hospital é muito grande para fazer o hospital. E fizeram.
20: Fizeram.
0: Eu era a favor de fazer pegar as clínicas veterinárias que já existiam na cidade, faz convênio com a prefeitura, porque veja, o cara que mora lá no Tatuquara e tem um cachorrinho e ele não tem condições de levar no veterinário, como é que o cara que já não tem dinheiro para levar no veterinário vai pegar o cachorro do Tatuquara e levar lá no Taboão, que é onde é o hospital veterinário público? É longe, pra burro. O cara vai pagar Uber, o cara não tem dinheiro, como é que o cara vai levar o cachorro? Então era melhor fazer. E isso eu defendi em público no plenário da Câmara Municipal de Curitiba, que eu queria que este dinheiro que foi destinado para construir um hospital veterinário, que deveria ser pago para as clínicas veterinárias já existentes e que a pessoa pudesse ser atendida perto da sua casa. Era muito mais justo, muito mais. O atendimento ia ser muito melhor, entendeu? Uhum. Porque o custo para manter um hospital veterinário público lá do outro lado do planeta, da cidade, eu não concordei e deixei esse meu voto lá na Câmara. E outra coisa, lá na Câmara, todo mundo em cima do muro, todo mundo com medo de falar dos bichos, né? Não sei o que lá. Eu fui um, de 38 vereadores, teve dois que se manifestaram. E eu fui um dos que me manifestei contra o hospital veterinário público e fui a favor de se fazer um convênio com as clínicas veterinárias já existentes na cidade, para facilitar a vida da pessoa mais humilde que precisa atender o cachorro.
20: Eu gosto muito de cachorro, a vida inteira
0: eu também.
20: Mas cachorro é cachorro. Gente é gente.
0: Mas você nunca deu beijo na boca do teu cachorro de língua?
20: Não.
1: Você não é pai de pet,
0: não. Você não acredito, é pai de pet. Nunca deu beijinho na boca assim, de fazer
20: cachorro? Eu sempre gostei de cachorro grande. Eu tive muitos boxers.
1: Cachorro grande.
20: Fica no jardim.
0: Tem gente que beija o cachorro na boca.
20: Tem gente que beija. A minha irmã, por exemplo, ela tem quatro cachorros.
0: Eu ia falar que tinha gente que beijava outro tipo de coisa, não vou falar. Porque senão já vão me processar aqui na rádio.
20: Mas vamos lá, Rafa, mais um recadinho dos ouvintes.
1: Vamos lá.
2: Boa noite, Henrique, Rodrigo, Rafa, aqui o Alessandro.
20: Alessandro.
2: Esse áudio do molusco imbecil aí, cara, ele falou tanta mentira, tanta asneira, que se o Flávio e o Bolsonaro quiserem processar ele só pelas mentiras, já ganha um monte de indenização aí. Esse homem é nojento. Vamos de 22, gente.
20: Isso aí.
0: Amém, é isso aí, eu concordo. Aí. Resolvido.
20: Vamos lá, mais um.
3: Boa noite aos ouvintes da Mercosul, boa noite ao Henrique, Rafa e ao Rodrigo Braga Reis no Instagram. Marcos Duarte, estamos na escuta. Ó, de hoje até a nossa vitória, só colocar falas do Bolsonaro e música do Bolsonaro. Nem que caia a live, caia tudo. Nada de colocar esse larápio do, como diz o Henrique aí, esse larápio.
20: Luiz Inácio Larápio da Silva.
3: Mais desse caboclo. Nem aquele ex-ministro lá que afrouxou a cueca e caiu fora, pediu pra sair. Só a coisa do 22. E hoje até a nossa vitória. Faz favor aí, ô sonoplasto.
20: É, culpa do Rafael.
0: Essa música é nossa na segunda-feira, gente. Vai, meu Deus, eu juro por Deus que eu vou virar essa bancada aqui. Eu vou vir com a sunga do Oil Man aqui pra rádio. Olha, eu vou fazer uma promessa em público aqui, ó. Não. Se o Flávio ganhar no primeiro turno, eu vou vir com a sunga em homenagem ao Oil Man aqui.
20: De jeito nenhum. Você tá maluco. Imagine o Rodrigo de sunga. Não. É uma visão do inferno.
1: Pelo amor de Deus, faça isso.
20: Vamos lá, mais um
3: boa
20: recado.
3: Boa noite aos ouvintes da Mercosul, boa noite ao Henrique, Rafa.
20: Esse já foi, acabou de ir.
3: Braga Rei.
1: Opa.
20: Vamos lá.
0: O Rafa, eu já falei pra você parar de beber.
20: O Rafa ficou imaginando você de sunga.
1: Eu desnorteado. Falei, nossa.
0: Desnorteado aqui.
1: Um oil man de 2 metros.
0: Ai, meu Deus do céu.
4: Ô, pessoal, direto ao ponto. Boa noite pra todo mundo.
20: Boa noite.
4: Não concordo com o Rodrigo aí, cara, sobre o debate. Não concordo, não, cara. Um agredindo o outro, um apontando o dedo.
0: Eu não achei.
20: Eu não achei.
0: Expôs lá. Se fosse seus... Ouça, expondo assim as coisas, falaram lá do tio do Requião Filho, que era do Porto e diz que desviou até um guindaste de lá. Olha, o Moro falou, não sei qual dos dois que falou que ele comprou. Foi o Sandro Alex que falou que ele, o tio do Requião lá, o Requião, que era o diretor do Porto, comprou 3 apartamentos em Miami com menos dinheiro que foi desviado do Porto de Paranaguá.
20: Eduardo Requião, Operação Dallas, se eu não me engano. Dá uma entrada aí pra você ver o que...
1: Entende tudo, né?
0: O nome é Operação Dallas mesmo?
20: Se eu não me engano, é Operação Dallas.
0: Vamos entrar no
20: Deixa
0: Google
20: aí,
0: pra ver.
20: Operação Dallas mesmo.
0: Mas achei bacana o Sandro Alex
20: Aquele
0: questionou...
20: Aquele cabeça branca, irmão do Requião, nossa senhora. Esse...
0: Cotoné, ele tinha um apelido lá em Paranaguá.
20: Mas
0: todo
20: teve
0: mundo...
20: um outro aqui que tá no Tribunal de Contas, que inclusive ganhou 12 milhões sem trabalhar um dia
0: sem
20: sequer.
0: Sem trabalhar.
20: Essa é a família que custa mais cara na história do Paraná, ele... essa família Requião.
0: Ele foi nomeado conselheiro do Tribunal de Contas e questionaram isso. Ele ganhou 12 milhões sem trabalhar desde a época.
20: Esse é o Maurício.
0: Assumiu. Maurício Requião.
1: A Operação Dallas foi uma ação da Polícia Federal deflagrada em janeiro de 2011 para investigar um esquema de desvio de cargas, fraudes em licitações e lavagem de dinheiro no porto de Paranaguá.
0: Eu vi o Stefani Júnior falando sobre isso.
20: Operação Dallas.
0: Sobre esse negócio do porto, esses dias um vídeo essa do Stefani Júnior.
20: E agora um quer ser governador, aí tem um sobrinho que quer ser deputado estadual... que é Maurício, eu acho também, não me lembro o nome. Não querem largar a teta de jeito nenhum, essa família Requião.
0: Eu achei que o Requião Filho, ele fala bem, mas eu achei ele no debate... Quando ele fala bem, ele é um guri inteligente, ele não é burro, não. Tanto que ele é branquela, de olho azul, e engana a turma do PT lá e leva embora, né? Agora, ele é mais mecânico, assim, aquele negócio, eu não gosto de político mecânico. Eu achei que os três foram bem no debate, ao contrário do que o ouvinte falou.
20: É isso aí. Vamos para mais um recado. Eu vou terminar só com um ouvinte hoje, vamos lá.
6: Boa noite a todos os ouvintes da Rádio Mercosul.
20: Boa noite.
6: Rodrigo Reis, explica aí para nós aí. O Paulo Martins foi eleito vice-prefeito.
20: Certo.
6: Tudo bem. Agora é candidato a deputado, né?
20: Isso.
6: Candidato a deputado.
0: Federal.
6: Como o senhor falou agora aí, a respeito da... Né? Foi vereador, já quer ser deputado. Mas o Paulo Martins, ele foi eleito vice-prefeito.
20: Certo.
6: Já abandonou o cargo de vice-prefeito e agora é candidato a deputado.
20: Não abandonou.
6: Federal. Explique para os ouvintes aí, meu filho.
0: Não, interessante. Eu já fiz essa pergunta para ele. É que a personalidade do Paulo Martins, ela é diferente. No executivo, o executivo é diferente do legislativo. No legislativo, você é dono do teu mandato. O caso de ser vice-prefeito, o vice-prefeito não apita absolutamente coisa nenhuma. O prefeito que manda. O vice é como se fosse um suplente, assim. É. Então, o Paulo, eu questionei ele nesse sentido, e o Paulo Martins falou que a personalidade dele é mais do legislativo. Ele prefere combater mais... como deputado do que ser vice-prefeito. Eu gostaria muito de ser vice-prefeito, eu acho que a minha personalidade seria muito mais bacana. Até questionei ele, nós atuamos junto na campanha de prefeito contra a Cristina Grêmio, porque na época a gente não batia. Quem indicou o Paulo para ser vice do Eduardo Pimentel foi o Jair Bolsonaro, eu participei da reunião.
20: Sim.
0: Junto, né? A gente era do PL os dois junto, hoje o Paulo está no Novo. Mas eu questionei, boa pergunta, pergunta inteligente, você é um cara da direita inteligente, mas o Paulo me respondeu que a personalidade dele é mais combativa no legislativo e não de ficar só como um suplente.
20: Exatamente.
0: Não manda nada.
20: Vamos lá. Acabou?
1: Acabaram as mensagens.
20: Então, Rafa, vamos tratar de um último assunto aqui, que eu até prometi pro povo, acabei não trazendo, mas é com relação àquele áudio do cunhado do Daniel Vorcaro. Lembra do Daniel Vorcaro? Aliás, ele prestou depoimento hoje.
0: Eu sou
20: hoje
0: louco da vida, nunca me convidou para as festas dele, nunca me fez piques. Esse cara, mas é o único cara que une a esquerda, e esse cara vai ser presidente da República ainda. Do jeito que o brasileiro é lá no Nordeste, é capaz desse cara ser presidente da República.
20: Mas o Daniel Vorcaro, o cunhado do Daniel Vorcaro, vazou um áudio dele dizendo que o Alexandre de Moraes, ministro do Supremo Tribunal Federal...
0: Tem esse áudio aí?
20: Tem. E marido... da Viviane Barsi de Moraes, que foi advogada do Daniel Vorcaro, recebeu milhões e milhões do Vorcaro.
0: 130 milhões.
20: Disse o seguinte, vamos ouvir o cunhado aí, então, do Daniel Vorcaro.
7: A minha Lúcia foi minha professora.
8: Foi?
7: Na faculdade.
8: Então você é inteligente, que eu adoro ela.
7: É de BH?
8: Adoro ela, agora é Alexandão.
7: É demais.
8: Ele é Xandão, gosto muito.
7: Xandão, melhor amigo, Daniel. Tô contando com ele.
8: Aí ele já não gosta tanto.
7: Melhor amigo, se janta junto...
20: Aí, ó.
0: Gente, eu não juro que eu não tinha ouvido esse
20: melhor
0: esse
20: amigo.
0: Áudio. Por que que o Flávio não põe esse áudio na
20: Já pôs
0: na TV? Eu não vi isso daí. Eu tenho acompanhado o horário.
20: Faz o áudio do cunhado Daniel Vorcaro dizendo que Alexandre Moraes é o melhor amigo do dono do Banco Massa. Aí. Esse Alexandre Moraes tinha que estar caçado, já tinha que estar preso.
0: Não, mas o pior é o velho chupeta do nosso presidente falar isso hoje do tribunal. Não, porque esses ministros são todos uns caras meio ruins, uns caras meio.
20: Só ajudam ele.
0: Foi ele que nomeou os caras, o velho chupeta de chapéu.
9: Suprema Corte para colocar livro, para colocar companheiro, para colocar partidário, é um atraso, é um retrocesso que a República Brasileira já conhece muito bem. E eu sou contra.
20: Só pôs amigo advogado.
0: Só foi
20: dele.
0: Ele. Ele só pôs os tanquetas que são amigos dele e ele fala isso. E tem gente que acredita neste acéfalo acebolado.
20: É. Não tem mais mensagem, Rafa?
1: Acabaram as mensagens, Henrique, por áudio aqui.
0: Acabou. Vocês ouvintes aí
1: tá
0: hoje.
1: Bombando aqui,
20: colocamos todas as mensagens.
0: Mas
20: como é
0: que a turma da live todas. Tá falando? Põe umas mensagens aí, eu quero ouvir. Eu gosto quando os caras me xingam.
20: Claudinei aqui, Flávio Presidente. Os comentários estão no... Estão, inclusive, fixados aí na tela da live. O Ronaldo, boa noite, direto ao ponto. Passe o número do WhatsApp por aqui, pois não consigo fixar na memória. Tá ali, ó. Se eu assistir ali, tá ali embaixo. Ó, WhatsApp,
0: eu tô
20: 419-9104-4051.
0: Ó, hoje é meu penúltimo dia de rádio, porque na sexta é meu último dia e na segunda, hoje deve voltar pra cá. Então eu continuo dizendo pra turma me seguir também, né? Rodrigo Braga Reis no Instagram. Pra mim é importante, o Gê vai voltar. O Gê é um cara que a gente gosta demais dele aqui. Agradeço, viu, Henrique, mais uma vez.
20: Sempre junto. Você vai vir aqui, não se preocupe.
0: Me convidem, por favor, eu venho com o maior prazer. Mas eu deixo de substituir o Gê na sexta-feira, porque na segunda o Gê volta. Isso. E se Deus quiser, com boas notícias pra todos do estado do Paraná.
20: 007.
1: Boa.
20: Tchau, Rafa.
0: Você assistiu o filme do 007?
10: Assisti.
0: 20 vezes?
1: Eu assisti 20 vezes o número 007.
0: 20 vezes você assistiu o 007.
1: Foi. No mínimo 20 vezes.
0: Goldfinger.
1: Eu me lembro.
20: Tchau, pessoal.
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23: 7:54.

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0: Amigos e amigas, 8h04, bom dia. 8h04 é manhã de quinta-feira. Gente, já é 1º de outubro. Olha só, hein? Esses dias estávamos comemorando aí o início de 2026. E tá, estamos no final, gente, olha só. Bem, para alguma coisa deve prestar, né? Estamos chegando aí nas eleições, 1º turno, dia 4. Muita gente torcendo para passar logo o ano, né? Para que venham logo as eleições e alguma coisa mude, né? A gente tem sempre a esperança da mudança. É, mas a mudança depende de nós. Nós que somos os eleitores. Nós é que vamos apertar lá, né, a tecla lá naquela urna eletrônica. Como é que é o barulhinho da urna? Tem aí? Isso mesmo. E depois que se aperta isso aí, meu amigo, só depois de 4 anos para tentar mudar de novo, tá? Então, dia 4, domingo, tá? Dia 4, domingo, 1º turno das eleições e nós estaremos aqui. A Estúdio 92 vai estar acompanhando ao vivo, transmitindo aqui com análises, com entrevistas, tá? A apuração deste 1º turno, tá certo? Você pode acompanhar conosco a partir das 4 horas da tarde de domingo. 8h05 aqui, estamos chegando com Independência 92, você pode participar. 45 99842 1195, em nossa live pelo Facebook também, fique à vontade. Siga-nos no Instagram, @RadioEstúdio92, e acessando o portal Estúdio 92, você acompanha toda a nossa programação.
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0: Também vamos hoje conversar aqui na bancada do Independência 92. Teremos o prazer de sabatinar Edson Vasconcelos, ele que é vice na chapa de Sérgio Moro, a corrida aí para o Palácio Iguaçu. Empresário, engenheiro, liderança da indústria paranaense, natural aqui de Cascavel, vai estar conversando conosco na bancada do Independência, assim como também Vander Piaia, que já está aqui na bancada. Piaia, bom dia, seja bem-vindo.
3: Olá, Emerson, bom dia, Gilson, bom dia, nosso sonoplaça Toco. E principalmente quem está nos ouvindo. É um prazer estar uma vez mais nessa quinta-feira.
0: Ótimo. O Vander, que é professor de economia, sempre fala em números aqui, mas hoje a gente vai mudar um pouquinho o tema com ele. A gente vai explorar um pouquinho a sabedoria dele na política também, né? Ele que também tem a sua veia política, né? Gilson Pessoa, bom dia.
4: Muito bom dia para você, Bittencourt. Bom dia, professor Vander. Seja bem-vindo. Bom dia, ouvintes 92.
0: Tem crônica com Duca Siliprandi, os suprassumos da intriga. Hoje, ainda Igor Siqueira também, a hora da boca e muito mais. Daqui a pouco, Sérgio Ricardo estará conosco também na sabatina com Edson Vasconcelos. Está no ar o Independência 92.
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5: Quinta-feira, com redução gradual da instabilidade no Paraná, ainda são esperadas pancadas de chuva de forma irregular e mal distribuídas em diferentes regiões do estado. À tarde, as temperaturas não devem passar dos 25 graus. No norte, Paranavaí e Maringá chegam aos 23 graus, enquanto Moarama alcança 27 e Guaíra 28. Em Londrina, a temperatura varia de 19 a 24 graus. No oeste, Foz do Iguaçu fica entre 19 e 27. Cascavel, mínima de 17 e máxima de 25. No Centro-Sul, Guarapuava tem mínima de 14 e máxima de 22, enquanto Ponta Grossa vai de 16 a 21 graus. Em Curitiba, a temperatura fica entre 14 de mínima e 21 graus de máxima. Ótima quinta-feira para você e até amanhã. De Curitiba, Mauro Conte, com informações da Rede AERP.
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0: Amigos, 8 horas e 8 minutos, 8 e 8. Que prazer mais uma vez estarmos juntos por aqui no Independência 92, tá? Eu já quero inclusive anunciar aí a nossa audiência que Edson Vasconcelos já está nos corredores da Estúdio 92. Daqui a pouco vai estar conversando com a gente aqui na bancada do Independência, tá certo?
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0: Professor Vander Piaia. Pois é, as eleições chegando aí, né? É, até falávamos fora do ar agora há pouco, né? Que na pré-campanha parece que estava meio embolado, não passava o tempo. Aí começou a campanha realmente, né? Oficial e tá acabando. Reta final. Hoje, inclusive, é o último dia que rádios e TVs podem entrevistar candidatos. Gostaria de uma análise sua sobre toda essa questão, especialmente até porque é muito importante debatermos a questão econômica nesse momento do país. Porque, assim, são eles, né? São aqueles que nós escolhermos para cuidar lá do Estado, né? Cuidar do nosso dinheirinho, suado dinheirinho dos nossos impostos, né? É eles que vão fazer girar a coisa economicamente falando. Como você aqui de Cascavel, né, Vander, como é que você está vendo toda essa questão aqui na nossa região, na nossa cidade?
3: Bom, eu na verdade não consigo fugir da questão econômica, obviamente, né? Embora tenha também uma trajetória política. E eu, se me permite, mas na verdade eu gostaria de fazer uma reflexão, principalmente a um número muito grande de pessoas que estão nos ouvindo, e não aqueles que já têm um óculos ideológico, aqueles que não mudam de modo nenhum, né? Porque já têm um conceito estabelecido e não querem saber de argumentos. Nós estamos num momento muito crítico da economia brasileira, muito crítico mesmo. O nosso poder de compra está caindo muito, inclusive tem um conteúdo chamado, uma disciplina chamada Temas Contemporâneos, e foi objeto de nossa aula nessa semana na Unioeste, e os nossos alunos, né, trouxeram vários dados e demonstram que efetivamente nosso poder de compra está caindo muito na América do Sul e comparar com o mundo, muito mais ainda, não é? Então, o que nós podemos avaliar sobre isso? Será que o caminho econômico que nós estamos andando é bom? Por exemplo, nós temos muita gente que tem capitalizado, aliás, muita gente que investe sua poupança aqui, especialmente em Cascavel, comprando terrenos, não é, de longo prazo e tal, querendo fazer uma poupança, né? Mas se eventualmente essas pessoas querem nesse momento se desfazer do terreno, eles têm que dar um terço, talvez, de desconto, ou até mais, para poder se desfazer do terreno. Isso, onde que está o problema? Tá, o grande problema é de que nós estamos crescendo de um modo muito pífio, né? O Brasil precisa crescer pelo menos a 3,5% ao ano para que você...
0: Para dar uma equilibrada.
3: Para dar uma equilibrada no que nós estamos, na verdade, perdendo. Então, por exemplo, aquilo que nós temos conversado muito aqui sobre a questão inflacionária, né? Quem nos ouve já sabe, então nós vamos retomar aqueles argumentos de que, embora o número oficial, ele corresponda a uma realidade estatística, ele não corresponde àquilo que o nosso bolso sente. Por quê? Porque o nosso crescimento é muito baixo, a produtividade do trabalho, e nós já explicamos isso aqui, que a produtividade do trabalho não quer dizer que os trabalhadores sejam inoperantes, ao contrário, a estrutura criou, a estrutura macroeconômica criou

0: mercado, não é? E lá a grande maioria recebe Bolsa Família e tal. E aí, quando eles recebem o Bolsa Família, obviamente ninguém vai passar fome, isso é muito importante. Mas quem vai capitalizar vai ser aquele sujeito da padaria, que tinha 5 funcionários, vai ter 10, tinha um carrinho, agora vai ter 2, 3, e daquele dono do mercado, correto? Então a concentração de renda vai acontecer de uma forma mais abrupta naquele lugar. E isso acontece de modo geral no Brasil, não é? Não desconcentra a renda, e os números estão dizendo isso. Como é que você desconcentraria a renda? Se as pessoas tivessem a cultura do empreendedorismo, nesse lugar fictício que eu estou imaginando, mas é muito real, basta andar, principalmente em regiões mais pobres, principalmente no Nordeste, que você verifica isso. Se as pessoas tivessem a cultura do trabalho, a cultura da acumulação, elas iriam falar: não, o panificador aqui está ganhando dinheiro, eu vou montar uma panificadora do lado, vou montar mais um mercado, vou correr esse risco enquanto empreendedor. Então, não, mas como isso não acontece, porque justamente o modelo que o governo adota, inclusive a estrutura, o modo como ele se dirige atualmente aos próprios empresários, que dentro da cabeça das pessoas acaba condenando a pessoa mais pobre, o empresário, como sendo um sujeito explorador, e aí ele mesmo, de repente, como, não vou me tornar um explorador. Então, tudo isso tem ido contra justamente a ideologia da esquerda, ou seja, nós estamos concentrando muito mais renda no Brasil. Então, todas essas reflexões levam ao seguinte: é o caminho que nós queremos? Está se sinalizando algo novo? Não. Sob o ponto de vista dos planos de governo, não. É só no discurso. Vai melhorar, não melhorou, mas vai melhorar. Mas não existe nada, nenhum arcabouço, digamos assim, que demonstre que você tem um grande projeto para o Brasil e que você vai conseguir recuperar essa capacidade competitiva e que você vai atingir esses 3,5%. Basta você começar a crescer, o teu PIB crescer acima de 3,5%, e você precisaria crescer acima de 3,5% para você recuperar o que nós estamos perdendo, para que aquela sensação que nós temos, sabe, Gilson, de que nós chegamos no mercado e que nós estamos cada vez mais com menos poder de compra, isso já se resolveria com o crescimento econômico efetivo. Então, esse crescimento econômico, 1,5%, 2%, é praticamente um crescimento vegetativo, dada a dimensão continental e dada o tamanho ainda da economia brasileira, que ainda é gigante, mas a perspectiva a seguir o rumo que está traçado, a seguir o rumo que foi desenhado alguns anos atrás, aí nos últimos 4 anos, ela realmente está nos levando a uma bancarrota. Então a população tem que pensar muito sobre isso. Vamos ser mais racionais na hora de decidirmos e menos emocionais. Vamos tirar um pouquinho o óculos da ideologia, não é?
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2: Gilson, excelente análise, né, do professor Vander Piaia, mostrando mais uma vez, né, e de uma forma bem didática aqui, de que Bolsa Família não tira ninguém da miséria.
3: Se fosse para tirar, não tinha tanto aí depois de 20 anos do governo do PT. Você falou, Wander, em investimento. A pergunta que eu faço é: a gente tem percebido aqui na nossa grande e bela Cascavel que muitas loteadoras estão investindo e investindo pesado. Só que o terreno está cada vez menor, o preço está cada vez maior, o prazo para pagamento chega até a 120 meses. O que que o cidadão tem que avaliar na hora de entrar nesse mercado? Pode ser bom, mas pode também ser ruim, Wander.
0: A gente entrando nesse tema específico, a gente tem que entender que você investir em terrenos, não é? É sempre um investimento bom, mas de médio a longo prazo, não é? Ele tem baixa liquidez, não é um produto que você compra hoje e amanhã você vai estar vendendo muito facilmente, correto? Mas quando eu analisei os números agora especificamente, que eu quis mostrar à população de que há algo muito errado, não com as loteadoras. Ao contrário, estava havendo algo muito errado com a política econômica, não é? Esse é a grande questão, Gilson. Então é muito importante a tua pergunta. Agora, eu não diria: não, você pode investir. Claro, tem que se investir, obviamente, né? Eu acho que as pessoas têm que. É uma maneira muito sólida de se investir em terras, em terrenos. Mas, nesse momento, se nós continuarmos nesse caminho, nós vamos ter uma desvalorização real. Em algum momento vai chegar um ponto de inflexão em que haverá uma desvalorização, dos terrenos em todas as cidades, porque você, na continuidade, a continuar esse modelo de política econômica, compreende? Então eu só trouxe o exemplo para demonstrar que já está acontecendo na prática. E muitas dessas pessoas, inclusive, que sentem isso, muitas vezes não percebem que o seu voto

0: que pode mudar isso, é isso que eu quis dizer, compreende? Esse caminho que está traçado, ele não tem nenhuma sinalização nova, ou seja, por quem está no poder atualmente, não há nenhuma sinalização nova de que isso vai mudar. Vai continuar nesse ritmo, uma pressão de impostos gigantescas, um crescimento da dívida pública que vai estrangulando a capacidade do Estado de fazer o quê? De investir, não é? E é isso que está acontecendo. E não investindo, aí você não consegue crescer. Temos problemas sérios, por exemplo, de financiamento. Falando aqui do Oeste do Paraná, que foi a pergunta do Emerson, temos problemas sérios, por exemplo, de financiamento das safras agrícolas, não é? Então, é o que vem, digamos, aquele dinheiro que seria um dinheiro, digamos, de fundos federais, eles são insuficientes. Aí você tem que apelar para o mercado privado, que você tem que pagar um juro muito mais alto. E veja, por exemplo, o que está acontecendo nesse momento com esses fenômenos todos do El Niño, né? Os nossos agricultores estão num momento de muita tensão, porque eles não sabem efetivamente se eles vão ter uma boa safra ou não vão, e se vão, por consequência, pagar, por exemplo, os seus custos agrícolas, porque esses custos ninguém vai abrir mão, né? Um insumo você pagou, não importa, faça chuva, faça sol, você vai ter que pagar, não é? Então, são problemas muito prementes, muito, muito urgentes. Você não tem um novo desenho, por exemplo, no modelo que está instalado atualmente para a agricultura brasileira. Não tem. Não é? E isso afeta diretamente a nós. Obviamente que nós não dependemos só da agricultura, lembrando, não é, que a cidade de Cascavel é muito dinâmica, que tem um setor terciário, um setor de negócios fortíssimo, que tem um setor secundário, as indústrias estão crescendo muito aqui em Cascavel. Mas esse setor, o setor primário, que é um setor que historicamente sempre forneceu capitais para essas duas outras áreas, ele tem problemas sérios se nós não tivermos um modelo econômico que compreenda o papel da agricultura e, principalmente nesse momento, né, o papel do agronegócio, não é? Então você não pode, por exemplo, confiar em alguém que faz discurso contra o agronegócio, porque o agronegócio é o grande motor. Esses 2% que a gente consegue crescer ao ano ainda está baseado no agronegócio, compreende? Então esses discursos difusos que uma hora bate, outra hora diz que não, etc., não ajuda em nada, não ajuda em nada. Nós temos que ter uma política de longuíssimo prazo, e está na hora da gente começar a procurar realmente alguém que seja mais estadista e não alguém que seja populista, porque enquanto vivermos com presidentes populistas, nós estamos ferrados.
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2: A análise aqui do professor Vander Piaia, nesse momento, nessa reta final aí das eleições, né? Domingo já teremos o primeiro turno. Aqui, talvez no Paraná, já pare por aqui, né? Quase tudo indica.
3: Pelo Deus menos abençoe que sim.
2: Pelo menos as pesquisas têm demonstrado isso aí. No Brasil, de uma forma geral, aí, campanha presidencial, a gente não sabe muito bem, né? Falando nisso, hoje tem debate na Rede Globo.
3: 9:30, né?
2: E o Luiz Inácio arregou.
3: Não tenho o que mostrar, Bittencourt.
2: Será que é por isso? O que aconteceu?
3: Não tenho o que mostrar.
2: Não vai para o debate. O Piaia, o que você acha do mandatário, cara de 3 mandatos...
3: Que é, né? O quarto.
2: É, que está com a máquina na mão, tem a chave do cofre, né? Lá com nossos impostos e está gastando bastante. Aí, de repente, na hora de mostrar alguma coisa, ele fala, não vou no debate.
0: Olha, eu jamais admitiria que um candidato meu fugisse de um debate. Por quê? Porque, obviamente, demonstra uma espécie de covardia, não é? É estratégia, não, mas eu quero ouvi-lo, eu quero saber se não há nada a esconder, se não há nada que, nenhuma pergunta que não possa ser respondida. Tem que dar as caras. E eu estou falando, não estou falando de um prefeito, eu estou falando do cargo máximo a presidente da República. Estou me referindo a todos os candidatos que, porventura, não participem, compreende? Que tenham sido convidados, obviamente, porque hoje tem uma régua, um critério aí, e que o TSE tem avalizado, né, de algumas redes e tal. Então, eu acho que as pessoas deveriam pensar sobre isso também, não é? Por que não ir a um debate um dirigente máximo da nação, não é? Especialmente quem está no cargo, quem está no poder e que tem o que falar, não é? Eu até diria, se o cara não está no poder, até eventualmente ainda teria, não, eu não gostaria, eu já cairia muito em minha, diante de mim, a figura dessa pessoa. Porém, eu penso que quem está na presidência tem, inclusive, é um momento de dar satisfação, inclusive, do que foi feito, e rebater críticas e demonstrar, nós fizemos, porque o agronegócio ficou de lado, não ficou, porque não sei o quê e tal, entendeu? Então, eu acho que não se pode admitir isso, entendeu? É. Isso é para as pessoas, desculpe, que não se importam, que dizem, ainda bem que não vai. Uai, por que não vai? Está defendendo problemas, né? Tá escondendo o quê? Então eu acho que se nós fôssemos mais racionais, a gente exigiria isso, dizendo, olha, eu posso até te apoiar, mas eu quero ouvir, e você não pode fugir.
2: A impressão que dá é que, como ele no mesmo horário ele vai estar num podcast, lá no Flow, né? Que é um podcast muito conhecido em todo o Brasil aí, a impressão que dá é que realmente ele não quer ser... Não quer contraponto, não quer ninguém questionando, porque daí ele sozinho, só ele e o entrevistador do podcast, fica mais tranquilo, né? Ele não quer nenhum concorrente criticando ou fazendo alguma pergunta, como disse o Piai, alguma pergunta aí que ele não queira responder, que ele queira se esquivar. E daí, ali no debate... fica nítido, né, que o cara está se esquivando daqui, dali e tal, para não responder.
3: Deixa eu perguntar, já que estamos falando de política e de economia, Wander. O Desenrola Brasil 3.0 do senhor Lula traz uma inovação, segundo o governo.
0: Isto.
3: Nessa nova fase do programa de renegociação de dívidas, a ideia do governo federal... é de comprar diretamente dois bancos as carteiras de dívidas de cidadãos inadimplentes. Aproveito para dizer que a taxa média de juro passa de 61%. Nós temos mais de 85% de famílias com ganho de até 3 salários mínimos endividadas. Aí eu pergunto, esse programa do governo é para ajudar o cidadão? É para ajudar o banco ou é para ajudar ele próprio? Porque o governo pretende, por esses números, gastar entre 150 a 160 bilhões de reais do povo trabalhador brasileiro, Wander Piaia.
0: Bom, isso é uma demonstração inequívoca que o Desenrola 1 e o Desenrola 2 não funcionaram, certo? Por quê? Porque simplesmente as pessoas continuaram gastando, principalmente em bets, e porque as pessoas estão com o poder de compra, também temos que colocar isso na equação, diminuindo a cada mês. Então, significa que há uma meia-culpa, uma minha-culpa do governo, sim. Quando o governo diz, eu vou comprar essas dívidas dos bancos, ele traz para si uma responsabilidade que vai inflar ainda mais o orçamento público, compreende? Se por um lado ele alivia, por exemplo, o cidadão, não vai para o Serasa porque a dívida é minha, não vou deixar o banco colocar no Serasa. Alivia. Por outro lado, ele traz para si um problema a mais, que é justamente um inchamento ainda maior da dívida pública. Porque esses 150 bilhões, você vai ter muitos inadimplentes que não vão cumprir esse pagamento. Compreende? Então, é um problema que o próprio governo criou, né? Eu remonto à questão das BETs, né? Esse absurdo que foi... É porque foi no atual governo que se ampliou as bets para os jogos eletrônicos, porque antes o projeto original era mais restrito. E aí, isso foi um verdadeiro tiro no pé, obviamente. Mas agora, numa tentativa que é uma tentativa eleitoreira, novamente, né? O Desenrola 3 é eleitoreira. Mas ele tá pressionando agora também as pessoas, vejam só, que não tem dívidas. A maioria tem dívidas, mas ele está pressionando também uma vez mais. Porque a gente tem que pensar lá na frente, Emerson, que o nosso problema, que não está sendo falado agora, é de que nós temos que fazer uma reforma da Previdência brevemente. E quem está nos ouvindo tem que entender o seguinte, você que está trabalhando, que está pensando que vai chegar aí na idade que está hoje projetada e você vai ter uma aposentadoria razoável, não há nenhuma garantia disso. Por que não há garantia? Porque o déficit público está tão exasperado, tão fora de controle... Que na próxima reforma vão dizer, não, agora, Gilson, vai ter que trabalhar a 65, você agora é 70 anos, cara. Entendeu?
3: Mas sempre aumentando o prazo.
0: Porque, exatamente. E, viu, e agora não vamos atrelar, por exemplo, a previdência do salário mínimo. O salário mínimo subiu 3%, mas esse ano o governo não tem caixa para aumentar para os aposentados, não vai aumentar, compreendeu? Então as pessoas têm que entender que se não, não tivermos crescimento econômico, isso vai acontecer inevitavelmente, né? Então, muita atenção para isso. Penso que o déficit público é um problema lá teórico, que não influencia teu bolso, influencia diretamente teu bolso.
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2: Nosso break muito rápido aqui no Independência 92 e já estaremos recebendo aqui na bancada do nosso programa Edson Vasconcelos, vice na chapa de Sérgio Moro, para uma sabatina, para um bate-papo, aqui nesse último dia de entrevistas com os candidatos na Estúdio 92. Eu, inclusive, convido o professor Wander Piai, se quiser participar conosco aqui do bate-papo com o Edson.
0: Será um prazer, tá, meu amigo Edson.
2: Voltamos já aqui no Independência. O Alexandre Garcia está aí? Ok. Bom dia, Alexandre Garcia.
5: Bom dia. No nosso encontro de hoje, eu vou falar sobre os cuidados antes de votar, né? De conhecer as coisas, de conhecer as ideologias que estão em jogo, as que são destrutivas, as que são produtivas, né? As maluquices dos fanáticos, como esse copiloto que queria derrubar o avião porque tinha 100 israelenses a bordo, né? Muito cuidado, né? E eu vou falar sobre outra coisa, né, que a gente vai votar também. O crime tomando conta do país. Caiu a produção de ouro, a produção registrada, legal. Caiu de 100 toneladas, 90 toneladas, caiu para 71 toneladas no ano passado. Aí o pessoal da Amazônia me conta que é a família do norte que está levando o ouro para fora e vende para um chinês que compra lá na Venezuela. Certamente a nossa polícia sabe disso, está tentando evitar. Eleitor também decide essas coisas na hora do voto. Detalhes, daqui a pouco, no nosso encontro diário. De Brasília, Alexandre Garcia.
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6: 8 horas e 30 minutos.
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6: Amigos e amigas, 8 horas e 37 minutos. Mais uma vez, bom dia. Obrigado pela sua companhia, pela audiência aqui no Independência 92. Neste dia 1º de outubro, estamos chegando aqui com mais um candidato, mais um entrevistado, mais uma sabatina destas eleições. O primeiro turno está aí, dia 4, domingo. Hoje é o último dia que a gente pode entrevistar aqui os candidatos. E para nós é uma alegria poder receber aqui o cascavelense Edson Vasconcelos. Seja bem-vindo.
7: Obrigado, Emerson. Aqui é um prazer estar junto com o Vander, com o Sérgio Ricardo. Está em Cascavel. Eu acho que agora, nesse momento, chegando à reta final, rodei o estado, vim a Cascavel várias vezes, mas me dediquei muito a rodar o estado. E aqui, voto aqui, estar aqui é muito bom, representar Cascavel é muito bom, representar o Oeste é muito bom.
6: Isso quer dizer que domingo você vai estar aqui acompanhando, inclusive, a apuração?
7: Não, eu voto e...
6: Ah, você sai daí.
7: Voto cedinho e vou para lá. Vamos acompanhar
6: lá em Curitiba,
7: a apuração lá.
6: Juntamente com o Sérgio Moro.
7: Sim.
6: E com toda a equipe.
7: Exatamente.
6: A equipe que você, como disse aí, essa equipe que viajou todo o Paranazão aí.
7: Exatamente.
6: Foi uma campanha bastante, com bastante trabalho.
7: Muito intensa. Eu me dediquei muito, vamos dizer, numa boa parte dessa campanha, de pré-campanha, me dediquei muito ao plano de governo. De uma forma um pouco diferente, porque a gente percebe que os planos de governo, muitas vezes, eles vêm já configurados pela estrutura da máquina. Nós não deixamos de olhar a estrutura da máquina de maneira nenhuma, mas nós fomos a campo fazer algo que eu sempre fui crítico. Os governos ganham, entram numa sala e acham que sabem tudo. Eu passei parte da minha vida associativa sentando com secretários de infraestrutura, tentando explicar a infraestrutura. O cara não entende de infraestrutura. E aí você, cada vez que troca, você senta de novo com o cara, tenta explicar, e eu estava de saco cheio já daquilo. Então, o nosso governo tem um compromisso com quem produz, com quem de fato sabe dos problemas. A gente tem que ter a humildade, não ter a petulância de achar que sabe tudo e potencializar aquilo que o Paraná tem. A economia do Paraná não é o governo, a economia do Paraná são os ativos produtivos, é o seu povo. Então, nós temos que potencializar o povo paranaense e as suas empresas.
6: Ótimo. Lembrando que, nesta semana, os três vices foram convidados. O primeiro, Rafael Greca, ele marcou com a gente aqui, mas não compareceu, né? Infelizmente, não sabemos o que aconteceu, tudo bem, né? Também é direito dele, enfim.
7: Tá pedindo voto pro Lula.
6: Pode ser, né? Inclusive tem o vídeo aí, né? Não é fake news, tem o vídeo nas redes sociais. Não,
8: ele vai vir
6: ontem,
8: semana que vem.
6: Ah, é? Ontem, Caputo, Michele Caputo, esse falou conosco, né? Tivemos aqui um bom bate-papo com ele e hoje aqui Edson Vasconcelos, os três vices aí mais cotados, né, para essas eleições.
9: Bom dia, Emerson, comandante, bom dia o nosso convidado, bom dia o querido companheiro Vander Piaia. Ele vai vir a semana que vem, porque ele está andando uma semana atrasado. Ele lá no cantinho, ele tinha uma entrevista na sexta-feira passada como vice, ele deu hoje a entrevista. Então, para nós, a semana que vem. Já terminou a eleição, de repente, do primeiro turno, mas não vamos entrevistar o Greco.
6: Mas aí eu acho que a semana que vem quem vai falar vai ser o vice-vencedor.
9: Para
6: falar sobre a vitória.
9: Mas ele está chegando uma semana atrasado, entendeu? Nos compromissos.
6: Tá certo.
9: Você falou uma coisa muito importante, Edson, e é exatamente em cima disso que eu quero colocar para você algo que precisa ser discutido e colocado em prática. Não é só discutido agora na campanha, tem que ser colocado em prática. O governante, ele tem por, assim, infelizmente é quase 100% que eu vou falar. O governante, ele se cerca de puxa-sacos, que quando ele chega no poder, os puxa-sacos estão todos em volta. Daí, o cara, ele perguntou assim, como é que está lá Cascavel? O cara fala, está bem, governador, o senhor não imagina como é que o senhor está lá. Daí, como é que está lá Guarapuava? Nossa, governador, os caras estão agradecendo e tal. Que não é a realidade das ruas, muitas vezes. Como chegar ao poder sem se desligar de quem é o dono do poder, que é o eleitor.
7: Que é o eleitor. Bom, quando eu vou trazer uma analogia, e parte do nosso plano de governo traz isso também, daquilo que eu fiz na Federação das Indústrias, a regionalização. Então você tem que entender que os problemas do Oeste muitas vezes são do Oeste. Do Sudoeste são do Sudoeste. Pode ter alguma similaridade em algum problema que é grave em todo o Estado? Pode ter, com certeza. Mas nós temos que praticar o exercício de ir ouvir. A gente tem que cuidar muito, Sérgio, porque a política ela tem uma faceta, né? Ela busca ter governabilidade e essa governabilidade busca o interesse político, não o interesse do povo. Então, quando você pega muitas vezes a teoria do municipalismo, é óbvio que o Estado tem que ajudar o município, tem que fazer transferências de recursos do Estado para o município. Mas esse municipalismo muitas vezes está fundamentado no interesse de transferências de votos para um deputado. Porque o Estado, se ele não for percebido no município, você que foi vice-prefeito, Wander, o Estado não tem como inaugurar calçadas, asfalto, pontes, pontilhões. Ele tem que fazer aquilo que é de fato de responsabilidade. O que é de fato responsabilidade dele? Segurança, saúde, educação, infraestrutura, desenvolvimento econômico. Isso é a estrutura estadual para que todo mundo tenha oportunidade de trazer a sua melhor fábrica, a sua melhor oportunidade. É isso que cabe. Aí ele se dedica ao municipalismo, talvez, sem muito resultado efetivo, com transferência só voltada ao interesse eleitoral, e esquece de fazer o dever de casa com a segurança, que hoje os municípios estão fazendo segurança com a Guarda Municipal. Então a gente precisa, de fato, se conectar com o objetivo estadual, fazer municipalismo de resultado, Sérgio, isso é fundamental para nós, mas a gente precisa entender as diferenças regionais. Nós temos um Estado que precisa ser transformado economicamente. É uma grande potência. Quando falo que dobrou o PIB, eu quero que vocês prestem atenção e nós temos um economista aqui. Você pega 440 bi em 2019 e pega 760 em 2026, você não pode dizer que dobrou. Nem que se fosse em números de grandeza 400 para 800. Mas quando você pega corrigido pela inflação, nós crescemos 14,9%. E o governo federal aproximadamente 13,9%. Este ano é perigoso a média nacional passar o estado do Paraná. Nós somos país de Alice? Não. Nós estamos com grandes dificuldades de economia. E como é que você vê a economia, professor?
8: Pois é, Edson, eu queria, aliás, uma vez mais, eu queria te reapresentar, porque o que acontece? Andando aqui, também estou envolvido em campanha, né? Assim, e algumas pessoas não te conhecem. Então eu quero uma vez mais dizer que o Edson tem uma trajetória muito importante em Cascavel, como principalmente nas entidades, chegando à FIEP, onde fez uma pequena revolução, uma grande revolução na FIEP, inclusive, Sérgio, até por isso ganhou, eventualmente, alguns inimigos que perderam espaço, porque ele fez uma, vou dizer assim, uma expressão, né, meio chula, mas ele fez uma limpa, não é? E o Edson...
9: Você sabe que o Mário Sérgio Cortella fala sobre inimigo, né? O cara que fala que não fez nenhum inimigo na vida, esse cara não fez nada.
8: Não fez nada, exatamente. E aí o Edson é uma grande esperança, não só para o Oeste, porque ele está governando para o Estado. Mas, Edson, você entrou num assunto muito importante. Nós estamos com 750 bilhões, né? Você falou 720, né? Mais ou menos, a economia paranaense. E tem crescido muito, mas a gente tem que entender o seguinte, que tem crescido porque existe uma dinâmica empresarial muito forte, identidades e de associações, inclusive a FIEP, que sempre levaram adiante isso, porque muita gente acredita isso ao governo, Sérgio. Eu, como economista, eu consigo perceber isso. Mas, ao mesmo tempo, não deixa de ser uma responsabilidade, não é, Edson? E eu acho que você vai ter um papel muito grande, porque você se aproxima, enquanto engenheiro, você sempre estava, os engenheiros adoram a economia e vice-versa. Mas é uma responsabilidade, porque, ao mesmo tempo, você vai ter que... Não pode deixar a peteca cair, porque, não obstante o governo não tenha sido o principal causador desse fenômeno do crescimento, que é justamente a capacidade empresarial do Estado, se houver um declínio, aí acaba se pesando para o Estado. Então você tem que ter esse mapa e certamente imagino que você esteja muito preparado para isso, não é?
7: Nós temos um grupo de economistas. Quem é o comandante, que ele não gosta que chame ele de comandante, é o Saxida, que é o mesmo economista que está fazendo o plano econômico hoje do Flávio Bolsonaro. E nós temos aqui um pacote para a economia do Paraná, pegando o teu gancho. O Brasil é um grande navio, nós somos uma parte desse navio. O Brasil está com 2,2 tri de dólar de PIB desde 2010. A China
8: falávamos hoje sobre
7: triplicou,
8: isso, né?
7: Os Estados Unidos dobrou, a Índia era 1,6, foi para 4.
9: 16 anos defasado?
7: Estamos assim, ó, a nível de...
9: Estagnação total.
7: E aí o governo federal vem e fala assim, a economia vai bem, mas por quê? Porque o PIB cresceu, mas PIB cresceu por quê? Endividamento público, endividamento das famílias, a capacidade produtiva de economia é a capacidade dos ativos tecnológicos produtivos e da força de mão de obra. Nós estamos sem mão de obra, nós estamos vivendo principalmente a nossa região, é claro que o Brasil é um continente, tem manchas de desigualdade, mas se não fossem os haitianos, os cubanos, os venezuelanos, bateu no nosso teto. Aqui. Como é que a gente faz para aumentar nosso PIB per capita? Como é que a gente faz para aumentar nosso PIB? O governo tem que ajudar nesse intuito de entender que nós não estamos isolados no mundo. A China parou de comprar leite alguns meses da Argentina e do Uruguai, a nossa bacia leiteira quase quebrou. Por quê? Porque eles miraram para cá, essa terra de Alice que eu sempre brinco, aqui é um país que tudo... Nós temos que ter seriedade para tratar da economia, para apoiar o setor produtivo, para inclusive ajudar o setor produtivo a perceber mapas de risco que ele não percebeu. Na FIEP aconteceu isso com o setor madeireiro. Tinham empresários, setores, cidades, que estavam vendendo 100% do portfólio para os Estados Unidos. Veio o tarifaço. Se qualquer um vender 100% do seu portfólio para um cliente só, corre um risco muito grande.
9: Mas existe um ensinamento antigo, e você é mais novo do que eu não sei quantos anos tem o Pierre, mas o Emerson também é garoto. Não se põe todas as cestas, todos os ovos numa cesta só. Jamais.
7: E o professor aqui colocou uma coisa que é muito importante. Ação social, o plano orçamentário de um município, de um estado da União, é reflexo da sua economia. Se a economia dobrar, ele arrecada mais. É assim que funciona. Então, o foco dos governos é melhorar a economia, não aumentar tributo. Muitas vezes, você diminui tributo e aumenta a economia. E aumenta a sua performance, inclusive, de ações sociais. Quer um exemplo do que nós fizemos com esse grupo de economistas? Qual foi o equívoco do governo aumentar o ICMS? Nós, hoje, com o ICMS modal 19,5%, Santa Catarina 17%, São Paulo 17%, Mato Grosso do Sul 17%. Ele, em vez de dar biotônico fontor para a economia, ele meteu a faca. A economia naquele momento gerou 0,4% de ganho real no orçamento total. Mas isso foi final de 23, em 24 cresceu, em 25 perdeu 1,5% da arrecadação do ICM total. Por quê? A dita cuja de Laffer, que até o Bolsonaro aprendeu, começou a dar um reflexo negativo. O mesmo grupo de economistas mostrou o seguinte, se tivesse dado biotônico Fontoura e tivesse melhorado a economia em 1%, nós teríamos ganho real total de 1,6% perene. Então, assim, nós precisamos mostrar que quando a saúde quer mais recurso, não é necessariamente aumentar o tributo. Muitas vezes você pode diminuir o tributo e aumentar o orçamento da saúde.
9: Se a produção crescer.
7: Mas só tem esse caminho, gente. Sim. Vamos lá, nós estamos no mundo globalizado.
9: O que aconteceu quando o Bolsonaro mexeu em alguns tributos, tirando? Todo mundo disse, vai cair a arrecadação e tal. Subiu a arrecadação.
7: Quer um exemplo em Cascavel? Paranhos fez um projeto de redução do ITBI. Dobrou o orçamento, dobrou a arrecadação. Então tem coisas que você precisa ter sensibilidade, porque é muito momentâneo. Ah, mas pelo meu governo eu aumento 1,5%. Nós temos que olhar o Estado. Falando de economia da nossa região, o que falta para a nossa economia melhorar? Se você quiser na tua empresa hoje aqui aumentar, crescer, trazer uma nova máquina na tua empresa que já está aqui, você vai descobrir que não tem de energia disponível. Nem de qualidade e nem de disponibilidade.
8: E talvez infraestrutura logística que precisa ser melhorada nos trechos, né?
7: Nem conectividade, nem energia. Muitas vezes nós não temos água. O pessoal está fazendo decreto aí de racionalidade por questões climáticas. Bobagem. Cascavel teve falta de água na década de 80. E as pessoas, no primeiro momento, pensam o seguinte. Pô, não pode mais trazer ninguém para Cascavel. Não tem capacidade de crescer. Falta de água significa falta de investimentos, principalmente em reservação.
9: Porque a água está aí.
7: São Paulo teve o maior êxodo de empresas por falta de água para produção.
9: Sim.
7: Água é importante. Rodovia, como é que você vai pedir para um cara, chegou lá em Curitiba, coloca a tua fábrica lá no oeste. O cara vai, mas lá não tem energia. ferrovia não funciona. O pedágio ficou 70% mais caro. Eu estou longe do centro de consumo. O que que me leva lá? É só vocacionado que vai vir para cá. Aquilo que depende da nossa produção primária. Então, se o Estado não perceber que se não tiver um aeroporto regional em Guarapuava, quem que vai mandar uma empresa para lá? Ou melhor, que empresa que crescer lá vai ficar lá? Como nós tivemos aqui, pela falta de aeroporto, os Mufatinhos na época tiraram o centro administrativo daqui. Então, o governo tem que apoiar, dar estrutura. Quando alguém fala o seguinte, vou para o Brasil, para onde você vai? Vou para o Paraná. Porque está desburocratizado, está digitalizado, está desregulamentado ao ponto que eu vou para lá. Tem segurança jurídica.
9: Sim. Recebi... Você tem infraestrutura.
7: Infraestrutura.
9: Energia.
7: Recebi água. O presidente da XBRI, lá na FIEP. Todo mundo que vem para o Paraná não veio porque o governo foi atrás, é porque bateu no balcão. Aí o governo, mediaticamente inteligente, fala, não anuncia. Deixa eu ir lá na Coreia. Aí você fala que eu fui lá buscar você, eu vou lá na manhã. Todo mundo vem bater o quê, entendeu? Perguntei, por que que você escolheu o Paraná? Ele falou, olha, Edson, eu tenho ligações comerciais aqui, foi um dos pontos, mas é o único estado que eu visitei que eu estou sem escolta armada. Muita empresa saiu do Rio de Janeiro porque não tem segurança patrimonial mínima. Segurança é importante.
9: Sim.
7: Junto com essa infraestrutura toda, e segurança é primordial. Então, quando o senador fala assim, ó, nós vamos fazer do Paraná uma fortaleza, é para entender que aqui também não é só segurança para o povo, é segurança que gera desenvolvimento econômico, que traz segurança para as pessoas virem para cá. Quando você tem o governador dando exemplo sobre comportamento, sobre a sua alta direção, ah, mas o cara fez uma... O comportamento do governador, tira o cara. Fez cagada, vai pagar. Esse é o comportamento. Sim. Que a gente quer. Quando a gente dá um recado...
9: E resposta rápida.
7: Rápida, né? Para o crime organizado. Gente, o crime organizado tomou conta de Paranaguá.
9: Sim.
7: Tomou conta. Então, a gente, na verdade, coloca panos para não colocar aquilo como um grande problema. Eu quero que vocês vão visitar Paranaguá. Paranaguá hoje precisa de atenção. Precisa de atenção. Então, o governo, professor, precisa saber o seu espaço. Ele não pode vir aqui e falar o seguinte, agora nós temos que fazer o biometano. Quem tem que decidir se vai fazer o biometano é o empresário.
9: Sim.
7: Tem mercado? Não tem. Então, o que eu vou fazer biometano? Entendeu? É esse o exemplo que eu posso trazer, o seguinte, o Estado tem que ser apoio, tem que entender como estar ao lado, dar infraestrutura, ter municipalismo de resultado, chegou no final, o investimento vai dar resultado econômico.
10: Inclusive essa questão da segurança pública, né? Os concorrentes do Moro até sempre citam, não, mas o Moro só fala em segurança, só fala em segurança, não vai fazer outra coisa, mas sim, a segurança é hoje um fator muito importante e não é só isso que ele vai fazer.
8: A segurança virou um ativo, né?
7: É. Segurança é um ativo.
8: Edson, eu queria, na verdade, dizer um pouquinho para ti o seguinte, existe uma certa apreensão no meio universitário, do qual eu faço parte, né, com muito orgulho. A União Oeste, a gente sabe que as universidades públicas hoje, elas têm um efeito multiplicador sobre a economia, não é?
7: Perfeito.
8: É possível você mensurar isso, né? Existe, assim, uma certa apreensão, porque não tem se falado muito, né? Pelo menos não sei se captado entre meus colegas, eu falando sobre política, né? Mas eu sei que você tem a ciência disso. Eu sei também que o Peri Chiquida, meu colega da União Oeste Toledo, está muito próximo, está junto com vocês lá. Isso já é um alento para nós, né? Mas eu queria que você dissesse, porque nós tivemos o vice que nós tivemos no Paraná, nos brindou à época, né? E ficou na história, ficou na memória do Oeste, está na memória, né?
9: Sim.
8: É o Mário Pereira, porque ele foi lá e fez. Então, eu queria que você deixasse um pouco mais clara essa posição que vocês terão com relação às universidades públicas.
9: E aproveitando esse gancho aí do Pierre, o apelo aqui do Sérgio Moro é muito mais pelo fato de você ser um cascavelense e estar na vice do que propriamente pela figura dele, aqui especialmente. Por quê? Porque as nossas lembranças do Mário Pereira são muito boas.
8: São muito boas, claro.
7: Sim. Vamos tentar, então, fazer essa avaliação da economia e entender que dentro do mundo existe um processo migratório que assusta a Europa. A Europa, em vez de resolver a causa, que é falta de oportunidade na África, coloca um muro. Em vez de resolver problemas de oportunidade em territórios pobres, o pessoal faz o bloqueio. No Brasil não é diferente, tem ato migratório. O norte está vindo para o sul. Santa Catarina é o líder de ato migratório hoje no Brasil. O Paraná também tem um ato migratório muito grande, como nós citamos aqui, pessoas de outros países e outras regiões. Nós temos hoje dois grandes gargalos quando a gente fala de PIB, de crescimento, de desenvolvimento da economia e do cidadão. O que importa é o cidadão. Paraná é a quarta economia. PIB total, vou pegar aqui dados de 23, 670 bi. Santa Catarina, 510. Mas o cidadão catarinense é mais rico. 510 por 7 milhões de habitantes, e você pega 670 por quase 12 milhões, 11,5, você vai descobrir que nós somos um território mais pobre que Santa Catarina.
8: Nosso PIB per capita é menor.
7: Menor. Né? Minas Gerais tem um PIB total maior, é uma economia maior que a do Paraná. Tem um tri de PIB. Só que tem 22 milhões de habitantes. O povo é mais pobre. Se tem algo que a gente pode ter para dar valor agregado ao PIB per capita e trazer pessoas que consigam melhorar o PIB per capita, é a universidade. A universidade tem que ter um contrato de desenvolvimento econômico. Essa é a minha ponderação, professor. Assim, ó, 20% dos alunos das universidades são de fora do estado. Graças a Deus. Só que eles têm que ter um compromisso com o Paraná. Eles não podem simplesmente no outro dia levantar acampamento e ir embora. A gente precisa ter esse povo e outras empresas gerando oportunidade para atrair essas pessoas para ficar. É uma grande ferramenta que nós temos de atratividade. Porque é o único estado que gasta 5% do seu orçamento total. É o único. O único. São Paulo não chega próximo a isso. Gastando com o setor universitário. Que tem uma função social fundamental. Geração de desenvolvimento. O que, que a gente tem que cuidar? O desvio ideológico. A gente precisa ter um norte, um compromisso social com o uso das universidades para aquilo que o cidadão espera. Porque se você fizer uma conta primária, pega 4,5 bi e divide por 11,5. O cara nasce com um carnezinho de 250 pila por mês para pagar. Teu filho nasceu por ano, desculpa, não por mês. Por ano, 250. Ah, você tem o IPVA do carro. Não, mas você tem 250 aqui também da universidade. É um compromisso que a gente precisa das universidades e principalmente de uma conexão maior com o setor produtivo para a gente trazer de fato a pesquisa aplicada.
9: Então, para ela deixar de ser gasto e passar a ser investimento.
7: Mas ela é investimento. Ela é investimento. Agora a gente precisa melhorar a orientação do investimento. É um compromisso social que a gente precisa pactuar.
10: Amigos, já são 8 horas e 58 minutos. Nós temos um break rapidinho, tá? Mas antes aqui, já vou deixar uma pergunta de um ouvinte para Edson Vasconcelos. Conhece o Paulo Porsche?
7: Conheço.
10: Está mandando aqui um abraço para você e uma pergunta, né? Sobre o POD, o Estado está implementando o Programa Paraná Produtivo, que atende 15 regiões do Paraná, né? Do nosso estado, então. No governo Moro Vasconcelos, como este tipo de programa será administrado pela nova administração, no caso aí, então, ok? É uma resposta para daqui a pouquinho? Pode ser, Edson?
7: Pode ser.
10: Nosso break é rápido, voltamos já no Independência 92 com o vice na chapa de Sérgio Moro sendo sabatinado aqui na Estúdio 92. Voltamos já.
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14: 9 horas.
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16: De acordo com o Instituto de Planejamento e Tributação, o brasileiro trabalha em média 149 dias por ano, quase 5 meses, apenas para pagar impostos. Em 1988, eram 2 meses e 13 dias, ou seja, a carga tributária mais que dobrou em 37 anos. Para manter cada emprego, a empresa pode gastar o dobro do salário em encargos. É como pagar outro ano inteiro só em impostos e obrigações que não vão para o trabalhador, mas para sustentar a máquina pública. De acordo com o Índice de Retorno ao Bem-Estar da Sociedade, o governo arrecada como país rico, mas devolve saúde, educação, infraestrutura e segurança de país pobre. E tem quem acredite que a solução para o Brasil seja aumentar ainda mais os impostos.
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18: Aqui no Independência 92, estamos com a sabatina de Edson Vasconcelos, o vice na chapa de Sérgio Moro. Agora 9:06, 9:06. Voltando então à pergunta aqui feita pelo Paulo Porsche. Edson, aliás, como, né, que um suposto aí governo Moro Vasconcelos, esse governo, como vai trabalhar em cima desse programa Paraná Produtivo, né, o POD, que atende cerca de 15 regiões hoje aí no Paraná? Né?
0: Bom, eu conheço o programa do início, nós participamos inclusive como FIEP lá atrás. Por mim não muda nem o nome. Acho que o programa, ele precisa, na verdade, ter mais atenção do Estado. E eu percebo que o Estado, talvez, quando percebeu que esse programa pode virar um monstro, porque você dá orientação, dá organização às regionais, eles conseguem priorizar os seus investimentos, que é o que a gente precisa na regionalização. O programa Paraná Produtivo faz todo sentido para essa nossa capacidade de poder priorizar, alinhar com a base de deputados, alinhar com os prefeitos. Quando a gente fala de municipalismo, é voltado ao municipalismo, inclusive orientado pelo Paraná Produtivo, que a gente precisa, de fato, entender o melhor investimento. Quando a gente faz priorização de infraestrutura, você tem que colocar ciência. Todo mundo quer uma rodovia, mas qual que tem que sair primeiro se tiver escassez de recurso? Você tem que ver aquela que cientificamente se paga mais rápido, gera mais economia, atende mais a sociedade, funciona assim. Se a fonte de recurso não for a mesma, você pode fazer as obras paralelamente. Então, o Paulo Porsche pode ficar tranquilo que se tem algo que está dentro da minha alçada, inclusive Marcelo Persicotti, que foi um dos economistas que trabalhou profundamente nesse projeto, nós estamos detalhando o que nós precisamos fazer para dar mais atenção para esse programa.
19: Edson, a gente, claro, vamos falar do que importa muito para o PIB paranaense brasileiro, que na verdade eu penso que é a força motora. Hoje a gente consegue ter superávites na balança comercial e também o nosso PIB ainda crescendo, ainda que pifiamente, muito abaixo da média que precisamos ter, Sim. Que é o agronegócio, não é?
0: Sim.
19: Como você conhece muito bem isso, né? Você acha que nós podemos, o Estado, ele tem ainda um papel importante no agronegócio do Paraná e que pode ser feito mais pelo agronegócio?
0: Tem. E aí entra as universidades, entra o Paraná Produtivo, entra o Fundo Paraná, entra um exemplo do POD, que aqui priorizou, colocou como a sua máxima trazer valor agregado às nossas proteínas. Então nós temos que entender que 40% da industrialização do Paraná, nossa digital, nossa certidão de nascimento, trouxe uma evolução da matéria-prima primária e nós hoje estamos fazendo alimentos. É o que nós estamos transformando. 40% está vinculado à indústria do alimento, do agronegócio, da agroindústria. Se você pegar esse produto e colocar numa balança e pegar o preço dele pelo peso, você vai descobrir que tem pouco valor por peso. Você pega um celular, coloca numa balança e peso pelo preço, o preço pelo peso, vale muito. Então, se você encher um caminhão de celular e colocar, pagar pedágio, pagar transporte marítimo, pagar transporte aéreo, ele se paga e sobra.
20: Sim.
0: Remédio. Quanto que custa um Viagra, Sérgio?
20: O Cialis.
19: Essa pergunta é capciosa, hein, Sérgio?
20: Não, o Cialis.
0: Ele pega no SUS. Se pegar o quilo de remédio, passa de 200 mil reais o quilo.
20: Mas sinceramente, não sei.
0: Não acredito. 200 mil reais o quilo. Você pode pegar uma pessoa que pesa 80 quilos e pegar pelo peso, pelo preço, você coloca num jatinho e leva em qualquer lugar. Agora, se você pegar o produto paranaense, principalmente do interior, e colocar dentro de um furgão e falar, leve esse produto no Ceará, não chega ao Piauí. Nós não temos condição de atender o mercado interno.
20: Exato.
0: O Paraná
20: precisa... Se for pagar em produto, se, por exemplo, em cada praça de pedágio o cara parar e tirar um pouquinho do produto da carroceria...
0: É que nem calcário. É que nem calcário.
20: Ele vai chegar quase vazio.
0: É. O preço do calcário, se for pagar o frete de Rio Branco, não chega em Ponta Grossa. Agora, veja só, se a gente tiver as linhas de escoamento para chegar em Paranaguá, professor, 11 mil milhas náuticas, 21 mil quilômetros para chegar em Xangai, custam $35 a tonelada. 1.000 quilômetros rodoviários custam $65. Se você tiver 500 quilômetros ou 1.000 quilômetros, está fora do jogo. Então, nós precisamos entender como dar valor agregado. Eu sempre faço essa brincadeira. O PIB... é a capacidade de produção que um país tem, do município, de um estado. O PIB do Paraná chegou ao teto. E você está com pleno emprego, 3,5%. Pleno emprego, não tem mais mão de obra disponível. E todas as tuas máquinas estão ocupadas por essa mão de obra disponível. Como é que você faz para aumentar o teu PIB? Para aumentar a tua economia e para o governo automaticamente também crescer nas suas ações sociais.
20: Aumentar a demanda, a produção.
0: Atualização tecnológica. Vai aumentar a produtividade, que é a palavra que foi morta no Brasil, que é o maior equívoco.
19: Ah, concordo plenamente.
0: Que a economia hoje do Brasil é renda e consumo equivocadamente. Cientificamente isso tem seu momento, não é para o Brasil hoje.
19: Inclusive só concentra a renda, ao contrário do que a esquerda.
0: Exatamente. É um equívoco econômico. Ou a gente aumenta a produtividade, ou a gente faz o seguinte, muda o portfólio. Então a gente deixou de vender milho, está vendendo frango, mudou o portfólio. Sim. Então a gente tem... David Ricardo dizendo das vantagens competitivas e comparativas. Se plantar cana aqui, dá mais do que plantar cana em Umuarama. Mas por que, que a gente não planta cana aqui? Pelo custo da oportunidade, soja dá mais. Os Estados Unidos não quer fazer aquilo que dá pouco recurso. A produção pela força de mão de obra, eles têm 300 mil habitantes, 80 mil dólares

0: você não faz, Franco? Estou fazendo uma analogia simplória, mas sim, a gente deu um salto. O Estado precisa melhorar a capacidade que nós temos, inclusive, de perceber que o empresário paranaense não tem cultura exportadora. O chinês nasce vendendo para fora do país.
1: Sim.
0: Sobrou estoque, ele vende para dentro. Mas ele nasce vendendo para fora. Eu quero que vocês façam uma pesquisa para saber quantos empresários que vocês conhecem aqui que exportam, tirando as cooperativas. Não tem cultura exportadora.
1: Não.
0: Então, se nós vendemos só para o mercado interno, 40% do nosso produto tem pouco valor agregado, para mudar o portfólio a gente tem que olhar para fora da cerquinha. Então, nós precisamos ter um plano econômico de fato, sabe? Trazer cadeias de valor de cauda longa para o Paraná. Não adianta trazer indústrias para cá para concorrer com as que já estão aqui.
2: E acho que você tocou num ponto muito importante que, na verdade, é o nó-górdio, que é justamente a questão da produtividade, que é um problema crônico no Brasil, mas que os estados podem ter soluções, como já somos um estado que, na verdade, tem uma produtividade média acima, por isso que estamos crescendo. Demora um pouco para a gente chegar em terceiro, mas nós podemos chegar em terceiro. Aí,
0: mas né? Isso é consciência e cultura. Então, vamos lá. Você potencializar ganho salarial pelo aumento do PIB é a primeira ruptura que tem que ter. Nós temos que ter ganho salarial pelo aumento da produtividade, professor. E aí é um compromisso que nós temos que ter com o aumento da produtividade. A produtividade não é trabalhar mais. Então hoje o norte-americano está produzindo 4 vezes mais. Mas por que ele trabalha 4 vezes mais? Não, ele está numa máquina que produz 4 vezes mais. Ah, então ele nem está trabalhando 44 horas? Não, ele está trabalhando 35. Mas produz 4 vezes mais. É um posto de trabalho que gera muito mais riqueza que sobra, inclusive, para ele parte dessa riqueza. O Estado tem obrigação. Então, a Federação tem um projeto fantástico que é do aumento de produtividade. Cada empresa que nós atuamos, a média das 600 empresas que a gente atua por ano, de forma gratuita, é um ganho de produtividade de 30%. Numa linha simples de Lean Factory, que o cara vai entender que muitas vezes não precisava nem contratar. Está sobrando gente na empresa dele. Faltava organização empresarial.
1: Uhum. Edson, até agora foi só melzinho na chupeta, né? Porque nós estamos falando de economia e é claro que é muito importante, não tenho dúvida nenhuma, mas digo é melzinho na chupeta, porque tem algumas coisas, por exemplo, para você e para o Moro, ou para quem for o vencedor da eleição no Paraná, seja ele quem for, entendeu? Até o candidato da situação, certo? O problema foi criado durante o governo que está apoiando ele, mas até ele vai ter que meter a mão na massa para resolver. Copel.
0: Bom, vamos lá. Primeiro eu vou trazer uma visão de impacto para o ano que vem. Então, a gente tem que saber que tem muitas coisas que podem ser feitas diferente do Tesouro do Estado. Ferrovia tem uma janela de oportunidade que não depende do Tesouro do Estado. É concessão. Rodovia, as duplicações, as obras, quando um candidato chega, eu vou fazer, ele não vai fazer nada. Quem vai fazer são as concessões. Dinheiro do Estado. Os portos, se você conseguir liberar os licenciamentos e a poligonal, privado, 100% privado. Não tem dinheiro público ali. Copel, não precisa de dinheiro público. O que aconteceu com a Copel, gente? O pessoal privatizou sem entender de fato como estava desgastado o sistema. A gente fala depreciação dos ativos. As subestações e as redes de transmissão estavam totalmente depreciadas.
1: É coisa de 30, 40 anos.
0: E mais uma coisa, eles não conseguiram entender que você não pode colocar crescimento vegetativo para interpretar certas regiões. Quando nós começamos a perceber o problema, nós fomos à Copel falando, vamos fazer um planejamento para 10 anos? Porque estamos enxugando gelo. Ele, um dia o outro reclama, o outro reclama, todo industrial chega lá e reclama. E não tem solução. Fizemos um planejamento. A indústria paranaense nos próximos 10 anos cresce a média 4,7%. Se é média, tem gente crescendo bem mais.
1: Claro.
0: A nossa região é acima da média. E esse povo não entendeu que o Paraná trifásico tinha que ter sido feito há 10, 15 anos atrás.
1: No mínimo.
0: No mínimo. Então nós temos subestações desgastadas, depreciadas.
1: Ultrapassadas.
0: E nós conseguimos um mapa da agência reguladora, que traz todos os grupos de subestação. Você pega o sudoeste e o oeste, são pontos vermelhos e azuis. Parece um mapa de catapora. Quem está... O Paraná todo está complicado, mas quem está comprometido é o sudoeste e oeste. Se você for fazer um grupo de subestação hoje, do zero, licenciamento ambiental, edital, termo de referência, contratação, execução e inauguração, que é algo importante para esse governo, é 3 anos. Vamos dizer que agora, porque ela não é mais uma empresa pública, de gestão pública, é capital misto, mas com a gestão privada, demore 2 anos. Nós temos um baita de um problema, que trouxe um outro problema. O quinquênio de investimento, que eles falam lá de quase 18 bi, 17,8 bi, é uma programação que tem que investir

0: investiu aumenta consumo, não aumenta conta, porque a conta aumentada paga o investimento. Os investimentos que eles fizeram nos relógios eletrônicos no Paraná trifásico não gerou aumento de consumo, até porque não ligaram o Paraná trifásico, tem 200 mil ligações a ser feitas. Chegou lá em cima, a Copel levou o papelzinho e falou assim, ó, preciso aumentar a minha conta porque não aumentou o consumo e eu preciso agora ter o resultado do meu investimento. Toda concessão de monopólio público que vai para o privado, estradas, portos, aeroportos, gás, é taxa de retorno pelo investimento. Então eles têm um CAPEX, muito saneamento assim. Em 2015, vocês vão lembrar que o Beto, para salvar o governo, contratou um mago do mercado financeiro que foi lá e falou, ó, vocês têm uma subavaliação dos ativos da Sanepar. Descobrimos que ela tem de ativos 25% a mais do que ela tem declarado. Então você pode aumentar a sua conta em 25%. Aí ele teve um problema, levou para a agência reguladora para não cair no colo dele, e dele diferiu isso em 5 anos para aumentar a conta. O pior não é a deficiência energética só, a falta da disponibilidade e a qualidade. Porque se a gente quiser aumentar a produtividade, como a gente estava falando, e trouxer uma máquina de alta performance tecnológica, com a qualidade que a energia que está aí, não funciona. Ela desarma com os afundamentos, com as quedas.
1: Não aumenta a produtividade. Basicamente não resolve nada.
0: Não resolve nada. É um baita de um problema, Sérgio.
2: Não, e falta de inteligência.
1: Tá. Mas nesse caso, desculpe. Não,
2: só,
1: pode ser.
2: Só tá, vai lá. Esse mesmo assunto. É, uma vez eu falei para o Álvaro Dias, quando ele era presidente da Telepar. Falei, Álvaro, tinha acabado de começar o celular. E a Telepar tinha celular, eu não lembro qual que era das companhias, que depois acabou sendo privatizado. E eu falei para ele, Álvaro, vocês deviam instalar torres na beira da estrada, assim, em cada ponto, o daqui cobre o de lá e tal. Ele ficou me olhando, eu falei, cara, vocês têm que aumentar a demanda, porque se vocês fizerem isso, mais gente vai comprar telefone, mais gente vai usar telefone, porque vai ter na estrada para usar. A energia é a mesma coisa, se eles tivessem feito o dever de casa, a demanda pagaria os investimentos, pagaria tudo que fosse feito.
0: O saneamento não é diferente. Nós temos um compromisso de universalização do saneamento até 2033. O pessoal o cidadão não sente falta do tratamento de esgoto. Ele sente falta da água que ele passou domingo sem ter como tomar banho ou fazer comida. É investimento. Quando a gente fala de um sistema robusto, não tem redundância em nada. Roubaram agora um transformador lá em Ponta Grossa, de uma subestação, acabou a água. Não tem capacidade de ter um gerador lá para fazer nada. A energia e o saneamento é a mesma coisa. Se você pegar hoje o problema que nós temos gerado pela Copel, que começou como uma empresa privatizada para melhorar a sua performance para os acionistas, para os dividendos, colocou toda a mão de obra altamente qualificada da ponta para a rua.
1: Isso.
0: Que era o pessoal que sabia onde ligar a chave quando o equipamento lá já depreciado não conseguia aguentar. Então, desnudou.
1: Sim,
0: baixou
1: dois,
0: a água.
1: 2-3 mil, eu acho, de emissões voluntárias. Né?
0: Eles vão ter que voltar a contratar esse povo.
1: Mas exatamente nesse ponto, né, que eu acho que o Sérgio fez uma pergunta que hoje é muito coerente, muito pertinente, um assunto, né? Quais as estratégias possíveis diante de um modelo que você tem uma questão contratual, uma gestão privada, né, e tal? O que nesse momento, digamos, o Estado pode fazer, ou esse novo governo pode fazer em função desse que é um problema realmente, é um gargalo terrível, né?
2: Mas tem que quebrar essa casca para fritar o ovo, não adianta.
0: Mas assim, ó, primeiro que tem um descompasso da expectativa. O cidadão quer que resolva a falta de energia amanhã.
2: Hoje.
0: Não resolve os grupos de subestação em 3 anos. Não resolve. O grau de investimento que eles estão falando, eu levantei aqui com a FIEP no Oeste, nós catalogamos 32 subestações que nós precisávamos para resolver o problema do Oeste. Eles estão falando que vão fazer 32 no Paraná inteiro, 35. Não vai ter compasso do investimento. Vamos lá, nós temos que melhorar a capacidade do empresário. Tem alguns empresários que podem investir em grupos de estações. Nós fizemos um exemplo lá em Ponta Grossa para fazer um condomínio de empresas para fazer subestação, melhorar o acesso ao crédito ICMS, que foi dado às cooperativas, não foi dado às indústrias, e aqueles que precisam de alta capacidade energética. O Estado nunca teve um planejamento energético. Quem fez o planejamento energético do Estado sempre foi a companhia. Vamos dizer que nós estamos voltando um passo atrás, falando nós vamos levar desenvolvimento nos 80 municípios de baixíssimo IDH e parte está lá em Guarapuava, que a gente falou que não tem aeroporto. O aeroporto é fundamental. Agora a gente colocou lá uma zona de potência A2 energética que produtos de alto valor agregado, pode ser um fármaco, cauda longa, vai para lá. Tem aeroporto, tem energia, porque no Brasil, energia vai ser fator primordial de diferença para você vir para o Estado ou não. Acabou a guerra tributária.
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0: Eu não tenho mais como colocar o diferencial
2: aquela
0: tributário.
2: Aquela guerra entre os Estados para
0: acabou.
1: A
0: acabou.
1: Reforma tributária...
0: O planejamento estratégico é o primeiro. Fazer com o ANEEL uma condução para que a gente faça um convênio e a agência reguladora do Estado vai fazer o controle da qualidade. Nós fomos lá reclamar da energia do Paraná na Agência Reguladora Nacional. O cara, extremamente educado, nos atendeu, chegou no final e falou: vocês estão chorando de barriga cheia. No meu estado da Bahia tá muito pior. Eu não estou indo para lá para ter comparações com um estado que está muito pior. Eu tenho que olhar a nossa região que precisa resolver. Só vai acontecer se a gente tiver aqui a delegação para a agência reguladora local. Mesma coisa tem que fazer para o pedágio. Nós estamos pagando pedágio, as concessões estão cheias de buraco. A FIEP estava contratando um carro com scanner, de 6 em 6 meses tem que rodar tudo. É refletor, sinalização e pavimento. Tem que ter relatório de qualidade, porque no contrato exige qualidade. Sim. Energia, sim, plano municipal de saneamento básico. Você foi prefeito, está na Câmara de Vereadores, plano decenal. Quem cuida dos investimentos, quem deu a concessão para a Sanepar foi o município, num PMSB, um Plano Municipal de Saneamento Básico. Quem que controla? Ninguém cuida disso, Jander.
2: Não há fiscalização.
0: Quando a FIEP foi e achou 400 milhões a mais de arrecadação no pedágio, eu notifiquei o Estado. Eu esperava que o Estado me apoiasse. São 400 milhões que poderia reduzir a tarifa.
2: Que é essa questão do novo pedágio.
0: Agora.
2: O superávit.
0: Sim. Então, assim, é fiscalização. A conexão, a conectividade, nós descobrimos que as concessões do Estado faltavam antenas. O Estado não estava nem aí. Então você tem que ter uma agência robusta. Quando eu fui para a agência reguladora, a minha guerra é que não tinha técnicos. Eu entrei em 18 no meio da Lava Jato. Eu exigi que o governo contratasse 30 técnicos. O Estado tem 200, a AGEPAR tem 200 milhões no caixa. Que quem paga são as concessões. Eu, cidadão, eu quero agência reguladora com 100 técnicos recebendo muito bem, com capacidade de fiscalização 24 horas, porque ele está olhando o cidadão, Sérgio.
2: Certo.
0: Entendeu? Porque se eu depender do governo, eu vou te falar o que a minha experiência com alguns amigos que assumiram cargos no governo, quando ganharam 18, vieram aqui e falaram assim, precisamos de planejamento para ver a ferrovia, ver isso e aquilo. Beleza, deu 6 meses, falei, e aí, o que virou? Puta, não tive tempo. Deu 1 ano, e aí, o que virou? Não tive tempo. Deu 1 ano e meio, fui lá, falei, porra, que não vai fazer nada? Ele falou, cara, eu sou presidente do partido, eu tenho que ver meus diretórios.
4: Senhores, 9h26, o papo tá bom, mas a gente tem que. Tem que finalizar aqui, mas só que é o seguinte.
2: Mas a gente vê que o Brasil antes, é mais complicado do que a gente imagina.
4: Não tenha dúvida, não tenha dúvida. Estamos tendo uma aula aqui de Brasil, a coisa não está fácil. Mas é o seguinte, para a gente finalizar aqui, o Vilimar Irbe está mandando um abraço para você, Edson. E ele está fazendo um trabalho aqui, Região Oeste em Números, chama-se o trabalho dele aqui, com estratificação em dados econômicos por segmentos em comparação, não detrimento com outras regiões do Estado. Será analisado pela equipe econômica de forma regional, conforme vocação e oportunidades? Diz aqui o
0: Perfeito, Vilimar. 100%, faz parte da regionalização. Os problemas daqui têm que ser tratados aqui, o Estado tem que vir aqui, nós temos que ter Paraná produtivo sendo âncora desse projeto. Os números hoje com a inteligência artificial, eles são disponíveis e Pardes está aí muito mais atuante. Acho
1: muito
0: que
1: bom o Pardes,
0: muito bom
1: o
0: Pardes, é.
4: Senhoras e senhores, é o seguinte, 9h27, obrigado aqui ao Edson Vasconcelos, né? Aceitou o nosso convite, veio aqui presencialmente. Para nós foi um prazer, Edson, tá? E torcemos para que, né, se vocês chegarem lá, ok? Façam realmente o melhor trabalho possível para o povo paranaense, tá bom? E aqui a bancada agradece, a direção da emissora também agradece, sempre colocando aqui os microfones à disposição.
0: E eu que agradeço, Emerson, agradeço aqui o nosso professor Wander, ao Sérgio, e não posso deixar de pedir voto. Estou candidato a vice, e a gente vê todo o legislativo tentando se lançar como representantes da região para ter ascendência ao executivo. É a oportunidade que o Oeste tem, Cascavel tem, de ter alguém no executivo no Palácio Iguaçu, de fato podendo resolver problemas que são históricos para a gente. Então, eu peço também o voto útil para o Executivo. Né? Dia 4, temos grandes chances de ganhar em primeiro turno. Vamos acabar com esse sofrimento, inclusive para ajudar a eleger o Flávio Bolsonaro a presidente do Brasil.
5: Tá certo. 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
4: 9 horas e 28 minutos já. Vamos ao nosso break, que depois do intervalo, inclusive, o Igor Siqueira vai estar com a gente aí, né? É a Hora da Boca, o presidente da Boca Maldita conversando conosco aqui no Independência 92. Aguarda só um instantinho e voltamos já.
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8: 9h29.
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3: 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Jogaram a credibilidade da justiça do país no lixo. 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
8: Opa, voltando, chegando aí a Hora da Boca aqui no Independência 92, nesta quinta-feira, é 1º de outubro, minha gente, e conosco o presidente da Boca Maldita, Igor Siqueira, seja bem-vindo.
9: Bom dia, Emerson, bom dia, Gilson, e bom dia aos nossos diletos e grandes ouvintes da nossa Estúdio 92, diretamente de Cascavel para o mundo.
8: Pois é, estamos aí pelas redes sociais, para todos os cantos e para todos que gostam da boa informação, do bom bate-papo aqui, boas análises. Lembrando que domingo, Igor, estaremos aqui a partir das 4 horas da tarde, tá? Inclusive, se você puder participar conosco online, a gente faz o link contigo, porque estaremos aqui acompanhando, né?
9: Fui convidado e será uma honra participar com vocês.
8: Oh,
9: acho que é um momento tão importante da nossa história paranaense brasileira. Eu faço questão de estar com vocês aí, discutindo.
8: Maravilha.
9: E analisando tudo que está acontecendo aí.
8: Estaremos sim, sem dúvida, aqui fazendo uma análise, acompanhando então a apuração muito importante neste primeiro turno das eleições, domingo, dia 4. Na sua análise, pelo que você tem visto, eu sei que você acompanha bastante, né, as campanhas, até porque você está até mais próximo aí, né, por estar mais na capital, Curitiba, acompanhando mais os fatos, os detalhes das campanhas ao governo. Na sua análise, existe sim a possibilidade de aqui no Paraná as eleições acabarem agora no domingo?
9: Existe, Emerson, mas me permita só um detalhe. Eu gostaria de fazer um comentário a respeito da nossa programação dessa semana da rádio, da sabatina com os vice, que já está a vice-governadores, da importância da rádio Estúdio 92.

0: 2 esteve nesse pleito. É, a rádio, mais do que nunca, esteve junto da população. A importância da rádio Estúdio 92, do programa Independência, foi deixar a população muito, mas muito bem informada daqueles candidatos que estão, por hora, pleiteando uma vaga na nossa eleição gigante do domingo. Então, a importância da Rádio Estúdio foi fundamental nesse processo para que a população consiga dirimir e entender o que está sendo oferecido, quais são os melhores projetos, e isso é uma contribuição sobremaneira para a população do nosso estado do Paraná.
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2: Ótimo. Só lembrando, inclusive, Igor, nós convidamos os três vices, obviamente, né?
0: Eu sei disso.
2: Mas um deles não compareceu, um deles não quis falar, não sei o que aconteceu.
0: Como diria meu falecido pai, doutor Anfrício Siqueira, ele fez forfé, não se apresentou no páreo.
2: Pois é, e nós até aguardávamos aqui ele com expectativa, porque entendemos, né, a importância do senhor Rafael
0: Sem
2: Greca
0: dúvida, sem
2: nesta,
0: dúvida, sem
2: na
0: dúvida.
2: política paraense, nestas
0: Sem
2: eleições,
0: dúvida.
2: ele que começou como
0: Uma figura
2: candidato ao
0: emblemática.
2: governo, depois ele recuou, né, foi ajudar aí o Ratinho, foi ajudar o Sandro Alex, né? Não sei se ajudou muito, o que que você acha?
0: Acho que não conseguiu, talvez, incorporar o seu poder de convencimento político e de voto para o grupo do Sandro Alex. Até porque não é fácil carregar um candidato que tem muita dificuldade para poder se locomover, né, nas suas áreas. Mas, enfim, voltando à nossa pergunta, Emerson, com relação ao primeiro turno. Eu acho que, assim, os indecisos podem causar muita surpresa nessa campanha, tanto a nível estadual como a nível federal. Eu acho que os indecisos podem realmente fazer a diferença. E aí, meu amigo, o primeiro turno pode ser uma realidade.
2: Antes de passar aqui para o Gilson, inclusive você falou sobre a questão aí também no âmbito federal, eu estava fazendo uma análise com meus botões sobre essa questão das pesquisas mostrarem empate, né? Praticamente um empate aí entre Lula e Flávio, algumas mostrando o Flávio um pouquinho na frente, outras mostrando o Lula um pouquinho na frente, mas ali aquele empate técnico. Aí eu estava
0: Um
2: pensando.
0: ajuste fino, um ajuste fino, né?
2: Exato, mas eu estava pensando comigo, uma análise assim totalmente leiga, porque não sou nenhum cientista político, obviamente, mas eu estava pensando, Lula com três mandatos, né, já no seu terceiro mandato, então o cara é experimentadíssimo, né? Olha aí, com a máquina na mão, né, em pleno exercício da função, com a máquina na mão, gastando bilhões. Não são milhões, são bilhões para tentar o seu quarto mandato. Ele estar só empatado com o Flávio não é muito pouco? O que que você acha,
0: Mas
2: Igor?
0: veja, Emerson, concordo com você, mas entenda, um segundo mandato é desgastante. Quando a pessoa tem o um mandato, e no caso do presidente Lula, o mandato não foi conforme esperado, o mandato do presidente Lula, atualmente, esses 4 anos, não correspondeu ao anseio da população que o votou e o elegeu legitimamente, ele não chegou àquilo que ele prometeu, ele não conseguiu alcançar os objetivos. Um segundo mandato é desgastante. Então a população começa a olhar aquilo com olhos diferentes. Veja bem, como você mesmo disse, já estamos num terceiro mandato. Eu acho que a figura de Lula está muito desgastada e vem se desgastando ao longo dos tempos. E o PT não soube renovar este quadro. Ficou ainda na mesma tecla. É o Lula, é o Lula, é o Lula. A conta veio. Está aí o filho do candidato, do ex-presidente Jair Bolsonaro, que muitos achavam que não chegaria no final da campanha com uma pontuação digna de disputa, está aí, pau a pau. Lembrando mais uma vez o Turf, né? Está no Photoshop, vai para a Câmara. A disputa, tenho certeza absoluta, nesse primeiro turno, vai ser cabeça a cabeça, como diriam os antigos.
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2: É, Gilson Pessoa, o senhor Lula não quis abandonar, não quis fazer um sucessor, É o fim dele e, pelo jeito, o fim do PT.
4: Que Deus abençoe e que assim seja, Igor. Bom dia.
0: Bom dia, amigo Gilson.
4: Viu, o que chama a atenção nesse momento, e eu quero buscar o seu conhecimento, é, Igor, é a situação da sucessão à presidência da Suprema Corte. No regimento interno não está descrito que o mais antigo assuma, mas é um protocolo que eles vêm praticando já há muito tempo. Na lista está o Moraes.
0: É uma regra informal, né?
4: Isso, mas parece-me que a condução de Alexandre de Moraes à presidência pode dar bolor, porque ministros já estariam se articulando para deixá-lo fora e pular o nome do Moraes. Você acha que ajuda de alguma forma a dar uma amenizada na imagem da Suprema Corte, Igor?
0: Acho que sim. Acho, inclusive, que o ministro Fachin está vendo isso com bons olhos. Inclusive, pelo que eu tenho reparado e pelo que tenho sentido, o ministro Fachin tem se afastado daquele grupão de Flávio Dino, de ministro Toffoli, de Moraes e de Gilmar Mendes. Ao que tudo indica, o ministro Fachin tem se afastado desse grupo. E pelas suas atitudes, eu acho que isso está acontecendo. E nesse afastamento, nada me surpreenderia se houvesse, como diriam, um bypass do Xandão para assumir a presidência da Suprema Corte.
4: Amém. Se eles decidirem pular o nome do Alexandre de Moraes, aí quem deve estar na berlinda é o Nunes Marques, mas ele também enroladinho no caso Master, né?
0: Mas é que fica difícil, Gilson, a essa altura do campeonato, você achar alguém que esteja desenrolado, né? Dia desses atrás a gente achava que o Fux era desenrolado, aí descobrimos que a filha do Fux, o seu genro, era amigo do advogado, do tal do Ciro, do advogado que transitava ali por todos, e aí aquilo foi se espalhando, e aí, amigos, eu estou achando que realmente a Carmen Lúcia e o ministro Fachin são os únicos ali que por enquanto estão em alvas camisetas brancas, distintas e limpas, por enquanto.
2: É, minha gente, essa história aí de Banco Master ainda, né, teremos muitos desdobramentos. Agora surgiu aí também uma conversa, né, dessas tantas que surgiram dos celulares do senhor Daniel Vorcaro. Ali o Zettel, né, que é cunhado?
4: Isso.
0: Ah, o Zettel.
2: É, conversando com uma pessoa, falou, olha, não, mas eles são amicíssimos, eles são muito próximos, né, Daniel Vorcaro e Xandão, eles são, viu, o melhor amigo um do outro. Olha,
0: sim, só. Sim, irmão, né, mais uma vez eles chamam de irmãos, né, inclusive. Porque ali essa caterva, né, eles se chamam todos irmãos, né, o Fabiano Zettel, que ele representa a Igreja Lagoinha, né, isso. Ele é pastor da Igreja Lagoinha, né.
2: Pelo menos era, né.
0: Acho que é ainda, não sei se não é mais, porque a igreja continua, né? Assim, a igreja, não sei se ele continua ainda exercendo a sua função de pastor, mas enfim, cujo Nicolas Ferreira também fazia parte da Igreja Lagoinha, né? Muito ligado ao pastor Zettel. Aliás, pastor Zettel esse que também financeiramente contribuiu muito para algumas campanhas políticas, né? Determinados candidatos, Tarciso, Nicolas, né? Então, o Fabiano Zettel era um cara que fazia parte, diria, digamos assim, digamos assim, vamos achar uma palavra que não fique mal, mas que seja assim, a parte mais cristã, diria assim, do Banco Master, né?
2: A parte mais espiritual.
0: Talvez seja a palavra melhor, mais espiritual, né? Do Banco Master, é o braço espiritual do Banco Master, vamos pensar assim, o braço espiritual do Banco Master. Mas, exatamente, amigos, é uma vergonha, né? As coisas se misturarem, né? A religião se misturando com negócios, com o Banco Master, com falcatruas, com Supremo Tribunal de Justiça Superior, e vamos aí, e políticos. Gente, é um samba do crioulo doido que nós estamos vendo.
2: O que será que 92. Cristo, o que será que Cristo diria se vivesse esse nosso tempo, vendo tudo isso aí, né?
0: Rapaz, a penitência ia ser de tanta gente que ia faltar milho para a pessoa se ajoelhar, viu? Acho que a safra recorde de milho que o Brasil vai ter não ia ser suficiente para o neguinho ter tanta gente ajoelhada no milho, né, amigo Gilson?
4: Pior. Eu acho até que Jesus pediria para ser crucificado novamente, porque não teria outra saída. Já que estão falando em crucificar, o Igor...
0: Diga lá, amigo.
4: O Lula vai correr do debate. Já correu, né?
0: Já correu.
4: Do debate na Globo de hoje às 9h30.
2: Já avisou.
0: E aí conseguiu agendar uma participação no Flow,
2: é.
0: Que aliás é um podcast dos que eu... Os poucos que eu costumo assistir, eu tenho uma certa empatia pelo meu xará lá que faz o programa, que eu acho que é uma pessoa que tem uma condução bastante, assim... É, livre, ou seja, ele consegue transitar em todas as vertentes e consegue, de certa forma, ouvir todos os lados. Então, é um sujeito que sabe dialogar com todos os lados. É, vamos ver. Eu confesso a vocês que eu vou estar mais, de certa forma, interessado no debate, apesar de que acho que o debate não vai ser, vai ter grande influência na eleição, porém, acho importante ouvir quais são as ideias e o que, que esses candidatos pensam a respeito do nosso Brasil.
4: Pois bem, falando em podcast, o Lula participou de um e teve a pachorra de dizer que o Flávio Bolsonaro, porque ele não tem o que falar, ele tem que atacar o adversário, né? Que foi eleito vereador lá no Rio de Janeiro aos 21 anos, nunca trabalhou na vida, e quando foi eleito vereador foi com o apoio do crime organizado e dos milicianos, e diz mais, nunca mais parou. Se fosse alguém de direita, Igor, acusando o Lula ou qualquer outro, porque eles praticaram muito isso na eleição passada. Não podia falar que Lula era amigo de Maduro, não podia falar que Lula protegia o crime organizado, era tudo proibido. Agora ele fala uma besteira dessa e ninguém fala nada contra o sujeito,
0: mas,
4: Igor.
0: Mas é assim, Gilson. A política nossa, brasileira, infelizmente é assim. É um lado falando mal do outro e vice-versa. E aquilo se perpetuando e as pessoas ofendendo. Não, nós vimos aí, não precisamos ir longe, Gilson. Vimos aí no debate para governo do Paraná um candidato extremamente destemperado, fazendo agressões, levantando a voz, levantando os braços, apontando o dedo para o outro candidato, numa situação constrangedora, sabe? Que não nem nada agrega. Não é à toa que está patinando as pesquisas, né?
4: É porque o debate, que a gente espera do debate, o nome já diz, é debate de ideias, propostas.
0: Ideias,
4: apresentar o que tem para a sociedade, né, Igor?
0: E aquilo que eu acho que o candidato Sérgio Moro e o candidato Requião Filho conversaram entre si e colocaram muito bem claro. Olha, somos divergentes, pensamos diferentes, óbvio, porque as ideologias são diferentes, a maneira de ver o mundo, a ótica é diferente, os óculos que um enxerga não são os mesmos dos outros, mas o debate de ideias é fundamental. Até porque, amigos, vamos lá, não existe uma sociedade em que todo mundo pensa igual. Isso é utópico. Isso não existe e jamais existirá. Acho que o contraponto é fundamental. O debate de ideias é salutar. Isto alimenta a nossa democracia.
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2: Ótimo, ótimo. É isso aí, 9 horas e 52 minutos. Mas eu estou torcendo mesmo, Igor, para acabar logo de uma vez aí nessa corrida das eleições 2026. Gostaria que acabasse pelo Brasil todo já no primeiro turno, mas a gente sabe que não vai ter jeito. O Paraná aqui está mais, né, indicando isso, mas infelizmente teremos aí um segundo turno ainda para a presidência. Por que que eu torço para acabar logo? Porque nós precisamos voltar a falar de certas questões envolvendo lá Banco Master e Xandão, envolvendo INSS e Lulinha, não é mesmo?
0: É muita coisa, e é que a gente conversa, parece mesmo assim, que é uma retórica, né? Semanalmente são as mesmas histórias, amigos. Ouvintes, prestem bem atenção. Os casos e os escândalos se sucedem, e aquilo vão acontecendo. Nós, há pouco tempo atrás, já estamos começando a esquecer o INSS.
2: Sim.
0: Não podemos.
2: Sim.
0: Não podemos esquecer.
2: Uhum.
0: Temos que manter ele vivo, porque precisamos que haja uma posição, precisamos que o judiciário brasileiro tome uma posição, e o judiciário brasileiro é importante que ele tome uma posição e puna, precisamos de punição. O Brasil precisa mudar esta ideia, esta imagem de país da impunidade. Esta imagem nossa é ruim, não só para nós aqui, como para o mundo inteiro.
2: Sem dúvida nenhuma, até porque é o seguinte, né? Nós aqui sempre defendemos, né? Não é a questão Flávio Bolsonaro, nós defendemos que esse sistema tem que mudar, né, de alguma forma. Óbvio, mas óbvio. O Flávio não é tudo aquilo, mas é o que temos para agora tentarmos mudar esse sistema. Por quê? Se Lula se reelege, Igor, ele vai indicar pelo menos mais 4 ao STF. Já pensou?
0: Vai se perpetuar. E aquilo vai acontecer aqui. E aí, amigos, você sabe, olha o caso do último ministro que foi indicado. Quantos anos ele vai ficar lá? 30 anos. Isso é uma loucura.
2: Você está falando do Zanin ou do Dino?
0: Do Zanin.
2: Do Zanin, né?
0: O Zanin é o mais moço. O Zanin vai ficar perto de 30 anos. Isso é uma loucura, isso é uma insanidade. Não faz sentido algum isso, gente. O sujeito vai se acomodar naquele cargo? É um cargo perene? Não pode ser. Isso é outra coisa que daí, amigos. Aí, vamos voltar mais uma vez à história. O Senado. Cadê o nosso Senado? Cadê a maioria que a direita tem no Senado e não vota uma lei para mudar e fazer com que o Supremo tenha mandato? Por que o Senado agora não se apresenta? Por que o Congresso Nacional agora não se apresenta? Não dá. Como é que vai se apresentar com o Alcolumbre? Vai se apresentar agora com o presidente do Congresso? Todo dia saem notícias dele em tratativas com o Vorcaro também. O Vorcaro, aliás, em conversas até constrangedoras, né? Onde o Vorcaro disse que gostaria de estar com ele em Mônaco e vice-versa, passeando. Poxa, que relação, eu diria até um tanto quanto íntima demais, né? Sei lá.
2: Você está falando com o Alcolumbre?
0: Não, com o presidente do Congresso, da Câmara dos Deputados, com o...
2: Hugo? Hugo Mota?
0: Oi?
2: Hugo Mota?
0: O Mota.
2: Porque o Alcolumbre, eu tenho, parece que, a impressão que eu vi aí alguma coisa dele, que ele chamava o Vorcaro de meu amor, é isso?
0: Não sei se chegava tanto, mas com o Hugo Mota, houve conversas, e saiu agora na imprensa, vamos procurar depois ter acesso a isso, e eu gostaria que a população tivesse acesso e procurasse informar. Ele tratando de conversas íntimas, assim, olha, eu convidando o sujeito para ir para um local, ele não posso, porque eu tenho outro compromisso, mas na verdade eu gostaria mesmo que estivéssemos juntos, nós dois em Mônaco. Poxa, gente, a relação não pode ser assim, isso é uma relação que não pode ser. O Brasil tá muito errado.
2: Vamos deixar bem claro para a nossa audiência que nós aqui não criticamos nenhum tipo de relação amorosa. Cada um faz
0: jamais,
2: o que quer da
0: jamais.
2: Vida. Né? Cada um tem o seu coraçãozinho aí, né, pulsando, seja lá, né, se é com homem,
0: veja,
2: com
0: mas mulher, não é esse fala o problema. A promiscuidade da relação entre os poderes. Né? O que eu falo é da relação íntima e promiscuidade de poderes, não de relação interpessoais, tá?
2: Exatamente.
0: O que nós questionamos é a relação de promiscuidade dos poderes, que isso é inaceitável, né? O poder político em promiscuidade com um empresário, um banqueiro, que notadamente cumpria e tinha dentro das suas cadeiras do seu banco uma hoste de irregularidades e tinha como esses políticos seus apadrinhados, que de certa forma apaziguavam e mantinham ele dentro daquela situação. Ou seja, ele se ocupava dessas pessoas para que de certa forma os protegesse, o blindavam, né, uma blindagem para esse tipo de situação. Então, seja uma grande vergonha, como diria, um escárnio.
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4: Falar em escárnio, vamos trazer a dona Viviane Barsi para a conversa aqui, porque ela chegou a dizer, ou pelo menos o escritório dela, a respeito das viagens dela e do maridão com o Legacy, é que não, eu fretava, a empresa me alugava a aeronave. Aí nós já comentamos aqui na bancada que certa feita, naquele voo, que ela foi flagrada descendo com o marido do Legacy, um dia antes, o Daniel Vorcaro tinha ligado lá para a Prime Aviation, solicitando a aeronave, o Legacy, para dar um pulinho de Brasília, não sei para onde, e aí a pessoa que o atendeu disse, doutor, é o seguinte, a aeronave já está disposta para dona Viviane e para o Alexandre de Moraes, mas se o senhor quiser... Eu dou um jeitinho de colocar o senhor na mesma aeronave. Ele falou, não, a prioridade é pro casal. Agora, na conversa mais recente que vazou da Prime Aviation, é de que a dona Viviane Barsi era tratada como uma cotista do Legacy, ou seja, sócia da empresa de aviação que tinha o Vorcaro como sócio também.
0: É verdade. Não, e lembrando que, além de tudo isso, saem notícias agora no jornal também, nas mídias aí, da esposa do Toffoli, também com relacionamento íntimo com o Vorcaro. Inclusive, mensagem do Vorcaro reclamando da postura da Roberta, que é a esposa do Toffoli, com relação a um processo que, segundo o Vorcaro, a esposa do Toffoli defendia uma empresa que tinha interesses contrários ao Vorcaro. E ele questionando o porquê que a Roberta não tinha saído do processo. Você veja o grau de comprometimento, Gilson. Amigos, olhem como é grave isso. O banqueiro reclamando que a esposa do ministro defendia uma empresa com interesses contrários ao dele. E ele exigindo que ela saísse da causa. Você veja o comprometimento disso, amigos. Isso é muito grave.
4: É muito grave. A pergunta é, quanto é que ele bancava pro Toffoli para poder reclamar nesse tom?
0: Você veja que loucura, veja que ponto chega. Aí vou falar do Taiaiá? Será que seria a conta Taiaiá? Que também tem outros empresários aqui do Paraná que também eram sócios, né? Então você veja que a rede é impressionante. Aí como é aquela história, né? Como dizem, né? Você pega uma formiguinha e vai buscar e vai dar comidinha para ela, ela vai levar lá para a toca e contamina todo mundo da toca. Quanta gente está nessa toca, quanta gente não mamou nessas tetas do Banco Vorcaro, hein, meus amigos?
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2: Pois é, daí quando alguém, há um certo tempo atrás, falou aí que um cabo e um soldado poderia chegar lá e dar um jeito na coisa, opa, que absurdo! Agora estamos vendo o que é mais absurdo, a fala lá do cabo e do soldado, né, num jipe, ou o que virou, o que nós agora descobrimos, né, como que funciona o STF e certas instituições, né, doutor Igor?
0: E o Messias, vai assumir ou não vai? Vai ser indicado ou não vai? Lembra pois que eu tenho alguns programas atrás, ficou na dúvida, será que o Messias vai ser indicado antes da eleição ou a posteriori? E se for indicado, e se o Lula não ganha a eleição, amigos? É. E ele indica o Messias, será aprovado?
4: Pois é. Tem chance, porque agora ele já fez as pazes com o Alcolumbre, tanto que o cupincha do Alcolumbre assumiu lá o tribunal.
2: Não, até ia falar isso.
4: Assumiu, escutitinho.
2: Assumiu, né? Meio
0: o Rodrigo Pacheco.
4: Esse aí.
0: Assumiu. E mas não fizeram surdina, né, Gilson?
4: Não fizeram surdina. Surdina, na calada.
0: Na completa surdina, na calada.
2: Não teve bailinho, não teve charuto, não teve nada?
0: Não, na boca pequena, não teve. Acho que talvez não tenha tido nem macala e nem charuto dessa vez.
2: É, amigos. É isso aí. Esse é o Brasil. 10-1. Mas nós podemos tentar mudar, né? Agora, dia 4, teremos o primeiro turno. Temos que votar com consciência, analisar bem tudo que está acontecendo, ok?
0: Isso é mais importante. É isso que a gente, acho que é o grande recado, que acho que é a contribuição que nós podemos dar aí para a rádio, e que a rádio tem feito essa contribuição importante para a sociedade, para alertar a sociedade desses desmandos e desses escárnios que são cometidos. E a sociedade, nós, como eleitores, temos obrigação, nós temos o direito, e é a nossa chance de procurarmos fazer um Brasil melhor. Amigos, domingo, votem com a consciência, mas votem com a ideia de que queremos e precisamos mudar esse status quo. Assim como está, não dá para ficar mais.
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0: um abraço
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0: A todos, amigos. Um bom final de semana. Que votem com sabedoria.
2: Grande abraço.
0: Grande abraço. Tchau, fique com Deus.
2: Valeu. Da mesma forma, Igor Siqueira, a Hora da Boca desta quinta-feira, dia 1º de outubro, 10:02. A gente tem um break rápido, tá? E já voltamos. Nesta semana a gente está levando o programa até um pouquinho mais tarde. E daqui a pouquinho a gente vai voltar com a crônica de hoje. Suprassumos da intriga, a crônica com Duca Siliprandi.
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5: 10:05.
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7: E a gente voltamos aqui 10:12, 10:12, eleições 2026, seu voto, nosso futuro. 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

0: experiência tem, tá? 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
0: 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Gilson e amigos, agora 10h15, vamos de crônica. A crônica de hoje com Duca Siliprandi, suprassumos da intriga.
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3: Eles dão o tapa e escondem as mãos. São o suprassumo da intriga, fofoqueiros, mas pousam de arautos da moralidade. Não aguentam um debate cara a cara. Fui alcançado na terça-feira por uma chamada estrambólica de um cidadão a quem sempre estimei pela proximidade de relacionamento, sobretudo pela cordialidade construída no meio da comunicação, o que consolidara naturalmente uma espontânea convivência e entrosamento. Coincidentemente, a ligação sobreveio justamente após a presença do candidato Leonardo Paranhos encerrar participação jornalística nos estúdios da Rádio 92.3 de Cascavel. Prefixo esse, useiro e vezeiro em criticar alguns pontos, jornalisticamente insisto, os quais discordamos casualmente e de forma isolada na administração de Leonardo. Não passa disso. É, podem crer, divergência de pontos de vista, incompatibilidades, o que é inteiramente comum, até corriqueiro. Vamos adelante. Agora, me dirijo ao executor da chamada, uma vez que me foi negada a fonte da informação por questões, segundo o emissor, de, abre aspas, preservar um informante de dentro da prefeitura que, segundo o Carlinhos, não mente, é gente séria. Fiquei atônito, pois Carlos Moraes, esta é a figura que lançou a dúvida, mas não revela de onde partiu a blasfêmia. Daí, a partir deste ponto, me reservo o direito de cá com meus botões, divagar acerca. A acusação, abre aspas. Meu amigo Duca Siliprandi, fiquei sabendo que você esteve reunido com o governador Ratinho e com o Leonardo Paranhos e acertaram um negócio grande e que você vai aliviar as críticas contra o Paranhos. Fecha aspas. A reação. Diante de hilária situação, só fiz foi gargalhar, rachar o bico. O governador nunca vi, só ouço falar. O Paranhos? Ah, o Paranhos, este sim é desafeto. Desafeto, inimigo deles. Adversário, rival. Meu não. Aliás, para o seu governo, caro Carlos Moraes, eu não creio, sinceramente, que você foi até a prefeitura criar esse factoide. Essa afirmação falsa, a meu respeito, com certeza fora forjada por rábulas especializadas em ardis, chicanas e outras manobras adulteradas de gente que não tem arrojo nem desassombro suficiente para apostar sua assinatura indicando a autoria de seu conteúdo. Bem, fui obrigado a vir a público para dar a versão ao informante temeroso, covarde, que no escurinho do cinema é o bichão, mas treme toda a carcaça ao menor raio de luz do foco do lanterninha. Da próxima, convide o machão da 15, da Praça Osório, para beber algo conosco

0: você e ele. Para mim, pode ser uma bebida forte. Mas se ele for adepto do chá das 5, como a Duquesa de Bedford ou de Catarina de Bragança, ok. Mas não boto fé que este delatorzinho de iPhone não seja tão aristocrático desse tanto. Portanto, não use meu nome em vão.
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2: Os suprassumos da intriga, olha só o pessoal tentando plantar a sementinha da discórdia, dizendo que, como é que é? O Paço Municipal teria acertado um esquema aqui com o diretor da emissora, Duca Siliprandi. O que, que achou, Gilson?
3: Tiro no pé, né? Até porque eu imagino que eles tenham dito isso porque o Leonardo participou aqui da bancada.
2: Como qualquer candidato.
3: E visto que há muito tempo a Estúdio 92, sempre que fala da situação do senhor Leonardo, deixa a ele aberto espaço. O próprio Romão, autor de denúncias contra o também candidato Paranhos, convidou ele para vir aqui no programa do ex-prefeito Edgar Bueno, o Impacto Cascavel, também foi várias vezes convidado aqui. Nós não fechamos o microfone para ninguém.
2: E olha que o Leonardo, inclusive, você veja bem, ele veio só uma vez aqui durante toda essa campanha e já causou todo esse alvoroço aí, né? O pessoal preocupado, o que será que aconteceu? Nunca foi fechada a porta para ele, né? O convite sempre foi feito, assim como é feito para todos. E é, na verdade, uma obrigação de uma concessão pública, como uma emissora de rádio, né? Dar o espaço igualitário a todos, né? Quando se fala de política, quando é campanha, oficialmente, né? A campanha, então todos têm que ser convidados e o espaço tem que ser igual para todos, assim como foi feito tanto para o senhor Carlos Moraes, como para o senhor Leonardo Paranhos. Aliás, o senhor Carlos Moraes falou aqui diversas vezes, eu me lembro pelo menos umas 4 durante essa campanha, né? Tanto aqui no nosso programa, quanto também no Impacto Cascavel. O senhor Leonardo veio aqui só uma vez.
3: Ah, e também é importante lembrar o pessoal do Paço, que esta emissora aqui sempre abriu espaço e convidou o atual prefeito para vir aqui falar com os nossos ouvintes. E agora, ele nunca veio.
2: Agora, corajoso quem trouxe esse fato aí,
3: o
2: né?
3: O fofoqueiro
2: quem,
3: de plantão?
2: Que passou isso aí para o Carlos Moraes, que é alguém de lá de dentro do Paço, e segundo o que o Duca disse, né? O Carlos Moraes falou que é pessoa de confiança, gente séria, né? Corajoso falar algo assim do senhor Duca Siliprandi, que sempre bate na tecla aqui que não existe acerto com ninguém, não existe dinheiro público, não existe nada aqui nessa emissora, não, tá? Quem sabe confundiram o Duca com algum outro diretor de alguma outra emissora. Aqui não.
3: Muito que provavelmente.
2: Bem, amigos, 10h21. Durante campanhas políticas acontece meio de tudo, aparece meio de tudo, né? E fake news é como se diz, né? Aos montes mesmo. Amigos, estou aqui na tela com a versão digital do Memorex. Memorex, aquele que não tem amnésia, né? Temos que tirar o PT do poder, diz Dilceu Esperafico, candidato à reeleição. Esperafico, uma família conservadora no Oeste. Direita, vou ver. Está aqui na primeira página do Memorex, que também fala sobre a ideologia, como é que é? Ideologia, os dissimulados. Mostrando Ratinho, PSD, Alexandre Cury, Republicanos, Rafael Greca, MDB, Sandro Alex, PSD, Guto Silva, PSD e Cristina Grêmio também, PSD. Os dissimulados aqui no Memorex. Então tá já nas redes sociais a versão digital do Memorex desta semana, Gilson Pessoa. Você concorda aqui com o Dilceu Esperafico que disse: temos que tirar o PT do poder?
3: Em gênero, número e grau. E era para ontem. Mas ainda tenho aquela certa dúvida de que quem deu a eleição para o Lula não foi o eleitor brasileiro. mas sim o TSE à época.
2: Bom, que o sistema ajudou bastante, ajudou, né? Isso não temos como negar. E eles também não negam, até porque é o seguinte, na época, ou à época ainda como ministro do STF, o senhor Barroso, que ele falou num discurso para estudantes lá em Brasília? Vencemos o bolsonarismo. Tinha acabado de acabar as eleições. Vencemos o bolsonarismo. O ministro do STF falando isso, né? Aí quando, por exemplo, na época, atuando como advogado de presos do 8 de janeiro, o Sebastião Coelho, né? Sebastião Coelho falou na cara de Alexandre de Moraes, o senhor, né? O senhor e aqui essa corte são pessoas odiadas no Brasil, algo assim, né? Ele respondeu o quê? Não foi o que as urnas mostraram. Mas o que ele tem a ver com urna? Ele não era candidato? Ou seja, eles entregaram que o sistema estava, né, trabalhando, por um lado, naquela política de 2022.
3: Meu, totalmente politizado. Aliás, já que você citou o Sebastião Coelho, se não me engano, era candidato ao Senado pelo Distrito Federal.
2: Não é mais? Acho que é.
3: Pelo que eu vi, ele teria encerrado a sua campanha para o Senado para apoiar as duas candidatas de direita. No caso,
2: declinou?
3: Uma delas, a Michelle.
2: Declinou da campanha?
3: Ah.
2: A Michelle quem?
3: Ah, não lembro a outra. A Bia Kicis, se não me engano.
2: Ah, é? As duas ao Senado?
3: Declinou.
2: Ah, ok. Parabéns para ele, se ele realmente fez isso. Quando viu que não tinha chance de chegar...
3: Viu? É o certo.
2: Né? Então vamos fazer o seguinte, vamos ajudar quem tem a chance de chegar, ainda mais sendo duas candidatas de direita. Isso aconteceu também em São Paulo, né? Com o Salles.
3: O Salles. Em 2018 ou 22, aconteceu também no Rio Grande do Sul. Uma forte candidata de direita estava disputando o pleito. E quando viu que a petezada estava querendo nadar de braçada, ela falou, eu vou recuar e vou apoiar a direita, porque mais importante do que eu estar lá é a gente montar o grupo, o time.
2: Ótimo.
3: E lembrando o eleitorado, nós temos das 81 cadeiras, 54 em disputa. 54.
2: Para
3: o Senado. Para o Senado.
2: É. 54. Ah, tá. Porque
3: nós precisamos a maioria.
2: Coincidentemente, o mesmo número aqui de cadeiras na Assembleia Legislativa, 54.
3: Isso.
2: Ah, tá. De quando você falou, eu confundi aqui, mas tá certo. É isso mesmo. E tem mais uma questão. Se o cara tá vendo que não vai chegar, por que continuar gastando o dinheiro público em campanha que não vai dar em nada?
3: Como né? Por exemplo, é o caso do Zema, que está ínfimo nas pesquisas e está parando o pé.
2: Ah, ele também parece que falou, não, vou daqui para frente...
3: Não, eu vou tocar a campanha. Lá no segundo turno a gente vai ver.
2: Ele não parou.
3: Não
2: declinou agora pelo Flávio. É que eu ouvi falar que ele... Ah, então, peraí.
3: Houve uma conversa.
2: Parte do partido queria, né?
3: Ele até liberou alguns candidatos para apoiarem, tá? Até liberou.
2: É. Pois é. Eles, né? Eles que eu digo, Zema, Caiado, né? O Renan não, porque o Renan é o seguinte. O Renan, ele bate em todo mundo, né? Tanto da esquerda quanto da direita, né? Ele se sente um cara assim, o supra-sumo também, esse jovem político aí, o Renan Santos. Mas tudo bem, é direito dele, né? Mas o Caiado e o Zema, que a gente sabe que já experimentados na política, governadores, né? Foram dos seus estados por dois mandatos, né? Dois mandatos. O Caiado já foi até senador, né?
3: Já.
2: Pois é, o Zema que ainda não, né? Mas enfim, tinha sido governador lá de Minas Gerais, ok? Eles deveriam já desde o começo ter falado, não, é o seguinte, vamos juntos.
3: É um projeto de país.
2: É. Aí ficaram atacando aí o Flávio no início da campanha.
3: Aliás, Zema se deu muito mal quando atacou, né?
2: Pois é.
3: Ele estava indo até bem.
2: E o que que, exatamente, o que que acontece? Aí, tá aí, 3, 4%, né? Só gastaram dinheiro, gastaram milhões numa campanha que eles sabiam que não ia chegar, né? Não ia chegar... para um segundo turno, ok? Se tivessem abraçado a campanha de Flávio Bolsonaro, pela União da Direita, não exatamente pelo Flávio Bolsonaro, porque você não tem que amar o Flávio Bolsonaro, mas pela União da Direita, porque o Flávio, Gilson, vamos lembrar, com todos os problemas e defeitos que ele tem, que todo mundo sabe que aqui a gente nunca passou pano para nada, ele sempre bateu aqui, gente, vamos unir. Ele sempre falou em união. O Flávio sempre falou em união. E os outros batendo nele, falando que são de direita e batendo nele. E ele sempre falando em união. Eu não vi ele batendo em ninguém dos outros dois.
3: Muito pelo contrário. E, inclusive, eu ouvi uma entrevista dele esses dias que ele diz: olha, você não precisa gostar de mim. Como você está dizendo, eu tenho meus defeitos. Mas vote por você mesmo para a gente poder mudar o país.
2: Exatamente. Agora é o seguinte, esse ano, mais do que nunca, toda eleição é assim, mas essa eleição, mais do que nunca, é pela nossa sobrevivência. Tá?
3: Mais 4 anos do sistema a gente não aguenta.
2: Não, esse sistema não dá. Né? Já vimos que o sistema político já há muito tempo podre, e agora a gente descobriu a podridão do sistema judiciário também. Não estamos generalizando aqui, não estamos nivelando todos lá por baixo, mas olha o que está acontecendo com a Suprema Corte. Não sou nem eu, nem você, Gilson. Nós não somos nós que estamos falando isso aí. Toda a imprensa mundial está falando isso.
3: A podridão, ela vem sendo escancarada por renomados juristas e, mais recentemente, por 13 ex-ministros da tal corte. Então, a gente só replica aqui, tá? Ah, nós não estamos inventando. Todo mundo tá vendo. O próprio Lula agora começou a danar de bater no STF.
2: Tá querendo descolar?
3: Tá querendo descolar, se distanciar, mas não dá certo. Ele colocou quase meia dúzia lá, 4, 5, né?
2: Ele agradeceu Alexandre de Moraes diversas vezes, porque, segundo ele, foi Alexandre de Moraes que salvou a democracia do Brasil. Lula falou isso.
3: Ele que disse que sem a Suprema Corte, presta atenção, ele tem 594 parlamentares, 81 no Senado e tem 513 na Câmara. Eu não consigo governar o país sem ajuda do STF. Poxa, pisando na goela, depois quer mandar projeto para o Senado e para a Câmara aprovar.
2: E o pior é que ele está certo, né? Porque você lembra que Jair Messias Bolsonaro, por bater no STF, o STF não deixou ele governar.
3: É, que, como disse aquela ministra, numa entrevista, o Bolsonaro perdeu, foi pro STF, porque ele disse em alto e bom som: eu reeleito, eu vou resolver o problema da Suprema Corte.
2: Tá aí.
3: E aí veio, de cima para baixo, paulada na moleira.
2: Tá vendo, gente, por que ele tá preso, né? Inventaram uma história de um golpe aí, aliás, um golpe sem arma e um golpe em que o cara estava fora do país.
3: Se me permite, já que estamos falando de Bolsonaro e de Alexandre de Moraes, eu estava olhando aqui no Diário do Poder. Ao ser acusado, e foi pela Polícia Federal que fez a perícia no celular do Vorcaro, as 52 conversas, os vários encontros, pelo menos 8, a dona Vivi com o contrato... Aí ele disse o seguinte: olha, eu não tive tempo hábil, senhores ministros, para analisar a papelada do processo que envolve eu e o Vorcaro. A defesa de Jair Messias Bolsonaro, usando as próprias palavras, diz: opa, peraí, por que que para ele não há tempo hábil, então não pode entrar no jogo? Então vamos anular a trama golpista, porque nós pedimos por milhares de vezes o acesso ao processo e não tivemos como estudar o processo de acusação, tá? Obviamente que isso aí depende da Suprema Corte, e a Suprema Corte é petista, não vai acontecer, mas é só para você ver aí, nós estamos chegando no período eleitoral, que quem é esquerdista, tudo pode. O Janones, por exemplo, chamou o ministro Mendonça, quando mandou tirar o Andrei do cargo, chamou de vagabundo. O Daniel Silveira foi preso e perdeu o mandato só porque questionou o sistema eleitoral. Eles podem, os conservadores não.
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2: Para fechar, Para fechar, o Lula disse essa semana, ontem, eu estava vendo alguma coisa, né? Em uma entrevista aí, nessas entrevistas que a gente sabe muito bem como é que funcionam, né?
3: Combinadinha, né?
2: A coisa fica meio combinada, meio reservado ali entre eles, não pode fazer muita pergunta pesada, porque senão o homem espana, né? O homem espana. E o que, que ele falou? Que quem sabe muito, que tem muito conhecimento, quem é graduado, é muito conservador, né? Então, pelo jeito, ele não gosta de gente preparada, qualificada, graduada, porque daí já não pensa como ele, né? Já pensa mais para o lado da direita. Olha só.
3: Aliás, ele não gosta de quem é preparado e graduado e não gosta de preparar e graduar ninguém.
2: Você já pensou se o Brasil todo fosse ignorante, igual o nosso presidente? Rapaz...
3: Ei, tava morto.
2: 10h35. Gilson, amanhã tem mais às 8 aqui no Independência 92.
3: Até amanhã, bom dia a todos.
2: Agradecendo sempre Copavel, somando no campo e na cidade, e também nossos amigos ouvintes, nossos diletos amigos internautas também. Fiquem na programação aqui da Estúdio 92 e até amanhã. Um forte abraço!
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4: Bom dia. Estamos começando o mês da nossa decisão. Basicamente, continuar e piorar, né? Ou mudar. Enfim, cabe a cada um. Tomara que a pessoa que vá votar tenha conhecimento do que está fazendo. Conhecimento pleno. Eu vi, tristemente, na pesquisa Quest, que quase metade dos eleitores nem sabem que vão eleger 2 senadores por estado. Talvez nem saibam para que serve um senador. Nem saibam o que é Senado. Meu Deus do céu. Essa falta de politização faz com que a origem do poder, que é o cidadão, não exerça o seu poder. Não saiba que o que ele está elegendo é um empregado dele. Ele está nomeando, o voto é uma nomeação. Recebe mais procurações, é o que vai ser escolhido para governar ou para fazer leis, para fiscalizar o governo, em nome do cidadão. Tem que manter esse vínculo. Aqueles que eu elegi sabem disso. São meus mandatários. Eu sou o mandante, não é? Bom, e a ideologia também, né? Ter noção do que uma ideia pode ser produtiva ou pode ser destrutiva. Eu estou vendo aqui, por exemplo, o pessoal que cria tilápia no oeste do Paraná está furioso, porque o governo brasileiro fez um acordo com o Vietnã em que o Vietnã fornece tilápia para o Brasil. E nós temos produção de tilápia aqui. É uma coisa incrível. Eu vi que a ideologia fechou uma mina de fosfato no Rio Grande do Sul. Teve uma manifestação contra isso ontem em Porto Alegre. Né? E nós importamos fosfato da China, do Marrocos, da Rússia. É um absurdo. E não é só isso. O pessoal que está criando em criatório pirarucu no Espírito Santo, não pode. Pirarucu é da Amazônia, não pode criar no Espírito Santo. É a ideologia do ambientalismo cego. A tilápia está sendo considerada espécie invasora. Gente, invasor é o castor lá no sul da Patagônia, que trouxeram do Canadá e derrubaram as árvores. Invasor é o javali, que está em toda parte, principalmente na Mantiqueira. Isso é invasor. Agora estão considerando, árvores exóticas, eucalipto, jaca, goiaba, qual é a outra? Manga, são exóticos. Ué, o café também é exótico, veio da Abissínia. Meu Deus do céu, é uma maluquice. A outra coisa, né? Em nome da biodiversidade, isso aí. Eu estava falando hoje com o pessoal da Amazônia, eles me disseram, dá uma olhada na produção de ouro do Brasil, que caiu. Aí eu fui ver, produção de ouro do Brasil normalmente é entre 80 e 100 toneladas, é o segundo produtor do mundo. O ano passado foi 71 toneladas. O que foi que houve? Aí eu olho garimpos regularizados, todos da Amazônia, produziram só 5.800 quilos. O que está acontecendo antes? Olha, o maior comprador é China. E o maior vendedor é a Família do Norte. Família do Norte é uma empresa? Não é. É mais um grupo, é uma facção criminosa que está tirando o ouro do Brasil sem ninguém saber. Não está registrado, né? E isso vai continuar? O Comando Vermelho dominando a entrada chegada do Rio Amazonas, lá com o nome ainda de Solimões, as pistas de pouso

0: do PCC,
1: os fuzis no Rio de Janeiro.
0: É isso, né?
1: E a ideologia também faz coisas incríveis. Agora, a gente tem esse caso do Fly Dubai, um avião que saiu de Dubai para ir para Tel Aviv. Dos 180 a bordo, 100 eram israelenses. O copiloto natural de Oman era um fanático, terrorista. É tipo 11 de setembro. Sabe lá por quanto tempo ele ficou lá para cometer o que ele achava que ia cometer. Ele conseguiu entrar com uma faca e atacou o comandante para bater o avião no solo. Chegou a despencar em 30 segundos, 4 mil metros. Aí a tripulação pediu suas aeromoças. Teve um israelense lá que acabou submetendo o copiloto. Foi recebido pelo Netanyahu, ainda com a camisa coberta de sangue. Netanyahu chamou de herói. Essas maluquices, meu Deus do céu, a ideologia leva ao fanatismo e por emoção. Não tem nada de razão, não tem nada de lógica. Para a gente pensar nisso antes de votar, né, em quem a gente está votando. De Brasília, Alexandre Garcia.
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5: 10h41.
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16: E a gente conversa agora com a especialista em direito de família, doutora Laura Landim. Doutora, dívida também é herança? Se o meu parente morreu devendo para o banco, eu vou ter que pagar?
17: O que que acontece? A dívida, ela entra na herança até o limite do que você tem para receber de herança. Então, se tem uma dívida ajuizada, uma dívida do banco, alguma coisa assim, e tem patrimônio, o banco, inclusive, né, esse credor pode vir e ele também, inclusive, pode abrir o processo de inventário. O seu credor pode ir lá. Ah, não, eu vou ficar aqui quietinha, tipo aquele meme assim, tô invisível e não vou abrir o inventário. Esse credor pode ir lá abrir o inventário, habilitar o crédito dele e receber até o limite do que ele tem de herança. Então, a dívida, ela é herança. Mas aí a gente tem um outro exemplo. Às vezes, o abençoado do falecido, só deixou dívida, não deixou nada de patrimônio. Aí, os herdeiros também não são obrigados a pagar essa dívida porque não tem herança. Então, só alcança se tiver herança para receber.
4: Então, lembre-se disso, hein? Ninguém herda dívidas além do que recebeu como herança.
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4: 11.3.
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3: 11:26.
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0: Bola na Rede, já é hora de falar de futebol. Em seu primeiro jogo após ser vice-campeã da Copa do Mundo, a Argentina não contou com Lionel Messi, mas nem precisou. Viu a jovem promessa Nico Paz comandar e Flaco Lopes marcar pela primeira vez na goleada por 4-0 contra a Bolívia, em amistoso disputado no estádio Mário Alberto Kempes, em Córdoba. Flaco Lopes balançou a rede pela primeira vez com a camisa da seleção argentina. Em seu oitavo jogo pela Albiceleste, o atacante do Palmeiras entrou no segundo tempo e desencantou. Ele também soma 2 assistências pela seleção. Outro jogador do Verdão, Giai, foi titular na partida e saiu na etapa final. Daqui a pouco, mais destaques do esporte. 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
7: 11h53.
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17: O governo de Donald Trump teria liberado $1 milhão, cerca de R$5.200.000, para um projeto voltado a contestar a atuação do Supremo Tribunal Federal no Brasil, segundo informações do jornal britânico The Guardian. O recurso faz parte de um pacote do Fundo de Direitos Humanos e Democracia do Departamento de Estado dos Estados Unidos, destinado a projetos em diferentes países, intitulado Combate à Litigância Deliberativa e à Censura no Brasil. O projeto pretende apoiar organizações da sociedade civil que contestam decisões do STF e o que seus proponentes classificam como censura e abuso de poder. De acordo com o The Guardian, o secretário de Estado americano Marco Rubio autorizou pessoalmente a liberação dos recursos. Para Estúdio 92 FM, Emerson Bittencourt.
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9: Meio-dia e 26.
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26: E a gente conversa agora com Pâmela Rezende, ela que é especialista em benefícios para PCD. Ô Pâmela, dentro dos direitos das pessoas com deficiência ou até mesmo autismo, quais são hoje as principais isenções que podem ser solicitadas?
27: A gente pode incluir na compra do carro IPI, ICMS, IPVA, a gente consegue isenção de IPTU, a gente consegue aquele cartão de estacionamento prioritário e olha só, independente do nível de suporte, enquadrou autista e não possui CNH, essa pessoa já tem direito a todos esses benefícios. Um cordão de identificação para que ela não pegue fila. Tem muitos lugares que essa pessoa ela não vai pagar nada para entrar no cinema, num show, no aeroporto, ela vai para fila preferencial. Então, todos esses direitos ela possui imediatamente após o diagnóstico.
26: Ah, quando a pessoa entende o que pode acessar, né? O impacto no bolso e na vida é muito grande.
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4: 12:57.
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16: Foi distribuída ao ministro Cássio Nunes Marques a análise da defesa do ex-presidente Jair Bolsonaro, que pede pela anulação de sua condenação ao Supremo Tribunal Federal. Bolsonaro foi sentenciado a 27 anos e 3 meses de prisão, que começou a ser cumprida em novembro de 2025. Entre os argumentos apresentados pela defesa do ex-presidente, foi citada a necessidade de acesso integral às provas e de prazo suficiente para analisar o material do caso. Ao apresentar a reivindicação, os advogados de Bolsonaro utilizam argumentos do ministro Alexandre de Moraes. Um dos trechos cita uma declaração de Moraes em que ele salienta não ter tido nenhum tempo hábil para analisar o material da Polícia Federal com supostas mensagens trocadas entre ele e Ivor Caro. A manifestação converge com queixas da defesa de Bolsonaro no caso. Para Estúdio 92 FM, Emerson Bittencourt.
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20: Olá, audiência da 92.3 FM de Cascavel, público do Liberim, público do Paulo Cogos. Hoje nós estamos estreando o novo programa Libertário, nessa parceria do Projeto Liberim com a Estúdio 92.3 FM de Cascavel. Vocês estão agora assistindo e escutando a Quinta do Liberim, que acontecerá todas as quintas-feiras, a partir das 13 horas, horário de Brasília. Na verdade, horário de Brasil, horário de São Paulo. A Quinta do Liberim será transmitida nas redes sociais da 92.3 FM de Cascavel. Mas, sobretudo, nós contamos para que você escute o programa no portal da Estúdio 92, no endereço portalestudio92.com.br. Então você poderá escutar a rádio aonde quer que você esteja. Um alô para o público de Cascavel, um alô para o público do Brasil e para nossos amigos portugueses que também nos acompanham. Para estrear a Quinta do Liberim com o pé direito, eu tenho aqui a presença, a participação do Paulo Cogos. Paulo Cogos, seja bem-vindo, muito obrigada por fazer parte dessa estreia tão especial, nessa parceria tão importante entre o Liberim e a Estúdio 92.3. Seja bem-vindo, Paulo, obrigada.
21: Obrigada, Priscila, é uma honra estar aqui com você estreando esse programa e começando com o pé extremo direito.
20: Muito bem, com o pé extremo direito, por quê? A audiência não sabe, mas nós, libertários, somos considerados por muitos a extrema direita. Nós não somos bem de direita, nós somos extrema direita. E ao longo dos programas da Quinta do Liberim, eu trarei convidados aqui de todas as vertentes do libertarianismo, inclusive libertários que divergem entre si, que têm as suas rixas pessoais. Todos eles terão voz aqui na Quinta do Liberim. Hoje, com a participação do Paulo, nesse dia 1º de outubro, nós já estamos aí nas eleições, né, Paulo? Nós vamos conversar um pouquinho sobre tudo o que envolve as eleições do Paraná. Também o Paulo é candidato a deputado estadual por São Paulo. Então, sejam bem-vindos vocês também. Paulo, por favor, eu gostaria que você, antes de a gente entrar para o assunto da sua candidatura, que você pudesse comentar um pouquinho sobre as suas perspectivas em relação às eleições do Paraná. Podemos começar pelo nosso estado aqui, antes de irmos
21: para
20: os outros estados e para o Brasil?
21: Podemos falar do nobre estado do Paraná.
20: Obrigada, Paulo. Por favor, então, se você puder nos dar a sua opinião, o seu parecer.
21: Bom, eleições no Paraná, vamos falar primeiro de governador, de senador, não, vou falar de deputado estadual, porque deputado estadual eu tenho um apoio convicto em doutor César Mello. Se vocês gostariam de votar em Paulo Cogos e não podem porque não são de São Paulo, são do Paraná, podem votar em doutor César Mello. É o mais próximo que vocês vão encontrar do que eu defendo, é o 22357.
20: 22357, César Mello já esteve conosco no programa Independência aqui da Estúdio 92, no primeiro semestre. O César Mello esteve conversando com o Emerson Bittencourt, com a bancada do Independência. Ele é extremamente armamentista, ele faz uma crítica muito grande ao funcionalismo público, à corrupção, inclusive, da polícia. Então, ele mexe em muitas feridas importantes. É um homem dedicado, sério. Então, César Mello é um bom nome para deputado estadual. Se você não sabe ainda em quem votar, fica aí. Qual é mesmo o número, Paulo?
21: Ele é o 22357, que é número de arma já.
20: É verdade, 22357. E para o Senado, Paulo, quem que você indica e quais são as suas expectativas aqui para o estado do Paraná?
21: Antes de chegar nas perguntas mais difíceis, vamos falar de deputado federal? Eu recomendo o Paulo Martins, 3020.
20: Paulo Martins, se eu não me engano, nas eleições passadas ele teve a candidatura dele cassada, não? Fizeram uma perseguição contra ele, não aconteceu algo assim, se me falha a memória?
21: Ele também foi perseguido pelo sistema.
20: É, isso aí. Então, Paulo Martins, é a indicação do Paulo Cogos, aqui para deputado federal, aqui pelo Paraná. E vamos continuar então, Paulo, por favor, quais são as suas opiniões e perspectivas?
21: Em relação ao Senado do Paraná, a pessoa que eu mais gosto é a Cristina Grêmio. Mas, infelizmente, quando nós falamos de Senado, que é uma eleição que não tem segundo turno, nós precisamos fazer um voto estratégico. Então, eu recomendo Deltan Dallagnol e Felipe Barros. Deltan Dallagnol 300, Felipe Barros 222.
20: É, o Deltan também está sendo bastante perseguido pelo sistema. De novo, o trabalho dele incomoda muito aqui no Paraná. Então, essas são as indicações do Paulo. Você acha que o Deltan tem chances de ser eleito, Paulo?
21: Tem, como eu disse, eu gosto muito da Cristina Grêmio. Agora, se nós falarmos em chance, em viabilidade, é Deltan e Felipe Barros. É a chance de tirar o centrão e a esquerda.
20: Ok, muito bom, muito obrigada pela sua sugestão. E agora vamos então para o assunto mais polêmico. É mais polêmico porque o Paulo tem uma opinião bem libertária e própria do tema. Candidatura a governador do Paraná, Paulo, por favor.
21: Governador do Paraná não tem jeito, vai ter que ser o Sérgio Moro. Eu sei que os paranaenses gostam dele, porque nós quisemos sim o impeachment da Dilma, todo mundo queria o impeachment da Dilma, eu também. Mas o Sérgio Moro, pra mim, é um voto útil, não tem outra pessoa pra votar, o resto é tudo esquerdistas. Mas gostar, ninguém gosta, a gente suporta, tá ok? Eu não gosto dele. Então vamos votar nele sabendo que é um voto útil. Por quê? Porque o Sérgio Moro já confessou que é desarmamentista, não é pró-vida, aprovou as medidas de repressão da ditadura sanitária, então tá longe de ser direita, mas é o que tem pra tirar a extrema esquerda do poder.
20: É, não é o candidato ideal sob muitos aspectos, mas será o candidato eleito, eu tenho quase certeza, nessa dobradinha entre Deltan Dallagnol e Moro, com certeza eles são os favoritos aqui no estado do Paraná. Então, ouvinte de Cascavel, se ainda, né, se ainda tem tempo, se você ainda não sabe em quem votar, essas são as indicações do Paulo Cogos, os votos úteis, inclusive. E agora, Paulo, como que está a sua expectativa para a sua candidatura por São Paulo, hein? Como que você está nas pesquisas? O que você acha que tem de acontecer com você agora, no próximo domingo?
21: Eu acho que vai dar certo. Estou indo muito bem na internet, nas pesquisas que saíram. Então, acho que eu vou ter uma votação expressiva suficiente para me eleger pelo PL em São Paulo. Acho que o PL em São Paulo vai fazer coisa de 21 a 22 cadeiras. Ele fez 19 na eleição passada, estadual, em 2022. E naquela época, não havia tanta polarização. Hoje, eu acredito que tem uma polarização ainda maior, porque as pessoas da terceira via já perceberam que não existe terceira via. A única chance de tirar a esquerda é Bolsonaro. Existem menos partidos, houve muitas fusões e extinções de partido. Então, acho que o PL vai ter um desempenho ainda maior do que teve em 2022. Ele vai pular de 19 para 21 cadeiras. Se pegar uma sobra, 22. Dessas 22, eu acho que eu consigo estar posicionado ali no 18, 19, 20, 21.
20: Nas eleições passadas, você concorreu também a deputado estadual, né?
21: Eu concorri a deputado estadual em 22 e vereador em 24.
20: E como que foi a sua colocação, tanto como vereador, como deputado estadual, o seu crescimento nas estatísticas?
21: Eu fui o primeiro lugar do PTB, o extinto PTB, que agora se fundiu com o Patriotas, virou o PRD. Só que naquela ocasião o PTB não conseguiu fazer cadeira porque começou a valer uma cláusula de barreira que ficou vigente por um curto espaço de tempo e foi revogada numa ação de inconstitucionalidade do STF. Só que o Alexandre de Moraes, sabendo que a revogação, que a ADIM, iria resultar em muita gente de direita entrando nas assembleias, o que ele fez? Impugnou a chapa do PTB por causa de um problema de cota feminina no Amapá, que não tinha nada a ver com São Paulo. Então a manobra do Alexandre de Moraes foi completamente inconstitucional ali, mas no final acabou que ninguém do PTB entrou. Aí teve as eleições de 2024 para vereador, onde eu fui ainda melhor votado do que em 2022 em relação à porcentagem de votos válidos. Eu cresci de 0,14% para 0,19%. Só que isso não foi suficiente, porque a eleição de vereador é uma eleição muito difícil. Eu estava no União Brasil, concorre muito com nicho de bairro, né? Pessoas que votam no vereador do seu bairro, o Jorginho da Esquina, o Zezinho do Posto de Saúde. É uma eleição na capital, que é mais progressista, os meus votos de extrema-direita são mais no interior. E houve um problema também. Havia um candidato que se dizia libertário, não era libertário, muita gente votou nele e concorreu diretamente com o meu nicho. Se não fosse a candidatura desse pseudo-libertário, eu acho que eu seria eleito. A candidatura desse pseudo-libertário só serviu para eleger a Cris Monteiro do Novo, que é feminista. Depois, quando a Cris Monteiro saiu para concorrer, chamaram esse sujeito, esse pseudo-libertário, que ficou em primeira suplência. Ele falou, eu nunca quis assumir, eu só concorri pelo Oba-Oba mesmo. Então, jogou os votos e a confiança dos eleitores dele no lixo. E não é o que eu pretendo fazer. Eu pretendo usar o meu mandato não só para fazer um bom mandato, não só para pegar o palanque e falar ideias libertárias, não só para revogar leis estúpidas, não só para obstruir a esquerda, mas eu quero criar um movimento político, algo que ainda não existe no Brasil. Um movimento de extrema-direita libertária. Está faltando isso no Brasil. Nós temos aqui...
20: Faz lá nos Estados Unidos, né? Desculpe a interrupção. É, que tem o Partido Libertário, o Ron Paul é um político lá nos Estados Unidos que ele é muito admirado no meio libertário, né, Paulo?
21: É. E ele é do Partido Republicano, porque realmente a única maneira de viabilizar a candidatura de alguém como o Ron Paul é no Partido Republicano, que é muito forte. Então, da mesma forma, eu não pretendo me desvencilhar do bolsonarismo, mas eu pretendo criar a ala libertária do bolsonarismo.
20: Perfeito, muito bem. Então você comentou que no interior de São Paulo você tem mais votos até do que na capital, é isso?
21: Muito mais. O interior, porque os meus eleitores são o quê? São os bolsonaristas bem radicais, bem núcleo duro, as pessoas que realmente estavam lá na porta do quartel. São os libertários bem libertários, que não é aquele libertário relativista moral, aquele libertário que acha que basta seguir a propriedade privada e o resto dane-se. Não, os libertários que votam em mim são libertários que entendem o papel da hierarquia, da ordem, da família, para substituir a falsa ordem estatal. É o verdadeiro libertário, aquele que entendeu que você só destrói aquilo que você substitui. Para destruir a falsa ordem estatal, não adianta ter bagunça, anarquia no mau sentido. Tem que ter ordem, tradicionalismo. Esses são os libertários que votam em mim. E os católicos e evangélicos, que são bem religiosos também.
20: Então, o cascavelense, o paranaense do interior do Paraná, certamente se identifica contigo. E certamente, se tivéssemos você sendo concorrendo aqui no estado do Paraná, eu acho que faz todo sentido, porque as pautas libertárias, que são as pautas que você defende, são os valores nossos, principalmente do interior, da criação de quem vem de famílias descendentes de italianos, ucranianos, alemães, poloneses, russos. Então, que tem muito firme a questão da família, da religião, do armamento, da legítima defesa, da autonomia financeira e também das próprias trocas voluntárias, que já um tempo atrás era muito comum no interior. E como bem dizemos aqui,

0: na pele as ideologias revolucionárias, sabem do que essas ideologias são capazes. E nós temos que manter o nosso Brasil aqui longe dessas ideologias revolucionárias malditas, para que não cause aqui o sofrimento que foi causado no leste europeu, por exemplo.
1: E nós temos aqui no Paraná também, eu digo não só por mim, mas por toda a minha vida aqui, eu mesma, por parte de mãe, sou descendente de gaúchos. Nós temos aqui muito esse trânsito entre gaúchos, catarinenses e paranaenses. Aqui é muito comum gaúchos que vieram para Santa Catarina, foram subindo, né, na história da imigração, chegaram no Paraná, e paranaenses que foram descendo também, vão para Santa Catarina, vão para o Rio Grande do Sul, e temos também essa comunicação, né, esse vínculo com São Paulo. Se eu não me engano, Paulo, só para refrescar um pouco a nossa memória aqui da audiência, falando de história, na história do Pacto Federativo, enfim, São Paulo e Paraná, eles faziam parte do mesmo território? Não tinha alguma coisa assim, ou estou enganada?
0: Bem, tem uma história muito bonita disso. Nós temos aqui, basicamente, nós temos dois Brasis, né? O Brasil, na verdade, são cinco Brasis. Existem cinco grandes raízes brasileiras, cinco grandes núcleos culturais brasileiros. Então, nós temos o Nordeste, que tem uma cultura própria também, da época, quando nós tivemos a capital brasileira no Nordeste, que forma uma cultura baseada no sertão. Aí nós temos um Brasil do Norte, baseado ali nas tribos amazônicas, no sertanismo de contrato, que ia pegar as ervas do sertão. Aí nós temos toda aquela cultura do centro-oeste ali, né? Que é uma cultura do agro, que é diferente, por exemplo, da cultura cafeeira no interior de São Paulo. Aí nós temos essa cultura do sudeste, toda aquela aristocracia rural do interior do Rio de Janeiro, do interior de São Paulo, de Minas Gerais, no ciclo do ouro, que tinha uma relação forte também. E aí nós tínhamos a cultura dos pampas. Então, para começar, nós temos esses cinco Brasis. Por isso que quando alguém fala, ah, porque precisamos reforçar Brasília, precisamos de mais centralismo, precisamos de... Não, na verdade nós tínhamos que tirar o poder de Brasília, porque nós temos vários Brasis que seriam muito melhores se tivessem autonomia, que poderiam estar ligados pela língua, pelo comércio. E aí nós temos que entender uma outra coisa. Esses cinco Brasis, eles têm uma relação entre si muito maior do que com Brasília. Então não é que é uma utopia falar que a autonomia ia dar uma relação muito melhor. Não, nós já tivemos essa relação muito maior. Por exemplo, o território que forma o Paraná hoje, ele já pertenceu a São Paulo até meados do século XIX. Pouca gente sabe disso. Então nós tínhamos a Capitania de São Paulo. A Capitania de São Paulo pegava São Paulo, obviamente, pegava o Paraná, pegava uma parte de Santa Catarina e mais um pouco. E a Capitania de São Paulo, ela sempre teve características muito libertárias, foi esmagada durante a Guerra dos Emboabas, mas o fato é que existe uma energia que se irradiou de São Paulo para o resto do Brasil, desbravando ali a região do Centro-Oeste, de Minas. Então existe um Brasil centrado nas localidades, nos estados, nos municípios, que se expande, que cria comércio, que cria relações verdadeiras, e existe um Brasil burocrático em Brasília, que se impõe de cima para baixo. Esses são os dois Brasis. São Paulo representa o oposto de Brasília. Por isso que eu falo, o grande cerne da liberdade está em São Paulo. São Paulo representa o quê? A maior potência econômica, a maior potência espiritual, a verdadeira capital do Brasil, que é Aparecida do Norte, onde tem Nossa Senhora Aparecida, e representa a força irradiadora e integradora do Brasil através do comércio, que começou com as bandeiras. Brasília é o exato oposto de São Paulo. E o Paraná, ele é historicamente ligado a São Paulo. Nós já fizemos parte desse mesmo conjunto. Defendo, obviamente, que o Paraná tem a sua autonomia, mas ele faz parte dessa mesma região libertadora do Brasil. E quando eu falo região libertadora, eu não estou falando que nós somos superiores ao Norte ou ao Nordeste, mas por motivos históricos, nós concentramos mais população e mais riqueza, portanto, maior potencial de investimento. Investimento privado que poderia gerar emprego e desenvolvimento do Nordeste, diferente de Brasília, cujo populismo e distribuição de renda cria dependência. Então, Brasília vai manter o Nordeste escravo. São Paulo vai libertar o Nordeste. Essa é a diferença.
1: Não, e até em termos de logística, São Paulo é perto, muito perto aqui do Paraná. Uma viagem aqui da capital de Curitiba até a capital de São Paulo, né? A São Paulo capital, é uma viagem de 6 horas e meia de ônibus. É muito perto.
0: Se vier correndo igual eu na Regis Bittencourt, 5 horas.
1: Não, de ônibus, né? São 6 horas e meia, sendo que meia hora é a parada que eles fazem, né? Que a Penha lá, a Cometa fazem a parada.
0: Aliás, já fiz em 4 horas e meia.
1: Pois é. Não façam isso em casa, hein? Cuidado aí no trânsito. Mas, aliás, as estradas, né? Mas é uma estrada muito boa, mas poderia ser melhor. Se a gente for entrar em tudo que o libertarianismo, tudo que não digo privatização, mas tornar particular, como tudo poderia melhorar, poderíamos ter estradas bem melhores. Já é uma estrada agradável, mas olha, um exemplo, eu estava voltando de São Paulo para cá recentemente. teve um acidente por causa da burocracia do estado para remover o caminhão da estrada e todas, porque eles não permitem que seja

0: por meios particulares, né? Ficamos 5 horas parados na estrada. Se fosse particular, o serviço teria sido muito rápido. Então é por isso que o indivíduo tem que ser libertário. Nós aqui no interior do Paraná temos uma cultura muito grande de nós fazermos por nós mesmos, sabe, Paulo? Nós não ficamos esperando prefeitura. Você vai em qualquer comunidade, qualquer área rural ou nas colônias alemãs da região de Guarapuava. Conhece essa cidade de Guarapuava aqui do interior do Paraná?
1: Preciso conhecer.
0: Tem muitas colônias alemãs. Eu morei 7 anos lá. E lá é o seguinte: se queima uma lâmpada, a prefeitura não vem, eles pegam uma escada e trocam a lâmpada. Eles pintam a faixa de terrestre. Eles fazem a jardinagem. Eles tiram um animal morto da beira da estrada, da rua. Eles não ficam esperando o Estado vir e fazer alguma coisa. E esta é a essência do interior do Paraná, que eu acredito que é a mesma essência do interior de São Paulo.
1: É
0: Bom.
1: sim, aqui as pessoas fazem ponte. Aliás, no Rio Grande do Sul também, né? A única ponte que resistiu à enchente lá tinha sido feita pelos moradores, é uma fração do custo prometido pelo governo, né?
0: Exatamente.
1: E quando teve a enchente, a população conseguiu montar grupos de ajuda e até de segurança com os CACs, enquanto o Estado atrapalhava as doações e o Exército não conseguia fazer um planejamento logístico minimamente aceitável.
0: É, inclusive com um rapazes de 18 anos tombando o caminhão, um caminhão, né, do exército, por não saber nem dirigir o caminhão na época das enchentes. É isso que nós temos aqui no exército. Paulo, eu vou pedir licença para você um pouquinho, que nós vamos para o nosso intervalo rápido. Pedimos para que a audiência, para que os espectadores, as pessoas que estão nos escutando e nos assistindo, aguentem só um pouquinho. Nós vamos para o break com os nossos anunciantes. Com os nossos anúncios também, mas fique ligado aqui no portal da estúdio92.com.br. Nós já voltamos aqui para o segundo bloco na participação do Paulo Cogos na estreia da Quinta do Liberim. Contamos com vocês. Fique aí, toma seu cafezinho, estica sua perna. Nós estamos aqui já já. Obrigada, até já.
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0: Olá, voltamos a campo para falar de futebol. Cristiano Ronaldo deixou a concentração de Portugal em Copenhague, na Dinamarca, após uma última tentativa de Jorge Jesus e Pedro Proença de convencê-lo a permanecer com a seleção. Segundo o jornal espanhol Marca, o treinador e o presidente da Federação Portuguesa de Futebol acompanharam o atacante até o aeroporto, mas não conseguiram fazê-lo mudar de ideia. O jogador havia deixado o centro de treinamento e seguido para o hotel para pegar a passagem. Depois, um avião particular saiu de Madrid com destino a Copenhague para buscá-lo. Daqui a pouco, mais destaques do esporte.
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7: Bom, agora estamos voltando do intervalo, voltando do break que tivemos. Espero que você não tenha se ausentado. Estamos aqui com Paulo Cogos, participando da estreia da Quinta do Liberim, dia 1º de outubro, na Estúdio 92.3 FM, a rádio mais libertária do Brasil. Antes de continuarmos a nossa conversa muito interessante, no primeiro bloco, recapitulando, nós falamos um pouco, então, sobre as eleições do Paraná, os candidatos que o Paulo Cogos sugere para que você, eleitor, vote. Falamos um pouco sobre as expectativas do Paulo na política, que o Paulo está concorrendo a candidato a deputado estadual em São Paulo. E agora, no segundo bloco, vamos continuar falando um pouco sobre a candidatura do Paulo e também sobre essas coincidências entre São Paulo, Paraná, a região sul do Brasil e por que o ouvinte de Cascavel, o ouvinte do Paraná e os nossos ouvintes brasileiros e os nossos amigos portugueses que também nos ouvem, por que que eles, que são de direita, Paulo, já são pessoas de direita, bem de direita. Qual é o passo que falta para eles serem libertários? Ou por que já são libertários e nem sabem que são libertários? Vamos conversar um pouquinho sobre isso agora?
8: Vamos. Porque as pessoas, ou nem quem falava, elas, na maioria das vezes, não querem ser livres. Elas querem estar seguras. Então elas querem que o governo garanta a liberdade delas. Mas não tem garantia de nada nesse mundo aqui. Nosso reino não é desse mundo. Então, quando Jesus fala isso, ele diz o quê? Ele diz que as promessas feitas por Cristo, de onde vem toda a verdade, nenhuma mentira procede da verdade, como diz o Evangelho de São João, é que se nós acreditarmos em Jesus, fizermos boas obras, seguirmos os mandamentos, nós herdaremos o reino dos céus. Nesse mundo aqui não tem promessa de nada. Mas todo erro consiste em colocar coisas do mundo no lugar de Deus. Então, por que que as pessoas fazem o mal? Será que elas querem o mal? Elas querem a infelicidade? Não. É porque elas colocam algum bem passageiro, algum bem temporal no lugar do bem eterno. Aí qual que é o erro da direita? A direita fala, bom, tem muita coisa errada. Aí ela começa acertando, né? As intervenções do governo na economia estão causando um caos. O governo solta bandido, desarma o cidadão de bem, mata bebê no ventre. Tudo errado. Ok. Aí qual é a solução da direita? Precisamos melhorar as instituições. Precisamos eleger bons políticos. Precisamos que o Estado cumpra o seu papel e pare de prevaricar uma constituição que realmente defende os nossos direitos. Pessoal, algumas conclusões estão corretas. Por exemplo, precisamos eleger bons políticos. Mas não é para ele resolver a sua vida. O bom político é justamente aquele que vai falar: a tua vida resolve você, eu vou revogar leis. Eu vou tirar o peso do Estado de cima de você para você aprender a resolver a tua vida. Eu não vou resolver a tua vida para você, senão você vai me dar poder demais. E o poder corrompe todo mundo. E o político que chegar e falar: eu sou incorruptível, eu não vou me corromper, mesmo com todo o poder do mundo, ele é um mentiroso arrogante. Todo poder corrompe. Por isso que o bom político, ele vai primeiro rezar, segundo, ele vai reduzir o poder do Estado, e terceiro, ele vai falar para a população: se resolvam, não fiquem confiando em nós, a classe política. Nós estamos aqui, na melhor das hipóteses, para segurar a boca do Leviatã e não deixar ela se fechar em cima de vocês, só isso. Mas a direita insiste em acreditar que a solução vai vir da política, de melhores instituições, de melhores leis. Tudo isso, pode até ser necessário. Eu realmente acho que os prevaricadores têm que sair fora, os corruptos têm que ser todos presos. Mas isso não vai resolver o problema, isso é só o início, isso é só o básico. É a mesma coisa que você falar, pessoal, vamos contratar uma polícia para prender os bandidos? Vamos. Aí a polícia vai lá e prende todos os bandidos. Vai resolver os problemas da sociedade? Não. Se você for uma pessoa preguiçosa, desonesta, burra, sem discernimento, a sociedade vai continuar uma porcaria, mesmo com os bandidos presos. Não é por isso que você vai deixar de prender os bandidos. Eles têm que ser presos, senão a sociedade não anda. Senão mesmo as pessoas virtuosas, industriosas, vão sofrer na mão dos bandidos. Então, mesma coisa. O político, ele precisa empichar os abusadores de poder, como Alexandre de Moraes, precisa revogar as leis estúpidas, precisa cortar os impostos, precisa. Mas isso sozinho não vai resolver nada. O que vai resolver é uma sociedade onde as pessoas aprendem a ter virtude sem o Estado. Enquanto o conservador não entender isso, ele vai depositar suas esperanças no Filho dos Homens. E Salmos nos diz para não fazer isso, a esperança está no Filho de Deus.
7: Isso conversa um pouco também com o que nós falamos no primeiro bloco, sobre essa cultura que nós temos aqui no interior do Paraná, sobretudo, e você me disse que no interior de São Paulo se dá de igual maneira, de não ficar esperando, de maneira geral, as pessoas não esperando que o Estado venha e resolva. Eu quero resolver o problema da minha casa. Eu quero resolver o problema da minha rua. Eu quero resolver o problema que está acontecendo na criação dos meus filhos, na escola. E o Estado vem e coloca uma série de imposições que mais nos atrapalha do que nos ajuda. E mesmo que o Estado fosse eficiente, ele ainda assim seria imoral, porque ele nos rouba o nosso dinheiro e o nosso tempo de maneira compulsória e não é voluntária, é involuntária. Então, ainda que tivéssemos bons atendimentos públicos, ainda assim seria errado, porque o Estado não está nos dando escolha de como usarmos o nosso dinheiro. Eu quero conversar com a audiência de Cascavel, do Paraná. O Paulo tem muito mais conhecimento do que eu para falar sobre isso. Mas que se vocês soubessem, toda a nossa audiência do Brasil e do fora do Brasil, porque essa é uma realidade mundial, se você fizesse as contas de tudo que você dá do teu dinheiro para o governo, você se tornaria libertário sem sombra de dúvidas. Você trabalha 6 meses do ano, 6 meses do seu salário, 6 meses, faça as contas, pegue a sua renda anual e divida, são 12, né? 12 meses. Pegue a sua renda anual e divida por 2, né, Paulo? A conta tá certa, né?
8: É.
7: E divida por 2 a sua renda anual, metade vai para o governo. Isso o seu salário. Nós também podemos falar de toda compra que você faz, tudo tem imposto. A manicure que você vai, se você que é prestador de serviço, você que é entregador, você que trabalha na fazenda, você que é manicure, cozinheira, você que é empresário, você sabe quanto que custa para o patrão ter que obrigatoriamente ter um funcionário registrado na CLT? A CLT não é sua amiga, a CLT é sua inimiga. O patrão poderia estar te pagando muito mais e você poderia contratar serviço médico particular ou ter o plano de saúde que você quiser, sem ficar dependendo de atendimento público. Você poderia colocar o seu filho na escola que você quisesse e mais, você poderia ter direito a educar seus filhos em casa. E mais, se o seu filho com 15, 16 anos é do interior, vem de uma realidade rural diferente, não vai frequentar faculdade, vai trabalhar na fazenda da família, na chácara da família, o Estado vem e proíbe você de fazer o seu filho aprender os serviços domésticos, os meninos e as meninas que têm que começar a ajudar em casa cedo. Eu comecei a ajudar em casa cedo, não porque precisava, mas porque a minha cultura familiar me ensinou a lavar louça, varrer uma casa, passar uma roupa. Eu fazia isso por diversão, não era obrigada, não era um trabalho forçado. Eu tinha muitas brincadeiras e escola também. Mas o pai não pode mais ensinar bons valores, né, Paulo? Porque para o pai ensinar um filho a fazer uma jardinagem, a lidar com marcenaria, né, com eletricidade, hoje em dia vai fazer isso, vai ensinar uma criança a trabalhar na empresa do pai, vai para a escola de manhã e de tarde vai trabalhar lá de balconista na empresa, na loja de tinta do pai. Não pode fazer isso. O Estado não deixa, Paulo. Você sabia disso?
8: Sabia, o Estado é sem vergonha, o Estado destrói as bases familiares, o Estado impede que as famílias se ajudem. Por quê? Porque ele quer regular a idade para começar a trabalhar, quer regular as profissões, quer criar reserva de mercado. E com isso as famílias não conseguem a poupança, a subsistência básica, até para financiar os estudos posteriores das crianças. E ficam todos dependentes de programas estatais que só servem para doutrinar, não para ensinar. E com isso nós também tiramos mão de obra disponível para as pequenas empresas e concentramos o mercado nas grandes, que podem arcar com os encargos trabalhistas, por exemplo. Então, o que o Estado faz é uma destruição completa das pequenas empresas, das famílias, das virtudes, como se trabalhar fosse feio, como se trabalhar fosse prejudicial para a criança de alguma forma, como se fosse errado ensinar a criança a ter virtude, e ainda tirando a autonomia dos pais, porque quem realmente quer ensinar coisa que presta para as crianças são os pais. O ensinamento tem que ter uma base moral que só pode vir da família, e aí o Estado substitui tudo isso. É onde todo o mal começa. A direita se reproduz biologicamente, a direita casa e tem filhos. A esquerda se reproduz sequestrando mentalmente o filho dos outros com essa doutrinação comunista nas escolas. E outra, se a esquerda está tão preocupada com a escolarização formal, eles deveriam ser os primeiros a aplaudir o homeschooling, porque isso alivia a demanda nas escolas públicas. Mais crianças carentes teriam vagas nas escolas públicas, que a esquerda tanto ama, se o homeschooling fosse autorizado. E as crianças que pudessem ter homeschooling teriam homeschooling. É o que eu falei num debate contra os esquerdistas. Eu falei, eu não quero proibir escolas formais. Eu quero dar a opção do homeschooling. Quem quer proibir uma opção a mais são vocês da esquerda.
7: Paulo, explica para a audiência, por favor, que não conhece esse termo estrangeiro, o que é homeschooling? Vamos explicar, então, para os nossos ouvintes. O que significa essa palavra, Paulo?
8: Significa escolarização doméstica, homeschooling. O homeschooling é o seguinte: o pai não precisa mandar o filho para uma escola onde ele não tem mais autonomia, onde ele não tem mais poder de decidir como vai ser educado seu filho. Agora, com o homeschooling, ele poderia educar o filho em casa. Ele poderia educar o filho da maneira como ele quisesse e até enviar para uma escola para fazer alguma matéria que ele não soubesse, por exemplo. E o homeschooling não significa que o pai tem que saber todas as matérias, porque existem vários instrumentos, ferramentas à disposição dos pais homeschoolers. Existem sites com currículos que você pode fazer o download, apostilas impressas que você pode pedir pela internet, vários sites de apoio, livros de apoio, comunidades de apoio, associações de homeschoolers, tutores individuais para quem puder pagar, associações que pagam professores para uma certa turma, que é bem mais barato, né? Que aí divide os custos com uma turma maior. Só que tudo de acordo com a afinidade, sem ficar obedecendo padrões estatais de idade, colocar pessoas que não gostam de matemática e pessoas que gostam de matemática na mesma turma. Com homeschooling você tem muito mais flexibilidade para dar todas as opções de educação que você quiser. Parte em casa, parte nos currículos auxiliados, parte numa escola formal. Essa liberdade, essa flexibilidade é o que define o homeschooling. E é o que a esquerda quer proibir, porque a esquerda quer padronizar todo mundo por baixo, quer tornar todo mundo igual, incapaz de pensar por si próprios, incapazes de cooperar nas suas diferenças, porque para a esquerda não interessa uma sociedade coesa. Para a esquerda interessa uma sociedade onde ninguém consiga cooperar com o próximo sem a ajuda do Estado, porque não conseguem pensar sozinhos.
7: Quem é bem do interior do Paraná aprendeu a dirigir com 13 anos, Paulo. 13, 14 anos, já aprendeu a atirar para legítima defesa, com 12, 13 anos, e não caiu pedaço de ninguém. O paranaense aqui sabe do que eu estou falando. Você

0: aprendeu a dirigir cedo, aprendeu a ser homem e ser mocinha bem cedo. E as responsabilidades também. E eu acho que o libertário também defende essa autonomia do indivíduo, né, Paulo?
1: Claro, eu defendo que a criança aprenda a trabalhar, aprenda a atirar, aprenda a dirigir. Por quê? São habilidades importantes para a vida. Legítima defesa é a legítima defesa da vida. O que pode ser mais importante do que isso? Aí tem gente que fala, ah, mas armas são violentas e matam. São. É para isso mesmo que elas servem. Era só você não ser um bandido estuprador que vai tentar violentar uma criança que você não vai tomar tiro. Então tem que acabar com essa ideia também de que matar e violência é errado. Não, não é. Se matar e violência fosse errado, a própria existência da polícia e das forças armadas seria imoral, porque a função deles é a aplicação institucional da violência. Agora, se é moral usar a violência e matar para defender as fronteiras do Estado, para defender leis justas, e eu acho que é legítimo usar a violência para isso, com muito mais razão é legítimo usar a violência para defender a vida e a inocência de uma criança. E, por definição, quem está no local do crime é a vítima, então a vítima tem que estar armada e pronta para responder o agressor com violência. Ai, Cogos, então você é a favor da violência? Claro que eu sou a favor da violência, não sou um pacifista. Como é que você lida com estuprador, com assaltante, com terrorista, com uma força invasora inimiga? Com flores? Como é que Deus expulsou os demônios no céu lá, liderados por São Miguel Arcanjo? Com flores? Foi com a mais pura violência. Como é que Jesus vai voltar no último dia? Com a mais pura violência. Como é que é o inferno? É a mais pura violência. E tudo isso é justo. Então não me vem com papinho de pacifista, não. A criança tem que ter arma assim, tem que aprender a se defender. E tem que aprender a trabalhar e tem que aprender a dirigir. Que vai aprender o quê? Vai aprender baixaria? Vai aprender funk? Vai aprender droga? Isso é o que não presta. E a esquerda defende. A esquerda acha linda essa putaria. Agora, coisas úteis para defender a vida, para defender o patrimônio, aí a esquerda é contra. Por quê? Porque só tem uma explicação. A esquerda é do demônio que quer perder a alma das pessoas.
0: Você, papai e mamãe que está em casa, nos assistindo, nos ouvindo, ensine seu filho, sua filha, de que a vida dele vale mais que a vida do bandido.
1: Muito
0: Ensine
1: mais, infinitamente.
0: desde pequeno o seu filho a identificar toques inapropriados, abordagens inapropriadas, a comunicar vocês e ensine seus filhos a se defenderem de todas as maneiras possíveis, proteger a própria vida. Meu pai me ensinou e foi maravilhoso. Não tenham medo de ensinar defesa pessoal para as crianças, o manuseio de arma branca e também armas de fogo no eventual momento que for conveniente, que a criança já tiver discernimento, coordenação motora e consciência. A gente não está falando nada aqui de maneira irresponsável, eu quero deixar isso muito claro para a audiência. Nós estamos falando de crianças adolescentes que já sabem o que fazem, né, Paulo?
1: Exatamente, na Polônia, por exemplo.
0: Da legítima defesa. Você, bem criança, ensina uma modalidade. Fica um pouquinho mais velho, vai intensificando. Sempre respeitando a segurança do seu filho, a segurança da sua casa, sempre na idade e no tempo certo. Mas o mundo é um lugar cruel. E nós da direita sabemos disso. Nós da direita sabemos que o ser humano tende à crueldade e que pessoas más existem. Não podemos confiar nos outros. Temos que nos proteger, certo?
1: Certo. E outra, na Polônia, por exemplo, as crianças têm instrução com arma de fogo como parte das matérias escolares. Por quê? Porque os poloneses sofreram muito na mão de nazistas e de comunistas. Eles sabem o que é ficar desarmado diante de um inimigo mau, perverso, totalitário. Então, eles não querem mais passar por isso. Eles ensinam as crianças a se defender desde cedo, assim como os suíços, assim como os chineses. Assim como os americanos em muitos estados. E quando nós falamos no Brasil que a criança deveria aprender a disciplina, a responsabilidade inerente ao manuseio de armas de fogo, o que reduz os acidentes com arma, o que cria um senso de responsabilidade, aí a esquerda acha ruim. Ninguém aqui está falando para dar uma bazuca na mão de um bebê. O que eu estou falando é exatamente o que a Priscila falou. À medida que a criança vai atingindo certa faixa etária, ela vai aprendendo cada vez mais responsabilidades, disciplina e técnicas de manuseio de armas de fogo. Por quê? Porque isso é um instrumento necessário para a defesa da vida. Se algum abusador maldito vier com má intenção para cima de uma criança, ela tem que saber se defender, sim.
0: E é muito
1: Teve
0: interessante.
1: um vagabundo, bandido, fazedor de L, petista lá do inferno, que ele entrou dentro de uma fazenda onde tinha só uma menina de 11 anos. Os pais tinham saído para resolver algum problema, para comprar coisa. A menina tava sozinha na chácara. Entrou um vagabundo. A menina fez certinho. Ela não tem que esperar para ver o que o vagabundo quer. É invasor? Ela pegou uma calibre 12 e atirou no vagabundo. E aí teve gente, ai meu Deus, uma menina com uma arma. Bom, o que que a esquerda queria? Queria que ela fosse estuprada ou sequestrada ou morta. Eu adorei o desfecho. Adorei que ela atirou no bandido e o bandido foi ferido pro hospital. Só não achei melhor porque queria que o bandido tivesse morrido. Em nome de Jesus.
0: Aí que eu me refiro, essa é a educação que o paranaense teve, o paranaense raiz, o catarinense raiz e o gaúcho raiz, e acho que o paulistano raiz teve essa educação, com
1: Tá vendo
0: certeza.
1: essa carga de caneta aqui?
0: A audiência não consegue ver, mas o Paulo está mostrando uma caneta que
1: Uma
0: tem uma
1: carguinha.
0: tinta aqui. Ele está mostrando para nós aqui na câmera.
1: É, isso nem é uma caneta, isso aqui é só a carguinha que vai dentro. Isso aqui vale infinitamente mais que um bandido. Se um bandido vier tentar se roubar isso aqui de mim, é legítimo encher ele de 9 mm na cara. Que isso aqui vale mais que a vida do bandido.
0: Então, o Paulo, para ilustrar, ele pegou uma caneta, uma carga de caneta, essas de plástico, que não vale nada, que dá para jogar no lixo, que se estourar, estragou, dizendo que um bandido, a vida do bandido vale menos do que isso. Porque o bandido não pensa antes de machucar sua família, de te machucar, né?
1: É, ele vem na má intenção, ele não valoriza a dignidade humana da qual decorre o direito à propriedade privada, então a comida dele é 9 mm na cara mesmo.
0: Exatamente, nós vamos falar muito sobre armamento aqui na Quinta do Liberim. Nós vamos falar muito sobre secessão, que é dividir o país. Nós vamos falar muito sobre isso aqui na Quinta do Liberim. E vamos falar de muitos outros assuntos. Nós temos apenas, nós estamos indo para o nosso final, nós temos apenas uns 12 minutinhos de programa ainda. Eu tenho algumas perguntas para fazer para o Paulo em relação às eleições, pois hoje já é dia 1º de outubro, já é quinta-feira. E no domingo nós temos a votação. Eu gostaria que, dedicando essa parte final do programa que nós temos, Paulo, que você falasse então das eleições nacionais. O que esperar nesse ano para a presidência do Brasil?
1: Olha, eu acredito que, primeiro, nós temos uma onda de direita na América Latina e o Brasil, eu acredito que vai fazer parte dessa onda. Então, nós temos o Spriella na Colômbia, que está indo muito bem no combate ao crime organizado, na liberação das armas para a população, assim como o Bukele, que resolveu a questão da criminalidade em El Salvador. Temos o Kast no Chile, a Keiko Fujimori no Peru, o Milei na Argentina, apesar de certas desavenças aí que eu tenho com o Milei na política monetária, ele representa a quebra de um ciclo gigantesco de peronismo. Então, está na vez do Brasil se livrar de uma vez por todas da petralhada. Por quê? O brasileiro está passando fome, o brasileiro não aguenta mais, o Brasil não tem condições de aguentar mais 4 anos de Lula. Por exemplo, o Lula resolveu proibir as bets. Além de todos os problemas de proibir as bets, a ideia de um Estado paternalista que fica proibindo atividades legítimas para proteger pessoas do vício, o que custou no mínimo 15 mil empregos diretos, o que custou patrocínio de pequenos clubes de futebol, ainda por cima você teve a frase de um dos líderes do setor de bets que falou: olha, eu apostei no Brasil e perdi, apostei errado, não dá para confiar no Brasil. É um país que não tem respeito aos contratos, é um país que não tem estabilidade jurídica. Então não é só os investidores de bet que vão embora do Brasil, são investidores de todos os setores. Fora o rompimento do teto de gastos, a política monetária inconsequente, impostos escorchantes, as pessoas estão sentindo isso na pele. E chegou num ponto que não adianta mais disfarçar, porque a esquerda sempre vem com um discurso que apela para os sentimentos, um discurso fácil de engolir para quem tem preguiça de pensar. Só que, por mais que a esquerda tenha se especializado em marketing político, em propaganda para enganar os outros, tem uma hora que as consequências da realidade batem e ninguém mais consegue disfarçar. A fome, por exemplo, a criminalidade, por exemplo. Chegou a conta de toda a demagogia petista. Chegou a conta daqueles 4 anos onde o Bolsonaro foi impossibilitado de governar, porque o STF e a esquerda fecharam tudo, falando que a economia a gente vê depois. Se não fosse o Bolsonaro tentar segurar um pouco, teria sido até bem pior. Mas aí, quando o Bolsonaro estava começando a arrumar as coisas no final da ditadura sanitária, veio a petralhada. 4 anos de PT, de política externa inconsequente, colocando sanções no Brasil, afastando mercados do Brasil. Chega disso. Ninguém aguenta mais. Fora que as pessoas perceberam que não dá para confiar em centrão, em falsa direita. Porque no momento em que eles não têm convicção, essa coisa toda de, ah, eu sou moderado, eu sou tolerante, ou seja, a falsa virtude do homem sem convicções, como dizia Chesterton, essas pessoas estão abertas a se venderem para a esquerda. E a esquerda formou uma rede de oligarquias baseadas em compra de parlamentares por emenda PIX, em compromate, em STF dando golpe em si mesmo. Você vê o que uma turma faz com a outra ali, tiraram o André Mendonça e o Cássio Nunes do TSE, botaram o Flávio Dino do nada. Enfim, as pessoas estão percebendo toda essa censura. Me entristece que elas só tenham acordado pro mal do Alexandre de Moraes, a imprensa, por exemplo, quando saiu o escândalo de corrupção do Banco Master. Mas o que o Alexandre de Moraes fez de perseguição política, de censura, de prender inocentes é muito pior. Mas agora tá tudo vindo à tona. Ninguém aguenta mais. A política externa também está colocando o Brasil como um pária internacional. Então ninguém gosta do Lula, ninguém aguenta mais o Lula. Ele vai cair. A direita vai ganhar essas eleições. Vai ganhar para a presidência. Nós vamos ter maioria no Senado, que é importante para ter o impeachment do Alexandre de Moraes. Se Deus quiser, vamos ter uma maioria de direita também na Câmara Federal e nas assembleias. E aí são 4 anos que nós vamos ter para trabalhar. Trabalhar para quê? Para construir o real power, que não é política eleitoral, mas é colocar a direita nos conselhos tutelares, nos tribunais, na polícia, nas escolas. escolas, na mídia, e realmente reordenando a alma do indivíduo para não depender mais do Estado. Porque daqui a 4 anos vai ter outra eleição e nós não podemos deixar a esquerda voltar, porque cada vez que ela volta mais violenta, mais disposta a agarrar o poder e não sair mais. Estamos aprendendo com os erros do passado e o grande aprendizado é, contra a esquerda, a guerra espiritual. Não adianta você vir com, ah, eu sou de centro-direita. Não, ou você é extremista de direita, ou você nem entendeu com que tipo de inimigo nós estamos lidando.
0: Paulo, eu não sou da área de economia, mas o Paulo, entre tantas formações, ele é da filosofia, ele é libertário, também tem formação religiosa, em teologia, o Paulo também é economista. Paulo, a economia melhorou muito na gestão do Bolsonaro, certo?
1: Apesar da ditadura sanitária ter fechado tudo, o Bolsonaro ele agiu de uma forma magistral para impedir que isso resultasse numa grande recessão. Eu não vou dizer que ele melhorou muito a economia, porque ele não conseguiu melhorar muito a economia. Não deixaram. Ele teria conseguido se deixasse, mas ele evitou uma grande tragédia.
0: É, mas basicamente ele fez a cama sem querer pro Lula deitar, né? Ele deu uma arrumadinha e fez a cama. Agora, com a eleição da direita... Com a eleição da direita nos cargos federais, nós vamos aprender com esse erro, Paulo, e nós não vamos preparar terreno para que a esquerda venha. Você acha que o brasileiro, dentro e fora da política, aprendeu de vez a lição? O brasileiro de direita? O que o professor Olavo de Carvalho dizia, que temos que amarrar as mãos dos inimigos para trás e não dar chance para eles, não se negocia, não se dialoga e não se conversa com quem é da oposição.
1: Pois é, eu acho que o brasileiro ainda não entendeu isso. Por isso que, se eu for eleito deputado estadual aqui em São Paulo, eu não quero apenas fazer um bom mandato. Eu quero fazer um bom mandato. Quero revogar leis idiotas, cortar impostos, usar o palanque para propagar ideias libertárias, mas eu também quero criar um movimento libertário, uma militância libertária. Fazer exatamente o que o professor Olavo de Carvalho falou para fazer. Fazer com que nós tiremos a capacidade da esquerda de perverter as mentes da juventude. E aí nós vamos impedir que a direita volte ao poder. Só que para isso nós temos que entender que a solução não vai vir da política tão somente.
0: Ah, impedir que a esquerda volte ao poder, né? Você falou a direita sem querer.
1: Ah, final de campanha, tarde da noite. Impedir que a esquerda...
0: Cansado, pessoal. Ele está fazendo uma gentileza de estar aqui conosco nesta quinta-feira, 1º de outubro, final de campanha. Ele está bem cansado.
1: Então nós temos que impedir que a esquerda volte ao poder. Temos que ser de direita, né? Claro. Mas a ideia é essa mesmo. A ideia é ensinar as pessoas o que fazer. Elas ainda não entenderam. Elas estão cansadas, vão votar na direita, mas não basta ganhar essa eleição. Tem que ganhar todas. Tem que fazer com que a própria eleição já não seja mais tão determinante das nossas vidas, porque o Estado tem que diminuir de tamanho.
0: Paulo, nós temos uma pergunta da audiência. Um Raditrad está perguntando se nós devemos temer um golpe do Larápio frente ao Flávio ganhando.
1: Tem, tema. Vigiai e orai, meu irmão. O Larápio, maldita criatura lulesca de 9 dedos, mensaleiro, está planejando com o Flávio Dino impugnar a candidatura do Flávio, acusando de interferência externa, principalmente americana, nas eleições. E o MBL, que é a linha auxiliar do PT, está entrando com o mesmo pedido, ao lado do Flávio Dino. MBL, Renan Santos e Flávio Dino juntinhos, assim. Então, esse é o principal risco. Por um lado, nós vemos que se o Lula e o Flávio Dino estão descendo a esse nível, é porque eles estão desesperados, sabendo que uma eleição limpa eles perdem. Por outro, nós precisamos começar a reagir desde já, reforçar o fato de que não existe interferência externa e, se precisar, nós vamos ter que fazer uma mobilização em massa contra esse golpe que eles estão querendo dar.
0: Mas o brasileiro é capaz dessa mobilização em massa? Porque o que aconteceu nos quartéis não veio para dar uma dura lição de que se manifestar, um, não resolve, dois, ainda dá cadeia. E cadeia da grossa.
1: Pois é, mas vai chegar um momento... Ó, eu não vou fazer apologia de nada, deixa eu me resguardar juridicamente. Eu não estou fazendo apologia de nada, mas eu vou fazer aqui eu vou falar uma consideração. No leste europeu, na Revolução de Tiamiara, por exemplo, chegou num ponto em que não adiantava os romenos protestarem pacificamente. Eles tiveram que protestar não pacificamente. E com isso eles derrubaram o ditador comunista Ceausescu. Tudo que eu falei aqui foi história da Romênia, não fiz apologia de nada.
0: É, não, inclusive eu aproveito para divulgar o livro O Fim dos Ceausescu, que vende nas livrarias de direita, acho que você encontra na todas as livrarias dessas plataformas, do professor Rodrigo Gurgel, Silvio Grimaldi, Olavo de Carvalho, Ana Campagnolo, sabe essas livrarias que você vendia seus livros nessa livraria, né, Paulo?
1: No setor... já tive uma livraria, sim.
0: Então, eles vendem o fio do Ceausescu, eu tô mostrando aqui, vocês não têm como ver, né? Mas tem o livro, esse livro, nós estamos falando de história para vocês. Bom, Paulo, nós estamos rumo ao final da nossa entrevista. Eu quero mais uma vez pedir para que o público acompanhe as redes sociais da Estúdio 92.3 FM de Cascavel, do Projeto Liberim. Eu quero convidá-los para que vocês favoritem na aba de vocês aí no celular, no notebook, o site do portal estúdio92.com.br, para que vocês possam escutar a rádio. A rádio tem patrocínio da Copavel e de outros patrocinadores também, tem parcerias com a Revista Oeste. Então a 92.3 FM é uma rádio de Cascavel libertária, está cedendo esse espaço para o libertarianismo, porque é no que nós acreditamos, Paulo. Então eu quero aproveitar e fazer esse elogio para 92.3 FM, que permitiu a existência de um programa libertário com 1 hora de duração, a Quinta do Liberim. Eu prometo para vocês, da Estúdio 92, para a equipe, para os meus colegas, para o Paulo aqui sendo minha testemunha com esse pé direito aqui na estreia, e principalmente para a audiência, que eu vou fazer de tudo para trazer para vocês o melhor conteúdo libertário, não só do Brasil, mas também do mundo. Todos os assuntos atuais, os assuntos teóricos, de maneira acessível para a audiência ir conhecendo cada vez mais o que é libertarianismo, o que é anarcocapitalismo. As palavras são termos difíceis, né, Paulo? Os termos são complicados, mas a tradução é tão simples. É liberdade individual, é você viver a sua vida, é a família em primeiro lugar, é você ter a sua vida do seu jeito. Paulo, muito obrigada pela sua participação. Agora a gente vai se conversar de novo só depois do primeiro turno. Eu tô ansiosa. Eu quero saber quais são as suas expectativas agora. Faltam poucos dias.
1: Não, vai dar tudo certo. Vamos rezar e fazer a nossa parte.
0: Por favor, nesse minutinho final, faça sua propaganda. Tudo bem que o nosso público majoritário é paranaense, mas nós temos pessoas que paulistanos morando em São Paulo que vão votar e, enfim. Toda propaganda é uma propaganda. Aproveite seu momento, Paulo.
1: Muito obrigado por esse momento, Priscila. É uma grande honra estar aqui com você, com a nossa audiência. E eu peço que as pessoas que moram no Paraná, em outros estados que não São Paulo, falem com os amigos de São Paulo para votar em mim, para deputado estadual. Paulistas, votem em mim para deputado estadual 22038. Por quê? Porque uma coisa eu prometo para vocês: eu vou rezar todos os dias de trabalho. Eu vou chegar no meu gabinete e a primeira coisa que eu vou fazer no meu gabinete é rezar, para Deus me iluminar, para fazer o que for melhor para o povo. E além de rezar, eu também me instruir para o que é melhor para o povo. Estudei economia e filosofia. Quero defender a liberdade econômica lá na Alesp, que é o que sempre funcionou, é o que é ético, redução de impostos, redução de burocracia, facilidade do ambiente de negócios, subsidiariedade, fazer com que a iniciativa privada possa assumir funções aliviando o peso do Estado. Com isso nós vamos conseguir fazer a economia crescer, a alíquota de imposto cada vez menor, mantendo a necessária arrecadação para a segurança pública, que eu quero reforçar, e defender os valores cristãos, defender a família, combater a ideologia de gênero, combater o financiamento do aborto, usar as verbas culturais que são obrigatórias para eventos culturais locais, municipais, procissões católicas, eventos de bairro que fortaleçam as identidades, procissões católicas, eventos de bairro que fortaleçam as identidades locais, em vez de ficar tudo centralizado no Estado. Então a ideia é realmente governar com o princípio da subsidiariedade católica. Quanto mais local, melhor. Quanto mais propriedade privada, melhor. Quanto mais valores familiares, melhor. Esse vai ser a diretriz do meu governo.
0: Muito bem, então, 22.038, no próximo domingo, você que mora em São Paulo, interior de São Paulo capital, deputado estadual Paulo Cogos.
1: E,
0: 22.
1: aliás, Priscila, quem quiser conhecer as minhas propostas em detalhes, porque eu não fico só falando, ah, vou fazer isso aqui. Eu tenho um estudo de viabilidade. Quem quiser conhecer essas propostas em detalhes, como elas vão funcionar, entra no meu site, paulocogos.com.br, vá em propostas e faça o download com o PDF das propostas. Tem várias propostas bem detalhadas ali.
0: Lembrando à audiência que Paulo Cogos é com a letra K. Paulo Cogos, Cogos.com.br. PauloCogos.com.br. Muito obrigada, Paulo. Nós desejamos então um excelente restante de quinta-feira a todos vocês, uma ótima sexta-feira e nesse final de semana já sabem, vamos tirar a esquerda do poder.
1: Amém.
0: Obrigada, até mais, até a próxima quinta-feira. Conto com vocês. Tchau, tchau.
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1: Duas e um.
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8: O deputado federal e candidato à reeleição Nicolas Ferreira, do PL de Minas Gerais, publicou um vídeo em suas redes sociais ontem para analisar a composição do Supremo Tribunal Federal. O parlamentar ressaltou o longo tempo de permanência dos ministros do Supremo e como a reeleição de Lula para os próximos 4 anos pode influenciar diretamente nos próximos 40 anos. O parlamentar mineiro declarou, abre aspas, "De tudo que foi falado nessa eleição, agora eu vou te falar o maior motivo para tirar o Lula da presidência", fecha aspas. No vídeo, Nicolas citou as nomeações de Dias Toffoli, Cristiano Zanin e Flávio Dino, lembrando dos vínculos que eles mantiveram com o atual governo federal do país. O deputado finalizou o vídeo demonstrando preocupação com os próximos anos, tendo em vista as saídas de 4 ministros que vão ocorrer entre 2028 e 2030 e as novas indicações caberão ao presidente com o mandato vigente. Para Estúdio 92 FM, Emerson Bittencourt.
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2: 2:30.
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24: E a gente conversa agora com a advogada especialista em direito de família, doutora Laura Landim. Doutora, quem fica com o cachorro ou com o gatinho depois da separação? Existe guarda de pet?
25: Depende. Se esse cachorro ou gato é meu, fica eu de qualquer jeito, tá? Eu não abro mão dos meus cachorros. Mas, brincadeiras à parte, hoje a gente não fala de guarda de pet, né? A gente fala de cuidados do pet, né? Que é análogo à guarda, para que as pessoas entendam. Então, você pode ter uma guarda compartilhada dos seus pets, sim. Com responsabilidade, lembrando que você vai ter que pagar uma pensão pro pet que tá ali, tosa, vacina, ração, veterinário. Então, isso vai ser compartilhar também. Então, hoje, o Poder Judiciário já compartilha essa tutela dos pets aí, e aí você tem como fazer isso também. E é muito comum, né? Hoje, os casais, assim, tem muitos casais hoje que estão optando por não ter filhos e terem pets que têm mais despesas que alguns filhos, né? Então, é importante que você tenha uma tutela compartilhada desses pets para dividir, inclusive, as despesas.
24: Olha só, na separação, até os pets, então, entram na discussão como parte da família.
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27: De acordo com o Instituto de Planejamento e Tributação, o brasileiro trabalha em média 149 dias por ano, quase 5 meses, apenas para pagar impostos. Em 1988, eram 2 meses e 13 dias, ou seja, a carga tributária mais que dobrou em 37 anos. Para manter cada emprego, a empresa pode gastar o dobro do salário em encargos. É como pagar outro ano inteiro só em impostos e obrigações que não vão para o trabalhador, mas para sustentar a máquina pública. De acordo com o Índice de Retorno ao Bem-Estar da Sociedade, o governo arrecada como país rico, mas devolve saúde, educação, infraestrutura e segurança de país pobre. E tem quem acredite que a solução para o Brasil seja aumentar ainda mais os impostos.
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3: 12h55.
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19: Dica de hoje, o uso dos porquês. Quem nunca se confundiu com eles, não é mesmo? Mas é bem fácil. Veja só, porquês separados são usados em perguntas, sem acento no começo, com acento no final. Já o porquê junto e sem acento é usado para a resposta. E o porquê junto com acento é aquele que é substantivado, ou seja, ele recebe um determinante. O porquê, esse porquê, aquele porquê, um porquê. Veja só como é fácil e simples. Não erre mais. Para mais dicas, continue com a gente na 92.3 FM. Eu sou a professora Eleandra Toscano.
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22: O pastor Fabiano Zettel, cunhado e apontado como operador financeiro de Daniel Vorcaro, afirmou em áudios obtidos pela revista Piauí que Alexandre de Moraes, ministro do Supremo, era melhor amigo do ex-banqueiro. A declaração foi feita durante uma conversa de Zettel com uma mulher identificada como Marina, com quem mantinha um relacionamento. Zettel afirmou, abre aspas, o Xandão é o melhor amigo do Daniel. Tô contando com ele. Melhor amigo, vai jantar junto, sai junto. Fecha aspas. A gravação não esclarece o que Zettel queria dizer ao afirmar que estava contando com Moraes. Porém, ocorre em meio a outras informações já reveladas sobre a proximidade de Moraes e Vorcaro. Mensagens encontradas pela Polícia Federal mostram que os dois mantinham contato e que Vorcaro chegou a questionar Moraes sobre a possibilidade de deixar o país antes de sua prisão em novembro de 2025. Para Estúdio 92 FM, Emerson Bittencourt.
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3: 3h27.
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0: Estamos em campo para voltar com os assuntos do futebol. Depois de alguns dias de folga e muitos dias de treinamento, o Santos está perto de encerrar o seu período sem jogos em função da data FIFA. Isso porque o clube tem um jogo atrasado contra o São Paulo para disputar nesta sexta-feira no Morumbis pela 21ª rodada do Campeonato Brasileiro. Com os dias mais tranquilos, as notícias são boas. O clube conseguiu quase zerar seu departamento médico. A principal notícia é o avanço da recuperação de Neymar. O camisa 10 passou a fazer treinos com bola no campo antes mesmo de completar 4 semanas de recuperação de lesão na coxa direita e está muito perto de voltar a treinar com o grupo. Daqui a pouco a gente volta a falar de futebol.
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5: 3h51.
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12: O plenário virtual do Tribunal Superior Eleitoral confirmou a decisão de excluir postagens inverídicas ligando Flávio Bolsonaro a uma falsa iniciativa que pretendia retirar Nossa Senhora Aparecida do posto de padroeira do Brasil. Todos os 7 magistrados da Corte Eleitoral concordaram em manter bloqueadas as mensagens que ligavam o político diretamente ao movimento contra a santa. Apesar desse consenso, houve diferentes visões no julgamento a respeito de qual seria a real extensão da ordem dada. O caso levado ao Supremo ficou sob a relatoria do ministro Flávio Dino, que estabeleceu a anulação da ordem de remoção. No Tribunal Superior Eleitoral, o relator André Mendonça foi o primeiro a se manifestar no sistema eletrônico e buscou validar a exclusão do material falso. Para Estúdio 92 FM, Emerson Bittencourt.
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For those about to rock, we salute you, ladies and gentlemen. Está começando mais um 92.3 FM Rock History em Cascavel, no estado mais lindo desse país, no estado mais, diria que caliente a hora neste minuto. 23 graus aqui na cidade de Cascavel, no oeste do estado do Paraná. O tempo está parcialmente nublado, como dizem os outros. E tem muita nuvem, realmente tem muita nuvem. A gente não consegue ver o sol aqui na cidade de Cascavel. E também a sensação térmica está um pouco a mais, porque está abafado, gente. Foi muita água, né? Eu falei para vocês que seriam 2 dias de muita água. Hoje, por exemplo, mesmo com todas essas nuvens que você está nesse segundo olhando e vendo, você não terá chuvas, ok? Não teremos chuvas aqui. Mas, no balanço das horas, tudo pode mudar, como diria a música. Amanhã também, apenas 7%. Mas como eu falei ontem à noite, eu não lembro com quem que a gente estava. A gente estava numa reunião muito legal, inclusive, com pessoas legais. O Ed Costa. Era o Ed Costa que estava comigo, rachando o bico. E ele falou assim, pô, ainda bem que não vai chover, né? Eu falei, não vai chover? Cara, de sábado até no outro sábado é água, gente. Na semana que vem, são todos os dias de muita água. Você não está entendendo, como diz minha irmã, o que está acontecendo no sul do país e também no El Niño. No El Niño que está acontecendo para todos nós. Então, de sábado até o outro sábado, nós teremos muita água. Então prepare-se nesse sentido. E prepare-se também, você que está com dor nas costas, aí dor no ombro, dor de atleta, de qualquer coisa. Se prepare, porque hoje nós teremos aqui meu amigo masoterapista, Rodrigo Beilener Garcia, que é um masoterapista lá da Mayo Clinic, tá? Especializada em dores na coluna e etc. Nervo ciático, torcicolo, lombares, dores especulares, cervicais. Ele vai estar aqui daqui a pouco. Às 4h30, acho que ele chega aqui nos nossos estúdios para falar sobre isso. Então, 998-42-1195, mande sua mensagem. Você que tem uma dor que fala assim, ah, isso deve ser da unha que eu quebrei quando eu tinha 6 anos de idade. Não, tem gente que fala assim, oi, eu caí, piá, quando eu tinha 5 anos de idade e não curou mais. Porra, mas como é que não recuperou? Você tá com 60, caça? Mas é o seguinte, vai mandando, hein? 998-42-1195. Ó, o Beto Polimento já começou a mandar aqui. Vitão, tô com dor no braço. Ô, Beto, você faz polimento de carro, Beto. Como é que você não vai estar com dor no braço, cara? Para, né? Pelo amor de Deus. Mas ele é bom, viu? O polimento desses caras aqui é 5 estrelas. Já convidei pra vir no programa também. Deixa eu falar pra vocês. Nós temos aqui, vou contar pra vocês. 1, 2, 3, 4, 5, 6, 7, 8. 8 lançamentos mundiais. Nós somos o único programa no sul do Brasil que faz lançamentos como a gente faz aqui, tá? Porque o mundo não para. O mundo não para, gente. A gente tem que tirar o que vale, de qualidade, que eu sempre coloco aqui pra vocês, há 7 anos, que nós tocamos música de qualidade. Músicas de qualidade nascem todos os dias. Como disse o Kiko Zambianchi ontem, que eu tava conversando com ele, ele falou, Vitão, é o seguinte, a gente coloca só no Brasil 2.500 músicas por dia. A gente coloca no mercado, por dia, só ele, tá? Do estúdio dele. E a gente recicla isso, tira o pó, como diz o outro, e recicla. A gente toca a qualidade e eu vou fazer o seguinte, duas, sem tirar de dentro. Isso aqui é Greta Van Fleet e depois vem um Sublime, duas músicas que você nunca escutou em uma rádio. Vamos lá.

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1: 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Tears It Down, oh, Tear It Down, do Greta Van Fleet, novo som do Greta Van Fleet. É a primeira vez que você escuta em uma rádio aqui no sul do Brasil. E também FTR, The Sublime, que é o novo som também do Sublime. Tem um álbum saindo e o Sublime tem duas músicas. A próxima não vamos lançar essa semana, não. Vamos deixar para semana que vem. Eu já tenho a música, mas Sublime é sucesso garantido. Como eu falei para vocês, hoje a gente tem muitos lançamentos. As duas próximas que você vai escutar são lançamento também. Mas daqui a pouco, não se esqueça. Oh, o Beto Polimento já falou para mim assim: Vitão, realmente tem muita dor no braço porque ele poli carro, né, cara? Então fica. Mas é gente finíssima e de altíssima qualidade. Agora, o Rodrigo Bilner Garcia, que é o massoterapeuta clínico da Mayo Clinic, vai estar aqui daqui a pouco. Ele falou que tá no trânsito, já tá vindo para cá. Ele tá lá na Manuel Ribas, mas ele tá vindo para cá já. Se você tem algum problema, alguma coisa que envolva ciático, torcicolo, lombares, dores especulares, cervicais, até bruxismo, sabe, da cara do dente de noite, quando você tá mordendo os dentes? Então, mande mensagens, ele vai responder o que você precisar ser respondido, gente. Da melhor forma possível, que a gente tem meia hora para conversar. Mas é interessantíssimo. Eu tinha dores, descobri ele através disso, porque eu jogo tênis, todo mundo sabe. E eu bato com a direita, só que começou a me dar dor na esquerda, e eu não exercitei a esquerda como deveria pro tênis. Aí eu caí na mão dele, sanou meu problema. Eu não digo que ele não vá voltar, mas não pelo tênis, pode voltar por outra coisa. Então prepare-se, porque daqui a pouco tem ele aqui no nosso programa. Mas eu não posso começar o programa de hoje sem falar daquilo que foi... Eu não sei se a gente deve introduzir muito esse tipo de conversa em uma rádio, mas a rádio está aqui para falar verdades e a gente precisa colocar sobre isso. O que foi aquilo ontem naquele avião que estava saindo de Dubai, indo para Tel Aviv, em Israel? O que foi aquilo, gente? De novo vai começar esse tipo de coisa? O incidente de ontem do voo da Fla Dubai, que ia de Dubai para Tel Aviv, em Israel, tá? Cerca de 150 pessoas a bordo. A aeronave despencou cerca de 14 mil pés. Isso dá mais ou menos 5 quilômetros. Despencar é cair de nariz. Ela brrr, tanto é que danificou a cauda. Isso foi em menos de 30 segundos. Sabe por quê? É isso que eu quero dizer, o ponto. O copiloto atacou o comandante dentro da cabine. Todo... Você viu isso? O copiloto atacou o comandante. Falaram. Porque um era de uma seita, sei lá como é que chama isso, e de outra era de outra. E você sabe que desde o 11 de setembro, por isso que eu estou querendo conectar as duas coisas, desde o 11 de setembro, você não entra dentro da cabine. Você não entra, não tem jeito. Você tem que pegar uma maçaneta e furar aquilo. Então, quando ele tinha trancado a porta, ele começou a discutir e esfaqueou o outro dentro da cabine. Mas... graças a todos os deuses. Não, sabe quem que tava? Não sei se a rádio brasileira falou isso. Sabe quem que tava dentro do tá aí, ó, tá explicado. Eu não sei se a imprensa brasileira divulgou isso. Benjamin Netanyahu tava dentro do voo, que é o primeiro-ministro de Israel. E várias testemunhas do governo de Israel, que estavam dentro do... E, inclusive, quando ele esfaqueou, a porta estava aberta. Ele esfaqueou, começaram a lutar, a porta estava aberta... Que bom que esse desgraçado levou a pior. Ele levou a pior. O piloto conseguiu abrir a porta. E aí os outros atacaram ele. Quem que atacou ele? Os seguranças do Benjamin Netanyahu. Foram eles que atacaram o cara. Comissionaram pra tudo que é lado. Tem vídeos. Se você quiser ir na internet, vai ver. O aeroporto era em Tabuk, na Arábia Saudita. Eles ficaram os dois feridos muito... Foram hospitalizados, obviamente, ainda em Saudi Arabia. E o governo de Israel classificou o caso inicialmente como uma tentativa de ataque terrorista, um jihadista, certo? E o caso segue sob investigação de autoridades locais e do serviço de inteligência, que é o Mossad, lá de Israel. Isso foi, sim, um ataque terrorista, gente. Eu não sei se no Brasil foi colocado assim. E eu não sei porque estão querendo esconder agora esse tipo de coisa. Mas aconteceu em um voo. Já pensou se você entrou no voo, de repente o avião começa a cair, uó, nariz para baixo. Você cola lá no teto, né? Porque geralmente você cola no teto. Se você não tá com, se você não tá com o cinto, né? Você cola lá no teto. Alguém deve ter passado por isso, porque... É, pô, eu não sei, né? Mas que coisa terrível, gente. Que coisa... A gente pensou que já tinha eliminado esse tipo de gente, pelo menos dos nossos convívios diários. Agora volta uma coisa dessa. Extremismo. Isso é extremismo, gente. Isso não pode acontecer. Isto é uma vergonha. Vamos lá, mais dois lançamentos para você. Se diverte um pouco agora com Reggae Tua Fé, do Maneva. Vamos lá.

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1: Aí é altíssima qualidade, ladies and gentlemen. Altíssima qualidade, porque nós estamos falando de Fontaines D.C., que é uma banda irlandesa de Dublin, na capital da Irlanda. Se formaram mais ou menos em 2015, 2016, mas já tiveram no Brasil e eles têm adeptos pra caramba no Brasil. Muitos, muitos, muitos adeptos. Principalmente no eixo Rio-São Paulo e Belo Horizonte, aquela coisa toda. Mas é de altíssima qualidade. As quatro músicas que você escutou no nosso programa até agora, hoje, são novas, são lançamentos nacionais e mundiais, tá? Porque aqui a gente não é igual ao Palmeiras, aqui a gente tem mundial. E a gente coloca pra vocês músicas de lançamento, porque, como eu falei, eu tava falando com o Kiko Zambianchi, meu grande amigo, no telefone, e ele falou assim: porra, Vitão, nós temos que lançar essas coisas, cara. Essas coisas são importantes pro brasileiro conhecer. E é aí que eu me refiro. A gente tem música de qualidade nesse país pra caramba e no mundo afora. Nós tocamos na 92, nós tocamos no Rock History. Mas quando a questão é

lançamentos nacionais e mundiais, nós somos o único programa no sul do Brasil a fazer isso diariamente. Único no sul do Brasil, tá? Isso eu sei porque a gente conversa... Ontem à noite, por exemplo, conversei muito com gente de rádios do sul, que eu mandei um lançamento que a gente vai... que vai fazer hoje, que é um som clássico de um cara que foi muito meu amigo em São Paulo, me deu aula de violão, me deu aula de guitarra, e já nos deixou, que era o Vander Tafo. E o Nelson Motta, a música que a gente vai lançar hoje era do grande Nelson Motta e do grande Vander Tafo, que foi meu amigo. A gente vai lançar uma música deles hoje, do LS Jack, nacionalmente, tá? Nacionalmente. Farol Music mandou pra gente pra ser lançada nacionalmente pelo Rock History. Mas, para perporei com tudo, como eu sempre coloco pra vocês, daqui a pouco a gente tem uma conversa muito agradável pra quem está no Facebook da Estúdio 92, já consegue ver em nossos estúdios o meu querido, a gente estava até conversando sobre essas coisas aqui, meu querido massoterapeuta, ele está aqui conosco, que é o Rodrigo Bilner Garcia, e ele vai falar conosco daqui a pouco. Mande sua mensagem, o Beto do Polimento já mandou uma mensagem, está perguntando coisa para você. Mas nós vamos fazer primeiro os nossos queridos aniversários que a gente faz nesse programa.

0: Happy birthday to you, ladies and gentlemen. Parabéns, parabéns, com muito amor, com muito carinho para todos vocês. Neste dia do seu aniversário, dia que você veio para esse mundo maravilhoso, a gente deseja a todos vocês, com muito amor, com muito carinho, muito respeito na sua vida própria, para consigo mesmo, e que tudo dê muito, mas muito certo sempre para todos vocês, principalmente nesse novo ano que vai começar. Graças a todos os deuses, amanhã é o último dia daquela merda, né, cara? Amanhã é o último dia, né? Foi hoje? Deus seja louvado! Eu não vou nem falar o que é para as pessoas não ficarem jogando pedra, mas que bom que acabou essa merda, cara! Ô coisa para tirar o tempo da gente, velho! Por favor, cara! Será que não tem como criar uma lei para destituir aquela porcaria de estar acontecendo, cara? Mas tudo bem. Já chega o visual aí nas ruas e etc. Ainda aquele bando de filho de uma égua falando todo dia na tua orelha, cara. Pô, para com isso, cara. Para com isso, velho. Mas tudo bem, não falei o que é. Pode pré-julgar o que você quiser aí, não tem problema. Vou falar uma coisa para vocês. É, a gente vai... O papel que tava aqui escrito os nomes saiu tudo, gente. Saiu tudo do ar. Mas eu vou fazer o seguinte, vamos direto para aquelas que você pode cantar junto, que são músicas que a gente preserva, porque tem qualidade, principalmente nesse Brasil, porque hoje eu escolhi duas músicas brasileiras. A primeira do álbum Cosmotron, do Skank, que é de 2003, que chama-se Amores Imperfeitos, e a segunda é da Cássia Eller, que é uma música do Nando Reis, que é de 99, depois a gente volta com o Rodrigo para falar de massoterapia. Vamos lá.
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4: 4h35.

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15: Rock History na Estúdio 92.3 FM, Cascavel, Paraná. No dia 1º de 10 de 2026. 1º do 10, ladies and gentlemen. Agora nós já estamos em November Rain. Até ontem a gente estava tocando Wake Me Up When September Ends, do Green Day. E a partir de hoje começa o November Rain do Guns N' Roses, porque são músicas que, né, elas dizem de meses do ano e etc. Para todos nós, para que a gente se sinta sempre muito bem. Eu ia começar falando aqui agora, porque o Beto Polimento mandou uma mensagem para a gente aqui. Ele falou que ele faz polimento de carros. Faz polimento de carros há muitos anos. Inclusive é um dos melhores polimentos de carros desse estado, tá? Eu posso garantir isso para você. Mas por que eu estou falando tudo isso? Porque quinta-feira é dia de entrevistas e hoje tem uma pessoa aqui que talvez, Rodrigo, eu posso falar para você, eu só estou aqui sentado na sua frente porque você me fez uma massagem massoterapêutica, é Mio, né? Clínica, Mio.
16: Mioclínica é o nome da clínica.
15: Mioclínica, ali na Manuel Ribas, 3147, porque eu jogo tênis, todo mundo sabe. E eu comecei a sentir aquelas dores que eu expliquei para você, uhum. E a gente fez as massagens, etc., com aquele monte de coisa que você me mostrou lá. E a gente ficou bem. E eu queria agradecer por você ter aceitado o nosso convite de vir aqui falar um pouco sobre masoterapia. Porque é exatamente isso. Na minha visão, é sempre fazer com que as pessoas se sintam bem. Para mim, como eu sou da arte, sou da comunicação, se eu estiver falando aqui, qualquer pauta que eu traga, que eu tenho muitas pautas, e fale, e as pessoas me encontram e falam, pô, que legal que você me falou isso. Pô, o meu filho gosta de tal banda porque você fala. Pô, você me mostrou uma música que eu nunca ia imaginar que era, falava sobre aquilo, porque a gente fala sobre línguas e tal, né? E quando eu fui lá na tua clínica e fui tão bem recebido, e você fez aquele procedimento todo nas nossas costas e deu tudo certo, eu falei, esse cara tem que estar lá. Porque tem muita gente por aí afora, nesse minuto, que está com essas dores. Voltando na história do Beto Polimento, ele dá polimento em carro. Eu não sei qual braço que ele está falando que dói, mas deve ser os dois. Porque o cara dá polimento em carro. Mas primeiro, vamos começar no livro de Gênesis, né? Que é aquele, primeiro era a escuridão, depois fez-se a luz e etc. Né? Mas aqui nesse programa, é o Jefferson que faz isso, tá? Não sou eu, não. Aqui nesse programa a gente começa sempre fazendo uma pergunta aleatória para as pessoas, né, Jefferson? Que não tem nada a ver com aquilo que a gente vai falar. E o Jefferson pediu para perguntar o seguinte para você. O Palmeiras tem Mundial?
16: Olha,
0: O Palmeiras eu não sei, mas o São Paulo tem três, né?
15: Sabe por que que eu digo isso? Essa foi a pergunta que ele fez. Ele é corintiano, por isso que ele quer que eu faça essa pergunta.
0: Eu sou São Paulino, então tem que...
15: Não, você é São Paulino? Uh-huh. Então pronto. Então a resposta foi essa aí, né? Eu sou São Paulino, não posso falar nada. Bem-vindo ao Rock History, bem-vindo a 92.3.
0: Obrigado. Muito obrigado pelo convite. Uma honra estar aqui com vocês na rádio aí. Quero agradecer os convites que estão nos escutando nesse momento
15: e
0: aí.
15: E vendo pelo Facebook
0: e
15: também.
0: E vendo aí pelo Face, que eu também estou me vendo aqui.
15: Que legal, que
0: então,
15: legal.
0: Então a gente está se vendo todo mundo junto. E vamos agora bater um papo sobre a massoterapia, entender o que é, pegar o caso do Beto, o que pode ser, como que a gente pode ajudar.
15: Exato, porque a gente pode ajudar até outras pessoas, né?
0: Trazer uma clareza para os ouvintes, né? O que é a massoterapia, qual é o escopo, até onde nós conseguimos ajudar ou não, e os tipos de dores que a gente consegue, que a gente vive em dias sombrios hoje, né?
15: Muito, muito. Em todos os sentidos, né? Como você me falou na clínica fazendo a massagem em mim. Perguntou do esporte, perguntou se eu faço exercício, perguntou se eu tenho muitos problemas assim, emocionais e psicológicos e tal, porque tudo isso envolve, né?
0: Envolve.
15: A gente acha que não. Ah, eu peguei um peso diferenciado. Não é isso. Às vezes não é.
0: Na verdade, assim, não digo 100%, mas 90% das dores musculares físicas do nosso corpo, elas provêm de uma dor emocional que a gente retrai e não joga para fora.
15: É,
0: né? Você pode ver que quando tá tudo certo na tua vida, tudo fluindo, tudo redondinho, você tá feliz, você não tem dor. Começa a passar uma crise de estresse, uma ansiedade, um problema financeiro, um problema no relacionamento. Você vê se já não começa a doer cabeça, doer as costas, doer escápula, trava lombar.
15: Exatamente isso. Agora, deixa eu te falar. Pelo que eu tenho, a visão que eu tenho, pouca visão que eu tenho nesse sentido, a massoterapia ela é um conjunto de técnicas de massagens, né, que é aplicada com o objetivo de prevenir os problemas. Ela, através disso, ela promove a saúde, tratando dores, desequilíbrios, até físicos, emocionais. Uhum. E como que você chegou até isso? Ser um massoterapeuta? Por que não ser um massagista,

0: Do São Paulo Futebol Clube ou alguma coisa assim. Porque antigamente a gente só conhecia massagista.
1: Eu tô já há 16 anos nessa caminhada da massagem. Sempre gostei de fazer massagem. Eu tive ali um passado que eu comecei a fazer um ano de fisioterapia, fiz transporte aéreo, que não tem nada a ver com escopo, me formei, mas quando me formei eu fiz o curso de masso e quiropraxia. Sempre tive a vontade de trabalhar. E justamente para ajudar as pessoas, né? Sempre vi assim, o pessoal meio estressado desde pequeno, esses conflitos, e eu sempre entendi que a massagem tem esse poder. Inclusive, você fez ali o movimento do lava carro, me lembrou muito o filme do Karate Kid, quando a gente era pequenininho, né? Lava aqui, lava aqui, ali.
0: Pole ali.
1: Aí depois, o cara tá lá fazendo a ventosa de fogo, que hoje eu me especializei. Então, vem desde pequeno, né? É um negócio que sempre teve aqui dentro.
0: Aquilo lá me fez um bem danado.
1: E graças a Deus, assim, eu quando eu fui para Recife, que eu morei 3 anos lá eu fiz a minha especialização em massagem para dor, que até então eu tratava as pessoas com massagem relaxante, estresse, ansiedade, modelador e drenagem. Só que eu comecei a olhar o público com outros olhos. Falei assim, eu preciso ver algo que faça mais sentido, porque tem algo além só do relaxamento, né? E aí foi quando os colegas do aeroporto, que eu trabalhei nas unhas aéreas em um longo período, começaram a pedir para mim fazer massagem nas costas, no pescoço, devido a dores, e começaram a falar, cara, você tem a mão boa, você entende do negócio. Eu me especializei nessa área e comecei a focar. E isso começou a me gerar mais retorno financeiro que o meu próprio trabalho de carteira assinada, certo, na época. E aí eu entendi o jogo. Eu falei, hoje é muito mais fácil a pessoa chegar para mim, me procurar para tratar uma dor, do que apenas relaxar. Só que o meu propósito de fazer essa pessoa voltar a ter uma vida melhor, sem dores, voltar a jogar futebol com seu neto, conseguir pegar o filhinho no colo sem sentir dor nas escápulas, dormir bem.
0: Independente da idade, inclusive.
1: Exatamente. Então, isso é o que faz sentido. E é o que formulou o sentido geral para eu seguir tocar a profissão, né? Hoje a gente está ali com a clínica, quando você falou da Manuel Ribas ali, número, para quem está nos assistindo e nos ouvindo ali, é o número 3147, dá uns 30 metros para baixo do restaurante Mundo Animal. A gente está com 1 ano e meio de clínica, cara, é absurdo a quantidade de cliente que está surgindo dia após dia para tratadores.
0: Que maravilha.
1: Ontem eu saí da clínica, já era 9h30, antes de onde você ia era 10 horas, hoje eu tenho cliente até as 9h30. Inclusive, antes de estar aqui no
0: programa, eu estava
1: atendendo, eu saí bem no limite, ele já era umas 4, 4 e 5 da clínica para vir, vou sair daqui, 6 horas já tem cliente de novo. Então, assim, a gente conseguiu acertar a época onde as pessoas estão tendo muitas crises de ansiedade, né? Então, assim, hoje a gente vive a pandemia silenciosa no Brasil, que é a ansiedade. As pessoas não estão percebendo, mas existe essa crise silenciosa. E a ansiedade, ela causa estresse, e o estresse causa dores musculares. Então, isso se encaixa perfeitamente hoje no nosso escopo da massoterapia. Como você falou, a massoterapia é um conjunto de técnicas. A gente aprende várias técnicas para promover essa saúde e o bem-estar das pessoas. Então, hoje, por exemplo, ali eu trabalho muito com liberação miofascial, com ventosa terapia, com dry needling, com mocha. Aplicamos a bandagem funcional kinesio taping, tanto para dor, tanto para na drenagem pós-gestante ou pós-operatório ali, para ajudar.
0: Foi aquilo que eu fiz nas minhas costas?
1: Isso, foi que a gente colocou para dar uma estabilização.
0: Excelente, gente. Isso, cara, parece um milagre, né? Porque ela sustenta, dá sustentação onde está o problema e evita, na minha visão, estou falando agora a visão que quem precisou disso, tá? Ela sustenta o seu músculo para que a parte que ainda está, vamos dizer, entre aspas, boa, não tenha problemas.
1: Não ter problemas, né? Exatamente.
0: Deixa eu falar. Então, tem duas mensagens aqui que eu tenho que ler para você. Uma a gente vai passar aqui para o Jefferson, para a pessoa explicar. Porque está dentro disso aqui que você faz, que eu sei, né? Agora, esse conhecimento de anatomia, de fisiologia, para avaliar cada caso e escolher uma técnica certa, depende do emocional também, depende daquele cara que, tipo, eu tava jogando tênis e sentiu o lado direito, ou o pescoço, ou a lombar, ou caramba. Ou a técnica da massoterapia vale em si para todas essas?
1: Na verdade, a gente ali monta os procedimentos, né? Algumas pessoas chamam de técnicas, de protocolos. De acordo com cada pessoa. Eu falo que a gente existe um padrão anatômico, né? Mas assim, a gente pode ter. O seu fisiológico é diferente do meu, né? Se a
0: Claro,
1: gente
0: é.
1: tomar um copo de café agora, pode me dar azia, pode não te dar azia, né? Você joga tênis, você já tem um corpo formado para o tênis, eu não. Então, com certeza, eu vou ter contraturas muito maiores, mais fortes, em um período de curto tempo do que em relação a você, né? Então, eu falo assim. Temos um padrão anatômico, mas o fisiológico de cada pessoa é diferente. Então, sim, a gente tem a base da anatomia, da fisiologia bem aprofundada para a gente entender como funciona o corpo humano
0: Exato.
1: e a gente poder fazer uma avaliação bem direcionada para saber como trabalhar, né? Ah, Rodrigo, você vai usar que técnica? Eu falo assim, o que importa, a técnica não importa para o cliente, o que importa é a gente conseguir resolver a sua dor, né? Você chegou com uma dor. E eu preciso entender o seu corpo, entender o que está causando a sua dor, o que está ativando aquela dor no seu corpo. Eu não trato a dor, eu trato o que causa
0: Certo, certo, certo.
1: a dor. Então, para mim chegar no que está causando a dor, eu preciso entender da anatomia, da fisiologia, entender o visual do seu corpo, se está com desnível, se não está com desnível, se está com uma compensação ou não, se você hiperusou um lado e contraiu mais do que o outro para saber aí como eu vou estar fazendo a massagem no seu corpo. Aí pode ser uma liberação miofascial, pode ser uma pressão isquêmica, pode ser uma ventosa, pode ser o conjunto da obra ali aplicando ali em sequência para ter um melhor resultado.
0: Eu participei do conjunto da obra, viu, gente? Tudo isso que ele está
1: Exatamente.
0: falando aí, ele fez. E eu sou testemunha, não é porque ele está na minha frente, não, porque é um cara, uma gente boa. A esposa dele também é muito querida, trabalha na mesma clínica. É, vai ter o Arthur
1: Vai ter
0: agora, vai
1: o Arthur.
0: ter o Arthur, parabéns a vocês dois.
1: Obrigado.
0: Eu passei por tudo isso e eu cheguei lá, eu não conseguia mover o meu pescoço, simplesmente não movia. Pô, Vitor, mas você joga, você caminha, você faz 5, 6 quilômetros na semana só na esteira e etc. Como é que pode? O despreparo em nível emocional, psicológico e físico. Tudo isso. E tem mais uma ainda que eu não consigo lembrar a palavra, mas a gente não se prepara para isso. Acha que é só, como diz o Beto Polimento, porque eu tô pulindo o carro todo dia.
1: Sedentarismo.
0: Sedentarismo. Ah, eu faço exercício? Faz, mas sedentário? Sedentário em outras áreas, né? Agora é o seguinte, por exemplo, diferente de. Eu comecei falando que antigamente era só massagista que a gente procurava. Diferente de uma massagem relaxante, por exemplo, para buscar esse bem-estar global, né? Para reabilitar um paciente de qualquer um desses problemas que a gente comentou até agora. E dentro do fisiológico, dentro do biológico, dentro do psicológico, o que que difere tudo isso para você?
1: É assim, eu falo, a relaxante hoje em dia, ela não trata dor, né? Mas a massagem para dor, ela relaxa a pessoa, né? Porque quando a gente faz uma massagem relaxante, é um toque mais suave, é um toque para estimular só o corpo a aliviar estresse e tensão. Então a gente prepara o ambiente ali com a musicoterapia, cromoterapia, aromaterapia, são tudo áreas de terapias que a gente agrega para te trazer já aquela sensação de
0: Certo,
1: alívio. Eu entrei
0: alívio.
1: na sala, você já se desliga um pouco do que te causa o estresse. Então, o objetivo com a relaxante é fazer o corpo dar uma desligada, né? Mas ele não vai soltar o músculo que está travado, que está contraído. Quando a gente entra com uma liberação miofascial, que ela é um pouquinho mais aprofundada que a massagem terapêutica, as pessoas escutam música, ah, vou fazer uma massagem terapêutica, né? A massagem terapêutica é uma massagem um pouco mais pesada que a relaxante, né? Mas ela não foca em dores específicas. Né? A liberação, ela já é mais direcionada, é uma pressão mais forte, a gente tem que saber direção de fibras, saber qual que é a intensidade que está contraído o músculo, se está muito rígido, está pouco rígido, se a pressão que eu vou fazer vai te causar muita dor e desconforto, se eu preciso entender da fisiologia do seu corpo, se você tem outras predisposições patológicas como diabetes, trombose, trombofilia, a pessoa não pode fazer, porque durante o procedimento da massagem, como ativa a circulação sanguínea, a gente pode deslocar o trombo na pessoa, ela pode vir ter um AVC, uma
0: Caraca.
1: parada cardiorrespiratória ou uma embolia pulmonar, né? Então, eu falo assim, o que difere muito o massoterapeuta do massagista é esse conhecimento mais embasado da anatomia e fisiologia para saber como aplicar as técnicas, né? O massagista por si só, geralmente são pessoas mais antigas que faziam cursos livres, mais direcionados para fazer aquele tipo de técnica. Então, você pode ver que geralmente quando a pessoa se intitula massagista, ela tem um escopo menor de técnicas e ela tem uma prática maior. Mas se você sentar e colocar para fazer uma prova de anatomia, uma prova de anatomia palpatória, um escopo de um estudo mais aprofundado de fisiologia, o massoterapeuta por si, ele vai estar um pouco na frente, até por carga horária de formação, né? Certo. Hoje, para você formar massoterapeuta, é no mínimo 1.100, 1.200 horas os cursos. Massagista, você com um workshop de 1, 2 dias, você forma a pessoa para trabalhar. Não são mais profissionais. Tem excelentes profissionais, mas é essa praticamente a diferença. E como você gosta de história, eu vou te falar rapidinho uma história. O porquê surgiu o nome do massoterapeuta. Né? Please, que antigamente a gente veio com o nome massagista.
0: É.
1: Começou tudo com alguns médicos, dentro do exército brasileiro, a massagem, foi bem interessante. Só que no decorrer de alguns anos, começou-se a usar o termo massagista no escopo da prostituição.
0: Uau!
1: Né? Então, assim, algumas casas de banho, algumas casas, assim, pessoal que trabalhava com profissões de, como que eu posso colocar? Profissionais do sexo, atualmente falando, né? Usavam o termo massagista. Então, começou a se desvirtuar muito. Então, no escopo familiar, o termo massagista era como você ir para receber uma massagem com final feliz.
0: Final
1: feliz. Né? Seria mais
0: ou menos. Eu estava lembrando essa frase.
1: E aí foi onde criou-se a palavra massoterapeuta, para ter essa diferença. Então, o massoterapeuta, ele não tinha esse intuito, né? Isso criou-se alguns anos atrás, depois cessou e voltou ao escopo normal do massagista. Uhum. Então, assim, o termo massoterapeuta, na época, foi criado para tentar passar por essa nuvem obscura que teve num período curto de tempo ali.
0: Mas isso é mundial ou é igual Palmeiras? Só diz que tem mundial. É só no Brasil isso? Como é que funciona?
1: É só no Brasil.
0: Só no Brasil?
1: Tanto que assim, hoje se eu quiser trabalhar em Portugal, a minha formação no Brasil não necessariamente eu tenho que... Eles aceitam lá. Eu tenho que fazer um curso... dentro de Portugal, inicial de massoterapeuta para poder trabalhar. Né? Então, assim, se eu for para os Estados Unidos, eles não reconhecem. Eu tenho que fazer uma formação inicial ou especialização lá para trabalhar na área. Então, não é que nem a área da físio. Né? A pessoa se forma físio, vai, faz o curso lá para aceitar o diploma, a apresentação de documentos e consegue fazer essa validação fora. A nossa carreira de massoterapeuta, o certificado é exclusivamente válido para as leis brasileiras. Tanto que a nossa lei ela está no Senado de São Paulo para aprovação de regularização e atualização da profissão. Que existe já uma regulamentação antiga da profissão do massagista, mas ela é muito, muito vaga ainda. Né?
0: Certo.
1: Tanto que a gente tem um conselho que regule a profissão. Né? A fisioterapia hoje tem o CREFITO. A gente não tem esse conselho a nível nacional e estadual para estar ali regulamentando, fiscalizando as clínicas e os massoterapeutas. Pelo que eu entendi, assim, ela já está bem adiantada no Senado, lá estão recolhendo votos e assinaturas para poder entrar em processo de aprovação para regulamentar justamente. Para a pessoa exercer, ela tem que ter o curso mínimo de 1.100 horas, tem que ser bem certinho, bem... direcionado.
0: Seguir as praxes todas, né? Uhum. Vamos escutar um áudio aqui, porque mandaram um áudio pra gente. Na verdade, na questão do Beto Polimento, a gente já entendeu, né? Que ele tem que fazer mais exercício com o resto do corpo.
1: Você falou que ele tem muita rotação de mão ali, né, pra polir,
0: quem
1: né?
0: Quem falou é ele, né? Ele que tá falando.
1: Uhum. Ele passou pra você. Então, assim, o que pode estar gerando uma sobrecarga no ombro, uma sobrecarga nas escápulas, uma sobrecarga na cervical, daqui a pouco ele trava a coluna dele.
0: Tá vendo aí, Beto?
1: Né? Por quê? Eu estou sobrecarregando, estou trabalhando, estou sobrecarregando. Ele não está fazendo um trabalho para aliviar essa região muscular.
0: Então tá, mas não fica só por aí não. Porque mais uma pessoa, que aparentemente é da família dele, está escutando o programa e mandou uma mensagem aqui para gente. Se liga nessa. Agora eu quero ver você explicar isso.
2: Fala, Vitor. E aí, Pia? É o João Martelinho, irmão do Beto Polimento. Então, ele estava comentando aí. Então, cara, eu sofro bastante tempo com bruxismo, cara. Os dentes tá comendo os dentes. Daí eu até fiz uma placa do dentista lá pra mim ver se não come mais esses dentes. E o que eu poderia fazer aí para parar com esse problema aí? Valeu. Sempre eu curto aí, ó. Tá eu e o Beto e a gente trabalha junto. Valeu, Piazinho. A gente curte direto aí seu som aí, seu programa.
0: Valeu vocês dois. Que bom saber que são irmãos. Um complementa o trabalho do outro, né? Mas veja bem também, o Beto tem o problema que ele acabou de explicar, a dificuldade, na verdade. E agora vem essa aí que é muito importante, que pouca gente fala disso. E quando fala disso, já lembra do dentista, não lembra de outras coisas, certo?
1: E eu falo pra você, inclusive hoje de manhã eu tava tratando cliente novo de bruxismo na clínica. Eu trato alguns clientes e tenho parceria com alguns dentistas já
0: Olha
1: em
0: aí.
1: Cascavel. A gente faz um trabalho em parceria bem legal. Porque assim, o que que é o bruxismo falando? Não tem nada a ver com bruxaria. Tem
0: Não.
1: muita gente que acha que é bruxaria, né? Bruxismo. Mas nada é do que o ato de ranger os dentes
0: E nem
1: quando
0: tem
1: tá
0: final feliz
1: dormindo.
0: também.
1: Mas tem muita gente que tem a mordida pesada de dia, né? Às vezes ela tá muito tensionada, muito estressada, pressão. Quando ela vê, ela tá com a mordida pesada, gerando uma tensão sobre a articulação aqui, a famosa TM. E ela
0: Sim.
1: tem essa dificuldade de abrir. Mas o que que seria o bruxismo, para quem está nos ouvindo e nos vendo? Nada mais é do que o excesso de informação no nosso cérebro, né? Principalmente hoje com as telas, você vê que está todo mundo assim, como eu falei antes, que a gente está vendo uma pandemia silenciosa que ninguém fala, que é as crises de ansiedade, né? Hoje a gente com o celular tem a famosa dopamina barata. Dedo para cima, vai rolando, rolando, rolando, é aquele prazer
0: É,
1: curto, rápido.
0: exatamente.
1: Então, assim, vai se alimentando, vai se alimentando, vai se alimentando. Quando você vê, é meia-noite, 1 hora, 2 horas da manhã, você tá lá no celular. Tac, tac, tac. Quando a gente tenta desligar, o corpo desliga, mas a mente não desliga. Então, a mente, ela fica circuitando. É como se ela tivesse ali um emaranhado de fio desencapado. O corpo desligou, quer tentar relaxar, a mente vai começar, continua funcionando,
0: Sim.
1: na verdade, e começa soltar, que assim, a gente é feito de energia, né? Então, você pode ver que a gente geralmente, tanto que assim, para entender o que que a gente é feito de energia, 70% do nosso corpo hoje é água, 70,
0: Sim.
1: 75%. Então, a água é condutora de energia. As sinapses do cérebro são o quê? Sinais nervosos,
0: Pronto.
1: né? Quando o corpo tenta descansar e a mente não desliga, ela começa a expandir para o corpo, né? Qual que é a primeira região próximo do nosso crânio que vai receber a pancada, né? Cervical e rosto. Então, por isso tem essa tendência do raspar o dente, de morder, de mastigar. Muita gente quebra dente por causa da
0: Muito,
1: mordida.
0: muito, nossa.
1: E aí, como que a massagem entra no bruxismo? A gente faz todo o trabalho de liberação, crânio, pescoço, que a gente fala crânio cervical, trapézio, região de cima do peitoral, toda a região do pescoço, toda a região da face, os músculos da mordida, que a gente envolve mais de 30 músculos no morder, sorrir, são mais de 30 músculos. Imagina isso o dia inteiro se mexendo. E aí, qual que é a articulação responsável principal?
0: É,
1: A TM, né? Tanto que a
0: ATM.
1: gente está aqui conversando, ela está
0: É, exato.
1: trabalhando. A gente está tomando café, vai comer, é ela que está
0: Ou tá
1: trabalhando.
0: deitado, é a mesma coisa. É.
1: Exatamente. E aí a descarga vem sobre ela. Então, assim, quando a gente faz a massagem para bruxismo, a gente faz essa liberação, trabalha em cima dela e com uma luva cirúrgica a gente trabalha por dentro da boca, direto na articulação, para tirar essa tensão. Quando a gente faz essa massagem, a gente consegue também dar uma aliviada no emocional, né? Porque além da liberação, a gente precisa fazer uma massagem mais relaxante para a
0: Sim.
1: mente dar uma desligada. Automaticamente para-se de receber essa pressão, né? Da mente que não desliga, da ansiedade, dá uma relaxada, a pessoa para de ter esse ranger. É óbvio, é um trabalho assim que vai, como eu falo, de pessoa para pessoa, né? Tem gente que é mais ansiosa, tem gente que é menos. Tem pessoas que uma, duas sessões vão responder positivo, tem pessoas que são 10, 15 sessões. Isso vai depender de pessoa para pessoa. E aí entra um detalhe muito importante de todos os tipos de massagem, que é a pessoa fazer o seu papel, né? Que eu falo, não adianta ela ir lá na clínica, a gente trabalha, faz a melhor massagem, faz o melhor procedimento. Fora da sala, ela volta para
0: É.
1: aqueles hábitos ruins.
0: O alívio é imediato, mas ele tem uma consequência e uma sequência.
1: Então, assim, a pessoa usa a placa, porque aliviou, não vou mais usar a placa. Não, usa a placa, espera um período,
0: Isso.
1: espera a memória muscular do corpo se adaptar àquela nova realidade, né? Eu falo assim, a galera e a mulherada que gosta de emagrecer, que agora tá essa febre do monjal, mas vai lá e faz a modeladora. Pô, eu quero ficar a barriguinha chapada, drena, modela. sai dali, de noite vai, toma um monte de cachaça, coca, lanche, comida pesada. É. Então, assim, é que eu falo, se o cara não fizer a sua parte fora da sala, a resposta ela é muito melhor. Né? Tanto que, assim, hoje tem os clientes de tratamento, mas a maioria dos clientes que eu tento educar. Eu educo na sala, passo as informações, eu falo, ó, agora daqui para fora, infelizmente, é responsabilidade sua. Né? Da sala para dentro é responsabilidade minha, vou entregar o melhor. Como falei, estou há 16 anos ali, mas a pessoa tem que ter a plena ciência. Ah, chega em casa, dormi, cara, tô com uma dor. Tá, mas o que, que aconteceu com essa dor? É uma dor tardia? De um reboot, pode ter a dor tardia. A gente tem muita gente que você faz a massagem hoje, amanhã ela vai ter uma dor tardia. É uma pessoa que já tem predisposição a alguma outra patologia, geralmente, né? Ou é uma pessoa muito ansiosa. O que, que é essa dor tardia? Mexendo no seu corpo, o corpo está entendendo, preciso dar um reset para eliminar essas toxinas, eliminar esse material não metabolizado, fazer o músculo respirar de verdade, oxigenar. Isso gera uma dor aguda em picos ali, às vezes 12, 24 horas e ela cessa, né? Mas a pessoa ela tem que entender o trabalho dela pós-massagem.
0: Que coisa mais maravilhosa. Pena que a gente tem pouco tempo. Mas, cara, eu tô sentado aqui escutando você falar e todas as pessoas que estão conectadas com a gente na 92.3 e no Facebook da Estúdio 92.3 também. Tem gente de Minas Gerais que tá achando muito interessante a sua conversa. Do Mato Grosso.
1: Pessoal que quiser seguir nós aí.
0: Exato, que eu ia falar para você agora. Dá os seus, dá todos
1: os recados. A gente tem o arroba da clínica, que é o arroba maioclinic_maço. Ou Cascavel, se eu não me engano.
0: Maio, para quem não sabe. Aqui? Claro, claro. Maio, quando ele diz o nome da clínica dele e da esposa dele, inclusive, é Maio Clinic. O Maio é M-Y-O Clinic. Tá? É só você entrar, arroba Maio.
1: Underline conseguiu? Cascavel.
0: Ah, então, underline Cascavel. Você vai ver uma massoterapia especializada. Isso. E ela fica onde, Rodrigo?
1: Fica na rua Manuel Ribas, 3147 Centro, aqui em Cascavel. Fica entre a Recife e a Kennedy. Para quem vem aqui do centro, passa ali pelo Hotel Caiuá, desce, passa na frente da casa do João, passa na frente do restaurante Mundo Animal.
0: Legal, legal, boa.
1: 30 metros para baixo. Do lado esquerdo tá a clínica. Aí, ó, João, tô fazendo propaganda aí da casa de vocês aí, ó. Já vai lá fazer uma massagem com nós.
0: Então, eu vou te falar outra coisa, que o Ney do aeroporto, que você deve conhecer, tá mandando um abraço pra você.
1: Manda um abração pro Ney,
0: Ribeiro, pô. Hulk, falou que te conhece.
1: Manda um abraço pro Ney, pô.
0: E adorou a sua voz. Você falou que a tua voz no microfone fica linda. Bom, é o seguinte...
1: Tem o outro arroba também, é o massoterapeuta Rodrigo.
0: E fez essas coisas também, vocês não têm?
1: É tudo junto ali.
0: É tudo junto.
1: É tudo junto. Né? É o mesmo
0: direcionado. É meta,
1: é, né? Que no massoterapeuta Rodrigo, é arroba massoterapeuta Rodrigo, é onde geralmente eu posto mais conteúdo, tem os antes e depois,
0: e é muito interessante, porque eu já vi também, eu entrei lá, fiquei olhando, é muito interessante. Repete, por favor, isso aí.
1: Arroba massoterapeuta Rodrigo.
0: Tá bom. Se você falar que escutou no 92.3 no Rock History, ele vai fazer alguma coisa. Eu não vou falar o que é, mas alguma coisa especial você vai ter lá. Porque tem essas técnicas que eu tô falando que você usou comigo, chinesa, sei lá o que, que era, aqueles trem lá, queimando uns trem lá. Que não, eu acho que não é todo mundo que precisa, mas se você puder colocar aquilo num embolocrar tudo aquilo num trabalho, fica legal. Eu vou falar uma coisa para você. É muito interessante, tem muita gente mandando mensagens para a gente começar continuar esse assunto em uma outra hora, sabia? Eu acho muito interessante isso. Durante, eu vou até explicar porque, durante a nossa não tão desejada pandemia, eu trazia muitos psicólogos e psiquiatras aqui. Por quê? Porque as pessoas estavam em casa, estavam reclusas, estavam presas em todos os sentidos. Então eu falava assim, pô, eu não vou. Eu vinha no meu programa e fazia meu programa. Mas essas pessoas estão precisando de uma explicação diferenciada, de um profissional diferenciado. E eles vinham aqui e teve um resultado tão grande que as pessoas falam, pô, que legal, cara. Você legal. Fazer isso. E vamos ser sinceros, o problema lombar, o problema de ciático, etc., todo dia alguém fala isso pra você. Tem. Cara, acordei com a dor!
1: E agora com o celular, problema então, de pescoço, exato. Escápula.
0: É. Então eu acho que a gente tem assunto pra uma outra hora, então você já tá convidado. Claro. Eu vou fazer o seguinte, a gente vai deixar vocês hoje aqui. Obrigado, Rodrigo, obrigado mesmo.
1: Eu que agradeço a oportunidade de estar com vocês, um abraço aí pra todo mundo que tá nos vendo no Facebook, pra todo mundo que tá nos ouvindo e... Manda aí uma mensagem, segue nós no Insta, que a gente vai ter aí um descontinho diferente para quem está nos ouvindo aí, mas tem que falar o quê?
0: Isso, tem que falar que ouviu no Rock History da
1: 92.3. Exatamente.
0: E outra coisa, quando mandarem mensagens aqui, eu vou mandar direto para você. Perfeito. Também, que você se vira lá. E você está convidado para uma outra ocasião. Deixa eu falar, a gente vai acabar o programa de hoje com uma música que me foi enviada pelo Kiko Zambianchi e a Paola Zambianchi, que são amigos, que cuidam tanto da nossa música brasileira, que essa banda que eles... A gente vai lançar aqui agora uma música nova que não é deles, e uma banda que você já conhece. Só que para quem conhece a história do LS Jack, sabe todos os problemas que o vocalista passou. Ele teve um problema, inclusive, físico muito sério, depois de uma lipoaspiração. Para quem não sabe a história, vai dar uma olhada no Google, que foi uma história muito triste. Mas a banda agora virou um power trio. E o que, que eles escolheram para começar de novo essa história do power trio? E nós, você que está escutando aí, é a primeira vez que você vai escutar isso em rádio. E eu fico muito feliz, como eu sempre sou. E eu falo aqui que quando alguém lá de algum outro canto do mundo, ou de São Paulo no caso, me manda, falou: Vitor, você que vai lançar isso no Brasil, falou... Isso para mim é um orgulho muito grande, para o nosso programa aqui é um orgulho muito grande. Essa música é muito famosa, foi muito famosa. Teve filme no Rio de Janeiro com ela, teve filme em Santa Catarina com ela, que se você vai pesquisar, você vai ver. A música chama-se Garota Dourada, que era de uma banda... Essa música é do Nelson Motta, falou? E quem escreveu ela foi Nelson Motta, que também escreveu pro filme, que é um dos caras que mais entende de música nesse país. E ele também, com o Léo Marcucci, que era outro grande, grande, grande, participou dessa banda, do lançamento dessa música. E um amigo meu, que quando eu cheguei em São Paulo, eu trabalhava numa agência bancária, na São Gabriel, com a... Eu não lembro o nome da outra rua. Mas esse cara vinha todo dia no nosso banco e eu falava assim: ô, vem aqui. Eu era caixa, atendia ele, né? E eu falava assim: você não é o Vander Tafo? Ele falou: sou eu mesmo, cabelão e tal, né? E aí ele falou assim, eu falei: pô, eu lembro de você que vocês foram inaugurar, não sei se você conhece Santa Helena aqui no... Essa uhum. Ali foi inaugurada aquelas prainhas quando ficou pronto. E a banda que eles trouxeram lá de São Paulo na época, porque por causa dessa música aqui, era a banda do Vander Tafo. E o Vander Tafo era um grande músico, mas grande mesmo. E ele tinha uma empresa do lado do nosso banco e ele dava aula de guitarra e violão. Então, depois que eu conversei com ele várias vezes, ele falou: você tava nesse show? Eu falava: tava. Ele falou: vai ali no estúdio. E eu ia no estúdio todos os dias conversar com ele. Conversava com a mulher dele, que eu sou amigo até hoje e tal. E agora eu fiquei sabendo, através de pessoas grandes no Brasil, que essa música voltou. E agora ela vai voltar pro Brasil nas nossas mãos. Pelas mãos do Rock History, pelas mãos da 92.3. Isso aqui é um sucesso maravilhoso, vocês vão lembrar muito. Tem até o áudio, tem um áudio para vocês também, do Vitão, que é o vocalista agora. Vocês vão escutar em primeira mão. Amanhã a gente volta, que é sexta-feira, vocês têm muita coisa boa amanhã. Mas em primeira mão para vocês, você nunca escutou essa versão em uma rádio, em qualquer lugar do mundo. Isso aqui chama-se Garota Dourada, com LS Jack. E amanhã a gente volta. So keep rock alive.
3: Salve, salve, Vitor Nascimento. Aqui quem fala é Vitor Queiroz, teu xará. E é o seguinte, estou aqui para te dizer que a gente agora está lançando a segunda faixa, a segunda música de trabalho do álbum Canções Que Ficaram em Nós, que é um álbum de versões de clássicos da música brasileira. E essa música agora que está saindo é Garota Dourada, que é um clássico da banda Rádio Táxi. A gente está super feliz e também espero que vocês gostem. Tá bom? Um grande beijo no coração de todos. A gente se vê.

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12: Dica de hoje, o uso do gerúndio. Aquela forma nominal do verbo terminada em NDO. Está errado? Não, não está errado. Mas se usado em excesso, empobrece o nosso vocabulário, tanto escrito quanto falado. Além de parecer que estamos enrolando para dar uma resposta ou uma solução para um problema. Então, o que fazemos? Melhoramos a nossa escrita e a nossa fala, diminuindo o uso dessa forma nominal, o que a gente chama de

0: um dízimo. Por exemplo, em vez de usar vou estar encaminhando o e-mail, nós usamos vou encaminhar o e-mail. É mais simples, é mais fácil, é mais direto. Viu só? Fácil, não é? Para mais dicas, continue aqui na 92.13 FM. Eu sou a professora Eleandra Toscano.
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4: Lulinha, o filho mais velho de Luiz Inácio Lula da Silva, enrolado em 3 inquéritos da Polícia Federal, que o investigam por corrupção e tráfico de influência, contou com o suporte da Embaixada do Brasil em Madrid durante o processo de mudança dele da família para a capital espanhola em 2025. Chefe de postos diplomáticos somente atuam mediante ordem recebida da Secretaria de Estado do Ministério das Relações Exteriores. Por essa razão, o embaixador brasileiro Orlando Leite Ribeiro recebeu a incumbência de oferecer suporte a Lulinha, de acordo com relatos de experientes diplomatas. Tendo chegado ao posto após atuar no governo Bolsonaro, o embaixador precisa se desdobrar para demonstrar lealdade a Lula a fim de preservar o seu posto. A chefia da embaixada em Madrid faz parte dos postos considerados do Circuito Helena Rubinstein, reservados a diplomatas confiáveis ao Palácio do Planalto. Para Estúdio 92 FM, Emerson Bittencourt.
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2: 5h29.
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0: Estamos em campo e o assunto é futebol. Dono de uma campanha histórica no primeiro turno do Campeonato Brasileiro, Palmeiras viu seu desempenho cair bruscamente no retorno da competição. Vencedor de apenas 3 dos 9 jogos que disputou, o clube tenta recuperar a eficiência para, enfim, ter a chance de retomar a ponta da tabela. Até a primeira metade da competição, o Verdão havia apresentado a sua melhor atuação na era dos pontos corridos. Foram 44 pontos dos 57 disputados, um aproveitamento de 77% até então. Estas são as últimas do esporte. Amanhã a gente volta com mais destaques do mundo da bola.
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3: 5h41.
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7: Olá, boa noite.
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7: Está no ar Oeste Sem Filtro. Hoje é quinta-feira, 1º de outubro de 2026. Eu sou Paula Leal e ao meu lado, nesta edição, Adalberto Piotto, Augusto Nunes, Marcelo Rocha Monteiro e Rodrigo Constantino. Acompanhe os destaques de hoje.
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7: O presidente do Supremo Tribunal Federal, Edson Fachin, rejeitou o pedido da defesa do senador e candidato à presidência da República, Flávio Bolsonaro, para afastar o ministro Flávio Dino de processos relacionados ao presidenciável do PL, ao presidente Lula e às eleições. O caso tramita em segredo de justiça no Supremo e a íntegra da decisão ainda não foi divulgada. Mais cedo, a defesa de Flávio Bolsonaro pediu a Fachin a suspensão de processos sob relatoria de Flávio Dino. Os advogados também pediram que o ministro fosse considerado suspeito para julgar esses casos. A defesa sustenta que a relação entre o presidente Lula e Flávio Dino configura uma amizade íntima e que poderia comprometer a imparcialidade do ministro. Os advogados reconhecem que encontros, declarações públicas ou um telefonema isoladamente não seriam suficientes para caracterizar a suspeição. O argumento é que todos eles juntos, esses episódios revelariam uma relação pessoal próxima entre os dois. A defesa também citou declarações e atos de Flávio Dino anteriores à chegada ao STF, além de decisões recentes que, segundo os advogados, produziram efeitos sobre a campanha de Flávio Dino. Marcelo Rocha Monteiro, muito boa noite, seja bem-vindo. Marcelo, para algumas decisões, Fachin é bastante rápido, célere, né? Para outras, ele acaba demorando bastante. A gente lembra que esse pedido da defesa de Flávio Bolsonaro ocorreu ontem à noite. Hoje, já, o presidente do Supremo Tribunal Federal se manifestou indeferindo, rejeitando esse pedido da defesa da campanha de Flávio Bolsonaro. Muito boa noite.
9: Boa noite, Paula. Boa noite, mestre Augusto, Piotto, Constantino. Boa noite ao nosso público. Quando a gente redige uma petição, uma peça processual, né, nós, profissionais do direito, quando fazemos isso, a gente costuma usar uma linguagem, vamos dizer assim, uma linguagem mais comedida, né? Uma linguagem mais educada, né? Alguns eufemismos. Então, por exemplo, a petição, os advogados que redigiram essa petição pedindo o afastamento do senhor Flávio Dino, disseram que essa longa amizade, são 40 anos, se não me engano, de amizade e aliança política do senhor Dino com o candidato Lula, pode comprometer a imparcialidade do ministro Flávio Dino, né? Então, é um caso, assim, de uso de uma linguagem polida, porque, na verdade, não pode comprometer a imparcialidade do Flávio Dino, porque a imparcialidade do Flávio Dino simplesmente não existe, né? Ele não poderia ser mais parcial do que ele é, e ele nem faz muita questão de esconder isso, né? As decisões que ele proferiu nesse caso, envolvendo aí a questão da fake news sobre o Flávio Bolsonaro, a respeito da Nossa Senhora Aparecida, revelam claramente isso. Ele, de forma absolutamente ilegal, atropelou a justiça eleitoral, né? Não atropelou só o ministro André Mendonça, atropelou a justiça eleitoral para revogar a decisão então monocrática do André Mendonça, que proibia, que mandava retirar essas postagens com as notícias falsas, né? De que o Flávio Bolsonaro estaria envolvido num movimento para revogar o feriado de Nossa Senhora Aparecida, revogar o título de padroeira do Brasil de Nossa Senhora Aparecida. Então, o Flávio Dino, sabendo que quanto mais essa discussão ficasse circulando por aí, mais isso prejudicaria a campanha do Flávio, ele não quis nem saber. Agiu como se fosse juiz eleitoral sem o ser. Depois, então, que o Fux corretamente revoga essa medida, e aí lembrando, insistindo num ponto, né? Além de atropelar a justiça eleitoral, Flávio Dino atropelou a regra da livre distribuição por sorteio. Ele pegou essa causa na mão grande. Né? Foi um cambalacho, foi uma chicana para pegar um processo sem que esse processo tivesse sido distribuído para ele. E aí, não satisfeito com isso, ele inventou ontem aquela inacreditável história, né, de requisitar instauração de inquérito pela Polícia Federal para apurar uma onda de violência contra imagens e templos, especialmente católicos. Né? Um não fato, né? Um fato que simplesmente não existe. Você imagina se num país de maioria católica nós teríamos uma onda de violência contra templos católicos e nós não saberíamos, não teria repercussão, não sairia nada na mídia, ninguém ficaria sabendo, só o Flávio Dino. Então, novamente, ele agiu por motivação eleitoral numa tentativa, num esforço de manter o assunto Nossa Senhora Aparecida, que vem sendo amplamente explorado pelo PT, manter esse assunto no ar, né? Então, a atuação dele é nitidamente de cabo eleitoral do Lula. Daí a razão dessa petição, desse pedido da campanha do Flávio Bolsonaro para ele ser afastado, porque ele é mais do que amigo de fé e irmão camarada. Ele é um cabo eleitoral do Lula dentro do Supremo Tribunal Federal. O Lula até gosta que o Flávio Dino participe dos comícios dele, se não pessoalmente, ao menos por telefone, tanto que outro dia, agora, ontem ou anteontem, já não lembro, ele lá de cima do palanque, né, que qualquer lugar onde ele pise hoje, o Lula, ele transforma num palanque, ele ligou para o Flávio Dino: Flávio, grita alguma coisa aí, né? Ô Flávio, uma maneira muito respeitosa, né, de se da pessoa se dirigir ao ministro da Suprema Corte. Ô fulano, grita uma coisa aí. Então é evidente, é escancarada a parcialidade dele. Lamentável que o ministro Fachin não queira enxergar isso. Aliás, o ministro Fachin tem uma dificuldade para enxergar um monte de coisa. É isso.
7: Pois é, não demorou nem 24 horas para rejeitar aí esse pedido da defesa de Flávio Bolsonaro. Rodrigo Constantino, muito boa noite. Seja bem-vindo conosco, Consta. E nessa petição, os advogados também, claro, mencionaram esse episódio que o Marcelo lembrou desta semana, que em pleno palanque eleitoral, Lula faz uma ligação, né, de viva voz e conversa com o ministro Flávio Dino, que acho que é a hora que ele entende que está ali conversando ao vivo com o presidente Lula, ele acaba desligando, né, a ligação, interrompendo a conversa ao vivo. Boa noite.
10: Boa noite, Paula. Até o comunista camarada de longa jornada ficou constrangido com o que fez o chefe. Boa noite, mestre Augusto, Marcelo, Piotto, toda a nossa audiência da Oeste. Veja, o Marcelo Rocha Monteiro já resumiu bem aqui as profundas e longas ligações entre o ministro Flávio Dino e o presidente Lula. Essa questão do telefonema num comício, acho que foi em Belém, né? A minha legenda, quando eu vi isso, foi aquela ligação inconveniente do chefe para o funcionário, né? Quando o funcionário não espera. Quem não viu ainda, ou quem não viu em detalhes, eu recomendo que veja novamente, porque tem uma hora que o Lula está vendo que a ligação não está indo, porque o Flávio Dino deve ter tido esse constrangimento e desligado. E o Lula fala, fale, fale, dando ordem. Como quem diz assim, fale, homem, ô Flávio. E depois fica irritado com a organização toda, porque o que aconteceu ali, ele ficou, né, em maus lençóis, depois de ter falado que o ministro ia participar do comício dele, o ministro desaparece, o que aconteceu. Então, é tudo muito escancarado. Então, essa ligação já está bastante consolidada, né? É ex-ministro, é colega de longa jornada comunista, tem essa questão da ligação, tem a postura de militante escancarada, essa postura no STF, criando subterfúgios ridículos, não precisa ser jurista para opinar, né? Para poder reinstaurar o Andrei Rodrigues na Polícia Federal, para poder tomar decisão em relação as fake news que a turma do Lula estava espalhando contra o Flávio e voltar com as fake news, atropelando o TSE, quer dizer, tudo ali agindo como um militante, um cabo eleitoral do Lula. Eu, Paula, sou bloqueado no perfil do Flávio Dino no X. Pode perguntar para qualquer jurista, né, se um caso meu fosse parar com um juiz desses, que me tem bloqueado na sua página pessoal, ele teria que se considerar suspeito. Por que ele me bloqueou? Né? Ele não gosta de mim, ele não gosta dos meus questionamentos, então ele não poderia me julgar. Agora, imagina julgar a turma dos Bolsonaro. Né? Ele tem um processo contra Jair Bolsonaro, ele demoniza o bolsonarismo e ele tem essa proximidade já comprovada com o Lula. Eu vou só complementar, né, que o Fachin tomou a decisão que tomou, porque também é suspeito. Também é suspeito. Eu vou adiantar já aqui a minha coluna dessa sexta, Paula, porque o título é A Quem Recorrer. Quando você olha, né, presidente da Câmara, presidente do Senado, PGR, ministros do Supremo, presidência da República e o seu entorno, o desespero que bate no brasileiro decente é justamente isso, a quem recorrer, está tudo dominado. Então vamos falar do Fachin, né? O Fachin, ele é aquele que tomou a decisão baseada no CEP, que tornou o Lula elegível novamente, levou a sua soltura e elegibilidade, né? Porque ele voltou lá para trás com o processo do Lula, dizendo que o foro adequado não era o Paraná, e sim o Distrito Federal. E isso fez o Lula poder voltar à cena do crime, como diria seu vice Geraldo Alckmin. Mas o Fachin também foi garoto propaganda da Dilma Rousseff. Ele é simpatizante a vida inteira do MST. E algo que as pessoas esquecem, às vezes, porque antes da soltura do Lula, ele foi o único voto, um voto dissidente, à época que Lula estava preso, que ele achava que o Lula devia ter permissão para disputar aquela eleição. Com base em quê? Com base numa opinião do Conselho de Direitos Humanos da ONU, que todo mundo sabe que é um antro de comunistas, né? Só tem ditadura lá, Líbia, Cuba, um monte de direitos humanos da ONU. E o Fachin, com base nisso, foi o único voto que queria que o Lula disputasse mesmo ali na época que ele estava preso. Depois teve a oportunidade de se arrepender. Não se arrependeu, não. Disse que teria feito muito bem para a democracia o Lula candidato naquela época. Então, Fachin tomou essa decisão? Também é suspeito.
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7: Augusto Nunes, muito boa noite. Seja bem-vindo.
29: Boa noite, Paula, Piotto, meu amigo. Grande Consta, bem-vindo. Marcelo, boa noite. Boa noite a você que nos acompanha. Vou registrar aqui alguns fatos protagonizados aí pelo ministro Flávio Dino. Quando ele era ministro da Justiça, ele acompanhou a baderna de 8 de janeiro, pertinho ali do ministério, ele estava lá no gabinete, e estou me referindo às turbulências lá na Praça dos Três Poderes. Ele viu e não comunicou nada, ele diz, ao presidente da República, nem a qualquer outra autoridade. Ele simplesmente viu. Ele não mobilizou a tropa que estava estacionada ao lado do Ministério da Justiça. Tinha poderes para tanto. Não avisou ao governador. Escondeu as gravações das câmeras do sistema de vigilância do Ministério da Justiça. Quando entregou algumas, entregou ao próprio Moraes, que escondeu um pouco mais. Essas câmeras, o conteúdo delas continua desconhecido. O Lula, como foi lembrado aqui, ligou para ele do palanque, dando ordens. Ele é ministro supremo. É o Flávio, atende aí. E ele votou, ele pediu vista do caso do Moraes, que estava sendo julgado no Supremo, depois de ter votado, para segurar o processo nessa etapa final da eleição. Isso é coisa de cabo eleitoral. Cabo eleitoral, ele é, sim, já foi dito aqui, o maior cabo eleitoral de Lula no Supremo, ele está lá para isso. Então, não dá. Ele não pode julgar nada ligado a qualquer coisa que lembre governo ou que lembre algum interesse do Lula. Está na cara que é assim. Agora, o Fachin, ele depende do dia, né? Mas com muito mais frequência ele faz bobagens. Porque o homem que pede um código de ética para o Supremo e se nega a endossar o pedido, mais do que justo aí, de parar com os excessos do Flávio Dino, lembra muito mais o criador da lei do CEP, que permitiu ao Lula sair da cadeia e disputar a presidência da República, do que o homem que se preocupa com algumas regras de etiqueta. Nem isso ele está levando em conta.
7: Adalberto Piotto, boa noite. A gente vai entrar no assunto do julgamento do Tribunal Superior Eleitoral, que terminou ontem, mas vamos desaguar também no assunto o ministro Flávio Dino. Porque o TSE decidiu derrubar publicações que relacionavam Flávio Bolsonaro à notícia falsa de retirar o título de padroeira do Brasil de Nossa Senhora Aparecida. Conforme antecipou a reportagem de Oeste, o caminho para o desfecho começou a ser aberto dias antes. Os presidentes Luiz Edson Fachin e Nunes Marques se reuniram para discutir o impasse, sobretudo após críticas de integrantes do TSE a liminar de Flávio Dino. Fachin pediu que a Justiça Eleitoral se pronunciasse primeiro, depois o Supremo avaliaria os próximos passos. O relator, o ministro André Mendonça, inicialmente votou para manter a remoção de todos os conteúdos, mas mudou de posição sobre a publicação do humorista Antônio Tabet. O conteúdo foi o que levou o caso à justiça. A campanha de Flávio pediu a remoção e Mendonça atendeu a solicitação. Depois, o ministro determinou a retirada de publicações falsas envolvendo Nossa Senhora. Após Dino decidir contra Mendonça e manter a publicação nas redes sociais, o caso, então, foi levado ao plenário virtual do TSE. Já no Tribunal Superior Eleitoral, Ricardo Villas Boas, Cueva propôs manter a publicação por considerar que ela não citava Flávio Bolsonaro pelo nome. Mendonça mudou o voto e acompanhou essa posição. Os demais ministros também determinaram a retirada dos conteúdos considerados falsos, mas com fundamentações diferentes. Com a decisão do colegiado, a ordem individual de André Mendonça foi substituída por uma decisão do plenário do TSE. E hoje, o ministro Flávio Dino, então, declarou que a sua decisão sobre a publicação de Antônio Tabet perdeu o objeto no Supremo. Dino disse que o TSE manteve a publicação do humorista no ar e afastou o que chamou de censura prévia em massa. Quer dizer, Piotto, o ministro Flávio Dino se deu por satisfeito. O ministro Nunes Marques e o ministro Luiz Edson Fachin tinham feito uma reunião antes para decidir quais seriam os próximos passos, mas parece que agora Flávio Dino entendeu que a decisão dele foi mantida pelo plenário do TSE, então aquela liminar, caiu o objeto daquela liminar que ele havia se manifestado no último domingo.
0: Boa noite, Paula. Boa noite, Augusto. Boa noite, Consta, Marcela, todos que nos acompanham. Se eu tomar essa decisão do TSE, e que obviamente agora o ministro Mendonça considerou atendendo ao pedido do colega, qual foi o ministro do TSE que disse que não citava o nome do Flávio Dino, do Flávio Bolsonaro? Então,
7: o Cueva.
29: Família miliciana.
0: Exatamente. Então, por causa disso, eu gostaria de sugerir, por exemplo, aquele morador de Presidente Prudente que colocou uma faixa de ladrão

0: que ele pode processar a Polícia Federal por assédio, porque a Polícia Federal queria tirar a faixa, ele só escreveu ladrão, o Lula ia passar lá depois, mas ele só escreveu ladrão, ele não citou textualmente o Lula. E também
1: pode perfeitamente refazer a faixa, pode. Mas não vote em ladrão.
0: Aliás, pode colocar em frente ao Palácio do Planalto também.
1: Exatamente.
0: O Palácio do Alvorada, está tudo certinho.
2: Fizeram com o Pichuleco também, Piotr, lembra? Que também não...
0: Exatamente, foi no Rio Grande do Norte
2: isso. Isso, eles estavam fazendo um protesto.
0: Outros que também podem processar a Polícia Federal por assédio. Por conseguinte, também o governo federal. Foram assediados, porque agora esse é o entendimento. Não tem o nome textualmente citado, você pode... Se daí se depreender que é essa ou aquela pessoa, a justiça diz que isso já não pode ser contido, não pode ser censurado. Então, vamos só lembrar desses dois casos.
2: Perfeito. Piotr, só se me permite, claro. Eu queria trazer a publicação do humorista que levou esse caso à justiça. A gente está aqui falando, talvez algumas pessoas não estejam acompanhando. Tá aí, essa é a publicação. A família miliciana odeia tanto mulher preta que resolveu atacar Nossa Senhora Aparecida. Foi essa publicação que foi derrubada, depois voltou para o ar, depois foi derrubada novamente. Agora ele republicou o conteúdo.
0: Aí você pega, veja o contorcionismo desse ministro do TSE. Como é que os petistas chamam o Bolsonaro? Toda hora eles relacionam com qualquer coisa de milícia. O Lula acabou de falar isso agora, recentemente. E diz que odeia e, por isso, está querendo ofender a Nossa Senhora. Bom, está claro. Mas tudo bem. Se esse é o entendimento da justiça, precisa, então, fazer uma reparação àqueles que foram perseguidos, assediados pela Polícia Federal em Presidente Prudente, e também em Natal, no Rio Grande do Norte, que foi do Pichuleco. Primeiramente, eu quero concordar com todos que me antecederam aqui, o Augusto, o Marcelo e o Consta, sobre o que o Fachin fez. Não tem como negar. Esse é o Fachin. Agora, o Fachin não deveria afastar o Flávio Dino, ele deveria anular os atos ilegais do Flávio Dino. Esse inquérito agora de todas essas... ataques a imagens religiosas é um inquérito completamente ilegal. O Dino abriu por conta própria, baseado numa série de coisas, não tem provocação, não tem nada. De novo, é o mesmo modus operandi, é o mesmo método do Alexandre de Moraes. E vai caber tudo nesse negócio. E está usando uma estrutura de Estado. O Fachin deveria se manifestar se ele acha isso legal e ilegal, porque eu preciso que o presidente da corte faça isso. E o Fachin não decidiu ainda, por exemplo, você falou que ele é rápido para algumas coisas e lento para outras, né, Paulo? Ele não decidiu ainda sobre a história do Andrei Rodrigues. Para lembrar, envolve os mesmos dois ministros. O André Mendonça afastou, o Dino foi lá e manteve, mandou voltar o Andrei Rodrigues. O Fachin foi lá e suspendeu as duas decisões, o que na prática manteve o Andrei Rodrigues no comando da Polícia Federal. Até hoje, o Fachin não deu resposta sobre isso. Mas assim, eu vou aqui fazer um esforço hercúleo. Não está fácil, mas eu vou tentar entender o que essa decisão do Fachin pode trazer. Se tiver um mínimo de honestidade intelectual nessa decisão dele, ele acabou de deixar também claro, é um risco que ele está fazendo, porque liberar o Dino é um perigo, levando-se em conta o histórico, basta ver o quanto que ele já manifestou praticamente ódio à família Bolsonaro. Mas, enfim, e pelas decisões que tomou recentemente. Mas se ele está achando que esse é o preço a pagar para ele lá na frente dizer para o Gilmar Mendes, para o Flávio Dino e para todos os outros dessa ala radical do Supremo, não vão mexer no Cássio Nunes nem no André Mendonça, as decisões do TSE vão ser mantidas e acabou porque o TSE decide a eleição, se esse é o preço, eu estou aqui fazendo de novo, eu preciso fazer uma...
1: Perfeito.
0: Eu estou tentando imaginar alguma possibilidade. Se esse é o preço, eu acho que é caro, mas ainda assim, se for movido a isso... O Fachin está dando uma resposta para essa ala radical que estava reclamando, que disse que ele estava decidindo a favor do grupo que pertence o Mendonça, o Cássio Nunes, o Fux e tudo mais. Então, se ele estiver fazendo isso, bom, pelo menos tem alguma coisa aproveitável dessa decisão. Porque eles estão querendo, o Gilmar Mendes está questionando sem dó nem piedade a autoridade do TSE. O Dino fez isso agora recentemente. Não será surpresa porque o Alexandre de Moraes entra nesse balaio também, e tampouco o Cristiano Zanin. Sabe-se lá qual vai ser a decisão, até porque ele pertence ao TSE também, o caso do Toffoli. Mas se esse é o preço, pelo menos o Fachin pode se tirar alguma coisa de positivo de uma medida bem controversa.
1: Agora eu pergunto, Paula, por que essa besta que publicou essa brincadeira, então ela é chamada de humorista, qual é a graça?
0: Na verdade, é um humorista, né, Augusto? É. Completamente de esquerda, amante do Lula, dessa lógica toda, ele deixa isso claro. E que ele acha que é, digamos, que isso aí faz...
1: Ele acha que é engraçado.
0: É isso. É, eu não sei quem sente, quem vê graça nessa gente, mas, enfim... Eu cresci vendo o Jô Soares, o Chico Anísio, pois então... É.
2: Mais sofisticado, não é, Piotr?
0: Eu tenho minha régua para o humorista bem mais alta.
2: Sem dúvida. Deixa eu ouvir o Marcelo também sobre esse desfecho no TSE, Marcelo, e essa reviravolta em relação ao caso do Mendonça, especificamente em relação a essa publicação que a gente viu. No começo ele pediu para retirar e depois mudou a posição em conversa ali com os demais ministros e manteve a publicação no ar, tanto que o Tabet republicou ali pela segunda ou terceira vez na sua rede social esse mesmo conteúdo. Como é que você enxerga esse desfecho no TSE, Marcelo?
3: Olha, eu acho que está sendo cometido um equívoco com relação a essa publicação desse suposto humorista, né? O Piotr tem razão, né? Para quem cresceu assistindo Jô Soares e Chico Anísio, é uma queda abissal, né? Mas o fato é o seguinte, o conteúdo do... Se vocês puderem colocar aí na tela de novo, ele contém o que me parece ser claramente... uma afirmação caluniosa, que é o seguinte, a família família miliciana, obviamente é uma referência, a família Bolsonaro, é ridículo dizer que não se sabe a quem o sujeito estava se referindo, é óbvio que se sabe, né? Mas ela diz, a família miliciana odeia mulher preta, né? Quer dizer, está se atribuindo ao Flávio Bolsonaro e à sua família como um todo, claramente uma conduta racista, né? Se eu digo meu vizinho odeia gente preta, eu estou chamando meu vizinho de racista. É óbvio, né? E atribuir... Racismo é crime. E atribuir a alguém a prática de um crime é crime de calúnia, né? Se eu disser o síndico do meu prédio é ladrão, ele desviou o dinheiro do condomínio em benefício próprio, em tese eu estou cometendo crime de calúnia contra o síndico do meu prédio. Se eu disser o meu vizinho não gosta de gente preta, eu estou caluniando o meu vizinho. Né? O crime de calúnia ele está previsto tanto no Código Penal, lá no artigo 138, se não me falha a memória, mas ele também está previsto no Código Eleitoral. Existe o crime de calúnia no Código Eleitoral. E aí esse crime é eleitoral quando ele se dá no contexto de uma eleição com finalidades eleitorais. Eu não sei se por estratégia ou não, aí eu não saberia dizer qual é a estratégia da campanha do Flávio, mas eu vejo que seria perfeitamente cabível do ponto de vista legal que eles representassem junto ao Ministério Público para que esse cidadão respondesse pelo crime de calúnia. Né? E, inclusive, se você entender que a calúnia, nesse caso, é a calúnia do Código Eleitoral, ela é o que a gente chama de crime de ação pública incondicionada. O que quer dizer isso? Que a pessoa ofendida não precisa tomar iniciativa. É dever das autoridades agirem tendo notícia desse crime. Né? Então, o próprio Tribunal Superior Eleitoral poderia... O Tribunal é um órgão do Poder Judiciário, não tem iniciativa de processo. Mas ele pode, a lei diz, que se um juiz chega às mãos de um juiz prova da prática de um crime de ação pública, ele deve encaminhar ao Ministério Público. Olha aí, doutor promotor eleitoral, isso aqui parece ser crime, faça aí como Vossa Excelência decidiu. O juiz não tem poder de decisão nesse momento, mas ele manda para o Ministério Público e o Ministério Público pode, inclusive, dar início a um processo, na primeira instância, porque esse humorista obviamente não tem foro por prerrogativa de função. Então me parece que tratar esse post, né, como algo lícito, indiferente penal, como a gente chama, né, algo que não é crime.

0: Eleições 2026. E o PT decidiu manter uma caminhada prevista para o próximo sábado na Avenida Paulista, em frente à Alameda Ministro Rocha Azevedo. A decisão do diretório petista foi tomada mesmo após a Prefeitura de São Paulo proibir eventos na principal avenida da capital na véspera e no dia do primeiro turno das eleições. O assunto é para a nossa repórter, Tauane Catan, que está ao vivo conosco. Tauane, muito boa noite, seja bem-vinda. Tauane, que estará conosco também no próximo domingo, dia 4 de outubro, nas ruas, para acompanhar a votação, vai estar em alguns colégios eleitorais, vai acompanhar também os votos de alguns candidatos para trazer tudo em tempo real para a gente, para a nossa audiência. Tauane, que agora está, acho que na Avenida Paulista, se não me engano, ou aí numa das ruas próximas e vai trazer detalhes sobre as agendas dos principais candidatos à presidência da República, Lula e Flávio Bolsonaro. Muito boa noite, seja bem-vinda.
1: Muito boa noite, Paula, também toda a bancada do Sem Filtro, claro, toda a nossa audiência. Pois é, pela movimentação intensa, com certeza é a Avenida Paulista, afinal já são mais de 6 horas da tarde, então o trânsito aumenta por aqui. E é aqui que o PT decidiu manter esse ato que vai acontecer no sábado, agora 3 de outubro, portanto, véspera do primeiro turno das eleições do domingo, 4 de outubro. Está marcado esse ato a partir das 10 horas da manhã e o próprio PT compartilhou nas redes sociais a confirmação da vinda do presidente Lula aqui na Paulista. Além dele, também o candidato ao governo de São Paulo pelo PT, Fernando Haddad. Portanto, o PT decidiu manter. E por que manter? Porque a Prefeitura de São Paulo havia vetado que o PT fizesse esse ato por aqui na Avenida Paulista. De acordo com a Prefeitura, é uma requisição do próprio Tribunal Regional Eleitoral de São Paulo. Acontece que o Partido dos Trabalhadores contesta essa interpretação, inclusive ficou marcado na Avenida Paulista, em frente à Alameda Ministro Rocha de Azevedo. O PT disse que vai adotar medidas jurídicas e administrativas para garantir a realização dessa caminhada. Segundo o PT, eventos eleitorais não dependem de autorização prévia, mas sim de apenas comunicação às autoridades. A legenda alega que fez uma reunião com a SP Trans, com a CT, com a Polícia Militar, a GCM, que é a Guarda Civil Metropolitana, justamente para garantir essa caminhada e que depois disso a Prefeitura, segundo o partido, fez uma confusão e determinou, então, que o PT estaria vetado de fazer esse ato. Mas eles contestam e mantiveram, citando, inclusive, o calendário eleitoral, dizendo que o calendário permite a realização de carreatas, campanhas, até as 22 horas da véspera da eleição. Contudo, a Prefeitura havia enviado uma nota dizendo que nenhum evento poderá ser realizado na Paulista nos dias 3 e 4 de outubro e, eventual, segundo turno, nos fins de semana, no fim ali, de outubro, né? Então, a Prefeitura diz que o objetivo é evitar obstáculos na circulação de eleitores, mesários, servidores. A administração municipal diz que já havia acionado, notificado o diretório estadual do PT sobre a impossibilidade de realizar esse evento. E nós entramos em contato novamente com a Prefeitura depois que o PT decidiu insistir nesse ato que vai acontecer no dia 3 e a Prefeitura respondeu com o próprio anexo do Tribunal Regional Eleitoral e afirma que a Prefeitura deve manter desimpedidos alguns locais. Não só a Avenida Paulista, a Avenida Vital Brasil, por exemplo, também na capital paulista. É um dos exemplos que o tribunal questiona aqui no anexo. Ele diz que devem ficar desimpedidos esses locais de feiras livres e outros eventos, justamente para não atrapalhar a circulação das pessoas que irão votar. Mas deixa claro aqui no documento que são nos dias 3 e 4 de outubro, véspera e dia do primeiro turno, e eventual segundo turno nos dias 24 e 25 de outubro. Então, está muito claro aqui o anexo do Tribunal Regional Eleitoral de São Paulo. Esse foi o retorno da Prefeitura. Vamos ver como é que vai ser neste sábado. Agora, não somente Luiz Inácio Lula da Silva, que vai fazer agenda aqui em São Paulo. Paula, como você adiantou, o senador e também candidato à presidência Flávio Bolsonaro vai estar no interior do estado de São Paulo. Ele vai fazer uma motociata que vai acabar em Campinas. Então, ele vai passar por Santa Bárbara do Oeste, né, perdão, e termina em Americana, na região de Campinas, junto do governador Tarcísio de Freitas, que busca a reeleição

0: pelo governo de São Paulo. Nesses últimos dias, Flávio tem vindo bastante aqui para a capital paulista. Ele fez a agenda dele no Nordeste, no Rio de Janeiro, enfim, vários locais do país, mas ele tem vindo bastante aqui para a capital paulista, acompanhado do prefeito Ricardo Nunes, de Tarcísio de Freitas, também de Guilherme Derriti, que é candidato pelo Senado, né, aqui em São Paulo, e também André do Prato, o segundo nome para o Senado de São Paulo, candidato também. Então, eles têm passeado, por exemplo, nessa semana, junto de comerciantes na região do Brás, que é uma região de intenso comércio, também o mercado municipal e outras regiões ali centrais. É uma das campanhas de Tarcísio de Freitas, a revitalização do centro de São Paulo. Nessas campanhas, nessas vidas pelas ruas, né, o senador tem conversado bastante com comerciantes, e nós também conversamos com comerciantes do Brás, enfim, da região central. Eles relatam que a situação realmente é muito difícil economicamente, muitos têm inclusive fechado as portas. A gente tem acompanhado então essas caminhadas pelas ruas do centro de São Paulo. Paula, volto com você.
1: Tauane Catan, então, trazendo as agendas dos principais candidatos à presidência da República. Obrigada, Tauane, bom trabalho para você e até domingo. Bom, vamos repercutir um pouquinho, quero ouvir o Consta. O Consta, você consegue imaginar o Lula caminhando aqui pelas imediações da Avenida Paulista? Lembrando que hoje tem um debate na Rede Globo. A última informação que nós temos é que Lula não vai participar desse debate de hoje. E você imagina ele caminhando aqui com a turba no próximo sábado, Consta?
2: Paula, eu não consigo imaginar o Lula fora do ambiente de claque domesticada e normalmente financiada a mortadela estatal. Eu não consigo ver o Lula fora disso porque a gente sempre vê ele justamente nesse tipo de ambiente controlado. Os palanques que o PT monta para o Lula são sempre sob medida, né? Feitos ali para não ter nenhum tipo de imprevisto, e o imprevisto no caso seria um encontro fortuito de Lula com o povo, né? Então ele vai fugir, tudo leva a crer, ele vai fugir do debate da Globo hoje, vai lá para um podcast muito mais amigável, confortável, pregar para os convertidos, né? Eu gostei do comentário do Rafael Lima, né, do Ideias Radicais, que disse o seguinte: o Lula inventou o debate trans, ele vai ficar lá no podcast à vontade, num ambiente totalmente esterilizado, protegido, né? Comentando o debate, né? Então é o debate trans. Ele não vai, mas finge que foi, né? Não, o Lula não consegue se misturar ao povo. Há algum tempo a esquerda perdeu isso. A esquerda não tem mais povo. Os ministros lulistas do Supremo Tribunal Federal precisam andar de jatinho da FAB ou do Vorcaro para cima e para baixo o tempo inteiro. Alexandre de Moraes vai lá no casamento do filho, volta de jatinho da FAB, porque acho que pegaria mal, hoje em dia, ele usar o próprio jatinho, né? Que é sociedade ali com Daniel Vorcaro. Então, esse pessoal vive numa redoma. Eles não têm mais contato com o povo, né? Então, não, o teste da Paulista, como diz sempre o mestre Augusto, né? Esse teste aí o Lula não tem coragem nem de fazer e, com toda certeza, não passaria, não.
1: Diga, Augusto, porque os dois candidatos escolheram o estado de São Paulo para fechar, digamos, o ciclo de campanha nesse primeiro turno. E no sábado, ambos estarão em São Paulo. Flávio Bolsonaro preferiu o interior com uma motocicleta. E Lula, será que vai aparecer na Avenida Paulista num caminhão, num patinete, caminhando, Augusto? O que você imagina?
3: Olha, teste da Paulista, como lembrou o Constantino, é outra coisa. Teste da Paulista é você aparecer sem aviso. É, nós providenciaremos a segurança à distância. Hein? É o jeito que se acha, quer testar a popularidade, ele aparece e vê como reage a multidão que o reconhece. Os populares serão aplaudidos, né? Os que gozam de boa de grande popularidade. Outros que não estão bem no retrato ouvirão o som, né, da vaia do Maracanã. Eu acho que o Lula está mais para a segunda hipótese do que para a primeira. Ele não aparece, não é que ele não aparece na Paulista, ele só se manifesta diante de plateias domesticadas, escolhidas ali uma a um. Tá? Tem esse filtro. Então, ele é aplaudido pelos seus súditos. É evidente que só isso pode acontecer. Agora, fazer uma manifestação sem autorização e num momento desses, é você provocar algum tipo de confusão que possa ser atribuída ao governador Tarcísio, coisas desse tipo. Então, tem o que fazer. Aqui ele vai falar para convertidos, né? Faça o teste da Paulista, se é para valer. Agora, as pesquisas já avisam como está o quadro em São Paulo. O PT, como sempre, nunca aconteceu, aliás, é bom lembrar, nenhum tipo de violência em manifestações feitas pela direita.
4: Sim.
3: O PT está procurando a confusão, né, dos black blockers que existiram aí no passado. Eles acham que ainda estão por aí à disposição do chefe. Pode quebrar a cara. O Tarcísio está terminando, e o Flávio termina a campanha, vai estar com o Tarcísio,
4: sim,
3: o Flávio, vão terminar a campanha como os candidatos terminam, passam por redutos, fazem uma manifestação pacífica, pregam ideias, defendem o seu programa e vida que segue. Como sempre, o PT busca confusão.
1: Pois é, Piotr, agora tem uma queda de braço aí entre o Partido dos Trabalhadores e a Prefeitura de São Paulo. A Tawane trouxe um trecho dessa nota que foi publicada pela Prefeitura, que diz o seguinte: a negativa atende a um requisito do Tribunal Regional Eleitoral do Estado de São Paulo, que determinou que a Avenida Paulista seja mantida desimpedida durante a integralidade dos dias 13, 4, 24 e 25 de outubro de 2026, que são as datas de primeiro e segundo turno das eleições.
4: Eu vou no ponto que o Augusto deixou aí. O PT quer provocar alguma coisa, ele quer para dizer, olha, está vendo, estão nos oprimindo e tudo mais. É só isso. A direita sempre fez manifestações em feriados e domingos. A esquerda para com muita frequência às sextas-feiras na Avenida Paulista. Quem conhece a cidade de São Paulo e conhece a Avenida Paulista, e ainda mais num sábado desse pré-eleitoral, que tem uma decisão muito clara do Tribunal Regional Eleitoral de São Paulo, que conhece a realidade local, dizendo que não quero ninguém fazendo esse tipo de coisa, porque você tem uma série de movimentações das pessoas que vão trabalhar na eleição. Você vota só, eu e todos nós vamos votar no domingo, mas as pessoas que vão trabalhar no sábado têm preparativos. E quando você trava a Avenida Paulista, você gera uma série de problemas. Até porque o sábado continua, os hospitais ao redor da Avenida Paulista continuam, o comércio continua, a vida continua em São Paulo, agregada dessa movimentação de quem vai trabalhar na eleição. O PT é muito baixo, né? Eles insistem nessa coisa, estão querendo criar um fato novo. Está aí, olha, para mim não tem nem o que discutir, a decisão é da autoridade municipal, e é a prefeitura, e do Tribunal Regional Eleitoral do Estado. São esses que conhecem a realidade. Se o PT insistir nisso, vai dizer novamente ao país que não está nem aí com ninguém, porque eles só pensam neles próprios. Agora, posso voltar àquela imagem que eles estão divulgando?
1: Claro.
4: Porque aquilo ali é feito por inteligência artificial. Eu estou em São Paulo desde 1998. Nunca o PT colocou todas essas pessoas na Avenida Paulista. Isso aí é inteligência artificial, é uma propaganda mentirosa. Eu já cobri vários dos eventos, nem quando o Lula venceu a eleição, você tinha todo esse pessoal na Avenida Paulista. Então, o primeiro que está vendo foi de dias, os resultados de eleição são à noite. Então, veja só, isso nunca aconteceu. Então, está aqui uma imagem fake. Isso aí é fake news, tá? Tem que dizer que, olha, isso aqui é o que um dia a gente pretende. Não vai ter, porque não existe tudo isso de pessoas ligadas ao PT para encher a Avenida Paulista.
3: Posso fazer só um alerta?
1: Claro.
3: Eu recomendo ao ex-senador Eduardo Suplicy, que é candidato a deputado estadual, que não leve o celular à manifestação, porque senão terá mais um celular roubado. Isso aconteceu no Anhangabaú, última vez, quando tinha ali 100 pessoas. Imagine se você tiver 200. Aí vão levar tudo, Suplicy.
1: Tem gente no chat aqui chamando atenção para essa imagem feita, muito provavelmente, com inteligência artificial.
4: Sim.
1: Do chamamento para o ato no próximo sábado por parte do Partido dos Trabalhadores. Agora, 18 horas 29 minutos, eu aproveito, claro, para convidar você a também participar do nosso programa, enviando um vídeo para a gente. O número do nosso WhatsApp é o 11 957861993. A gente aguarda o seu contato e quero saber, você que está aí do outro lado da tela, vai votar no próximo domingo, onde é que você vota, vai fazer voto em trânsito? Como é que é o teu hábito para votar? É de manhã, no horário do almoço, você deixa para a última hora? Conta para a gente, que a gente já está entrando aí no clima da cobertura especial das eleições, próximo domingo, a partir das 11 horas da manhã, cobertura aqui na Revista Oeste. Então, grava um vídeo para a gente, conta um pouco sobre o seu voto, como é que é a sua rotina, da sua família, se você vai sozinho, leva a família toda. E no final do Sem Filtro, a gente, claro, compartilha alguns vídeos com a nossa audiência. A gente faz agora um rápido intervalo comercial, volta já.
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7: 6h35.
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5: E a gente conversa agora com a advogada, doutora Laura Landim. Doutora, quando apenas um do casal quer se separar, mas o outro não aceita assinar o papel, dá pra divorciar assim, na marra?
7: Sim, você pode divorciar na marra. Hoje em dia a gente tem o que a gente chama de direito potestativo, ou seja, eu posso escolher não estar mais com aquela pessoa. Não precisa estar refém dele assinar, porque a gente vê muitos casais dizendo: ah, não, mas eu não vou assinar, não vou te dar o divórcio. E não dá, meu amigo. Você entra com o processo hoje, com o advogado fundamentando, amanhã você vai receber só a citação que você já está divorciado. Então, na marra, sim, tem como você divorciar e se livrar de algumas bênçãos aí, de algumas bênçãos de Deus e passar para a próxima.
5: Olha aí, ó, fica a dica, hein? Hoje ninguém precisa da permissão do outro para se divorciar.
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10: E a Advocacia Geral da União pediu à Polícia Federal e ao Procurador-Geral da República, Paulo Gonet, uma investigação sobre o eventual uso de recurso público dos Estados Unidos para financiar grupos que atuam contra instituições brasileiras. A medida tem como base uma reportagem do jornal britânico The Guardian, que relatou um suposto repasse de US$1 milhão, cerca de R$5.200.000, para um projeto que questiona a atuação do Supremo Tribunal Federal. O projeto chamado Combate à Litigância Deliberativa e à Censura no Brasil prevê apoio a grupos da sociedade civil que questionam decisões do Supremo e criticam o que classificam como censura e abuso de poder. O recurso faz parte de um pacote de mais de US$176 milhões destinado a projetos em diferentes países. Segundo o jornal, o secretário de Estado, Marco Rubio, autorizou pessoalmente a liberação. O Departamento de Estado americano afirmou que os programas passam por análises rigorosas e buscam promover a liberdade de expressão e apoiar a soberania dos Estados aliados. Marcelo, começo com você. Essa informação chegou para a gente agora com base aí numa reportagem do The Guardian, jornal britânico. A AGU já acionou ali PGR e Polícia Federal. E até conversando com o nosso correspondente Ivan Kleber, que essa semana está por aqui, eu perguntei para ele, mas já tem esse valor de US$1 milhão, supostamente teria sido repassado a instituições, a pessoas físicas, pessoas jurídicas, a entidades brasileiras? Quais são elas? Tem esses nomes. Nós não conseguimos nenhuma informação a respeito, nem sabemos se esse dinheiro foi efetivamente repassado. O que ele disse é que sim, havia sido feita uma separação de verba até o dia 30 de setembro, até ontem, anteontem, né? Praticamente, mas não teria havido o repasse. E aí a gente já acelera dando a informação que a AGU mandou acionar ali PGR e também a Polícia Federal para investigar esses valores. Eu quero te ouvir a respeito dessa ação de Jorge Messias.
1: Ô Paula, eu posso citar aqui, eu posso dizer o nome, não vou dizer que eu não vou fazer propaganda, mas eu poderia, se eu quisesse, citar o nome de pelo menos meia dúzia de ONGs que atuam na área de segurança pública, tá? Atuam, vamos substituir por dão pitacos na área de segurança pública, todas com viés de esquerda, todas, absolutamente todas, recebem, e isso é público, dinheiro do exterior, recebem verbas do exterior para atuar no Brasil. A única diferença é que o total ultrapassa em muito essa cifra que você mencionou aí, de um milhão de dólares, não é isso? Pois é, vai muito além disso. A atuação preferencial dessas ONGs é criticar a polícia militar, criticar a polícia civil, dizer que elas violam direitos humanos, chamar de polícia racista, fascista, um monte de coisa que termina em ista, né? O tempo todo. Eu atuo nessa área, quer dizer, sempre atuei na área criminal, mas eu trato disso, faço palestras sobre a atuação dessas ONGs, há uns 10 anos, um pouquinho mais, talvez. Né? Então é um assunto que eu estudo bem, sei bem do que se trata. Né? Nunca vi nenhuma ação ser tomada, nenhuma medida judicial ser tomada contra elas por essa razão. Então, precisa perguntar para o Messias qual é o crime que ele mandou a polícia investigar aqui, né? É receber ajuda

0: receber verba estrangeira? Não. Não é, não seria a primeira vez. Criticar instituições públicas, a Polícia Militar é uma instituição pública tanto quanto o Supremo Tribunal Federal. A Polícia Civil também, né? Não é proibido criticar a Polícia Militar ou atacar, cada um usa o verbo que quiser, né? Quando se trata de polícia, a esquerda diz que está criticando, né? Agora, quando a direita fala mal do Supremo, aí é ataque. Mas, enfim, não está proibido falar mal do Supremo, não está proibido falar mal da polícia e não está proibido receber ajuda do exterior para esse tipo de atuação. Então, não tá dando para entender. Quer dizer, dá para entender, né? Obviamente. Estamos em época de eleições e a ideia é fazer barulho.
1: Pois é, consta. E é curioso porque a AGU acionou aí a PGR com base nessa reportagem do The Guardian, que não informa em momento algum quais entidades teriam supostamente aí recebido esse valor de 1 milhão de dólares.
2: É, eu tenho algumas dúvidas, né? Em primeiro lugar, se receber dinheiro oficial dos Estados Unidos significa uma intervenção na democracia e na eleição brasileira, vamos ter que anular a de 2022, porque a USAID mandou dinheiro para o TSE, e o TSE usava esse dinheiro para fazer cursinhos convidando lá o imitador de foca, o militante petista Felipe Neto. Então, um peso, duas medidas, né? É, agora, se é dinheiro internacional para ideias, aí, se a esquerda for reclamar disso, tem que fechar a esquerda. Todos os partidos esquerdistas, porque a fundação do Jorge Soros, é um parênteses aqui, né, um paradoxo, que a esquerda adore um bilionário especulador, mas enfim, os milhões e milhões da fundação Soros irrigam os cofres de vários grupos esquerdistas no Brasil, de Mídia Ninja até Instituto Fernando Henrique Cardoso. Então, tem que fechar tudo, né? Então, de novo, os Estados Unidos, o governo, a Casa Branca, o governo Trump, eles estão preocupados com certas ideias, por exemplo, a juristocracia, né? E estão, pelo que eu entendi, usando recursos para ajudar a combatê-las. Combater o quê? Essas ideias. Então, eu, por exemplo, já fui presidente do Instituto Liberal. Se o Instituto Liberal recebesse dinheiro de uma Heritage Foundation, de uma Cato Institute, para colaborar com as ideias da liberdade, e dentre o esforço do Instituto existisse ali críticas absolutamente legítimas aos abusos do STF de hoje, qual o problema? O que que tem de intervenção nisso? Nenhuma. Não tem nenhuma intervenção. Então, a gente percebe mais uma vez a tentativa de se criar uma narrativa. E, mais uma vez, como costuma acontecer com a esquerda critica a direita diante de um espelho. É aquilo que ela mesma faz.
1: E o presidente dos Estados Unidos, Donald Trump, afirmou nesta quinta-feira que está acompanhando as eleições no Brasil. A declaração foi feita a jornalistas na Casa Branca. Aí, então, Piotr, a gente acompanha o presidente americano dizendo que é uma eleição muito importante, que o Brasil é um país muito importante para a América Latina, para a América do Sul, e que ele está, então, acompanhando muito de perto essas eleições.
3: Vamos dividir essa resposta do Trump em dois pontos. Primeiramente, que o Brasil se fez importante para o mundo ao ser hoje um garantidor de paz mundial, porque é um fornecedor de comida para o mundo. Isso é talento brasileiro, exatamente esse agronegócio que o Lula chama de fascista. Desde quando o Brasil veio, e isso vem da Embrapa, criada pelos militares, o Brasil se transformou hoje no maior produtor de excedente de alimentos. O Brasil hoje é, sim, um país importante para o planeta. E óbvio que o presidente americano, que olha para a realidade brasileira, acostumado com uma lógica de democracia, vê todos os abusos que aconteceram nesses últimos 4, 5 ou 6 anos, porque tem que contar o inquérito das fake news que começou lá em 2019, mas, sobretudo, agora intensificado nesses 4 anos, nesses 3 anos e quase 4 anos do governo Lula, está olhando com atenção. É absolutamente necessário que o mundo olhe com atenção mesmo o que está acontecendo no Brasil, porque a gente está vendo agora, veja só, o Gilmar Mendes, que é o decano do Supremo Tribunal Federal, questionando a autoridade da Justiça Eleitoral, a autoridade eleitoral do Brasil, segundo a lei, dizendo que não, como pode o Cássio Nunes ser presidente do TSE e o André Mendonça ser o vice-presidente. Então, é bom que o mundo olhe realmente com atenção. Aliás, o Brasil devia permitir mais entrada de observadores internacionais, né? Por que não agora, né? E que o Brasil também precisa se emendar em relação à democracia que ele próprio usurpou, arrebentou nos últimos tempos.
1: E agora, 18 horas 42 minutos, a gente faz uma pausa para lembrar você que uma eleição não começa quando o eleitor chega até a urna. Ela começa muito antes disso, com informação, análise e principalmente com o direito de conhecer os fatos. Mas nem todo mundo quer que essa informação chegue até você e a Oeste sentiu isso na própria pele.
4: PT manda fechar a Oeste. O partido acionou o TSE para impedir a revista de se manifestar nas redes sociais.
5: Agência de checagem quer censurar a Oeste.
3: Érica Hilton usa tribunal para calar a Oeste. Parlamentar quer impedir a revista de informar que mulheres trans não são mulheres biológicas.
6: Censura. Wikipédia classifica a Oeste como fonte não confiável. A decisão foi tomada por grupo de editores que não apresentou um único motivo concreto para essa classificação.
7: Gabinete clandestino de Moraes tentou fabricar provas para censurar a Oeste. Mensagens de WhatsApp mostram que o ministro escolheu a revista como alvo.
1: O juiz instrutor do gabinete de Alexandre de Moraes no STF, Ayrton Vieira, pede para o perito criminal Eduardo Taliaferro usar a criatividade contra a revista Oeste.
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1: 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Ontem, fiquei sabendo que essa campanha já é um sucesso. Ela impactou muita gente que não conhecia toda a história da Oeste. É, conhece, assim, fragmentos, né? Um caso ou outro, mas quando a gente dá perspectiva e coloca aí, dá a dimensão de tudo que a gente passou nesses anos todos, não é? Augusto, Piotto, o Marcelo, que se junta a nós também, o Consta, que já está conosco há bastante tempo, a gente vê a dimensão de como enfrentamos, né, gigantes, e aqui nós estamos em mais uma eleição majoritária, agora dia 4 de outubro, fazendo essa cobertura especial e graças aos nossos...

0: Aqui durante toda a nossa programação. É só apontar a câmera do seu celular que ele te leva ali numa outra página e vai te explicando ali no, o passo a passo direitinho para você entrar em contato com a nossa equipe. Tem também o telefone, se você achar mais fácil, se você preferir entrar em contato pelo WhatsApp. E a gente vai seguir aqui com mais informações e notícias. A defesa do ex-presidente Jair Bolsonaro apresentou uma nova revisão criminal ao Supremo Tribunal Federal e voltou a pedir a suspensão da condenação pela suposta trama golpista. O pedido foi distribuído ao ministro Cássio Nunes Marques. Os advogados querem suspender o cumprimento da pena até o julgamento da revisão. Bolsonaro foi condenado a 27 anos e 3 meses de prisão e cumpre prisão domiciliar em Brasília. A defesa apresentou como prova nova um parecer técnico que aponta problemas na preservação das provas digitais. Os advogados questionam o controle desse material desde a coleta até a utilização no processo. No dia 24 de setembro, a defesa pediu a suspensão da pena, mas voltou atrás no mesmo dia e manteve apenas o pedido de revisão. Agora, com esse novo pedido de revisão criminal, os advogados voltaram a pedir a suspensão da pena. Eu quero ouvir o Marcelo, o que pode estar por trás aí dessa estratégia da defesa, Marcelo, há 3 dias das eleições, de voltar a trazer esse assunto, né, para o debate, para o noticiário, pedindo a revisão criminal, que a gente lembra está sob relatoria do ministro Cássio Nunes Marques, que já tinha dito que não traria esse assunto antes do término das eleições.
1: A revisão criminal é um instituto previsto no Código de Processo Penal para rever condenações transitadas em julgado, ou seja, depois da sentença condenatória é possível a interposição de recurso, de apelação, não no caso do ex-presidente Bolsonaro, porque ele já foi julgado originariamente no Supremo de forma ilegal, diga-se de passagem. Mas a partir do momento que não cabe mais recurso algum, existem algumas situações em que se pode rever a condenação. A gente costuma dizer em processo penal que, a rigor, uma condenação nunca transita verdadeiramente em julgado, ela sempre pode ser revista. Uma absolvição, não, mas uma condenação sempre pode ser revista. Por quê? Porque, por exemplo, e essa é uma das situações em que cabe revisão criminal, depois que o sujeito foi condenado, ele já está cumprindo pena, surge a prova de que ele é inocente, né? Surge a prova de que aquele crime não aconteceu. Por exemplo, nós temos o famoso caso dos irmãos Naves, em Minas Gerais, dois irmãos condenados por um homicídio, começaram a cumprir pena, se não me falha a memória, um deles até morreu na prisão, e aí, em certo momento, aparece quem? A vítima do homicídio, né? A vítima do suposto homicídio aparece Vivinha da Silva. O que que você vai fazer com esse sujeito? Vai com o condenado? Vai mantê-lo na prisão, dizendo que transitou em julgado? Não dá mais para mudar? Não, não faria sentido, né? Então, por essa razão, a lei admite que, mesmo depois do trânsito em julgado, uma condenação possa ser revista. Uma outra possibilidade de revisão criminal, que vem logo no inciso primeiro do artigo que trata da revisão, 621 ou 23, não estou lembrando aqui o número de cabeça, mas é a sentença, a decisão ter sido contrária ao texto expresso da lei penal, que me parece claramente ser o caso da condenação do Jair Bolsonaro, né? O sujeito foi condenado por um fato do qual ele não participou, né? Se você admitisse por absurdo que o que houve na Praça dos Três Poderes no dia 8 de janeiro foi efetivamente uma tentativa de golpe, é claro que não foi, né? Mas ainda que fosse, o Bolsonaro estava na Flórida, né? Qual é a prova de que ele foi, por exemplo, o mandante daquilo? Você não tem absolutamente nada, você só tem ilações. Então, me parece que é um caso de condenação contrária ao texto expresso da lei penal. E há ainda a questão da alegada quebra da cadeia de custódia, que é a questão das provas, não é? Como é que essas provas são custodiadas e como é que o acesso da defesa é a elas, né? Toda vez que você

0: nega à defesa o acesso amplo às provas, há um cerceamento da garantia constitucional da ampla defesa. A Constituição garante a ampla defesa. Essa é uma diferença importante no processo penal, né? Não existe ampla acusação. A acusação tem que ser nos termos estritos da denúncia, de acordo com aquilo que o Código Penal estabelece. A defesa é ampla, né? Um advogado pode até ter mais de uma tese para defender o seu cliente, pode até ter teses conflitantes, né? Então faz parte dessa amplitude da defesa o acesso total. Então, se tem um terabyte, naquele terabyte que o Zanin queria ver, eu quero ver o terabyte inteiro do celular do Bocardo, eu quero saber tudo que tem lá dentro, né? Isso aí é algo que tem que ser garantido à defesa. Você não pode dar um acesso parcial. Ah, tem muita prova. Bom, né? A defesa tem que ter o tempo necessário para examinar essas provas, tem que ter o acesso a todas elas. Então, me parece, eu não li ainda a petição, mas me parece que vai muito nessa linha da questão das provas, da falta de acesso que a defesa teve às provas e da quebra da cadeia de custódia, né? Me parece que é esse o caminho. Não sei exatamente dizer qual a estratégia, se há uma estratégia no fato desse pedido de revisão criminal ter sido distribuído hoje, né? Quer dizer, faltando 3 dias para as eleições, né? Não, aí eu já não saberia dizer. Mas é algo que eu já esperava, né? Porque essa condenação enfim, em termos jurídicos, ela é o que a gente chama de teratológica, é uma barbaridade, né? Não faz nenhum sentido, como, aliás, ficou didaticamente demonstrado no voto do ministro Luiz Fux. É só ir lá e ler a parte da fundamentação do voto dele, que está tudo muito bem explicado, né? Jair Bolsonaro não cometeu crime nenhum. O 8 de janeiro não foi tentativa de golpe, mas ainda que você admita que foi, o que já é um absurdo, Jair Bolsonaro não teve participação nisso.
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7: Estamos de volta e agora a gente traz detalhes sobre o escândalo do Banco Master. Mensagens revelam detalhes do uso de aeronaves do ex-banqueiro Daniel Vorcaro pela advogada Viviane Bárcio de Moraes, mulher do ministro do STF, Alexandre de Moraes. As conversas mostram pedidos de voos, cardápio e até o transporte de um animal de estimação. Num dos voos, Viviane pediu tartar de salmão, salada Caesar de frango e torta mousse de chocolate para duas pessoas. Já numa outra reserva, para a rota entre Brasília e São Paulo, a advogada informou que viajariam dois passageiros e um pet. As mensagens também mostram que Viviane reservou, com um mês de antecedência, um jato e um helicóptero para uma viagem a Campos do Jordão. Mas na manhã do dia 18 de novembro, pouco depois de se tornar pública a prisão de Daniel Vorcaro, ela pediu o cancelamento do voo. Minutos depois, Viviane escreveu: Fernanda, cancele o cancelamento. 5 minutos mais tarde, porém, desistiu definitivamente da viagem e pediu novamente o cancelamento. A Polícia Federal apura se o uso das aeronaves estava relacionado a um contrato de 50 milhões de reais para serviços advocatícios entre o escritório de Viviane e uma empresa de Daniel Vorcaro. O valor se somaria a outro contrato de 131 milhões de reais com o Banco Master. Moraes e a defesa do escritório afirmam que o contrato de 50 milhões de reais não existiu nem foi assinado. O gabinete do ministro também nega que Moraes tenha viajado em aviões de Daniel Vorcaro, consta, embora tenha aí circulado amplamente esta imagem que a gente exibe aí na tela para a nossa audiência, do ministro Alexandre de Moraes desembarcando com a mulher Viviane Bárcio de Moraes num jatinho de propriedade de Daniel Vorcaro. Tá aí, então, esse flagra do ministro. Isso foi, salvo engano, em agosto de 2025. E agora vão aparecendo aí mais detalhes, né, do cardápio, do menu que a Viviane gostaria que fosse servido aí nessas viagens. Ontem nós trouxemos também detalhes de um banquete que foi servido naquele almoço em Campos do Jordão, né, que Daniel Vorcaro fez questão de servir muitas iguarias para o ministro Alexandre de Moraes, e agora detalhes aí também sobre os voos, né, realizados em parceria aí com o escritório da mulher do Moraes e o ex-banqueiro.
8: Não há nada pior, Paula, do que um burocrata que ganha bem, ganha muito bem, né, mas ambicioso e desprovido de qualquer freio moral, claro, querer levar a vida de um magnata, de um nababo. Quer dizer, isso é vida de bilionário. Jatinho para cá e para lá, helicóptero, vinhos de milhares de reais a unidade, com um banquete com um chefe particular, com caviar e vieiras. Isso é a vida de um ricaço, de um ricaço. Normalmente alguém que empreendeu, que criou uma empresa que ficou bem sucedida, que gerou, portanto, muita riqueza e empregos no processo. Esse sujeito é um burocrata. Estava lá trabalhando nos governos tucanos como secretário, aí conseguiu uma indicação para o Temer, para o Supremo, devia ficar muito feliz, que tem estabilidade, ganha muito bem, tem mimos pagos pelo pagador de impostos, né? Para muito além do salário, que já não é baixo, mas não, ele quer muito mais, né? Então, obviamente, a esposa aí é laranja. Não há uma única explicação razoável para esse contrato. O escritório da dona Vivi teria que ser o mais importante, famoso do mundo, para ela ter esse tipo de tratamento. Eu desconheço escritórios, né, de advocacia, ainda mais para fazer um serviço de compliance para um banco de pequeno porte, né, que, em contrapartida, receba cotas para viajar de jatinho para cá e para lá, de helicóptero. E quando ele foi preso, ela titubeou, né, mas cancelou.

0: seja, cancela o cancelamento, que afinal de contas nós mandamos nesse país mesmo, a impunidade reina e nunca vai acontecer nada com a gente. Aí depois assim, não, pode ser que, e aí cancela, né? Só porque ele foi preso. Então é absurdo o que nós estamos vendo, porque o Alexandre de Moraes sequer é um investigado. Qualquer outro estaria sob uma prisão preventiva. Em qualquer país mais sério que o Brasil, Botsuana, Haiti, Nigéria, ele também estaria preso e afastado do Supremo. Mas o Brasil não é um país sério, né? Então, a cada dia que passa, é uma desmoralização total para o Supremo Tribunal Federal a permanência desse sujeito lá, com tudo isso que já veio à tona. E aí fica o ministro Fachin falando em código de conduta. Ah, vamos aqui criar um código de conduta. Ministro Fachin, é uma questão de código penal. O sujeito foi pego com a boca na botija. Isso é corrupção, isso é tráfico de influência. Qualquer um já notou. Então tem que fazer alguma coisa a respeito quanto antes. Mas vai fazer? Difícil. Por isso que falávamos do Bolsonaro antes. Hoje tem na imprensa dizendo que a Michelle vai passar a apuração domingo na casa com o marido, né, e que ele estaria ansioso. Claro, né? É o futuro dele e de outros presos políticos que está em jogo. Se a turma do Lula, que é a turma do Moraes, vencer, né? Tudo isso não vai continuar, não. Vai piorar.
1: É, sem dúvida, diga, Piotr.
2: O Moraes deveria estar nesse momento, o ministro Alexandre de Moraes deveria estar nesse momento sendo investigado dentro do Supremo Tribunal Federal por tudo isso que está acontecendo. Não está porque o Flávio Dino, ministro do Lula, da Justiça, do PT, ou foi do PCdoB, na verdade, né? E agora é do PS, foi era antes do PSB. Ah, o comunista, o primeiro comunista no Supremo Tribunal Federal, indicado pelo Lula, a quem o Lula liga diretamente do palanque, né, e manda falar, né, foi lá e, depois de ter votado, ainda assim pediu vista. E atrapalhou todo o julgamento, aliás, com aquelas manifestações longuíssimas, né, chatésimas, enfim, citando Aristóteles sem nenhuma propriedade. O Supremo não está investigando Alexandre de Moraes porque as evidências, essas são apenas mais algumas evidências que merecem investigação do Supremo Tribunal Federal. Não está porque o pedido de vista do Dino está prevalecendo sobre a transparência. Esse é o fato. O Dino, o Gilmar, o Zanin, que foi advogado do Lula, e o Alexandre de Moraes, todos da ala radical, ou quase que o bloco do governo dentro do Supremo Tribunal Federal.
1: Deixa eu passar para o Marcelo, para a gente fechar o assunto.
3: Não, é que rapidamente, você falou que ela mandou o avião era para levar também o cachorrinho, é isso?
1: Parece que
3: Era um
1: sim.
3: cachorrinho?
1: Parece que ela considerou aí um animal de estimação um pet. Duas pessoas e um pet aí na
3: Ah, que
1: lista de passageiros.
3: gracinha.
1: Fofo, né?
3: Ah, uma graça. Fofo, eu lembrei, teve um governador aqui do Rio que ele tinha uma casa de luxo num condomínio ali na região de Angra dos Reis, né, na Costa Verde, Mangaratiba, na verdade. E aí teve um fim de semana, ele só ia para lá de helicóptero, mas aí teve um fim de semana que ele falou: ah, puxa, o cachorrinho, né? O pessoal tá pedindo aqui pelo trazer. Aí ele mandou o helicóptero, né? Ele já estava lá em Angra, o cachorrinho estava aqui, no Leblon, onde ele mora ainda, né? E ele mandou o helicóptero exclusivamente para levar lá para a casa de praia dele. O cachorrinho e uma manicure, porque ele também lembrou que ele precisava fazer a mão, as unhas estavam meio compridas, precisava dar um trato. Então ele mandou o helicóptero. Obviamente, eu estou falando do helicóptero do governo do estado do Rio de Janeiro, pago por nós, não é? Ele mandou então o helicóptero levar o cachorrinho e a manicure lá para a casa dele, para a mansão dele de praia, lá na Costa Verde, em Mangaratiba. O nome dele é Sérgio Cabral, ele foi condenado a 400 anos, mas está solto. Adivinha quem soltou? Era só para lembrar isso.
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8: 7h15. 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
13: Estamos de volta em Oeste Sem Filtro. A gente retoma o assunto das eleições, porque o ministro do Supremo, Gilmar Mendes, deve decidir que o candidato à presidência, Renan Santos, tem o direito de participar do debate da TV Globo, que será realizado hoje. A emissora havia convidado

0: Os veículos, tá? A Folha repercutiu, Metrópolis, a gente está tentando uma confirmação, não é uma decisão ainda definitiva, mas parece que já está nas mãos do ministro Gilmar Mendes essa possibilidade. Não sabemos qual é o malabarismo jurídico que aconteceu para chegar nas mãos do ministro do Supremo Tribunal Federal, mais uma questão da Justiça Eleitoral. Mas como a gente tem observado alguns casos, não é de se surpreender.
1: Não foi decidido que é a Justiça Eleitoral que decide
0: Pois
1: isso?
0: é, embora o presidente do TSE tenha decidido por manter Renan Santos fora do debate de hoje, de logo mais.
2: Essa é a decisão que deve prevalecer. Nós estamos vendo aqui, não é uma guerra jurídica. Guerra jurídica é quando você tem duas partes que estão habilitadas a poder discutir e elas, obviamente, apresentam os seus entendimentos da lei. Isso é uma guerra jurídica. O que nós estamos vendo aqui é uma tentativa de usurpação do poder da Justiça Eleitoral. Este sim um poder constitucional para decidir sobre questões eleitorais. Está aí o nome, Tribunal Superior Eleitoral. E que não claudicou, para usar uma expressão do meio jurídico, né? Não faltou. Ele foi consultado, o TSE, e a presidência do TSE se manifestou. Disse que não, pelas regras da lei eleitoral, ele não pode participar. Pronto, acabou, essa é a decisão. Como é que isso vai parar dentro do gabinete, eventualmente dentro do gabinete de Gilmar Mendes? E ele daria uma decisão agora que se sobreporia à decisão do TSE, é a mesma coisa que a gente viu o Dino se sobrepondo, atropelando a Justiça Eleitoral, é que depois houve a decisão do Fux dizendo não, assunto da Justiça Eleitoral é assunto da Justiça Eleitoral. Se por um acaso o Renan, e aqui não se vai, não estou fazendo julgamento de valor sobre se o Renan deve ou não participar, porque essa decisão já foi dada pelo TSE de acordo com a regra. A questão é como é que o Supremo vai de novo atropelar a Justiça Eleitoral porque não agrada o Palácio do Planalto, porque não agrada os ministros, ou não agrada cada um daqueles ministros que fazem parte desse grupo
1: Não, e
2: que representa o governo no Supremo Tribunal Federal.
1: porque o Renan está responsabilizando o Flávio Bolsonaro pela inexistência do convite e já está atacando o Flávio, tá, é só por isso.
2: E aí, veja só,
1: Só por isso.
2: veja a loucura. A TV Globo não vai poder. Posso me antecipar isso, Paulo, até para poder fazer o argumento? A
0: Claro.
2: tese, suposta tese do Gilmar Mendes era em defesa da liberdade de expressão para que o Renan participasse. Mas defesa da liberdade de expressão não é o ponto. A questão é que a Justiça Eleitoral tem regras que são
1: Claro.
2: obedecidas. Senão, obviamente, um candidato nanico de qualquer coisa acha que pode ter o mesmo. Não funciona. A lei eleitoral determina que você precisa ter determinado número de representações. O cálculo do tempo de propaganda no rádio e na televisão é de acordo com o número de parlamentares que você tem. Tudo isso é lei já pacificada, é entendimento pacificado. Aí vem uma decisão do TSE dizendo que a TV Globo não poderia mostrar, veja só a intervenção, isso sim é uma afronta à liberdade de expressão, não poderia mostrar o púlpito vazio. Quantas vezes a gente já viu eleições em que se mostrou o púlpito vazio? Isso também está pacificado na democracia brasileira. Aí vem uma decisão, ah, não, que não pode mostrar. Quer dizer, de onde vem essa gente? Nós estamos vendo aqui um uso de forma violenta da justiça por parte de ministros associados ao governo, não dá para falar de outro jeito, porque essas decisões esdrúxulas são sempre contra a oposição ou contra o candidato Flávio Bolsonaro, e a gente está vendo novamente isso daí. Se o TSE permitir que uma decisão extemporânea, fora da lógica do processo do Gilmar Mendes, afronte a decisão do Tribunal Superior Eleitoral, bom, aí já não sabe que regra mais temos no Brasil.
0: Deixa eu jogar para o Consta também, quero ouvir o Marcelo, em relação também a essa questão do púlpito vazio, foi uma decisão da ministra Estela Aranha, ela que foi indicada pelo presidente Lula para o TSE, e muito me espanta, Consta, começo com você, que ela disse o seguinte na decisão, que a exibição do púlpito vazio poderia criar situação de desequilíbrio. Ora, todos foram convidados, Lula não está indo porque não quer.
2: É uma escolha.
0: É exatamente uma escolha.
2: Todo mundo responde pelas suas escolhas.
3: Deixa eu falar o seguinte. Bom, em primeiro lugar é o seguinte, né? Se foi covarde e fugiu, aliás, o Lula não teve um debate até o primeiro turno agora, né? Quer dizer, ele não se vê na necessidade de confrontar adversário e defender o seu legado, né? Eu acho que isso devia ser levado em conta pelos eleitores, mas enfim, o mínimo que se podia fazer é expor a sua covardia. Agora vamos lá, né? Eu estava justamente aqui correndo atrás da formação da Estela Aranha. Se formou no curso de Direito da USP. Se eu não me engano, é a turma que aplaude lá o Alexandre de Moraes, né? Atua como pesquisadora no

0: IDP. IDP não é o Instituto do Gilmar Mendes? Enfim, especialista em direito digital. Eu achei, eu não sou do ramo do direito, não fiz USP, não enalteço o grande jurista Alexandre de Moraes, eu sou mais limitado do que esse tipo de coisa, né? E tampouco sou do IDP do Gilmar Mendes. Agora, eu vejo isso como proteção à covardia do Lula. Proteção. E se a gente quer falar de liberdade aqui, a Globo é um veículo de comunicação. Tudo bem, tem a questão da concessão pública, mas é uma empresa privada, tem lá as suas regras, né? E uma intervenção dessa natureza. Daqui a pouco está querendo fazer o quê? A ministra do TSE ditar como vai ser feita a pergunta? Quanto tempo? Vai logo, assume logo a emissora, o controle, que nem na Coreia do Norte, logo. Então, eu vejo como absurda e descabida essa decisão. Eu acho que caberia a emissora escolher e acho que faria todo sentido em respeito aos eleitores, em respeito à justiça, constar lá o púlpito vazio. Foi convidado e não quis vir. Isso é parte relevante da informação para o telespectador votar.
1: Pois é, e foi uma mudança, porque a gente acompanhou um debate presidencial na TV Band e lá os púlpitos vazios foram mostrados, foram inclusive explorados ali pelos candidatos que participaram do último debate. Deixa eu jogar para o Marcelo, porque tem essas duas questões, Marcelo, o púlpito vazio, por decisão da ministra Estela Aranha, que não poderá ser mostrado, exibido hoje no debate, e também essa decisão que pode vir por parte do ministro Gilmar Mendes. Não temos essa confirmação ainda, mas o rumor é de que esse pedido chegou, sim, ao gabinete do ministro Gilmar Mendes e que ele pode deferir, permitir a participação de Renan Santos no debate de logo mais na TV Globo.
2: Bom, deixa eu começar pela ministra Estela Aranha. Não precisa pesquisar, ela é conhecida, é notório que ela só não é o homem do Flávio Dino no TSE, porque ela é mulher. Então, ela é a mulher do Flávio Dino no TSE. Ela foi assessora do Flávio Dino quando o Flávio Dino era ministro da Justiça. Na verdade, ela era a secretária de Direitos Digitais. É esse nome. Ela era titular da Secretaria de Direitos Digitais, que é um órgão do Ministério da Justiça. Ela foi nomeada para essa secretaria pelo Flávio Dino e ela foi uma indicação do Flávio Dino para essa vaga do TSE em 2025, em agosto de 2025. Então, ela está lá, Flávio Dino não está lá, mas é como se estivesse. Essa ministra está lá para fazer o que o Flávio Dino quer. A estratégia aí é clara, né? É atropelar novamente a competência da Justiça Eleitoral, e aí eu estou me referindo agora à possível participação do Renan, como uma estratégia para prejudicar o Flávio Bolsonaro. Né? Porque o que se anuncia, o que a mídia disse hoje, é que não é intenção do Caiado nem do Zema atacar o Flávio Bolsonaro. E o Cury, ninguém sabe exatamente o que ele tem a dizer. Né? Vai dizer que vai curar o Brasil e alguma coisa nesse sentido. Né? Quem tem disposição para atacar o Flávio Bolsonaro é o Renan. Né? O Renan quer que o Flávio perca. O Renan quer que o Lula se eleja, porque ele está olhando para daqui a 4 anos, ele acha que daqui a 4 anos ele consegue ser, ele, Renan, o candidato da oposição. Então, interessa a campanha do Lula que o Renan vá ao debate e que desfira os mais violentos ataques contra o Flávio Bolsonaro. E daí porque essa expectativa de que o Gilmar, com esse argumento ridículo, né? Vou permitir por causa da liberdade de expressão. Primeiro, que quem tem que decidir isso é a Justiça Eleitoral. Segundo, mas o Renan teve propaganda eleitoral gratuita do Renan com o mesmo tempo que os outros candidatos tiveram? Né? Foram 39 candidatos a presidente da República na primeira eleição direta, depois do fim do governo militar. Se fossem 39 candidatos dessa vez, teriam que ir 39 aos debates, em nome da liberdade de expressão? Todos os 39 teriam que ter direito à propaganda eleitoral gratuita? Então, esse argumento é ridículo. Né? Liberdade de expressão Todos têm. Agora, isso não quer dizer que todos tenham a mesma oportunidade na propaganda eleitoral gratuita, a mesma oportunidade nos debates, porque senão você inviabiliza. Tá? Então, é um escândalo. Se o Fachin assistir a isso de braços cruzados, eu acho que a decisão dessa senhora, eu acho, a lógica me diz que o Cássio vai reverter até a hora do início do debate. Tá? Porque ela é ministra do TSE. Agora, a do Gilmar, se sair essa decisão do Gilmar e o Fachin não fizer nada, aí o que falta para a desmoralização total do Fachin não vai faltar mais.
1: É, temos 2 horas.
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1: Horas até o debate ocorreu. Augusto, e se Gilmar Mendes autorizar a participação do Renan, você acha que os demais participantes devem agir de alguma forma, devem participar de qualquer jeito, devem manter a sua participação?
25: Em primeiro lugar, é mais que uma decisão judicial. Isso é um monumento à pouca vergonha, à canalice. Eles estão escancarando, tá, a insegurança jurídica e eleitoral, está interferindo no resultado das eleições escancaradamente. Eles não têm vergonha, mas perderam a vergonha. O que está acontecendo agora justifica a seguinte pergunta. Para que existe a justiça eleitoral? Para abrigar esses paus mandados aí do homens e mulheres representando um Flávio Dino? Flávio Dino não tem estatura moral nem jurídica para fazer parte de Corte Suprema alguma. É um cabo eleitoral do Lula. Agora, os cabos eleitorais estão agindo sem vergonha nenhuma. Também não tem vergonha esse Renan se prestando a um papel desses. Agora, os que votam no Lula e que têm mais de 12 neurônios não veem que isso aí é pior que qualquer chicana. É um escândalo eleitoral que estão fazendo. Né? É a TV que decide se fica vazio ou não o púlpito. Foi convidado, não aceitou, fica vazio, por que não? O Lula não tem coragem de assumir o medo de discutir com os outros? E a televisão não pode deixar claro que ele foi convidado? Agora, esse Renan pode por quê? Então, por que a existência da cláusula de barreira eleitoral? Por que não se admite o candidato independente? Alguém decide, eu decido agora que eu sou candidato à presidência e vou para o debate. Pode. Eles estão anulando todas as regras que não os interessam e aprovadas por eles. Se isso acontecer, estará provado que o Lula tem medo do resultado, que sabe que não está equipado para participar de um debate que pode mostrar a evidência de que teremos pela proa um Biden à brasileira, é o Biden brasileiro, o Lula pode mostrar isso no debate. Vá até o debate, discuta, compareça. Agora estão fazendo tudo isso para infiltrar um sujeito que não representa nada para ofender o Flávio Bolsonaro. E estão querendo defender o Lula da própria covardia, que é o não comparecimento ao debate.
1: Agora, 19 horas 28 minutos.
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4: 7:37.

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5: Olha só, a informação que acaba de chegar justamente referente a esse assunto que estamos discutindo do debate da TV Globo de logo mais. Flávio Bolsonaro desiste do debate da Globo e alega interferência do Poder Judiciário. Foi a pergunta que te fiz,
6: Essa
5: Augusto.
6: Essa pergunta você fez e eu não respondi. Então, você é oportunista. Mas era a minha resposta. Flávio não deveria comparecer.
5: É, e olha que não foi combinado. Eu perguntei e saiu a notícia aqui que a gente está acompanhando em tempo
6: não
5: real.
6: Não compareça. E também fica o púlpito vazio. Vazio?
7: Sim.
6: Não. Desaparece o púlpito.
7: É. E provavelmente o Zema também não vai.
8: Decisão ali de que o dele pode aparecer, né?
7: Ah, só
8: tudo
7: se...
8: Tudo é possível.
7: Aí é casuísmo, aí é casuísmo
5: pelo
7: demais,
5: horário,
7: Costa.
5: Eles vão dizer que pelo horário aí pode aparecer o púlpito vazio,
7: é porque a decisão,
5: a desistência ocorreu menos de 3 horas.
7: Porque a decisão desse Stella Aranha era só de um e não de outro,
8: certo,
7: né?
8: Esse renunciante, quem conhece a longa data como eu, sabe que estava indo ali só para tumultuar e ser justamente o porta-voz do petismo disfarçado, né? Então... É ridículo isso, né? O grau de interferência na nossa justiça eleitoral.
7: Bom, notícias que nós temos aqui. Agora, uma coisa é, vamos lá, eu tenho uma emissora que tem uma longa tradição e história de um grupo importante, o maior hoje do país de comunicação, que são as organizações Globo. Ela tem uma regra, tudo isso foi estabelecido anteriormente. Ela é hoje também a vítima de todos esses absurdos da justiça brasileira, a começar de impedir que ela mostre o púlpito vazio de um candidato que se negou a ir ao debate. A Globo precisa se manifestar, precisa defender a liberdade de expressão, defender a justiça brasileira, a justiça justa, não o que nós estamos vendo aí, porque vai ficar o quê? Imagina, daqui a pouco o Zema também diz que não vai. Sobra quem? O Augusto? É isso? E mais quem?
5: Quem? O Zema?
7: O Caiado, não. Se o Zema não for.
5: Ah, é o Caiado e o Augusto Cury. Estou aqui trazendo...
6: Augusto, ou vamos um de nós aqui aparecer lá. Não,
5: o Flávio Bolsonaro já se manifestou na rede social. Queria trazer aqui para a nossa audiência a publicação de agora, 19 horas 24 minutos. Ele escreveu na Rede X. Acabo de tomar a decisão de não ir ao debate da Globo em função da censura imposta ao evento pelo TSE. A imprensa tem que ser livre e as eleições limpas. Em breve, mais detalhes. Está aí, ó. Essa é a declaração de Flávio Bolsonaro.
7: E a frase é essa. É uma censura, sim, a questão do púlpito. Isso é uma censura. Pronto, está certo. Eu também, a palavra é essa.
5: É, e
7: a censura, vamos lá, a censura é a TV Globo. É o veículo que está promovendo o veículo.
6: Que a TV Globo
7: o evento
6: dê essa notícia como ela é.
7: Exatamente.
5: Marcelo, quer comentar também para a gente fechar?
8: Vai começar o jogo. Não, aí o árbitro, o banco.

0: os bandeirinhas e o VAR deixam claro que vão lá para te prejudicar, para você perder. Não faz sentido entrar nesse jogo, né? É loucura.
1: Diga, Marcelo.
2: É exatamente isso que foi falado. Eu acho que a Rede Globo tem que se manifestar com firmeza, porque o que aconteceu aqui foram duas ilegalidades, duas interferências absolutamente fora da lei de uma ministra do TSE quanto ao formato do debate. Só falta ela querer mandar na iluminação, no som, quer dizer, na iluminação ela já está mandando, né? E uma outra interferência, essa não sei se já está confirmada, né? De mais um ministro do Supremo atropelando a competência da Justiça Eleitoral. E eu posso apostar, não sei, mas vou apostar aqui, que esse pedido não foi distribuído para o Gilmar Mendes. O Gilmar Mendes pegou na mão grande, exatamente como o Flávio Dino fez com a questão da Nossa Senhora da Aparecida. Tenho praticamente certeza que ele viu um processo parecido do qual ele já era relator e puxou para ele. Então, assim, é um momento muito, muito, muito difícil, né? E é uma emissora que alardeia, né, estar sempre em defesa do Estado Democrático de Direito, precisa se manifestar com firmeza, dando nome aos bois, bom, pensei numa coisa aqui, mas deixa para lá. Vamos ver se eles vão apanhar calados.
1: E já saiu a decisão do ministro Gilmar Mendes deferindo, então, a participação, autorizando a participação de René Santos no debate da Rede Globo de logo mais. Eu queria até trazer aqui, estou tentando buscar, até para compartilhar com a nossa audiência, mas simplesmente ele atropelou a presidência do Tribunal Superior Eleitoral, de Nunes Marques. Eu estou indo já para o final ali da conclusão dessa decisão do ministro Gilmar Mendes. E aí ele disse o seguinte: ante o exposto, reconheço a presença dos requisitos previstos no artigo 300 do Código de Processo Civil, de modo que defira a tutela de urgência deferida para, 1, tornar sem efeito a decisão proferida pelo presidente do Tribunal Superior Eleitoral na representação, ele dá o número, no ponto que indeferiu a tutela de urgência formulada pelo candidato Renan Antônio Ferreira dos Santos.
3: Só dá um palpite aqui também. Nenhum candidato deveria comparecer.
4: Sim, concordo.
3: Nenhum. Porque eles sabem que todos têm críticas a fazer e fazem ao Supremo. Todos sabem da insegurança jurídica gerada pelo Supremo, portanto, eles deviam materializar esse pensamento e não comparecer. Acaba com o debate. Deixa o Renan conversando com a Globo e com o Supremo.
4: Tá aí, a gente precisa de uma manifestação do Zema, uma manifestação do Caiado.
3: Exatamente.
4: E também do Augusto Cury, é isso?
1: É isso.
3: Exatamente.
1: E ele só termina assim: comunique-se o teor da presente decisão com urgência ao presidente do Tribunal Superior Eleitoral e à Globo Comunicação e Participações para imediato cumprimento antes do início do debate, bem como ao requerente, ao candidato Renan Santos. Está aqui, então, a decisão do ministro Gilmar Mendes, que acaba de sair. A gente até exibe na tela aí, ó, a decisão do ministro Gilmar Mendes, que simplesmente atropelou o presidente do TSE, atropelou a Carmen Lúcia também, que se debruçou sobre esse tema hoje mais cedo, Augusto.
3: Ele está se identificando como relator? Não, ele é chefe do comitê eleitoral.
1: Daqui a pouco
3: do
1: a gente
3: Lula
1: vai,
3: no Supremo.
1: A gente vai entender qual foi a manobra jurídica que eles usaram para chegar até o ministro Gilmar Mendes, qual foi a carona que eles pegaram.
4: Mas isso daí, o que o Gilmar Mendes está decretando agora, é a selva jurídica no país.
3: É.
4: Porque a lei, o estado de lei de ordem, é o que deveria ser consultado dentro do TSE. O TSE se manifestou, porque você pode alegar que às vezes a corte não se manifesta. E você vai buscar habeas corpus em algum lugar, vai buscar um socorro em alguma corte de justiça. Neste caso, o TSE se debruçou, ele se manifestou, e a própria presidência da Justiça Eleitoral. O que o Gilmar Mendes está fazendo é que ele desgosta, ele não gosta do resultado, e aí tenta instalar a selva jurídica. Eu preciso que o TSE se manifeste, que o Fachin se manifeste. Agora, a TV Globo também precisa se manifestar, porque ela, sejamos justos, recorreu ao TSE. Bom, qual é o entendimento? O entendimento é esse, tá bom, então eu vou aplicar a regra e essa é a regra do debate, ponto. De repente, na última hora, na 1/10 hora, para usar uma expressão de antigamente, Vem uma decisão estapafúrdia dessa? Então, ela tem que, sem contar a história do púlpito decretada por uma ministra do TSE de forma monocrática, uma coisa absurda, porque nenhuma outra eleição teve esse tipo de coisa. Você poderia mostrar o púlpito claro. Vazio? Aliás, você poderia fazer, inclusive, perguntar para o púlpito vazio e ficar em silêncio para esperar a resposta de quem não foi. A TV Globo foi censurada, ela precisa se manifestar sobre a censura que ela sofreu. Nós estamos em 2026. O Estadão publicava cartas de bolo, aliás, receita de bolo, que a TV Globo encontra uma forma de se manifestar.
1: Preciso fazer mais um intervalo rápido, vamos ver se nesse intervalo não sai mais um break news aí. A gente isso volta aí. Já.
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0: Cidadania. Muito bom, obrigada por compartilhar conosco. Então, bom trabalho no próximo domingo, Stephanie. Também deixo agradecer a Márcia de Cascavel, no Paraná, e a Valquíria de Jundiaí, que vai votar dessa vez sozinha. Desejo, estimo melhoras aí para sua mãe, Valquíria. Muito obrigada por compartilhar conosco. E assim, mais uma edição de Oeste Sem Filtro fica por aqui. A gente agradece muito a sua companhia nesta quinta-feira. Estamos a 3 dias das eleições. Na sequência, eu vou deixar você com um comentário de Alexandre Garcia. Depois tem a Força do Agro com Joyce Mafesoli. Hoje, então, quinta-feira, Arena Oeste. Adalberto Piotto vai comandar uma rodada aí de discussão sobre, claro, as eleições. É isso, Piotto?
1: Com todas as novidades que aconteceram.
0: Vai ter que refazer toda a pauta, não
1: nada,
0: é, Piotto?
1: Nada como um programa ao vivo, né?
0: Exato. Derrubou toda a pauta anterior, agora Sim. Vai ter que renovar o repertório, mas isso não é problema para você nem para os seus convidados. Então, fique conosco, 8h30 da noite, Arena Oeste. Quem sabe o Piotto traga ao vivo ainda mais atualizações até lá, não é, Piotto?
1: Estamos procurando essas atualizações todas, inclusive.
0: É isso. Então, vou me despedir dos meus parceiros de bancada, Marcelo Rocha Monteiro, Rodrigo Constantino, Augusto Nunes, Adalberto Piotto, boa noite a você que nos acompanha. Ótima noite, bom descanso, até amanhã.
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7: 7h56.
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1: 8:21.
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Divulgamos a seguir um depoimento de fé prestado em agradecimento e reconhecimento a Deus Pai e aos seus santos. Desde a adolescência, a senhora Ivani Gonçalves vinha sofrendo com uma doença inflamatória crônica que lhe provocava grande desconforto periódico, a endometriose. O tempo passou e no ano de 2020 o caso agravou com o comprometimento de outros órgãos, situação comprovada pelas intensas dores que ela passara a sentir. Um médico informou que o foco da doença seria eliminado somente por meio de tratamento cirúrgico, que na ocasião seria de elevado custo para essa senhora. Ela decidiu, então, confiar ainda mais no poder e na misericórdia da Santa Vó Rosa e do Santo Irmão Aldo e suplicou que esses benditos santos a amparassem naquela doença, porque não teria como custear o tratamento indicado. Com esperança e fé, ela passou a fazer uso continuado de água ungida. Os dias e anos se passaram até que em 2022 essa senhora engravidou, motivo de alegre surpresa para ela que, até então, não poderia ter filhos devido àquela doença. Apesar de ter sido considerada uma gestação de risco, por fim ela deu à luz a um menino, o Gael Vinícius de Carvalho Gonçalves, que, embora prematuro, nasceu saudável e perfeito. Ele estava com 2 anos e meio de vida na ocasião em que a senhora Ivani enviou o relato dessas bênçãos, ocasião em que ela se sentia bem disposta e com saúde, bem-estar, comprovado por resultados de exames detalhados, realizado em 2025. Este depoimento de fé foi remetido de São Miguel do Oeste, estado de Santa Catarina, em julho de 2025, por meio do qual a senhora Ivani direcionou ações de graças a Deus Pai, ao Nosso Senhor Jesus, a Maria Santíssima, à Santa Vó Rosa e ao Santo Irmão Aldo, em reconhecimento pelas bênçãos recebidas para a sua saúde e bem-estar, também pela vida e boa saúde do filhinho Gael, um presente dos céus para o lar e a vida dela, como declarou em seu relato.

0: Prezados ouvintes da Hora Milagrosa, convidamos a todos para que venham participar das reuniões da Igreja Apostólica que são realizadas nesta cidade de Cascavel, estado do Paraná, com reuniões aos sábados às 19 horas e aos domingos às 18 horas, e no segundo domingo de cada mês às 10 horas da manhã, e quinzenalmente às terças-feiras às 19 horas e 30 minutos. O endereço é Rua Agostinho dos Santos, número 1883, Jardim Alvorada. Serão todos muito bem-vindos.
1: Nascido por obra e graça do Espírito Santo de Deus, o Pai, através da Virgem Maria Santíssima, e tendo cumprido a missão para a qual foi enviado à Terra, nosso Senhor Jesus Cristo alcançou grandiosa vitória sobre a morte e o poder do mal, e conquistou o direito de formar na Terra um povo para Deus, o direito de remir e de levar a muitos para os céus, e o direito de um dia formar e enviar o outro Consolador, o Espírito da Verdade, que ele havia prometido para juntos formarem o pastor que haveria de arrebanhar e de conduzir almas piedosas no caminho do bem e da verdade. Séculos se passaram e neste tempo da regeneração, uma nova oportunidade de redenção e de salvação está sendo concedida àqueles que assim puderem crer. Em atendimento à vontade de Deus Pai, nosso Senhor Jesus preparou e enviou a grande bênção na pessoa da Santa Vó Rosa, aquela que diante de Deus Pai, do seu Divino Espírito Santo e de toda a milícia celestial foi galardoada e recebeu a missão de Espírito Consolador. Através das realizações da Santa Vó Rosa e daquele que a sucedeu, o profeta Irmão Aldo, santo pastor da promessa do Divino Mestre, Deus Pai, Maria Santíssima e nosso Senhor Jesus Cristo continuam libertando a criatura humana da escravidão do pecado e concedendo ao contrito de coração a verdadeira liberdade, a paz e as bem-aventuranças do seu Evangelho. Estimados ouvintes, agradecidos e reconhecidos ao bendito e poderoso Deus Pai Eterno e Celestial pela manifestação de sua eterna justiça e misericórdia, à semelhança do salmista e rei Davi, entoemos: Se exaltado, ó Deus, sobre os céus, seja a tua glória sobre toda a terra.

0: Estamos apresentando a Hora Milagrosa e na sequência vai falar-lhes o pastor José Aparecido de Oliveira.
1: Prezados irmãos e ouvintes deste programa A Hora Milagrosa, eu lhes apresento a minha saudação, desejando a todos as bênçãos de Deus, o nosso Pai, de Jesus, nosso Senhor, da Virgem Maria Santíssima, da Santa Vó Rosa e também do Santo Irmão Aldo, o venerável profeta apostólico. Desejando que esta graça esteja sobre os amados ouvintes, lhes proporcionando muita paz, saúde e muita felicidade em todo o seu viver. Saibam que para merecer esta graça dos céus, é preciso viver e proceder de acordo com os ensinamentos que a Santa Vó Rosa e o Santo Irmão Aldo têm nos ensinado por intermédio da doutrina e da disciplina ensinada nesta Santa Igreja Apostólica. Querido ouvinte, no nosso livro de doutrina está registrado o seguinte: após a vinda e o ministério terreno de Jesus, segundo os planos de Deus, deveria ser criado por ele o Espírito Consolador para integrar o poder do Pai e do Filho e para ser-lhe entregue à sua Igreja. Então o Consolador iria suceder a Jesus no governo do seu povo. O Pai já havia usado o salmista Davi para profetizar sobre o sofrimento do Messias e a sua vitória sobre a morte e as forças do mal. E no final dessa profecia disse: uma semente dele o servirá, falará do Senhor de geração em geração, e chegarão e anunciarão a sua justiça ao povo que nascer. Portanto, ele o fez. Aí está uma referência clara ao Consolador criado por Jesus, e que os dois, o Consolador e Jesus, anunciariam a sua justiça ao povo que havia de nascer espontaneamente do Espírito, conforme a sua justiça. Queridos irmãos e ouvintes deste programa, vemos aí claramente que a vinda do Espírito Consolador é, portanto, um projeto de Jesus. Por isso que ele disse: e eu rogarei ao Pai, e ele vos dará outro Consolador, para que fique convosco para sempre, o Espírito da verdade, que o mundo não pode receber, porque não o vê nem o conhece, mas vós o conheceis, porque habita convosco e estará em vós. Não vos deixarei órfão, voltarei para vós. Deus, o nosso Pai, tudo tem feito para salvar os arrependidos e mansos de coração. E desde o princípio, quando o primeiro casal pecou, traindo a sua confiança, ele, Deus, fiel para consigo mesmo e com grande misericórdia, elaborou um projeto de salvação através do propósito de enviar ao mundo seu Filho unigênito para ser o Salvador e Redentor de todos que pudessem crer no Divino Mestre Jesus ou viessem a crer quando dele tomassem conhecimento. Então o tempo passou e Deus o Pai, sempre em busca de encontrar na terra uma mulher santa para ser a mãe do seu Filho amado, porque o Pai queria que Jesus, seu Filho unigênito, nascesse como os demais seres humanos, mas precisaria ser de uma mulher santa, pura, imaculada, pois seria a mãe do Filho do Altíssimo. Até que chegou o glorioso momento que nasceu Maria Santíssima por um milagre do céu e cresceu aquela menina onde Deus o Pai tinha por certo que ela seria a bem-aventurada entre todas as mulheres. E assim Jesus poderia nascer para a consumação do bendito plano de salvação do grande Criador. E assim Jesus nasceu, cresceu e realizou o ministério de salvação nesta terra. sempre em busca do pecador arrependido para o salvar das garras do opressor. Querido ouvinte, como eu disse no início, em Salmo capítulo 22, verso 30, diz o seguinte: uma semente dele o servirá, falará do Senhor de geração em geração. A Santa Vó Rosa, como espírito consolador da promessa de Jesus, é na realidade a semente que se referiu o salmista, pois através das suas obras, pela pregação desta igreja apostólica, ela fala de Jesus de geração em geração e está anunciando o verdadeiro cristianismo, mostrando a todos que ouve a nossa palavra que Jesus já voltou e está entre nós em espírito e verdade, realizando uma obra extraordinária de salvação, junto com o Consolador e o seu sucessor, Santo Irmão Aldo, o pastor por excelência. Disse Jesus: ainda tenho muito que vos dizer, mas não o podeis suportar agora. Mas quando vier aquele Espírito da verdade, ele vos guiará em toda a verdade, porque não falará de si mesmo, mas dirá tudo o que tiver ouvido e vos anunciará o que há de vir. Ele me glorificará, porque há de receber do que é meu e vou-lo-á de anunciar. Tudo quanto o Pai tem é meu. Por isso vos disse que há de receber do que é meu e vou-lo-á de anunciar. Evangelho São João, capítulo 16, versos 12, 13, 14 e 15. Prezados irmãos e ouvintes, não pode haver a menor dúvida a respeito desta doutrina. E é importante crer na Santa Vó Rosa. Ela consuma a obra de Jesus nosso Senhor. Tudo o que aprendemos nesta igreja apostólica são obras genuínas da Santa Vó Rosa como Espírito Consolador e são ensinamentos de Jesus. A nossa doutrina, a disciplina que temos aprendido, foi Jesus que desde o início desta igreja está nos ensinando através da Santa Vó Rosa, dirigindo-a em todo ponto de vista. E quando chegou o momento que a Santa Vó Rosa não podia mais ficar em seu corpo físico, à frente desta igreja, por orientação de Jesus, ela preparou seu sucessor, o santo profeta Irmão Aldo, que por sua vez governou esta igreja por 44 anos e foi o elo entre o poder do céu, de Jesus, da Santa Vó Rosa e de Maria Santíssima para esse povo apostólico que sabem crer e obedecer à vontade soberana do Reino Celestial. Daí gozar em paz, saúde, felicidade e preservar o seu espírito do pecado e da desobediência, guardando na alma as virtudes de Jesus, de Deus o Pai e do Santíssimo Espírito, que é o selo da salvação, que é o resultado de toda a obra de nosso Divino Mestre e Salvador Jesus. Amém. Agora eu passo a orar em favor de todos os ouvintes. Glorioso Deus, bendito e onipotente Pai Celestial, fico muito feliz e me alegro muito em poder nesta oportunidade falar sobre a obra de Jesus e do Consolador, plano que o Senhor elaborou desde a queda do primeiro casal, quando desobedeceu a sua lei, perdendo as virtudes da vida e da salvação da alma. Agradeço a Jesus e a Santa Vó Rosa, a Nossa Mãe Virgem Maria e o Santo Irmão Aldo por esta obra de salvação que estás realizando nestes dias, manifestando o poder de Jesus e a sua salvação. Peço, ó bendita e Santa Vó Rosa, que a Senhora, juntamente com o Santo Irmão Aldo, abençoa todos os nossos ouvintes deste programa Hora Milagrosa, protegendo os seus lares, curando os enfermos, abrindo uma porta de emprego para aqueles que estão desempregados, ajudando também os que estudam, para que possam ser bem-sucedidos. Peço, ó Santa Vó Rosa, que a Senhora unja esta água e este óleo que colocaram próximo ou sobre este aparelho receptor, e quando fizerem uso com fé, serão protegidos e livres de todo o poder do mal, e por tudo seja honrado e glorificado o teu santo e bendito nome. E receba, ó ouvintes, as bênçãos de Deus, o nosso Pai, de Jesus, nosso Senhor, de Maria Santíssima, da Santa Vó Rosa e do Santo Irmão Aldo. Tenham paz e felicidade em todo o seu viver. Amém.
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7: 8:58. 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